0: demitiu lá o Marcola, hein?
1: Pois é, o Felipe Nalério tá lá.
0: Tá lá conversando o Marcola com o Fernando Renz, tá lá no chão, né? Não sei se teve...
1: De repente ficou tonto, né? Porque não estão fazendo absolutamente nada nele.
0: Não, mas
1: né?
0: é o pé ainda.
1: Ah, aquele tornozelo dele.
0: Tá mancando, hein? Sentiu alguma coisa aí, o Marcola tá mancando, ele vai sair.
1: É, na verdade, o que ele sempre fala pra gente, né? Ele sente dor sempre, devido àquela lesão, né?
0: Exatamente, não tá 100%, tá no
1: não
0: sacrifício,
1: tá 100%.
0: Né?
1: A bola do Ferro. Ferro para a equipe do Umuarama, que agora tem goleiro linha, vai trocando passes. A bola chega de novo no Ferro, pé direito nela, tocando bola agora para o camisa número 70, o Léo Brandão. Léo Brandão toca para Capinha, Capinha para Vini Rod. Vini Rod, o goleiro linha da equipe do Umuarama, troca passes, agora recuperou. Ah, quase. Se ela não sai, o Barbosinha dá o golpe nela, hein?
0: Ela escapuliu, né? Escapuliu por pouco. A bola do Barbosinha, mas a arbitragem deu lateral para a CBF, me parece, né, Delano?
1: É, bateram com ela rolando, né?
0: Reversão para a CBF, tanto é que saiu o goleiro ali agora, Rafa Freitas, de volta no gol do Morama.
1: 6h32, De Luca, tá passando o tempo e o tempo é amigo da CBF agora.
0: É, e inimigo do Morama, né? Então a CBF tem que ter essa leitura, essa maturidade também para ir administrando esses minutos que restam e conquistar uma classificação importante. Lembrando que o ano passado a CBF ficou fora das quartas.
1: Olha lá, Juninho Silva, batida pra fora. Que grande recuperada do Juninho. O passe pro Juninho Silva, quase o terceiro laranja.
0: É, por pouco, a bola bateu na rede pelo lado de fora. A conclusão de um chute forte do Juninho Silva, quase o terceiro gol da CBF, né? Eu lembrava que a CBF no ano passado ficou fora das quartas, né? Acabou parando nas oitavas de final, eliminada muito cedo pela equipe do Corinthians, então... Depois de 2 anos, retornando às quartas, a equipe da CBF.
1: É verdade. Significativas quartas de final para a CBF, né?
0: É, retornando. E agora a missão da CBF é chegar às semifinais, onde não chega desde 2021.
1: Faz muito tempo, né?
0: Depois desse ataque do Morama, eu trago um dado para os supersticiosos, então, Dona.
1: Vamos lá. Bola para a equipe do Morama. Tá cercando, tem goleiro linha. Se pegar essa bola, é bom a CBF. Olha lá, pode ser. Bola batida. Quase que o Otanha consegue bater bem, mas ele bateu nela caindo já. Acabou só jogando para longe. A bola é do Morama.
0: É, exatamente. A bola para o Morama. Ela acabou indo para fora, né? No Otanha. Tem pedido de tempo agora da equipe paranaense, né? Mas eu falava de um dado para os supersticiosos. Bom, desde 2015, quando a CBF foi campeã da Liga pela última vez, ela só chegou uma vez à semifinal, foi no ano de 2021. E sabe quem foi a CBF, o adversário da CBF nas quartas de final daquele ano, Delano? O Atlântico de Erechim, né?
1: Olha aí.
0: Então, para quem gosta aí de superstição, a CBF, em 2021, na única vez que chegou à semifinal desde 2015, passou pelo Atlântico na fase de quarta de final. O clássico Grenal do futsal, provavelmente, esperamos, né, que se repita agora em 2026.
1: Em 2015 foi o último campeonato da CBF, né?
0: O último título. A última final e o último título, né? De lá pra cá, chegou só uma vez numa semifinal. 2021 acabou perdendo aqui no Sérgio Luiz Guerra pro Cascavel. Gol na prorrogação, né?
1: Não, depois de ter destruído o Cascavel no tempo normal.
0: 6-1 no tempo...
1: Mas destruiu o Cascavel no tempo normal.
0: 6-1 no tempo normal e depois acabou perdendo de 1-0 na prorrogação. O CBF jogava pelo empate, né? Na prorrogação para ficar com a vaga.
1: Que coisa. Acontece, só o futsal, né?
0: É, aquele jogo consagrou muita gente no Cascavel, hein?
1: É verdade.
0: Garantiu o emprego de muita gente no Cascavel.
1: Estão vivendo daquele jogo até hoje.
0: Exatamente.
1: A bola para Ferro. Ferro para a equipe do Morama. Marcação da CBF chega firme. Agora a bola com o Luiz. Não quer saber de brincadeira. Dá um chute para cima. Acaba tirando até por cima da grade, né? Por cima da proteção, hein?
0: É, bola pro mato, né? Balão, joga com seriedade. A equipe da CBF, 5h35, tá passando rápido agora o tempo, lateral é do Morama.
1: O Morama com a bola, Vini Rod voltando como goleiro linha.
0: Já vai entrar o William Bolt, hein?
1: É. Léo Brandão pra Ferro, a equipe do Morama chegando. Léo Brandão domina, trabalha, perna canhota, toca a bola para Ferro. Ferro vai com ela, conduz perna direita, deixa de calcanhar para Léo Brandão. Vini Rod recebe aqui na esquerda, Capinha pede, recebe, toca para Vini Rod. Um pé de pé em pé, a equipe do Morama vai trocando passes. Léo...

0: defesa laranja, o Vini Moraes bateu de bico e o Bianchini tocou para escanteio.
1: É, e teve jogador da CBF, acho que foi o Marcola, que tentou dar um passe de calcanhar pro Barbosinho, o passe foi curto e o jogador do Morão fez a conclusão, estava lá Pedro Bianchini para evitar o gol de empate, escanteio, Capinha faz a cobrança.
0: Capinha na cobrança do escanteio aqui pela esquerda. De novo a equipe laranja, a equipe do Moarama, perdão. Lá vem o time do Paraná, bola com Léo Brandão para Ferro. Ferro domina, trabalha, pé direito, toca para Vini Rod. Léo Brandão recebe novamente. Vini Moraes recebendo lá pela direita, bola batida, sobe demais. Apenas bola para Pedro Bianchini repor em jogo. 4:25 para terminar.
1: Nessa troca de passes aí, o Moarama gastou mais um minuto e a CBF tem um minuto a menos para se defender, para resistir, para levar o jogo, para levar a classificação, aliás, para as quartas de final.
0: Olha lá, Juninho Silva, que grande jogada, recupera, volta tudo, tem que gastar tempo. Foi aplaudido agora o Juninho Silva pelo banco. Juninho Silva com ela, tentou o passe. Passe saiu errado, voltou bola para Léo Brandão. Léo Brandão para Vini Moraes. Vini Moraes toca. Rafa Freitas, o goleiro da equipe do Moarama, tentou o passe longo. Tira de cabeça o Murilo. Recebeu um tranco na saída, mas lateral para o Moarama aqui pela esquerda.
1: E foram mais 30 segundos enquanto isso, né? Mais 30 segundos nesse corte do Murilo. O lateral agora bem em frente ao banco da CBF para o Vini Rod, o goleiro linha do Moarama, fazer a cobrança.
0: Vini Rod na cobrança do lateral. 4 minutos para a CBF confirmar a vaga para as quartas de final. A bola chega no Léo Brandão. Léo Brandão toca para Capinha, ameaçou o chute, voltou, recolheu, tocou para Vini Rod. Vini Rod para Léo Brandão, que trabalha, perna canhota nela. Vini Rod agora toca, tocou errado. Olha lá, Barbosinha, pode ser, demorou demais para chutar, podia ter feito o terceiro. Aí Bolt toca, a bola volta para Pedro Bianchini, bateu direto para fora. Barbosinha podia ter dado no gol, né?
1: Eu não entendi, Delano, não entendi por que o Barbosinha não chutou pro gol, ele tinha espaço. Eu acho que talvez ele imaginou que ele tivesse marcado, não sei, mas estava livre o Barbosinha, né? Ele acabou fazendo...
0: Agora ele se lamenta.
1: É, eu acho que agora ele percebeu, né? Ele optou pelo passe e o Bolt estava marcado. Perdeu uma chance, claro, o Barbosinha de fazer o gol, que seria o gol definitivo, o gol da classificação laranja.
0: Olha a bola lançada, Bianchini tira de soco, vai ter lateral o Arama. 13:32, De Luca, está terminando.
1: Está terminando, o tempo passando mais rápido agora, o Arama não consegue construir jogada com o goleiro linha, né? Mas insiste, mais uma vez com o Vini Roger.
0: Aí Ferro domina, toca pra Léo Brum tenta o passe longo, Marcola tirou, pode ser daí, acabou pegando errado na bola, mas pelo menos tentou, né?
1: Tentou e teve desvio, né? Ah não, o Marcola tava vindo pra cobrar o lateral e o Peter Maitz que não desviou em ninguém, a bola foi pra fora direto, lateral o Moarama.
0: Já cobrado, Vini Roger volta pra trabalhar como goleiro linha aqui pela esquerda. A bola com Ferro para Vini Rod. Vini Rod abre para Léo Brum trabalhando, perna direita, toca para Ferro. Ferro vai com ela, ele contra Bolt fecha a porta, lateral para a equipe do Moarama. Bolt está se mexendo bem, né? Tô gostando da movimentação, né?
1: Boa movimentação, ele entrou agora para fazer essa cobertura de goleiro linha, né? E parece que tá tudo ok com camisa 10 da CBF.
0: Aí Léo Brum toca, Vini Moraes com ela, tocou de novo para Léo Brum para Vini Rod, aí o Capinha tocou de novo, Léo Brum de pé em pé, fecha a porta CBF, Vini Rod para Capinha tentou, agora perna direita nela, tocou para Vini Moraes recolhe, vai trabalhando, deixou para Ferro na canhota, a bola ficou no meio do caminho, pode ser, olha lá, Bolt a batida para fora! Passa muito perto a bola do William Bolt.
1: Passou muito perto, a torcida estava se levantando, já estava vendo essa bola entrar, mas ela passou pelo lado direito do gol do Rafa Freitas. Teve tempo, inclusive, de enquadrar o corpo, o William Bolt, boa conclusão. Ela foi para fora, reposição para o Rafa, 2:30 faltando.
0: Olha, a bola ficou no meio do caminho, recupera a CBF. CBF marcando em cima agora, hein?
1: Subiu a marcação agora,
0: não,
1: né?
0: Não tá deixando entrar o goleiro linha, né?
1: Tanto é que o Rafa não conseguiu sair, né?
0: Rafa Freitas tentou um bico nela, tira Luiz de qualquer maneira, vai ter reposição aí pro goleiro do Moarama, faltando agora 2:22.
1: É, e a CBF subindo um pouquinho essa marcação, tentando forçar o erro da equipe do Moarama.
0: Bola ficou com Capinha, tira de qualquer maneira. O William Bolt deu um bico na bola, ficou, foi pro meio da torcida aí, né, Deluca? Tá voltando agora.
1: No meio da galera aí, né?
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0: 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A partida do Léo Brum em cima do Barbosinha. Lateral para a equipe Dom Arama. A bola do Ferro. Ferro para Vini Rod. Tocou para a Capinha aqui na esquerda. Volta para Vini Rod no meio de quadra. Toca na direita. Léo Brum domina. Volta para Canhota aqui com Capinha. Capinha tentou o toque para o corte para o meio. Lá vem a equipe Dom Arama. Léo Brum a batida. Ficou prensado. Voltou ao fundo quadra. Pedro Bianchini toca para escanteio. Já cobrado, escanteio para a equipe do Morama. Léo Brum para Ferro. Ferro espicha, Léo Brum domina. Ele, Ferro, trocando passes na intermediária. A bola volta. Volta para Vini Rod. Vini Rod abriu a bola, batida em canhota. Tem um escanteio aí para a batida do Morama.
1: Desviou no Marcola, né? Desviou no Marcola. O Morama segue pressionando. 1:39 faltando.
0: Léo Brum com a bola. Léo Brum com a bola. 1:34, 1:33. E vai diminuindo o tempo. O tempo é amigo da CBF. A bola batida tira a Marcola. Bem agora, Bernardo Marcola. 1:25, De Luca.
1: É, agora o tempo sendo amigo da CBF, mas o Morama tá em cima, hein?
0: Aí Ferro, o Morama em cima com o goleiro Linha, se segura a CBF, Vini Moraes toca para Ferro, a CBF fechadinha, Vini Rod trabalha agora com Léo Brum, volta para Vini Rod, fechando o caminho a CBF, aí o Capinha tentou girar, girou no meio de um, de dois, tira o William Bolt, lateral para a equipe do o Morama, 1:03 faltando, último minuto.
1: Se quiser classificação, o Morama vai ter que fazer 2 gols em 1 minuto, né? Cada vez mais difícil a missão da equipe do Paraná.
0: Léo Brum toca, de pé em pé, a bola chega agora para Ferro, o Ferro vai tentar o passe entra no Léo Brum, tentou chute de longe, Pedro Bianchini vai lá e toca para fora, lateral para a equipe do Morama.
1: Bela defesa, hein? Bela defesa do Pedro Bianchini, chute cruzado, ela acabou passando pela linha de lado, defesa do Bianchini, escanteio
0: já cobrado, a bola fica com o Ferro toca de lado para Léo Brum recolhe, trabalhando agora com Capinha aqui na esquerda, 40 segundos, terminando, que bola perigosa que tocou o Vini Moraes agora, De Luca.
1: É, quase, né, quase o Vini Moraes consegue fazer a conclusão, Bianchini tava nela. Fez a defesa, lançou pro Bolt, que quase acabou marcando o gol definitivo. O Morama ainda pressiona.
0: Olha a bola com o Barbosinha, tocou por cima. Mirou em ti aí, De Luca. Mas tu já tinha saído, né?
1: É isso aí, tô aqui perto do portãozinho de entrada para garantir meu lugar aqui daqui a pouco.
0: A bola com Ferro. Ferro toca, vai terminar a partida. 23, 22, 20 segundos para terminar a partida. A CBF está se classificando para as quartas de final da Liga Nacional de Futsal. A bola ficou no meio do caminho, olha lá. A batida pegou no Bolt. O Bolt acabou tirando o gol do Marcola, eu acho, hein?
1: Pois é, eu acho que o Marcola, não sei se o Bolt tentou dominar para concluir melhor, mas acho que essa bola entraria. Mas olha, a CBF está classificada, Adelão.
0: Capinha chutou para fora, 6 segundos faltando. 6 segundos e a torcida agora responde.
1: Inclusive o Marama já desistiu, né? Bola pro Bolt e o jogo vai terminar. CBF de volta às quartas de final.
0: Termina a partida. CBF 2-1 no Marama. 2 vitórias lá no Paraná, aqui em Carlos Barbosa. E a CBF volta, depois de muito tempo, às quartas de final da Liga, João Paulo De Luca.
1: Volta, de volta a CBF. E a CBF precisa, né? A CBF tem que chegar no mínimo na semifinal, né? Para garantir essa presença. Vamos ver se nesse ano ela retorna às semifinais, mas para isso vai ter que enfrentar o seu grande rival, a CBF Atlântico, que 2 grandes jogos que nós teremos agora, provavelmente agora ainda no mês de outubro, né? Vamos aguardar as datas também, vamos aguardar a Liga Nacional para confirmar as datas, mas provavelmente será ainda neste mês, até porque depois vai ter uma pequena pausa em novembro em função do Mundial de Clubes, né? Então a gente aguarda agora a confirmação das datas. 2-1, placar no agregado, né? 6-2 para a CBF, então uma vaga contundente, sem deixar dúvidas da classificação da CBF.
0: Exatamente, a CBF agora que vai ter 2 confrontos com o Atlântico. Olha só o que reserva para a Liga aqui para a CBF, maior confronto do estado.
1: Aliás, que 4 grandes quartas de final, hein? de quatro grandes jogos, hein? A CBF, Atlântico, Magnus e Corinthians, Jaraguá e Praia, edição da final de 2024, e Campo Mourão e Joinville, né? Joinville.
0: Sabe o que é isso, Deluca? Ah. Menos times na liga, tu qualifica o campeonato, né? Ficam só as grandes equipes, realmente. Não faz um campeonato com 24 times, né? Não existe isso.
1: E muito mais dinâmico, né?
0: Muito mais dinâmico, qualidade melhor. E a liga está começando a tratar melhor esse produto, né?
1: Se tivéssemos 24 equipes, a gente estaria aí, talvez, terminando a primeira fase ainda.
0: Olha só, que loucura.
1: É, então, realmente, qualifica. E olha, não sei a tua opinião, Delano, mas para mim, desses quatro jogos, talvez Joinville, acho que Joinville e Campo Mourão tem um favorito, sim. Mas os outros três não dá para apontar um favorito, né?
0: Não dá, né?
1: E o Corinthians, que fez uma primeira fase muito irregular, chegou a estar ameaçado do rebaixamento, né, em alguns momentos, ganha muita moral com essa classificação de hoje em cima do Pato, né? Fez 2-0 lá em Pato Branco, né?
0: E é outro bicampeão, né?
1: É, e a gente lembra o último bicampeonato, o último título do Corinthians, que foi o do bicampeonato em 2022, né? Foi bem assim, né? Começou irregular, ninguém dava nada pro Corinthians, foi ganhando, foi classificando, e aí o resultado, a gente viu, né? Campeão em cima do Atlântico lá em 22.
0: Não te liberaram ainda, Lucas?
1: Não, ainda não.
0: Ainda não.
1: Tem que esperar a transmissão, né? Da LNF TV, né? Pra só depois a gente conseguir. Olha, eu tô vendo aqui, ó, o Quaresma tá servindo de refletor, hein? Tá segurando a luz pro pessoal da transmissão, hein?
0: Olha só.
1: Que momento do Carlos Quaresma, hein?
0: Que momento.
1: Vai tomar uma cornetinha daqui a pouco da turma, provavelmente, vai, né? O Quaresma, né? Ele nem gosta de cornetear os outros, né? E lembrando, o próximo compromisso da CBF, então, quarta que vem, dia 7 de outubro, em Júlio de Castilhos, contra a equipe do Barcelona, pela fase de oitavas de final da Série Ouro, né, do campeonato da Série Ouro. Liberados aqui, vamos começar a nossa participação para falar com o Juninho. Juninho avaliando essa classificação, você deve fazendo o seu dever de casa, né? Esse 2-1 sobre o Morama.
2: Sim, resultado muito importante. A gente sabia da dificuldade que seria o jogo. O primeiro jogo, o placar foi enganoso, porque não foi fácil, né? Nós fomos letais, conseguimos aproveitar nossas oportunidades. E hoje, graças a Deus, eu acho que defensivamente, principalmente, nossa equipe foi muito consistente durante os 40 minutos. Nós não demos margem para erro, nós não deixamos a equipe deles gostar do jogo, né? Eu acho que a gente estava muito aplicado e isso faz toda a diferença. Quando a gente está nessa sintonia de todo mundo tá querendo o mesmo objetivo, a gente sabe que as coisas tendem a dar certo com mais facilidade. Então hoje, nosso grupo inteiro está de parabéns por mais uma etapa concluída. A gente sabe que ainda tem muita coisa pela frente. É manter os pezinhos no chão, seguir trabalhando firme, porque nosso grupo tem capacidade de conquistar muitas coisas ainda.
1: Dá a impressão de ser um ritmo que vocês tinham na época da Libertadores, né? Retomando esse entrosamento, essa maturidade para jogar.
2: Sim, a gente sempre quis resgatar esse espírito da Libertadores, né? Mas às vezes muitas coisas acontecem, nosso calendário é muito apertado, viagens. Às vezes o cansaço acaba tomando um pouco de conta, a gente tenta deixar de lado, mas a gente sabe que no Brasil nosso calendário é muito apertado, mas a gente é um grupo extremamente dedicado, trabalhador. Nós perdemos alguns jogadores, nós nos reinventamos. Quem está vindo está dando conta do recado e a gente sabe que a gente precisa de todo mundo, porque nosso grupo é extremamente importante. Mas como eu falei, eu acho que a entrega de todo mundo no dia a dia, nos treinamentos, a vontade que a gente tem de querer vencer, de querer um ajudar o outro, isso é fundamental. E como eu falei, tá todo mundo de parabéns, mas agora é continuar trabalhando, porque a gente tem muita coisa pela frente.
1: Beleza, obrigado, valeu, Juninho, camisa 7 da ACBF. Eu quero chegar também no Luiz, que tá voltando de lesão hoje, mas voltou a pleno, só vou deixar ele tirar foto com o torcedor. Agora sim, para chegar no Luiz. Luiz, você voltando hoje depois de muito tempo, e a impressão que deu assistindo de fora é que tu nem voltou de lesão, que tu tava com o mesmo ritmo dos seus companheiros.
3: Sim, voltando de lesão. Praticamente um mês fora, porque eu tive uma sequência de lesões. Primeira posterior, quando voltei da posterior, infelizmente tive a lesão de tornozelo. Senti um pouco o ritmo, tanto que no final do jogo ali caí com um pouquinho de cãibra, porque é normal, vou até treinar na quarta. Então faz 3 dias, mas graças a Deus consegui ajudar a equipe, sair daqui classificada. Agora focar semana que vem, provavelmente, que deve ser contra o Atlântico. Vai ser contra o Atlântico, mas provavelmente deve ser semana que vem. Focar, preparar bem durante a semana para estar com mais ritmo ainda para esse jogo.
1: Como manter esse ritmo da equipe, pegando um Atlântico também que vem fazendo uma grande campanha nesse ano?
3: Sim, sabemos da qualidade da equipe deles, é um clássico gaúcho. Sabemos que clássico é um jogo diferente, então trabalhar forte durante a semana quando a gente vem trabalhando para sair daqui vitorioso no fim de semana.
1: Beleza, obrigado, tá aí o Luiz, mais uma vez com o Otanha, que tá dando autógrafo pra gurizada aqui. Deixa eu ver se eu consigo, depois do autógrafo, falar com o Otanha mais uma vez, assinando aqui, já vou deixar. Fica tranquilo que o Otanha já vai falar, já vai te assinar também. Só deixa eu pagar uma palavrinha depois da foto. Tem muita gurizada hoje. Tanto é que a gente viu no número de pagantes, né? Já vou. O Otanha vai fazer a foto com a gurizada também. Então, rapidinho, Otanha, enquanto tu vai assinando aqui a camiseta da gurizada, faltou te perguntar, Otanha, qual o nome da filha, se tu já tem decidido, hein?
4: O nome da minha filha é Maria Olívia. É. Cara, grande noite, grande exibição. Acho que nossa equipe está conseguindo manter um nível nos dois tempos. É óbvio que a equipe deles, né, teve um pouco mais de posse de bola na segunda etapa, porque eles precisavam do resultado. Então a gente soube sofrer, soube marcar. Feliz pelo gol, mas principalmente feliz pela classificação.
1: Deu a impressão de dois jogos muito maduros de vocês contra o Moarama, né?
4: Exatamente. A gente está com um bom ritmo de jogo. Acho que todo o elenco agora... voltando também, a gente consegue ser mais forte, né? Então, é manter o nível de competitividade, manter esse nível de maturidade também para seguir na sequência das competições.
1: Tem clássico agora. O que muda para o jogador quando encara um clássico?
4: Cara, acho que não muda nada, porque é playoff, né? Jogo de detalhe. Então, a gente tem que entrar nesse mesmo ritmo. Sabemos que o primeiro jogo aqui em casa, então a gente tem que seguir simples, né? Seguir sendo forte dentro da nossa casa e buscar um bom resultado para depois decidir lá em Erechim.
1: Beleza, obrigado. Daí o Lucas Otanha. E eu sigo pela movimentação por aqui. Tem tanta gurizada hoje que tá difícil de enxergar os jogadores aqui no meio.
0: Não, tá difícil mesmo, né? Aqui de cima tá difícil, eu imagino daí, né?
1: Não, e os jogadores que estão disponíveis, eles estão sendo abordados. Isso é bacana, né? Pela gurizada. Tanto é que a gente teve quase 900 não pagantes aqui, que maioria é gurizada. Eu vou chegar no capitão Murilo agora. Só vou deixar ele bater uma foto aqui com o torcedor, né? Com os jovens torcedores. E depois vou querer a opinião dele também. Foto feita. Murilo, vamos avaliar primeiro esse jogo. Eu falava agora com o Otanha, né? Eu utilizei a expressão, um jogo muito maduro de vocês, tanto hoje como lá no Paraná, né? O time vem crescendo, retomando, aliás, esse crescimento no momento certo da temporada.
5: Boa noite a todos. Agradecer ao nosso torcedor que está em casa ouvindo e torcendo e que veio em peso hoje aqui. E eu acho que realmente nesses confrontos, últimos três aí da Copa da Liga também, e esses dois da Liga Nacional, a equipe foi muito madura. Jogou muito bem, competiu muito bem, sofreu um pouquinho na hora que tinha que sofrer. E por mérito passamos, né? Acredito que pelo entendimento de todos, a evolução de todos, né? Você vê o elenco inteiro jogando. Eu acho que título se constrói com equipe, né? E a gente realmente, nesse último mês aí, voltou a se encontrar aí como equipe. E foi muito bem nesses jogos. Eu acho que é esse o pensamento, é essa batida agora. Tem alguns atletas ainda para se recuperar. Hoje o Bolt voltou, já foi importantíssimo ali nos momentos finais. Conseguiu ajudar marcando o goleiro Linha. E agora é recuperar essa galera que ainda precisa e tá todo mundo inteiro à disposição do Peri aí, que tem muita coisa importante, bacana pela frente, mas eu acho que é isso, espírito coletivo, a gente ainda tem bons frutos para colher esse ano.
1: Que leitura tu faz como capitão do Atlântico, adversário da próxima fase? Para nós é uma equipe que nos parece que surpreende um pouco esse ano, porque trocou muitos atletas e mesmo assim manteve aquele alto rendimento dos últimos anos. Tua opinião sobre o Atlântico?
5: Trocou bastante atletas, oscilou um pouquinho no início, mas depois se encontrou, né? É uma grande equipe, acredito que eles são uma pedreira para nós e nós uma pedreira para eles, né? Um clássico gaúcho nacional, a única certeza é que vai ser uma quartas de finais aí, digna de Liga Nacional, e a gente com tudo em busca dessa classificação.
1: Maravilha, valeu, obrigado, capitão Murilo. Você que tem umas 20 crianças aqui para querer bater foto com o Murilo. Tô tentando ver por aqui, não sei se você enxerga daí de cima o Jarico, que eu quero falar sobre... Aqui, ó, já enxerguei. Já enxerguei, eu quero falar com o Jarico sobre a próxima fase. Pede uma palavrinha do Jarico, que tem que falar com os dirigentes. Jarico, primeiro a tua avaliação também dessa classificação e dessa maturidade do time nesses dois jogos contra o Moarama. Boa noite.
6: Boa noite. Não, o importante foi a nossa classificação, a superação do grupo, né? A gente veio desde lá de Dourados, né? Numa pegada muito grande. Mas o grupo entendeu o momento, né? Já fez um grande jogo lá em Dourados e lá em Moarama, acima. Aqui também a gente conseguiu. Era normal que no segundo tempo a equipe do Moarama viesse para cima, ainda mais que eles conseguiram um gol, né? E tá de parabéns o grupo. Era o objetivo buscar a classificação entre os oito, conseguimos esse objetivo.
1: Já tem alguma projeção de data base para os jogos contra o Atlântico, Jarico?
6: Olha, em princípio é para ser no domingo às 11 horas da manhã. Ah, a gente vai confirmar agora.
1: Próximo domingo, agora de 11?
6: Próximo domingo, às 11 horas da manhã. Nós vamos ter um problema porque a Liga marcou um jogo da volta, né? Muito perto da decisão da Copa. Então a gente vai fazer um documento agora, solicitando que não seja marcado, porque vai ser uma situação beneficiando um e desfavorecendo o outro.
1: Ah, seria quando a volta?
6: A volta seria dia 27 e o Joinville joga dia 22. Então é isso que nós vamos fazer um documento agora. Eu já fiz o meu, já mandei um áudio para a Liga que eu não aceitei. Agora o Francis e o seu Clóvis vão assinar o documento para que a gente possa, não podemos sair de um jogo decisivo contra o Atlântico e viajar para Pato Branco com dois dias, né, onde o Joinville vai ter 10 dias, né, entendeu? Então eu acho que talvez a Liga até se precipitou um pouquinho ali, mas a gente vai, tenho certeza que a gente vai reverter essa situação.
1: A princípio então para o dia 11. Depois, então, primeira informação, nesse próximo domingo, dia 11, aqui em Carlos Barbosa, né, Delano? Porque o jogo de ida é em Barbosa.
0: O Atlântico tem melhor campanha, né?
1: Exatamente. Então, o primeiro jogo a princípio marcado para esse domingo, o próximo domingo, dia 11, né? E vamos ver se confirma, então, a volta. A princípio seria dia 27, né? Durante a semana seria uma terça-feira, então. Mas a Liga vai ter. O Jarico vai tentar interceder junto à Liga essa mudança. Podemos ir de Peri, Delano?
0: Ah, vamos de Peri.
1: Vamos então pedir uma gentileza para o técnico Peri Fuentes para avaliar esse resultado e essa classificação, esse placar de 2-1. Primeiro, Jarico Peri, tua avaliação dessa classificação desse 6-2 no agregado, dois jogos muito sólidos, me parece, da tua equipe contra o Moarama, né, Peri?
7: O jogo de ida, a gente fez um jogo, né, perto da, não digo perfeição, mas assim, tomamos o gol faltando 5 segundos, um jogo, e assim, nós não esperava, nós tínhamos a confiança de uma vitória, mas não esperávamos que placar iria, né? E pro jogo, às vezes é uma armadilha pro jogo da volta. A gente sofreu no jogo, sim, porque o jogo de hoje foi mais, eu acho que é mais próximo assim de uma realidade do que o nosso, do que o jogo da ida. Mas durante o jogo também ali, no segundo tempo, a gente poderia ter aproveitado melhor algumas oportunidades claríssimas para jogarmos com uma vantagem maior. Aí sofremos o gol, aí o adversário também ganha um fôlego, ganha uma energia e o jogo vai para aquela situação de final de dramaticidade. Mas no próprio goleiro Linha, a gente praticamente marcou muito bem. Praticamente o adversário não teve chance, chutou uma bola de longe, por cima. Uma bola que o Marcola ali, que sobrou o Marcola. Mas fora isso, a gente foi muito sólido, assim. Claro que tem aquela questão do sofrimento, de placar apertado, mas atingimos o objetivo. Parabenizar todo o grupo, parabenizar o torcedor, que deu uma força, uma energia muito legal. E bora, né, hoje, né? Hoje a gente precisa também se dar o direito de... Porque a gente vem de muita... Na realidade, nós estamos jogando decisões desde o início do ano. Todos os jogos são finais e hoje não precisa, né? Agradecer e comemorar, sim. foram duas vitórias, né? O Jaraguá ganhou os dois jogos. Nós, o Jaraguá, né? O Campo Mourão e o Cascavel teve uma vitória e um empate. Pato e Corinthians a mesma coisa. Mas pra, prova ali o equilíbrio, o tamanho da, do nível que está a Liga Nacional.
1: Agora tu tem o Atlântico pela frente. Quarta-feira, Barcelona lá em Júlio de Castilhos. Sua ideia é mandar o Sub-20 para Júlio de Castilhos?
7: A gente vai com uma equipe alternativa, né? Vamos ver a situação dos lesionados, possível retorno do Schäfer, possível retorno do Virela. O Schäfer fez o exame hoje de manhã e constatou uma lesão pequena, que não é grave, mas precisa. E ele sentiu lá na viagem, né? Em Dourados e o Marama, mas foi pro sacrifício. E só que o risco de piorar.
1: Pablo abraçando que eu peguei.
7: Então, hoje o Bolt conseguiu já ajudar um pouco. Luiz voltando hoje. Né? Então, isso que torna uma equipe, um grupo forte, um grupo que a gente não sente falta. A gente tem reposição, a gente não sente falta de uma ou outra peça que não está presente.
1: Teu planejamento, a princípio, então, é ter Schäfer e Vilela já para o próximo domingo?
7: A gente... Existe essa condição, né? Mas vamos acompanhar dia a dia, né? O próprio Bolt com uma condição melhor para o jogo da volta, o jogo do próximo domingo, né? E a gente ganhando problemas bons, né? Os nossos dois goleiros estão muito sólidos, muito bem. E a gente tem sofrendo poucos gols. Até os dois gols que nós sofremos nos dois jogos fora foram na reta final do jogo, o jogo já praticamente encerrado. Então isso demonstra também uma solidez defensiva.
1: Uma coisa que eu observei nos últimos jogos, o revezamento dos goleiros, né? Ângelo no primeiro, Pedro Bianchini no segundo tempo. É uma tendência também para as próximas partidas?
7: Olha, é um problema muito bom, né? Porque o Pedro vinha fazendo uma temporada excelente e lesionou. Ficou um bom tempo parado, com um mês e meio praticamente parado, porque pubalgia é uma lesão traiçoeira. Retornou o Ângelo muito bem. Então eu ganhei, nós ganhamos um problemão, porque Ângelo está muito seguro. Pedro é um cara que dispensa, né, pelo que vem fazendo no ano. Então é um problema bom. Então assim, pode ser que a gente continue o revezamento, pode ser que a gente fixe um, independente da decisão que a gente tomar, a gente está muito bem servido, muito, muito feliz com o nível dos nossos goleiros.
1: E o que esperar desse Atlântico que vem pela frente, uma equipe que se reinventou nesse ano de forma tão rápida e tão surpreendente?
7: O Atlântico teve uma reformulação, né? Teve a Supercopa sediada, né, em casa, no começo do ano, e depois teve um calendário mais tranquilo do que não é querer justificar, mas tem um calendário mais tranquilo. Eles ficaram fora da Copa da Liga no primeiro jogo, então também aquele acúmulo de jogos, não tiveram Taça Brasil, Libertadores depois, como a gente tem, então conseguiu controlar um pouco melhor. E é uma equipe que se reinventou, se reformulou, mas que, pô, é o nosso grande adversário, sempre vai ser muito forte, já atingiu um estágio né, nacional, e tendência de dois grandes jogos, dois clássicos, e a gente está muito confiante de chegar bem nessa fase.
1: Obrigado, Peri, grande abraço.
7: Obrigado, mais uma vez agradecer ao nosso torcedor pela linda festa, convocá-los que domingo, 11 horas, né, convocação para o nosso torcedor lotar o templo e nos ajudar em busca dessa vitória.
1: Maravilha, obrigado técnico Peri Fuentes, fechando então, Delano, nossa cobertura aqui da quadra, CBF classificada, 2-1 na equipe do Moarama, então, a princípio aí, vamos aguardar só a confirmação oficial da... da Liga Nacional, mas tudo indica, então, próximo domingo, 11 horas da manhã, o Grenal do Futsal aqui em Carlos Barbosa, a CBF e Atlântico Delano.
0: Maravilha. Luiz Henrique, quero contigo, com essa previsão desses jogos, possivelmente agora, domingo, e também no dia 27, fazer uma projeção do que vem pela frente para a CBF, agora no mês de outubro.
8: Perfeito, então, Delano, a CBF classificada na Liga Nacional de Futsal, e em uma hipótese em que essas datas anunciadas pelo João Paulo de Luca forem confirmadas, a CBF teria um mês de outubro com o seguinte calendário. Na próxima quarta, dia 7 de outubro, a parada é em Júlio de Castilhos contra o Barcelona pelo jogo de ida das oitavas de final do Gauchão Série Ouro. No próximo domingo, dia 11 de outubro, jogo de ida contra o Atlântico Erechim em Carlos Barbosa, num domingo, válido pelas quartas de final da Liga Nacional de Futsal. Consequentemente, na sequência, dia 17 de outubro, também em Carlos Barbosa, jogo de volta contra o Barcelona de Júlio de Castilhos pela Série Ouro, um sábado, às 7 horas da noite, no dia 27 de outubro, uma terça-feira, jogo em Erechim contra o Atlântico, pela volta da Liga Nacional de Futsal, aí para definir o semifinalista, e no dia 31 de outubro, último dia do mês, Joinville, pela Copa da Liga, jogo que acontece em Pato Branco, final em jogo único. O que é certo, Delano, é que a CBF tem mais 5 jogos pela frente neste mês de outubro.
0: Maravilha, Luiz. E continua com gente na quadra, né? Impressionante hoje o movimento da torcida João Paulo de Luca. Hoje a torcida resolveu, além de apoiar a equipe, tá conversando com os jogadores, agora é hora da criançada bater bola. Muito legal o clima, né? Como é bom Liga Nacional de Futsal, né?
1: Muito, muito. Tá um clima muito especial, né? Um clima muito bacana, e ginásio cheio, aquela festa da torcida, gurizada na quadra agora, torcedor apoiando. Esse clima é bacana e eu tenho certeza que domingo, olha, não vai sobrar lugar aqui no Sérgio Luiz Guerra.
0: Falar pro pessoal atrasar o churrasco, deixar pra 1:30 por aí,
1: isso,
0: né?
1: Isso, isso aí, deixa pra depois.
0: Come depois.
1: Deixa pra depois. Toma um café da manhã reforçado.
0: Exatamente.
1: Vem aqui, acompanha o jogo, torce pra uma vitória da CBF.
0: Ou vem comer um dogão aqui no Décio.
1: Oh, né? Bom também. Almoça aqui direto, né?
0: É, vem aí no Décio, come o cachorro quente, aliás, é de cinema, né?
1: Sensacional. Tem pizza aqui também, né?
0: Tem pizza.
1: Ah,
0: é um belo programa para um domingo,
1: exatamente,
0: né?
1: Exatamente. Aproveitar. Próximo domingão, realmente, bela pedida. Olha, domingo, quero ver 3 mil pessoas aqui nesse ginásio, hein, Delano?
0: Acho que dá, hein?
1: Vai dar.
0: Se não der mais.
1: E o horário, né? Um horário que favorece, inclusive, torcedores que vêm de outros locais, né?
0: Claro, vem pra cá de manhã cedo, vem pra cá, assiste o jogo, almoça por aí.
1: Isso. Mano, maravilhoso. Faz um passeio. Belo programa aí. Talvez vai ter muito turista, porque é no meio do feriadão, então pô, os turistas também podem ter um belo programa aqui, apoiar a CBF contra o Atlântico. Olha, a CBF Atlântico, que dois grandes jogos teremos, hein, Delano?
0: Espetacular, né?
1: Dois grandes jogos do Atlântico, que na primeira fase da Liga veio aqui e aprontou, né? Ganhou da CBF, num jogo muito equilibrado, mas agora tudo pode acontecer. Quem sabe aí com as voltas do Vilela e do Schaefer fica ainda melhor, né?
0: Então, exato.
1: A CBF estaria quase completa, né?
0: Exatamente. Obrigado, João. Bom trabalho.
1: Valeu, Delano.
0: Bom
1: abraço.
0: Descanso agora. Descanso até amanhã de manhã, né?
1: É, amanhã estamos aí, né?
0: Amanhã do...
1: Eu pela manhã e você à tarde, né?
0: E nós à tarde para a cobertura do primeiro turno das eleições.
1: Amanhã vou cantar no Alô Caminhoneiro junto com o Roberto Ferrante,
0: que
1: tá bom?
0: Que maravilha. Isso. Luiz Henrique, obrigado, bom trabalho amanhã comigo, né? Às 5 da tarde, na cobertura eleitoral, né?
8: Exatamente, Delano, obrigado, agradeço a parceria dos amigos e já convido a quem está nos acompanhando para que também nos escute, nos assista através das redes sociais nessa cobertura do processo eleitoral deste domingo, dia 4 de outubro.
0: Maravilha, obrigado a você que nos acompanhou até agora aqui nesta vitória, esse baita jogo, uma grande classificação laranja para as quartas de final da LNF 2026. 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Grande abraço a todos vocês, fiquem com Deus, paz e bem.

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3: 10:30. Temperatura 19 graus.
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2: Dez horas e 29 minutos. Temperatura 18 graus.
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2: 11 horas e 30 segundos. Temperatura 17 graus.
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2: 11 horas e 30 minutos. Temperatura 17 graus.
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3: Meia-noite e 30 segundos. Temperatura 16 graus.
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Olá, seja muito bem-vindo à madrugada da Rede Tua Rádio neste sábado, começando o final de semana e você ligado aqui nas emissoras que integram a nossa rede, te fazendo companhia com a nossa madrugada até às 5 horas da manhã. Depois do Tua Essência, a madrugada da Rede Tua Rádio chega com música, com a informação e com as mensagens, a reflexão desse novo dia, desse novo fim de semana que se inicia a partir de agora. Mais uma vez, muito obrigado pela tua companhia. Em nome de todos os profissionais que integram a Rede Tua Rádio, obrigado por essa parceria. Paz e bem, bom dia!

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1: Olá, amigos e caros ouvintes, o final de semana é de tempo bastante instável em todo o Rio Grande do Sul, devido à propagação dessas instabilidades associadas a sistemas de baixa pressão. Neste sábado, nós podemos ter pancadas de chuva, eventualmente eles podem vir com temporais, são temporais isolados por aqui. É nas áreas mais do centro, oeste, noroeste, norte, planalto, que vai ter as tempestades mais severas. Mas aqui na nossa região, a gente não pode descartar também ao longo do sábado pancadas de chuva eventualmente mais fortes, associados também a descargas elétricas, a alguns ventos eventualmente mais fortes e também queda de granizo. É mais isolado, mas pode acontecer por aqui. No domingo, a instabilidade segue atuando também e há condições ainda no domingo para temporais aqui na região da Serra e Campos de Cima da Serra. E olha, pessoal, assim, ó, ao longo da semana que vem não tem jeito. Praticamente toda semana vai ter um tempo instável predominando. Não que a gente vai ter chuva o tempo todo, não. Mas nós não vamos ter aqueles dias de tempo mais firme. Semana que vem, possivelmente ao longo da semana e no próximo final de semana, é uma atmosfera bem instável que vai predominar na nossa região. Com a previsão do tempo, Kátia Valente.
0: Previsão do tempo.
2: Meia-noite e 14 minutos.

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Aí a boa música aqui da Rede Tua Rádio. Você que está nessa madrugada, muito obrigado pela companhia, muito obrigado pela audiência. Nós vamos juntos até às 5 horas da manhã com os nossos quadros, com as nossas mensagens, os momentos de reflexão, né? Que a gente dá aquela respirada mais funda, faz aquele momento de espiritualidade sempre presente aqui na Rede Tua Rádio. Bom dia!

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0: breve momento, uma intensidade de luz em nosso coração. Obrigado por disponibilizar desse espaço de tempo para confirmar a profundidade da vida. E o pensamento assim nos diz: fique tranquilo, amanhã você vai achar um jeito de sorrir daquilo que hoje te fez chorar. Fique tranquilo, amanhã você vai achar um jeito de sorrir daquilo que hoje te fez chorar. Um dia a gente chora, outro a gente ri. Alternamos momentos e vamos adiante. Não tem por que desanimar. É próprio da vida experimentar situações diversas. Desde que existem humanos, risos e lágrimas foram ocupando espaços neste grande palco, no qual a vida é descortinada e as escolhas são implementadas. Algumas lágrimas ajudam a entender muitas verdades. Sorrisos alcançam sabor aos momentos. E assim vamos em frente. Os dias se sucedem e lá adiante, voltamos-nos para trás e começamos a rir daquilo que nos fez chorar. Parece até uma peça teatral esta vida que recebemos um dia. Nem deu tempo para ensaiar. Tivemos de sair vivendo. Então comece a sorrir. Chorar, você até exagerou na quantidade de tempo. Agora convém sorrir. Pode não resolver os problemas, mas alivia o estresse e aquieta o coração. Fique tranquilo, amanhã você vai achar um jeito de sorrir daquilo que hoje te fez chorar.
1: Meia-noite e 41 minutos.

Alguém dos presentes conhece algum impedimento para este matrimônio? Diga agora, ou cale para sempre.

fim de semana chegou e você está aqui na madrugada da Rede Tua Rádio nesse novo dia, neste sábado. Seguimos por aqui com muita música, o espaço da informação e também as mensagens, o momento de reflexão. Como é importante a gente dar aquela paradinha, né? Nem que seja agora de madrugada, mas enfim, você que está aí na audiência, fazer aquele momento de reflexão, né? Aquele momento de pensamento, como é importante essa respirada que damos em alguns momentos do dia. Seguimos por aqui até às 5 horas da manhã te fazendo companhia. Bom dia, um excelente sábado.

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1: À présent, sa sainteté va saluer en italien les francophones.
2: A catequese do Papa Leão XIV, na audiência geral desta quarta-feira, recordou a recente viagem apostólica do pontífice à França, de 25 a 28 de setembro. Fiquei tocado pelo fervor e pelo entusiasmo com que fui acolhido, disse ele, na saudação aos peregrinos de língua francesa presentes na Praça São Pedro.
3: Sono rimasto colpito dal fervore e dall'entusiasmo con cui sono stato accolto in Francia. Rendo grazie a Dio.
2: Dou graças a Deus e rezo para que os pastores continuem correspondendo às expectativas dos fiéis, especialmente as dos jovens.
3: Vi benedico di cuore.
2: De fato, ao recordar a vigília com a nova geração no Stade de France, o Papa disse o quanto o encontro revelou a fé viva daqueles que amam Jesus, enquanto a missa em Paris mostrou sinais da verdadeira reconstrução da igreja na França, confirmados pelo expressivo número de novos batizados. Aos peregrinos de língua espanhola, Leão falou da etapa de Lourdes e do cuidado da Mãe da Igreja, que dá esperança a quem sofre no corpo e no espírito, confirmando que toda a vida humana conserva uma dignidade inviolável.
3: Pedimos ao Senhor, por intercessão de Nossa Senhora de Lourdes, que mantenha encendida em nós a lâmpada da fé.
2: Peçamos ao Senhor, por intercessão de Nossa Senhora de Lourdes, que mantenha acesa em nossos corações a lâmpada da fé, da esperança e da caridade, e que sejamos um em Cristo para que o mundo possa crer nele.
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4: Uma hora e 15 minutos.

Aí a boa música da Rede Tua Rádio nessa madrugada, madrugada de um novo dia, né? De um novo dia, que você tenha um excelente dia pela frente. É o desejo de toda a nossa equipe, de todos os profissionais que fazem parte da Rede Tua Rádio. Para você que está nos acompanhando em casa, para você que está trabalhando, fazendo um plantão nessa madrugada, muito obrigado pela companhia, muito obrigado pela audiência. Lembrando que você está sintonizado em uma das emissoras da Rede Tua Rádio. Bom dia!

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1: Número 1, você receberá um corpo. Você pode gostar dele ou odiá-lo, mas ele será seu enquanto durar o seu tempo por aqui. 2, você fará um aprendizado. Você está inscrito por tempo integral numa escola informal chamada Vida. A cada dia nesta escola, você terá a oportunidade de aprender lições. Você pode gostar das lições ou achá-las estúpidas ou irrelevantes. 3. Não existem erros, apenas lições. Crescer é um processo de tentativa e erro, experimentação. Os experimentos fracassados são parte do processo, tanto quanto o experimento que efetivamente funciona. 4. Uma lição será repetida até que seja aprendida. Uma lição lhe será apresentada de formas variadas, até que você a tenha aprendido. Quando a tiver aprendido, você poderá passar a lição seguinte. 5. O aprendizado nunca termina. Não há parte da vida que não contenha suas lições. Enquanto você estiver vivo, haverá lições a serem aprendidas. 6. Lá não é melhor do que aqui. Quando o seu lá estiver se tornando um aqui, você simplesmente obterá um outro lá que novamente parecerá melhor do que aqui. 7. Os outros são meramente seus espelhos. Você não pode amar ou odiar algo em outra pessoa, a menos que isso reflita algo que ama ou odeia em si mesmo. 8. O que você faz da sua vida é escolha sua. Você possui todas as ferramentas e recursos de que precisa. O que fará com eles depende de você. A escolha é sua. 9. Suas respostas estão dentro de você. As respostas às questões da vida estão aí, dentro de você. Tudo o que você precisa fazer é ver, ouvir e confiar. 10. Você se esquecerá de tudo isso. 11. Você poderá se lembrar quando quiser. Nossa mensagem da noite de hoje aqui na tua rádio, Regras para Ser Humano, do livro Canja de Galinha para a Alma.
2: Uma hora e 36 minutos.

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1: 3 de outubro, Dia Mundial do Habitar, Dia Mundial do Dentista, Dia Nacional das Abelhas e Dia do Engenheiro de Energia. Os aniversariantes do dia. A cantora e compositora Adriana Calcanhoto.

0: o cantor e compositor Zé Ramalho.
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0: velho e invisível. Avohai.
1: 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Em 1226, morreu aos 44 anos, o patrono dos animais e do meio ambiente, São Francisco de Assis. Em 1804, morreu aos 64 anos, em Lyon, na França, o educador, autor e tradutor francês, Allan Kardec. Foi o propagador da doutrina espírita. Em 1899, nasceu em Taquari, no Rio Grande do Sul, o militar e político brasileiro Costa e Silva. Ele foi o 27º presidente do Brasil. Costa e Silva morreu em 1969, aos 70 anos. 1915. Nasceu o cantor Orlando Silva, que fez muito sucesso na primeira metade do século XX. Ele morreu aos 63 anos, no dia 7 de agosto de 1978.

em 1931, o horário brasileiro de verão foi instituído pelo então presidente Getúlio Vargas. Em 1953, Getúlio Vargas sancionou a lei que criou a Petrobras. 2000. Morreu aos 53 anos o cantor, compositor e músico norte-americano Benjamin Ure.

2005. Morreu aos 82 anos a cantora de samba, marcha e choro brasileira Emilinha Borba.

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1: Olá, amigos e caros ouvintes. O final de semana é de tempo bastante instável em todo o Rio Grande do Sul, devido à propagação dessas instabilidades associadas a sistemas de baixa pressão. Neste sábado, nós podemos ter pancadas de chuva, eventualmente eles podem vir com temporais. São temporais isolados por aqui. É nas áreas mais do centro, oeste, noroeste, norte, planalto, que vai ter as tempestades mais severas. Mas aqui na nossa região, a gente não pode descartar também, ao longo do sábado, pancadas de chuva eventualmente mais fortes, associados também a descargas elétricas, a alguns ventos eventualmente mais fortes e também queda de granizo. É mais isolado, mas pode acontecer por aqui. No domingo, a instabilidade segue atuando também e há condições ainda no domingo para temporais aqui na região da Serra e Campos de Cima da Serra. E olha, pessoal, assim, ó, ao longo da semana que vem não tem jeito. Praticamente toda semana vai ter um tempo instável predominando. Não que a gente vai ter chuva o tempo todo, não. Mas nós não vamos ter aqueles dias de tempo mais firme. Semana que vem, possivelmente ao longo da semana e no próximo final de semana, é uma atmosfera bem instável que vai predominar na nossa região. Com a previsão do tempo, Kátia Valente.

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Ok, eu vou ficando por aqui. Depois dessa música, vou ficando por aqui, Daniel Rodrigues. Porque agora quem chega aqui na nossa madrugada é o Gilmar Ferreira, para te fazer companhia até às 5 horas da manhã, nessa madrugada de sábado. Mais uma vez, obrigado pela parceria, obrigado pela audiência. Um excelente final de semana a você, a sua família, aos seus amigos. Paz e bem e santa alegria.

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1: Neste dia 3 de outubro, nós celebramos os bem-aventurados André Soveral e Ambrósio Ferro, mártires. Os bem-aventurados André e Ambrósio são mártires de Cunhaú e Iuraçu, no Rio Grande do Norte, Brasil. Em 1645, juntamente com outros 28 companheiros, foram martirizados. A intolerância calvinista foi o motivo da chacina. Sob o comando de um alemão, por ordem dos holandeses, foi desencadeada uma carnificina. Grande grupo dos mártires estava na igreja, assistindo à Santa Missa quando foram fechadas portas e covardemente mortos. O Papa João Paulo II disse: "Os mártires que hoje celebramos pertencem a uma geração de mártires que regaram o solo pátrio. Entre eles, André Soveral e Ambrósio Ferro, presbíteros e outros 28 companheiros leigos. Eles são as primícias do trabalho missionário, os protomártires do Brasil. Um deles, Mateus Moreira, estando ainda vivo, foi-lhe arrancado o coração pelas costas e ainda teve forças para proclamar a sua fé na Eucaristia, dizendo: louvado seja o Santíssimo Sacramento. 3 de outubro, bem-aventurados André Soveral e Ambrósio Ferro, mártires.
2: Duas horas e 46 minutos.

0: Castela, você fez o trabalho direitinho, hein?
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Alô, você ligado, ligada com a gente, eu sou Gilmar Ferreira e é um prazer estar contigo na madrugada da tua rádio, desejando aí um excelente novo dia nessas primeiras horas, para quem tá com a gente no trabalho, no plantão, para quem tá descansando, né, com o rádio ligado, acordou, tá sem sono, tá com o rádio ligado, para quem tá no trânsito também, nos levando de carona, boa viagem, aquele abraço.

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0: 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O peso que escolhemos carregar. E hoje eu te convido a olhar diferente para os pesos que carregamos. Você já reparou como às vezes voltamos para casa mais cansados pela cabeça do que pelo corpo? O dia termina e percebemos que não nos desgastou apenas o trabalho. O que mais pesou foram as preocupações que antecipamos, as discussões que repetimos mentalmente, as palavras que gostaríamos de ter dito ou ouvido. Há cansaços que não aparecem nos ombros, mas se instalam no coração. É curioso como aprendemos a guardar o que nos machuca. Carregamos culpas antigas, mágoas que já perderam o sentido, medos que talvez nunca aconteçam. E sem perceber, vamos enchendo uma mochila invisível. O problema é que nos acostumamos com esse peso e começamos a acreditar que viver assim é normal. Jesus fez um convite muito simples. Vinde a mim, vós que estáis cansados e sobrecarregados, e eu vos darei descanso. Ele não prometeu uma vida sem dificuldades. Prometeu algo muito mais profundo, caminhar conosco. Há pesos que desaparecem quando são divididos. Há dores que se tornam suportáveis quando deixamos de enfrentá-las sozinhas. Talvez hoje seja um bom dia para abrir essa mochila invisível e perguntar: o que realmente preciso continuar carregando? Nem tudo o que entrou nela merece seguir viagem. Às vezes, Deus não muda imediatamente o caminho, mas nos ensina a caminhar mais leves. E quem aprende a deixar o desnecessário para trás, descobre que a esperança pesa muito menos do que o medo. E o peso que você está carregando, está na hora de dividir com Jesus. Um lindo dia, paz e bem.
1: Três horas e 17 minutos.

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Olha, meus amigos, dizia São Tomás de Aquino que a verdade é o acordo entre a inteligência e as coisas.

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Olá, meu caro ouvinte, estamos juntos para este momento de reflexão, momento de despertar para o amor. Desejo a você graça e paz. Gostaria de falar hoje sobre o amor que precisa de tempo. Você é paciente ou impaciente no amor? Quem é impaciente não ama. Ao ouvirmos essa frase, poderíamos pensar, no que tem a ver paciência mesmo com amor? Por que o impaciente é incapaz de amar? Mas o amor tem realmente a ver com esperar, suportar e tolerar. O amante deixa ao amado tempo para crescer. Ele abre mão de modelar o outro a seu próprio gosto. Ele o toma como é. Ele o aceita, ele o tolera com todos os seus pontos fortes e fracos, com seus defeitos e limites. O impaciente tem certas ideias a respeito do outro e acha que este deve imediatamente corresponder a elas. Quando chama a atenção do outro para os defeitos, espera que este os corrija de imediato. Mas esta impaciência mata o amor. É natural, porém, que tenhamos desejos em relação ao amado. Esperamos que continue crescendo e que possa deixar de lado alguns defeitos, mas lhe damos tempo. Esperamos até que chegue o seu tempo. O impaciente acha que o outro poderia modificar-se imediatamente. Bastaria querer que as coisas iriam logo acontecer. Não é verdade. Atrás da impaciência há uma imagem estreita da pessoa. A pessoa tende a funcionar. O impaciente pensa, ela precisa mudar tudo imediatamente. Não se lhe deixa tempo para crescer e amadurecer. Há uma recusa de considerá-la em sua unicidade. Também defeitos e fraquezas podem ser alguma coisa de amorável. Mas isso depende da minha visão. Se eu pacientemente deixar o outro ser como ele é, tomarei sempre mais afeição a ele em sua unicidade. Ela são uma pessoa única. E os defeitos e fraquezas já não serão mais importantes, porque eu não olho para eles em primeiro lugar. Quando o coração se une ao coração do outro, as limitações não perturbam. Praticamos a paciência e nos alegramos no ser do outro. Só quem é paciente consigo mesmo consegue deixar o outro ser o que é e amá-lo da maneira como é. Caro ouvinte, que esta palavra ajude a todos nós a sermos pacientes, a aceitarmos o outro como ele é, a valorizarmos mais as qualidades do que marcarmos os defeitos. Deixemos o outro crescer e assim estaremos amando de verdade.

0: forte abraço. Deus te abençoe e te guarde. Em nome do Pai, do Filho e do Espírito Santo. Amém.
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2: Três horas e 45 minutos.

0: Chamo pra cantar comigo o mensageiro de Deus. Canta comigo, Padre Ezequiel.
1: Muito obrigado, Mano Lima, por este convite especial. Alegria de cantar com você. Fazem mais de 2000 anos que Jesus entrou em Jerusalém numa missão de paz. Deu a vida por todos nós, nos amou como ninguém.

Conheça um velho ditado desde o tempo do Zagai, que um pai trata 10 filhos, 10 filhos não tratam o pai. Sentindo o peso dos anos, sem poder mais trabalhar, o velho que é um estradeiro com o filho foi morar. O rapaz era casado e a mulher deu de implicar: você manda o velho embora se não quiser que eu vá. E o rapaz, coração duro, com o velho foi falar.

bem que se faz pode voltar de carona no casco de uma tartaruga. Mas cuidado, o mal sempre retorna a galope. Lídia Vasconcelos. É, pense nisso, meu amigo, minha amiga, que está ligado com a gente. Obrigado pela companhia aqui na madrugada da tua rádio. Paz e bem.

rezemos pela saúde. E cada um reza, colocando seus pedidos, mas reza também pelos outros, né? A gente faz essa partilha de orações. Traga os teus pedidos, mentalize nesse momento que gostaria de colocar diante de Deus.

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1: Um frade que gastara toda a sua vida costurando hábitos e remendando as pobres roupas do convento estava morrendo. Durante sua serena agonia, dirigiu-se aos confrades: tragam-me, por favor, a chave do paraíso. Coitado, está delirando. Quem é capaz de entender o que ele diz? Será que está querendo a regra? Será que está pedindo o rosário? Melhor ainda, vamos dar-lhe uma cruz. Mas todas estas informações ele negava com a cabeça. Não era nada disso o que ele pedia. Por fim, o prior entendeu-o. Correu à lavanderia, tirou uma agulha do estojo e a levou ao moribundo. Ele pegou o minúsculo objeto e, dirigindo-se a ela como a um ser animado, murmurou: trabalhamos tanto, nós dois, não é mesmo? E juntos procuramos cumprir a vontade de Deus. Agora você abrirá a porta do céu, estou certo disso. E o frade morreu feliz. Aquela agulha foi o instrumento que o ajudara dia após dia a ganhar o paraíso. Pensemos neste novo dia.

dia, o Senhor te abençoe e te guarde, o Senhor faça brilhar sobre ti sua face e se compadeça de ti, o Senhor volte para ti o seu rosto e te dê a paz, o Senhor te abençoe, Pai, Filho e Espírito Santo. Amém.

0: Iniciamos este novo dia com as bênçãos de Deus e proteção de Nossa Senhora, Virgem Maria. Em nome do Pai, do Filho e do Espírito Santo. Amém. Creio
1: em Deus Pai Todo-Poderoso, Criador do céu e da terra, em Jesus Cristo, seu único Filho, nosso Senhor, que foi concebido pelo poder do Espírito Santo, nasceu da Virgem Maria, padeceu sobre Pôncio Pilatos, foi crucificado, morto e sepultado, desceu à mansão dos mortos, ressuscitou o terceiro dia, subiu ao céu, está sentada à direita de Deus Pai Todo-Poderoso, onde há de vir julgar os vivos e os mortos. Creio no Espírito Santo, na Santa Igreja Católica, na comunhão dos santos, na remissão dos pecados, na ressurreição da carne, na vida eterna. Amém.
0: Pai nosso que estais no céu, santificado seja vosso nome. Venha a nós o vosso reino. Seja feita a vossa vontade, assim na terra como no céu.
2: O pão nosso de cada dia nos dai hoje, perdoai as nossas ofensas, assim como nós perdoamos a quem nos tem ofendido. E não nos deixeis cair em tentação, mas livrai-nos do mal. Amém.
0: O anjo do Senhor anunciou a Maria.
2: E ela concebeu do Espírito Santo.
0: Ave Maria, cheia de graça, o Senhor é convosco. Bendita sois vós entre as mulheres e bendito o fruto do vosso ventre, Jesus.
2: Santa Maria, Mãe de Deus, rogai por nós, pecadores, agora e na hora de nossa morte. Amém.
0: Eis aqui a serva do Senhor.
2: Faça-se em mim segundo a vossa palavra.
0: Ave Maria, cheia de graça, o Senhor é convosco. Bendita sois vós entre as mulheres e bendito o fruto do vosso ventre, Jesus.
2: Santa Maria, Mãe de Deus, rogai por nós, pecadores, agora e na hora de nossa morte. Amém.
0: O Verbo Divino se fez carne
2: e habitou entre nós.
0: Ave Maria, cheia de graça, o Senhor é convosco. Bendita sois vós entre as mulheres e bendito o fruto do vosso ventre, Jesus.
2: Santa Maria, Mãe de Deus, rogai por nós, pecadores, agora e na hora de nossa morte. Amém.
0: Glória ao Pai, ao Filho e ao Espírito Santo.
2: Como era no princípio, agora e sempre. Amém.
0: Ó meu bom Jesus,
2: perdoai-nos, livrai-nos do fogo do inferno, levai as almas todas para o céu, e socorrei principalmente as que mais precisarem.
0: Nossa Senhora de Fátima e São Francisco,
2: rogai por nós.
0: E neste sábado, vamos meditar os mistérios gozosos. E neste primeiro mistério gozoso, contemplamos
2: Anunciação do Anjo à Virgem Maria.
0: Pai nosso que estais no céu, santificado seja vosso nome. Venha a nós o vosso reino. Seja feita a vossa vontade, assim na terra como no céu.
2: O pão nosso de cada dia nos dai hoje, perdoai as nossas ofensas, assim como nós perdoamos a quem nos tem ofendido. E não nos deixeis cair em tentação, mas livrai-nos do mal. Amém.
0: Ave Maria, cheia de graça, o Senhor é convosco. Bendita sois vós entre as mulheres, e bendito o fruto do vosso ventre, Jesus.
2: Santa Maria, Mãe de Deus, rogai por nós, pecadores, agora e na hora de nossa morte. Amém.
0: Ave Maria, cheia de graça, o Senhor é convosco. Bendita sois vós entre as mulheres, e bendito o fruto do vosso ventre, Jesus.
2: Santa Maria, Mãe de Deus, rogai por nós, pecadores, agora e na hora de nossa morte. Amém.
0: Ave Maria, cheia de graça, o Senhor é convosco. Bendita sois vós entre as mulheres, e bendito o fruto do vosso ventre, Jesus.
2: Santa Maria, Mãe de Deus, rogai por nós, pecadores, agora e na hora de nossa morte. Amém.
0: Ave Maria, cheia de graça, o Senhor é convosco. Bendita sois vós entre as mulheres, e bendito o fruto do vosso ventre, Jesus.
2: Santa Maria, Mãe de Deus, rogai por nós, pecadores, agora e na hora de nossa morte. Amém.
0: Ave Maria, cheia de graça, o Senhor é convosco. Bendita sois vós entre as mulheres, e bendito o fruto do vosso ventre, Jesus.
2: Santa Maria, Mãe de Deus, rogai por nós, pecadores, agora e na hora de nossa morte. Amém.
0: Ave Maria, cheia de graça, o Senhor é convosco. Bendita sois vós entre as mulheres, e bendito o fruto do vosso ventre, Jesus.
2: Santa Maria, Mãe de Deus, rogai por nós, pecadores, agora e na hora de nossa morte. Amém.
0: Ave Maria, cheia de graça, o Senhor é convosco. Bendita sois vós entre as mulheres, e bendito o fruto do vosso ventre, Jesus.
2: Santa Maria, Mãe de Deus, rogai por nós, pecadores, agora e na hora de nossa morte. Amém.
0: Ave Maria, cheia de graça, o Senhor é convosco. Bendita sois vós entre as mulheres. E bendito o fruto do vosso ventre, Jesus.
2: Santa Maria, Mãe de Deus, rogai por nós, pecadores, agora e na hora de nossa morte. Amém.
0: Ave Maria, cheia de graça, o Senhor é convosco. Bendita sois vós entre as mulheres. E bendito o fruto do vosso ventre, Jesus.
2: Santa Maria, Mãe de Deus, rogai por nós, pecadores, agora e na hora de nossa morte. Amém.
0: Ave Maria, cheia de graça, o Senhor é convosco. Bendita sois vós entre as mulheres. E bendito o fruto do vosso ventre, Jesus.
2: Santa Maria, Mãe de Deus, rogai por nós, pecadores, agora e na hora de nossa morte. Amém.
0: Glória ao Pai, ao Filho e ao Espírito Santo.
2: Como era no princípio, agora e sempre. Amém.
0: Ó meu bom Jesus,
2: perdoai-nos, livrai-nos do fogo do inferno. Levai as almas todas para o céu e socorrei principalmente as que mais precisarem.
0: Nossa Senhora de Fátima e São Francisco,
2: rogai por nós.
0: No segundo mistério gozoso, contemplamos
2: a visita de Maria à sua prima Santa Isabel. Pai nosso que estais no céu, santificado seja o vosso nome. Venha a nós o vosso reino, seja feita a vossa vontade, assim na terra como no céu.
0: O pão nosso de cada dia nos dai hoje. Perdoai as nossas ofensas, assim como nós perdoamos a quem nos tem ofendido. E não nos deixeis cair em tentação, mas livrai-nos do mal. Amém.
2: Ave Maria, cheia de graça, o Senhor é convosco. Bendita sois vós entre as mulheres, e bendito é o fruto do vosso ventre, Jesus.
0: Santa Maria, Mãe de Deus, rogai por nós, pecadores, agora e na hora da nossa morte. Amém.
2: Ave Maria, cheia de graça, o Senhor é convosco. Bendita sois vós entre as mulheres, e bendito é o fruto do vosso ventre, Jesus.
0: Santa Maria, Mãe de Deus, rogai por nós, pecadores, agora e na hora da nossa morte. Amém.
2: Ave Maria, cheia de graça, o Senhor é convosco. Bendita sois vós entre as mulheres, e bendito é o fruto do vosso ventre, Jesus.
0: Santa Maria, Mãe de Deus, rogai por nós, pecadores, agora e na hora da nossa morte. Amém.
2: Ave Maria, cheia de graça, o Senhor é convosco. Bendita sois vós entre as mulheres, e bendito é o fruto do vosso ventre, Jesus.
0: Santa Maria, Mãe de Deus, rogai por nós, pecadores, agora e na hora da nossa morte. Amém.
2: Ave Maria, cheia de graça, o Senhor é convosco. Bendita sois vós entre as mulheres, e bendito é o fruto do vosso ventre, Jesus.
0: Santa Maria, Mãe de Deus, rogai por nós, pecadores, agora e na hora da nossa morte. Amém.
2: Ave Maria, cheia de graça, o Senhor é convosco. Bendita sois vós entre as mulheres, e bendito é o fruto do vosso ventre, Jesus.
0: Santa Maria, Mãe de Deus, rogai por nós, pecadores, agora e na hora de nossa morte. Amém.
2: Ave Maria, cheia de graça, o Senhor é convosco. Bendita sois vós entre as mulheres, e bendito é o fruto do vosso ventre, Jesus.
0: Santa Maria, Mãe de Deus, rogai por nós, pecadores, agora e na hora da nossa morte. Amém.
2: Ave Maria, cheia de graça, o Senhor é convosco. Bendita sois vós entre as mulheres, e bendito é o fruto do vosso ventre, Jesus.
0: Santa Maria, Mãe de Deus, rogai por nós, pecadores, agora e na hora da nossa morte. Amém.
2: Ave Maria, cheia de graça, o Senhor é convosco. Bendita sois vós entre as mulheres, e bendito é o fruto do vosso ventre, Jesus.
0: Santa Maria, Mãe de Deus, rogai por nós, pecadores, agora e na hora da nossa morte. Amém.
2: Ave Maria, cheia de graça, o Senhor é convosco. Bendita sois vós entre as mulheres, e bendito é o fruto do vosso ventre, Jesus.
0: Santa Maria, Mãe de Deus, rogai por nós, pecadores, agora e na hora da nossa morte. Amém.
2: Glória ao Pai, ao Filho e ao Espírito Santo.
0: Como era no princípio, agora e sempre. Amém.
2: Ó meu bom Jesus, perdoai-nos, livrai-nos do fogo do inferno, e levai as almas todas para o céu, e socorrei principalmente as que mais precisarem. Nossa Senhora de Fátima e São Francisco,
0: rogai por nós. É no terceiro mistério gozoso, onde contemplamos
2: o nascimento do menino Jesus.
0: Pai nosso que estais no céu, santificado seja vosso nome. Venha a nós o vosso reino. Seja feita a vossa vontade, assim na terra como no céu.
2: O pão nosso de cada dia nos dai hoje, perdoai as nossas ofensas, assim como nós perdoamos a quem nos tem ofendido. E não nos deixeis cair em tentação, mas livrai-nos do mal. Amém.
0: Ave Maria, cheia de graça, o Senhor é convosco. Bendita sois vós entre as mulheres, e bendito o fruto do vosso ventre, Jesus.
2: Santa Maria, Mãe de Deus, rogai por nós, pecadores, agora e na hora de nossa morte. Amém.
0: Ave Maria, cheia de graça, o Senhor é convosco. Bendita sois vós entre as mulheres, e bendito o fruto do vosso ventre, Jesus.
2: Santa Maria, Mãe de Deus, rogai por nós, pecadores, agora e na hora de nossa morte. Amém.
0: Ave Maria, cheia de graça, o Senhor é convosco. Bendita sois vós entre as mulheres, e bendito o fruto do vosso ventre, Jesus.
2: Santa Maria, Mãe de Deus, rogai por nós, pecadores, agora e na hora de nossa morte. Amém.
0: Ave Maria, cheia de graça, o Senhor é convosco. Bendita sois vós entre as mulheres, e bendito o fruto do vosso ventre, Jesus.
2: Santa Maria, Mãe de Deus, rogai por nós, pecadores, agora e na hora de nossa morte. Amém.
0: Ave Maria, cheia de graça, o Senhor é convosco. Bendita sois vós entre as mulheres, e bendito o fruto do vosso ventre, Jesus.
2: Santa Maria, Mãe de Deus, rogai por nós, pecadores, agora e na hora de nossa morte. Amém.
0: Ave Maria, cheia de graça, o Senhor é convosco. Bendita sois vós entre as mulheres, e bendito o fruto do vosso ventre, Jesus.
2: Santa Maria, Mãe de Deus, rogai por nós, pecadores, agora e na hora de nossa morte. Amém.
0: Ave Maria, cheia de graça, o Senhor é convosco. Bendita sois vós entre as mulheres, e bendito o fruto do vosso ventre, Jesus.
2: Santa Maria, Mãe de Deus, rogai por nós, pecadores, agora e na hora de nossa morte. Amém.
0: Ave Maria, cheia de graça, o Senhor é convosco. Bendita sois vós entre as mulheres, e bendito o fruto do vosso ventre, Jesus.
2: Santa Maria, Mãe de Deus, rogai por nós, pecadores, agora e na hora de nossa morte. Amém.
0: Ave Maria, cheia de graça, o Senhor é convosco. Bendita sois vós entre as mulheres, e bendito o fruto do vosso ventre, Jesus.
2: Santa Maria, Mãe de Deus, rogai por nós, pecadores, agora e na hora de nossa morte. Amém.
0: Ave Maria, cheia de graça, o Senhor é convosco. Bendita sois vós entre as mulheres, e bendito o fruto do vosso ventre, Jesus.
2: Santa Maria, Mãe de Deus, rogai por nós, pecadores, agora e na hora de nossa morte. Amém.
0: Glória ao Pai, o Filho e ao Espírito Santo.
2: Como era no princípio, agora e sempre. Amém.
0: Ó meu bom Jesus,
2: perdoai-nos, livrai-nos do fogo do inferno. Elevai as almas todas para o céu, e socorrei principalmente as que mais precisarem.
0: Nossa Senhora de Fátima e São Francisco,
2: rogai por nós.
0: Quarto mistério gozoso, contemplamos
2: a apresentação de Jesus no templo. Pai nosso que estais no céu, santificado seja o vosso nome. Venha a nós o vosso reino, seja feita a vossa vontade, assim na terra como no céu.
0: O pão nosso de cada dia nos dai hoje, perdoai as nossas ofensas, assim como nós perdoamos a quem nos tem ofendido. E não nos deixeis cair em tentação, mas livrai-nos do mal. Amém.
2: Ave Maria, cheia de graça, o Senhor é convosco. Bendita sois vós entre as mulheres, e bendito é o fruto do vosso ventre, Jesus.
0: Santa Maria, Mãe de Deus, rogai por nós, pecadores, agora e na hora da nossa morte. Amém.
2: Ave Maria, cheia de graça, o Senhor é convosco. Bendita sois vós entre as mulheres, e bendito é o fruto do vosso ventre, Jesus.
0: Santa Maria, Mãe de Deus, rogai por nós, pecadores, agora e na hora da nossa morte. Amém.
2: Ave Maria, cheia de graça, o Senhor é convosco. Bendita sois vós entre as mulheres, e bendito é o fruto do vosso ventre, Jesus.
0: Santa Maria, Mãe de Deus, rogai por nós, pecadores, agora e na hora da nossa morte. Amém.
2: Ave Maria, cheia de graça, o Senhor é convosco. Bendita sois vós entre as mulheres, e bendito é o fruto do vosso ventre, Jesus.
0: Santa Maria, Mãe de Deus, rogai por nós, pecadores, agora e na hora da nossa morte. Amém.
2: Ave Maria, cheia de graça, o Senhor é convosco. Bendita sois vós entre as mulheres, e bendito é o fruto do vosso ventre, Jesus.
0: Santa Maria, Mãe de Deus, rogai por nós, pecadores, agora e na hora da nossa morte. Amém.
2: Ave Maria, cheia de graça, o Senhor é convosco. Bendita sois vós entre as mulheres, e bendito é o fruto do vosso ventre, Jesus.
0: Santa Maria, Mãe de Deus, rogai por nós, pecadores, agora e na hora de nossa morte. Amém.
2: Ave Maria, cheia de graça, o Senhor é convosco. Bendita sois vós entre as mulheres, e bendito é o fruto do vosso ventre, Jesus.
0: Santa Maria, Mãe de Deus, rogai por nós, pecadores, agora e na hora da nossa morte. Amém.
2: Ave Maria, cheia de graça, o Senhor é convosco. Bendita sois vós entre as mulheres, e bendito é o fruto do vosso ventre, Jesus.
0: Santa Maria, Mãe de Deus, rogai por nós, pecadores, agora e na hora da nossa morte. Amém.
2: Ave Maria, cheia de graça, o Senhor é convosco. Bendita sois vós entre as mulheres, e bendito é o fruto do vosso ventre, Jesus.
0: Santa Maria, Mãe de Deus, rogai por nós, pecadores, agora e na hora da nossa morte. Amém.
2: Ave Maria, cheia de graça, o Senhor é convosco. Bendita sois vós entre as mulheres, e bendito é o fruto do vosso ventre, Jesus.
0: Santa Maria, Mãe de Deus, rogai por nós, pecadores, agora e na hora da nossa morte. Amém.
2: Glória ao Pai, ao Filho e ao Espírito Santo.
0: Como era no princípio, agora e sempre. Amém.
2: Ó meu bom Jesus, perdoai-nos, livrai-nos do fogo do inferno, e levai as almas todas para o céu, e socorrei principalmente as que mais precisarem. Nossa Senhora de Fátima e São Francisco,
0: rogai por nós. E no quinto mistério gozoso, contemplamos
2: a perda e o encontro de Jesus.
0: Pai nosso que estais no céu, santificado seja vosso nome. Venha a nós o vosso reino. Seja feita a vossa vontade, assim na terra como no céu.
2: O pão nosso de cada dia nos dai hoje. Perdoai as nossas ofensas, assim como nós perdoamos a quem nos tem ofendido. E não nos deixeis cair em tentação, mas livrai-nos do mal. Amém.
0: Ave Maria, cheia de graça, o Senhor é convosco. Bendita sois vós entre as mulheres, e bendito o fruto do vosso ventre, Jesus.
2: Santa Maria, Mãe de Deus, rogai por nós, pecadores, agora e na hora de nossa morte. Amém.
0: Ave Maria, cheia de graça, o Senhor é convosco. Bendita sois vós entre as mulheres, e bendito o fruto do vosso ventre, Jesus.
2: Santa Maria, Mãe de Deus, rogai por nós, pecadores, agora e na hora de nossa morte. Amém.
0: Ave Maria, cheia de graça, o Senhor é convosco. Bendita sois vós entre as mulheres, e bendito o fruto do vosso ventre, Jesus.
2: Santa Maria, Mãe de Deus, rogai por nós, pecadores, agora e na hora de nossa morte. Amém.
0: Ave Maria, cheia de graça, o Senhor é convosco. Bendita sois vós entre as mulheres, e bendito o fruto do vosso ventre, Jesus.
2: Santa Maria, Mãe de Deus, rogai por nós, pecadores, agora e na hora de nossa morte. Amém.
0: Ave Maria, cheia de graça, o Senhor é convosco. Bendita sois vós entre as mulheres, e bendito o fruto do vosso ventre, Jesus.
2: Santa Maria, Mãe de Deus, rogai por nós, pecadores, agora e na hora de nossa morte. Amém.
0: Ave Maria, cheia de graça, o Senhor é convosco. Bendita sois vós entre as mulheres, e bendito o fruto do vosso ventre, Jesus.
2: Santa Maria, Mãe de Deus, rogai por nós, pecadores, agora e na hora de nossa morte. Amém.
0: Ave Maria, cheia de graça, o Senhor é convosco. Bendita sois vós entre as mulheres, e bendito o fruto do vosso ventre, Jesus.
2: Santa Maria, Mãe de Deus, rogai por nós, pecadores, agora e na hora de nossa morte. Amém.
0: Ave Maria, cheia de graça, o Senhor é convosco. Bendita sois vós entre as mulheres, e bendito o fruto do vosso ventre, Jesus.
2: Santa Maria, Mãe de Deus, rogai por nós, pecadores, agora e na hora de nossa morte. Amém.
0: Ave Maria, cheia de graça, o Senhor é convosco. Bendita sois vós entre as mulheres, e bendito o fruto do vosso ventre, Jesus.
2: Santa Maria, Mãe de Deus, rogai por nós, pecadores, agora e na hora de nossa morte. Amém.
0: Ave Maria, cheia de graça, o Senhor é convosco. Bendita sois vós entre as mulheres, e bendito o fruto do vosso ventre, Jesus.
2: Santa Maria, Mãe de Deus, rogai por nós, pecadores, agora e na hora de nossa morte. Amém.
0: Glória ao Pai, o Filho e ao Espírito Santo.
2: Como era no princípio, agora e sempre. Amém.
0: Ó meu bom Jesus,
2: perdoai-nos, livrai-nos do fogo do inferno, elevai as almas todas para o céu, e socorrei principalmente as que mais precisarem.
0: Nossa Senhora de Fátima e São Francisco,
2: rogai por nós.
0: Infinitas graças vos damos, soberana rainha, pelos benefícios que todos os dias recebemos de vossas mãos liberais. Dignai-vos agora e para sempre tomar-nos debaixo de vosso poderoso amparo, e para mais nos obrigar-nos, vos saudamos com uma salve rainha.
2: Salve rainha, mãe de misericórdia, vida, doçura, esperança nossa, salve. A vós bradamos, degredados filhos de Eva, a vós suspirando, gemendo e chorando neste vale de lágrimas. Eia, pois, advogada nossa, estes vossos olhos misericordiosos a nós volveis. E depois deste desterro, mostrai-nos Jesus, bendito o fruto do vosso ventre. Ó clemente, ó piedosa, ó doce sempre Virgem Maria,
0: rogai por nós, Santa Mãe de Deus,
2: para que sejamos dignos das promessas de Cristo.
0: Juntos rezamos o Santo Terço, que possamos ficar com as bênçãos de Deus e proteção de Nossa Senhora. Em nome do Pai, do Filho e do Espírito Santo. Amém. Paz e bem.
2: Santa alegria.
0: Louvado seja o nosso Senhor Jesus Cristo.
2: Para sempre seja louvado.
3: 4 horas e 44 minutos.

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debruça o piá sobre o leito. Do rio que passa solito, lavando o rosto em suas águas, e depois segue ao tranquilo, vai-se a cumprir seus encargos, tal como o rio obrasindo. É domingo na fazenda, tem carreira no povoado,

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1: Seis horas e 20 minutos.

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0: Teixeirinha Filho, os Fagundes.
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2: Bueno, o surungo de rancho só tem valor com a gaita bem gaúcha. 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

0: Obrigado, mano. Obrigado.
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0: Olá, bom dia! A partir de agora você está na companhia do Caminhos da Fé, um momento de reflexão e espiritualidade aqui na tua rádio. O resumo e o comentário dos fatos que movem a igreja, suas dioceses, paróquias e pastorais, a dinâmica das comunidades. Saudamos os ouvintes do Caminhos da Fé, que vai ao ar sempre aos domingos e que estão sintonizados em uma das emissoras nas áreas de cobertura aqui da Rede Tua Rádio, em Caxias do Sul, Lagoa Vermelha, Veranópolis, Garibaldi, Vacaria, Marau e Soledade. Esta é a tua rádio, presente na tua história. Começamos com as informações do Vaticano.
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2: A presença, a sainteté va saluer en italien les francophones.
3: A catequese do Papa Leão XIV, na audiência geral desta quarta-feira, recordou a recente viagem apostólica do pontífice à França, de 25 a 28 de setembro. Fiquei tocado pelo fervor e pelo entusiasmo com que fui acolhido, disse ele, na saudação aos peregrinos de língua francesa presentes na Praça São Pedro.
4: Sono rimasto colpito dal fervore e dall'entusiasmo con cui sono stato accolto in Francia. Rendo grazie a Dio.
3: Dou graças a Deus e rezo para que os pastores continuem correspondendo às expectativas dos fiéis, especialmente as dos jovens.
4: Vi benedico di cuore.
3: De fato, ao recordar a vigília com a nova geração no Stade de France, o Papa disse o quanto o encontro revelou a fé viva daqueles que amam Jesus, enquanto a missa em Paris mostrou sinais da verdadeira reconstrução da igreja na França, confirmados pelo expressivo número de novos batizados. Aos peregrinos de língua espanhola, Leão falou da etapa de Lourdes e do cuidado da mãe da igreja, que dá esperança a quem sofre no corpo e no espírito, confirmando que toda a vida humana conserva uma dignidade inviolável.
4: Pedimos ao Senhor, por intercessão de Nossa Senhora de Lourdes, que mantenha encendida em nós a lâmpada da fé.
3: Peçamos ao Senhor, por intercessão de Nossa Senhora de Lourdes, que mantenha acesa em nossos corações a lâmpada da fé, da esperança e da caridade, e que sejamos um em Cristo para que o mundo possa crer nele.
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0: Vamos agora à participação do Frei Bruno Glab.
5: Amigos e amigas que nos acompanham semanalmente em nossa reflexão bíblica, a nossa saudação de paz e bem. 27º domingo do tempo comum. O evangelho de hoje é Mateus capítulo 21, do versículo 33 até até o 43. É a parábola da vinha arrendada. A vinha é a obra de Deus confiada ao povo de Deus. Este povo devia produzir bons frutos, isto é, amor, justiça, bondade, misericórdia. Jesus se dirige aos líderes religiosos do seu tempo, isto é, os sumos sacerdotes, os anciãos, ou seja, as lideranças. O texto está em estreita relação com a primeira leitura da missa de hoje, isto é, Isaías capítulo 5, versículo 1 até o 7. Uma pequena mudança de perspectiva. Mas Isaías diz que a vinha é Israel e Judá. Deus esperava frutos de justiça, mas colheu injustiça. Esperava bons frutos, mas colheu iniquidade. Em outras palavras, esperava boas uvas, mas colheu uvas selvagens. A vinha da qual Jesus fala também é Israel, isto é, o povo de Deus. O dono da vinha é Deus. Os vinhateiros, ou aqueles que arrendaram a vinha, são os líderes religiosos, sacerdotes, anciãos, doutores da lei, etc. Eles eram os responsáveis para que a vinha produzisse bons frutos de justiça, de amor, paz, etc. Os servos enviados para receber esses frutos são os profetas, que chamavam o povo de volta à conversão. Mas os profetas nunca foram muito bem recebidos. Poderíamos aqui citar Elias, Eliseu, Amós, Jeremias e tantos outros. O filho morto pelos arrendatários é Jesus Cristo. Assim, os arrendatários não só deixaram de pagar a porcentagem dos bons frutos, mas perseguiram os profetas e mataram o filho. Eles fecharam a via de comunicação com Deus. Rejeitando e matando o filho, eles cortaram o canal de graça que vem de Deus. O próprio Jesus diz: eu sou o caminho, a verdade, a vida. Ninguém vai ao Pai se não for por mim. Lemos isto no Evangelho de São João, capítulo 14, versículo 6. O que sobra para quem rejeita Jesus? Assim, a pedra rejeitada se tornou pedra angular de uma nova construção. Ou seja, quando Jesus ressuscita, inicia uma nova construção, aquilo que nós chamamos de igreja. A vinha, obra de Deus, foi retirada das mãos das autoridades religiosas judaicas e confiada a um outro povo, isto é, a igreja, formada por todos os povos, para produzir os frutos que Deus espera. O que Mateus quis dizer com esta história? Primeiro, nos anos 80, quando ele escreve seu evangelho, a maioria já não era formada por judeus, os primeiros arrendatários, mas eram os gentios, isto é, os outros vinhateiros. Não importa ser judeu ou gentio, importa produzir bons frutos e acolher o filho enviado pelo Pai. Em segundo lugar, Mateus quer instar os cristãos dos anos 80, que já estavam assim um pouco esfriados, a não repetir os erros dos primeiros arrendatários, isto é, produzir bons frutos para Deus. Eu e você somos estes novos arrendatários que precisamos produzir os frutos que Deus de nós espera: amor, justiça e bondade. A todos e a todas, nossa saudação de paz e bem.
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Olá, minha amiga ouvinte. Esse é o momento despertar e que bom que estamos juntos mais uma vez. Eu espero que também você nos ajude a divulgar para que outras pessoas escutem nesta emissora, nesta mesma hora. E assim nós vamos ajudando a anunciar a palavra, o pensamento, a mensagem de esperança. Queria falar hoje sobre a importância de questionar o relacionamento. O que significa isso? Seja num relacionamento que nem mesmo começou, num relacionamento que já vem há muitos anos sem sair do lugar, num relacionamento que se mostra falido, não continue a viver de ilusões. Tome alguma decisão, busque o diálogo, converse sobre as coisas que incomodam, encare a realidade. Veja se o seu relacionamento está ajudando a se sentir verdadeiramente vivo, viva. Estar ao lado de alguém e manter esse relacionamento não isenta você e o seu parceiro de se questionarem. Qual é a questão que tem que fazer? O que esse relacionamento tem trazido para a nossa vida? É um grande engano não querer dizer aquilo que se sente para tentar manter um relacionamento tranquilo. Alguns chegam a optar pelo silêncio. Então eles dizem, é melhor eu não dizer nada. Que grande engano. No desejo de manter a paz sonhada ou pelo medo da verdade que só o diálogo pode revelar, deixaram-se conduzir para um divórcio emocional. Estão divorciados, mas juntos. E as pessoas que se sentem presas em casamentos infelizes costumam se sentir miseráveis. Os casamentos que duram nem sempre são desprovidos de conflitos. Alguns casais brigam, mas também cobrem um ao outro de afeto. Outros casais nunca levantam a voz, mas também raramente elogiam ou acariciam um ao outro. Se a gente pergunta a casais de uma relação duradoura qual o segredo, um dos segredos é conversar sobre tudo. Questione o seu relacionamento. Os tombos mais altos são aqueles que nunca ventilaram a hipótese de uma decepção ou ruptura. Parta da realidade, pois ninguém neste mundo está imune a quedas. Para que um dia você não repita aquela costumeira frase: achei que isso nunca ia acontecer comigo. Dialogue, questione o seu relacionamento. Uma briga, uma discussão, não precisam necessariamente ser o fim de uma relação. A dúvida conversada é muito mais saudável do que a certeza cega e ilusória. Caro ouvinte, pense nisso. Curta a nossa página no Facebook e aí vai receber diariamente outras mensagens.

0: são zelosos na oração, no culto divino, e praticam muito a abstinência, a mortificação corporal, mas por causa de uma única palavra que lhes pareça ferir o próprio eu, ou de alguma coisa que se lhes tire, logo se mostram escandalizados e perturbados. Esses não são pobres em espírito, pois quem é deveras pobres em espírito, odeia a si mesmo e ama os que lhe batem na face. Ser pobre em espírito é dar espaço para Deus, meu irmão, minha irmã. Seja um franciscano, seja uma franciscana, paz e bem.
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0: Estamos de volta com o Caminhos da Fé nessa manhã de domingo. Hoje é dia 4 de outubro e a gente está de volta já para falar de uma ação da Campanha da Fraternidade 2026 na cidade de Marau.
1: E a gente entra agora aqui na programação para falar sobre religião. Hoje, conversando aqui sobre a Campanha da Fraternidade 2026. Para isso, eu tenho aqui junto comigo o Frei Edmar de Azevedo, também com o Jandir Dalpiaz, ele que é associado da MPD. Começando aqui primeiro contigo, Frei, bem-vindo à nossa programação.
2: Muito obrigado, paz e bem.
1: Paz e bem. Frei, todos os anos a gente tem, né, a Campanha da Fraternidade. Como que vai funcionar em 2026?
2: Bom, então a Campanha da Fraternidade esse ano, né, todo ano ele tem um assunto que trabalha alguma questão social também que a gente precisa dar uma atenção, e esse ano então o tema da campanha, que foi lançado na quaresma, é fraternidade e moradia, né? E o lema da campanha esse ano então, ele veio morar entre nós. A gente trabalhou bastante esse tema na campanha na quaresma, né? Quando foi lançado a campanha da fraternidade, e esse ano essa campanha ela tem o objetivo então de despertar essa consciência sobre o direito à moradia digna, né? Como uma expressão de fé, né, e exigir políticas públicas contra, então, essa questão que nós temos a dificuldade da moradia digna no Brasil. Todo ano a gente trata um assunto, né, e esse ano, então, especialmente a moradia, né, junto com a campanha da fraternidade. E nós sabemos as dificuldades que nós temos não só em Marau, mas no Brasil, sobre a questão da moradia. E esse ano, então, junto com a associação, a gente resolveu fazer essa provocação, né? Essa provocação para a comunidade, para as nossas comunidades, de tratar esse assunto de uma forma mais prática, junto, então, com as comunidades e com as dificuldades que cada comunidade poderia ter.
1: Perfeito. Jandira, vamos falar um pouquinho também sobre, é a primeira vez, então, né, que a paróquia faz essa parceria com a MPD. Como que vai funcionar essa parceria? E primeiramente, bem-vindo aqui à nossa programação.
3: Bom dia, Júlia. Bom dia, Frei Edmar. Bom dia a todos os ouvintes que nos acompanham, né, através da tua Rádio Alvorada. Realmente, que nem o Frei Edmar comentou, eu me lembro que o Frei Laécio, aí, quando foi lançada a campanha da fraternidade, nos provocou dizendo, olha, qual é a ação, o gesto concreto que nós podemos realizar, né, nesta campanha da fraternidade como, né, como igreja, como entidade e também, né, com o olhar para o tema da campanha da fraternidade, que é moradia digna. E a gente pensou também moradia digna, por que não dizer moradia digna com acessibilidade? Então, essa provocação, ele disse, ó, nós podemos fazer, escolher uma família. E como nós da associação já fizemos uma edição, né, dessa ação que visa dar condições, lá na, principalmente para as famílias PCDs, a gente disse para o Frei Laércio, olha, nós temos um conjunto de famílias que elas precisam, e nós estamos levantando os dados, e que elas se encaixariam nessa ação. Então, ao invés de uma, nós sugerimos que fosse pego um conjunto. Então, são 16 famílias, uhum, e que nós propusemos, então vamos ampliar. E a gente começou a conversar, pensando em estratégias, pensando em como levar esse plano adiante. Então, a gente... junto com o Frei Edmar, com o Frei Laércio, com a associação também, a gente viu que é possível sim, que nós temos toda essa capacidade também de oportunizar, né, uma moradia mais digna e para essas pessoas que tanto precisam. Então nós estamos aqui, esse projeto ele tem algumas partes, né? Nós fizemos o levantamento das famílias, nós temos a engenheira Maria Elizabeth Tramontina Bete, né, que ela está fazendo o levantamento técnico de projeto em cada residência. A semana que vem ela já conclui. E depois a gente vai fazer a parte mais operacional, que é a parte de campo, né, a parte de lá com as próprias famílias. Então acho que o Frei Edmar também pode dar mais elementos a respeito de como é que vai ser a próxima fase, e depois, se precisar, eu complemento.
1: Perfeito, Frei Edmar. Então são várias etapas, né, que devem ser construídas junto com a comunidade. Nessas 16 famílias, como que foi para escolher elas e agora como que esse trabalho vai se desenvolver? A gente sabe que cada família tem um pedido próprio, né, tem uma realidade diferente. Como que funciona?
2: Então, essas 16 famílias, elas foram, na verdade, selecionadas, né, através da associação e apresentadas para a paróquia, juntamente com a comunidade que ela faz parte, né? A ideia, então, a partir desse primeiro movimento que foi feito, o levantamento, agora, então, a gente vai entrar em contato com as comunidades, com as diretorias, com os membros de cada comunidade aonde essa família faz parte, onde essa família habita. A ideia, além da questão física, de ajudar na estrutura, é também despertar que a comunidade conheça, né? Tornar essas pessoas visíveis na comunidade e fazer com que a comunidade também participe dessa construção, né? Não uma construção somente física, mas com ideias, com uma solução, para que a família também se sinta participativa na comunidade. Então, a gente dar visibilidade para essas famílias, além da questão física, mas também a questão religiosa, né? Então, saber que essa pessoa existe na comunidade, saber que essa pessoa pode fazer parte da comunidade, a partir também dessa integração. Claro que a comunidade, ela vai estar participando da construção, né? Cada comunidade com a sua demanda, né? Algumas comunidades com uma questão mais prática, mais fácil de ser resolvidas, algumas que vai demandar um pouquinho mais de conversa, que vai demandar um pouquinho mais de empenho da comunidade, né? Mas não olhando somente para a questão financeira, mas por uma solução que seja mais fácil. E para isso também a gente já fez, então, através da Vascon da paróquia, né? A gente já disponibilizou, então, um card que foi lançado, né? Onde a gente vai ter essa consciência da campanha da fraternidade, mas também a gente vai trabalhar com valores, quem quiser ajudar, né, valores que vão ser arrecadados numa conta específica da associação, e também pessoas que queiram prestar algum serviço, que tenham alguma habilidade, né, tanto na questão da construção, quanto na questão prática, a gente vai arrecadar e ajudar, enfim, nessa questão da mão de obra também. Esse card, ele já foi disponibilizado, então, né, nas redes sociais da paróquia, junto com uma conta, né, então, para doação em nome da associação, que depois vai ser, então, separado e visto cada necessidade. Não sei se, Jandir, mais alguma coisa a nível da questão dos passos, né?
3: Fredimar e Júlia, eu acredito que nós, cristãos, né, seguidores de Cristo, eu acho que nós temos o compromisso com as pessoas, com aqueles que mais precisam e com os pequenos. Então, essa é o olhar também da associação, que ela se preocupa também, assim, com uma visão sistêmica dos seus associados. Não é somente a deficiência, mas é aquilo que possa contribuir com a dignidade, com a promoção do ser humano, com aquilo que eleva a nossa humanidade. Então, assim, que tipo de reformas, né, são essas que a gente vai fazer? São pequenos ajustes, são pequenas, vamos dizer assim, obras que não vai demandar de um volume grande de recursos. Eu vou citar, por exemplo, assim, um corrimão.
1: Uhum.
3: Um ajuste, por exemplo, porque a cadeira de rodas não acessa ao banheiro para tomar banho, para um cadeirante. É uma rampa de acesso, é o telhado que está caindo. É um pedaço de calçada que falta, que a cadeira tem dificuldade de passar. Então, são pequenos ajustes que vão, né, proporcionar maior comodidade e maior bem-estar, né, para essas famílias. O que a gente vai precisar, assim, para fazer a efetivação, e isso, acho que, Fredimar, é o nosso grande desafio, é fazer com que a comunidade também se sinta parte, que ela olhe para aqueles também que convivem, que fazem parte da comunidade, que muitas vezes, assim, são invisíveis. Eles estão ali, têm uma vida social, assim, muito pouco participativa, porque ainda, infelizmente, tem muito preconceito, ainda, infelizmente, tem muitas barreiras que precisam ser vencidas, né, para que essas pessoas também sejam consideradas pessoas, um cidadão com sua dignidade, assim, plena, com seu exercício da sua cidadania, que ele seja, né, participante da sua própria comunidade. E eu acho que o espírito é que a comunidade se envolva e que a gente possa demonstrar esse nosso compromisso de solidariedade numa ação efetiva, né? Porque a fé sem obras é morta. Então a gente quer fazer com que a comunidade também possa demonstrar, através de um exemplo concreto, a sua solidariedade para com essas pessoas. Então temos mais algumas outras partes aí que, né, depois vem a parte mais operacional, mas aí que vai estar ligada diretamente a parte mais técnica, a engenheira, né, é um excelente profissional. Um abraço para a engenheira Bete, que ela vem acompanhando na sua segunda edição, e tenho certeza depois a gente vai conversar com a comunidade, vai conversar com as famílias e vai fazer tudo, e no final a gente vai fazer a prestação de contas devidas, como é praxe da própria associação.
1: Jandira, agora para quem está escutando aqui a entrevista e tem algum recurso, quer também dar esse valor, sabe do benefício às famílias, como que funciona para entrar em contato com vocês, mandar uma mensagem ou também, né, para fazer esse Pix? Eu sei que o Pix é uma chave telefone, já dá para passar. Você, nosso ouvinte, está aqui escutando, já anota a chave Pix. Então, Frei, pode passar aqui para a gente?
2: Sim, então, quem também deseja ajudar, né, quem deseja fazer parte desse projeto, pode entrar direto em contato com a associação, né, através do Jandir, ou também na paróquia, né, vai ali com as meninas. Também nós temos uma chave Pix, então, para arrecadar os fundos para esse processo, que é o 54996661493. Essa chave Pix está em nome da Associação Marauense. Como o Jandir falou, então, a gente vai arrecadar os valores, né, e depois também prestar contas para a comunidade. Uma coisa muito importante, Júlia, de a gente falar, nós temos 16 famílias, e aí a gente pode se questionar. Nós temos hoje na paróquia 55 comunidades, né? Então, vamos supor que seja uma família, mais ou menos duas por comunidade. Algumas comunidades não vão ter pessoas, né, que são assistidas ou que têm a necessidade, mas elas também são convidadas a estar junto, né? Então as comunidades, as diretorias, os grupos, né, também podem procurar os grupos de jovens, também podem fazer a sua ação. Então as comunidades que desejarem também, depois a gente vai passar no conselho, né, as comunidades que desejarem também procurem a associação, procurem a paróquia, não só pela questão do valor, né, mas a questão de estar envolvido com o projeto da paróquia. Então, as comunidades que não tiverem uma pessoa que more na sua comunidade, né, então elas também podem procurar através do Pix ou na Secretaria Paroquial também.
1: Perfeito. Frei Edmar, muito obrigada por estar aqui. Com certeza vamos, a partir dos próximos passos, das próximas etapas, ir também retomando esse assunto e trazendo mais detalhes. Obrigada.
2: Muito obrigado, Júlia. Paz e bem. Obrigado, Jandir, também por essa parceria com a associação, onde a gente também vai colocando, né, a prática do ser cristão no dia a dia, né, na rua, onde a gente também deve estar.
1: Gente, também deixar aqui nosso agradecimento, também um pouquinho fazer esse convite para que as pessoas, então, também acompanhem o trabalho da Associação Marauense da Pessoa com Deficiência, e um grande abraço.
3: Júlia, obrigado pela oportunidade, né, a tua rádio, sempre a nossa parceira ali, né, nessas causas, e que é uma causa... Eu sempre penso, né? Pensa bem, numa família que não tem nenhum tipo de deficiência e compara com uma família que tem, né, alguém com deficiência, vocês vejam bem o grau de dificuldade, as barreiras, a condição socioeconômica, enfim, um conjunto de coisas que muitas vezes, questões socioeconômicas que impedem essas famílias de ter uma condição de vida melhor. Então, nós temos, assim, nossa proposta, né, Frei Edmar, é desafiar nossa comunidade, fazer aflorar esse sentimento de solidariedade. Eu sei que é muito forte em Marau, eu tenho certeza que muitos vão, né, se engajar nessa luta, e é uma luta, assim, que vai promover a dignidade do ser humano, né, dar melhores condições. Então a gente está muito feliz por essa campanha, essa parceria com a paróquia e com a tua rádio Alvorada, e tenho certeza que nós vamos ter êxito, porque eu acho que em primeiro lugar a vida, em primeiro lugar a nossa humanidade, né? Ser solidário é o que a nossa humanidade é que nos faz a diferença naquilo que a gente pode fazer um mundo melhor, né? A gente tem condições de fazer muita coisa linda, muita coisa bonita, demonstrar o nosso amor, demonstrar que o que mais importa não é aquilo que a gente tem, mas aquilo que a gente é, é como a gente trata aqueles que mais precisam. Então, a nossa gratidão e o nosso convite que todos participem dessa ação. Muito obrigado.
1: Perfeito. Isso aí, a gente conversou agora então sobre a campanha da Fraternidade 2026 aqui com o Frei Edmar de Azevedo e também o Gentir Dalpiaz, ele que é integrante então da Associação Marauense da Pessoa com Deficiência. Eu volto agora para a programação. Júlia Berghetti Xavier para a emissora.
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3: Funerária do Carmo informa. 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Funerária do Carmo informa. 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O Salão da Ré, com pesar, participa o falecimento de Erneus Antônio Lorenzi, com a idade de 74 anos. Esposo da proprietária Rejane Possebon. 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
2: Funerária do Carmo informa, nota de falecimento. 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

0: Louvado seja nosso Senhor Jesus Cristo.
1: Para sempre seja louvado.
0: Em nome do Pai, do Filho e do Espírito Santo.
1: Amém.
0: A graça de nosso Senhor Jesus Cristo, o amor do Pai e a comunhão do Espírito Santo esteja sempre convosco.
1: Bendito seja Deus que nos uniu no amor de Cristo.
0: Queridos irmãos e irmãs presentes aqui na Igreja Matriz, aqueles tantos que de longe nos acompanham pela Rádio Garibaldi, muito bom dia, paz e bem.
1: Paz e bem.
0: Hoje é um dia muito bonito, é dia de São Francisco de Assis, protetor da vida, defensor de tantos valores e virtudes humanas. Por isso que nessa Santa Missa a gente possa rezar por todos aqueles e aquelas que têm carinho por São Francisco e que buscam viver hoje um pouco daquilo que ele ensinou há 800 séculos atrás.
2: Irmãos e irmãs, como povo escolhido, a quem o Senhor confiou o cuidado da sua vinha, somos chamados a produzir frutos de justiça, fé e amor. Que esta celebração nos ajude a renovar nosso compromisso com o Evangelho, assumindo com responsabilidade a missão que nos foi confiada. Esse cuidado se estende também à vida do planeta. É o que nos lembram os 800 anos de falecimento de São Francisco de Assis, cuja memória fazemos hoje.
0: E para bem celebrarmos este santo mistério, peçamos perdão ao Senhor. Senhor, que viestes salvar os corações arrependidos, tende piedade de nós.
1: Senhor, tende piedade de nós.
0: Cristo, que viestes salvar e chamar os pecadores, tende piedade de nós.
1: Cristo, tende piedade de nós.
0: Senhor, que intercedeis por nós junto ao Pai, tende piedade de nós.
1: Senhor, tende piedade de nós.
0: Deus Todo-Poderoso, tenha compaixão de nós, perdoe os nossos pecados e nos conduza à vida eterna.
2: Amém. Glorifiquemos a Deus cantando Glória a Deus, número 95.

0: Oremos. Deus eterno e todo-poderoso, que no vosso imenso amor de Pai, nos concedeis mais do que merecemos e pedimos, infundi em nós vossa misericórdia, para perdoar o que nos pesa na consciência e para nos dar mais do que a oração ousa pedir. Por nosso Senhor Jesus Cristo, vosso Filho, que é Deus, e convosco vive e reina, na unidade do Espírito Santo, por todos os séculos dos séculos.
1: Leitura do livro do profeta Isaías. Vou cantar para o meu amado o cântico da vinha de um amigo meu. Um amigo meu possuía uma vinha infértil em Costa. Cercou-a, limpou-a de pedras, plantou videiras escolhidas, edificou uma torre no meio e construiu um lagar. Esperava que ela produzisse uvas boas, mas produziu uvas selvagens. Agora, habitantes de Jerusalém e cidadãos de Judá, julgai a minha situação e a de minha vinha. O que poderia eu ter feito a mais por minha vinha e não fiz? Eu contava com uvas de verdade, mas por que produziu elas uvas selvagens? Pois agora vou mostrar-vos o que farei com minha vinha. Vou desmanchar a cerca e ela será devastada. Vou derrubar o muro e ela será pisoteada. Vou deixá-la inculta e selvagem. Ela não será podada nem lavrada. Espinhos e sarças tomarão conta dela. Não deixarei as nuvens derramar a chuva sobre ela. Pois bem, a vinha do Senhor dos Exércitos é a casa de Israel, e o povo de Judá sua dileta plantação. Eu esperava deles frutos de justiça, e eis injustiça. Operava obras de bondade, e eis iniquidade. Palavra do Senhor.

Leitura da carta de São Paulo aos Filipenses. Irmãos, não vos inquieteis com coisa alguma, mas apresentai as vossas necessidades a Deus em orações e súplicas, acompanhadas de ação de graças. E a paz de Deus, que ultrapassa todo o entendimento, guardará os vossos corações e pensamentos em Cristo Jesus. Quanto ao mais, irmãos, ocupai-vos com tudo o que é verdadeiro, respeitável, justo, puro, amável, honroso, tudo o que é virtude, ou de qualquer modo mereça louvor. Praticai o que aprendestes e recebestes de mim, ou que de mim vistes e ouvistes. Assim o Deus da paz estará convosco. Palavra do Senhor.

0: O Senhor esteja convosco.
1: Ele está no meio de nós.
0: Proclamação da Boa Nova de Jesus Cristo, narrada por São Mateus. Jesus estava falando para as autoridades de Israel, os anciãos do povo e os sacerdotes. E estava falando

0: mais alguns empregados dele para cobrar o arrendamento e, ao mesmo tempo, as atitudes deles. Mas eles trataram esses da mesma forma. Por fim, ele disse: vou mandar o meu filho e eles, de fato, irão respeitá-lo. E eles pensaram: agora chegou o herdeiro, matemo-lo e nos apoderemos da vinha. E assim fizeram. Então Jesus voltou-se para os sacerdotes e os anciãos do povo e lhes disse: que vos parece, como tratará o dono da vinha a esses vinhateiros homicidas? E eles responderam: com certeza mandará matá-lo do modo violento como eles assassinaram os seus empregados. Então Jesus lhes disse: vós nunca leste na escritura que a pedra que os construtores rejeitaram tornou-se de fato a pedra angular do novo edifício? Por isso eu vos digo, o reino de Deus vos será tirado e será entregue aos povos que irão produzir os frutos da verdadeira justiça. Essa é para nós hoje, palavra da salvação.
1: Glória a vós, Senhor.
2: O mês de outubro, ele é repleto de datas importantes. Iniciamos o mês celebrando Santa Teresinha, depois celebramos os Santos Anjos da Guarda. Hoje, dia 4, recordamos o legado de São Francisco de Assis. Logo mais, Nossa Senhora Aparecida, no dia 12, e assim por diante. Outubro, mês importante a nível da nossa fé, da nossa espiritualidade, porque recordamos tantos santos que, por estarem nos altares, são intercessores no céu por nós. Por isso, nesse mês, queridos irmãos e irmãs, recordemos de, para viver melhor aqui na terra, contar com a ajuda dos tantos santos que celebramos neste mês. Também é o Outubro Rosa, que remete a esse cuidado com a vida, que é dom, que é precioso aos olhos de Deus. Tantos e tantas que são acometidos por doenças, mas que enfrentam com ânimo, com coragem, porque tem também tantas pessoas que ajudam nessa luta. Então, tenhamos presente isso, esse cuidado espiritual por meio da intercessão dos santos. Mas o cuidado entre nós, nas nossas relações muito comuns e corriqueiras de cada dia. Por isso que tantas mulheres se vestem em tons de rosa, recordando que abraçam essa camisa, que vestem essa camisa do cuidado com a vida e da ajuda também a quem passa por dificuldade. Esse cuidado que São Francisco nos inspira muito ainda hoje. Mesmo passados 8 séculos, São Francisco ainda nos diz muito. A igreja celebra no dia 4 de outubro São Francisco, mas ele adentrou na vida eterna, partiu deste mundo na tardinha do dia 3, na tardinha do dia 3 de outubro de 1226. São Francisco iniciou a sua caminhada para junto do céu, esse céu que todos nós também cremos e que um dia para lá também iremos. Eu ficava pensando o que São Francisco diz para mim e para você ainda hoje, 800 anos depois. Creio que algo essencial, a palavra cuidado, nos cuidemos. Francisco, na sua perspectiva, na sua visão muito integradora, ele via que tudo aquilo que foi criado por Deus merece carinho, cuidado e respeito. Nós temos o Cântico das Criaturas, que de modo muito poético, mas muito humano e bonito, Francisco se refere a elementos da natureza não como objetos, não como coisas, mas como irmãos e irmãs.

0: chama a irmã, a água é de irmã, porque sacia nossa sede quando precisamos. Ele chama a terra também de irmã, porque é dali que vem o fruto que nos abastece, que vai o pão para a nossa mesa. Ele chama o fogo de irmão, porque nos aquece e também nos prepara a comida. Inclusive, chama a irmã morte, corporal. Francisco tinha essa dimensão muito integradora. O zelo com os animais, com toda a obra criada. Portanto, renovo, cuidado. Que nesse dia, queridos, a gente possa rezar por todos aqueles homens e mulheres que admiram São Francisco. Portanto, rezemos por todos nós. O legado dele permanece vivo. E essa dimensão do cuidado, do zelo para tudo aquilo que Deus fez, acho que nos inspira a, no cotidiano da vida, a gente cuidar, zelar, respeitar cada coisa. Desde uma planta, um animal, a uma pessoa. Todos somos criados por Deus. Todos nós, e em tudo que tem na terra, na ótica de Francisco, tem um DNA, tem uma digital divina. Veja que bonito. Em tudo que foi criado por Deus, num animal, numa planta, numa pessoa, tem uma digital divina. E nesse sentido, queridos, a liturgia que nós ouvimos falava também de um cuidado, não a um animal, mas à vinha, ao parreiral. Veja o que nos diz o profeta Isaías. Havia um proprietário que preparou uma vinha, cavou a terra, preparou ela, escolheu a melhor muda para plantá-la, fez tudo certinho para que a vinha viesse bem e bonita. Ela veio, aparentemente era perfeita. Chegou a época da colheita, os cachos estavam bonitos e foi colhida aquele fruto. Contudo, as uvas eram azedas. Quem é a vinha? Sabem que na Bíblia há muito simbolismo, né? O que o profeta quer dizer? Queridos, a vinha no mundo somos nós. Por isso é sempre válido perguntarmos: que tipo de vinha eu sou? E melhor, que fruto estou produzindo no mundo? Será que a minha presença junto a vocês, será que você lá em casa, no teu trabalho, será que você é uma uva azeda ou uma uva doce? Será que a tua presença, a minha presença nos espaços que nós adentramos, será que a gente leva amargura ou doçura? O profeta completa a leitura dizendo que Deus esperava frutos de justiça e direito. No mundo a gente precisa produzir frutos. Que Deus nos inspire a produzir bons frutos. Frutos doces. Como é bom estar perto de uma pessoa que é agradável. Você é uma pessoa amarga, azeda. Não é bom, né? Vejam. Esse trecho bíblico de Isaías era muito conhecido por Jesus. E Jesus introduz o Evangelho usando essa passagem bíblica, quando ele estava conversando com os seus. E Jesus diz: havia um proprietário que produziu uma vinha. Quem estava ouvindo Jesus já remeteu a essa passagem. Na época o pessoal lia também bastante a Bíblia, né? Então tinha esse conhecimento. Qual que é a diferença de Isaías para Jesus? Isaías fala da uva azeda, amarga. Jesus não dá o destaque na uva, mas dá o destaque nos vinhateiros, os trabalhadores. O dono da vinha chamou gente para trabalhar, só que os vinhateiros não entenderam qual que era de fato o trabalho. E aqui tem duas palavras importantes, queridos: administrar e ter posse. Os trabalhadores que foram contratados queriam ser os donos da vinha, queriam ter a posse dela, tanto que chegaram a matar o próprio filho do dono da vinha. Eles não entenderam que a missão deles era administrar. Eles queriam algo a mais, ganância, eles queriam ser donos daquilo que não era deles. Na igreja, na família, ninguém é dono de ninguém. A gente administra pastorais, a gente administra a família, a gente cuida da família. O esposo não é dono da esposa, e nem vice-versa. Cuida, zela, a gente protege a nossa família. Nas pastorais tantas da igreja, um coordenador não é o dono da vinha, é o administrador, ajuda, motiva. Numa paróquia, quem que é o dono? Deus e o povo. Os padres, os freis, zelam, cuidam, administram, dão o máximo de si para que a gente permaneça junto. Nós não somos os donos. O dono é Ele e o povo. Jesus termina a parábola dizendo: a pedra que os pedreiros rejeitaram tornou-se a pedra angular. Jesus sabe que logo adiante teria que ir para Jerusalém, que seria rejeitado, seria morto, seria crucificado. E enfrentou. A cruz é pesada muitas vezes na vida da gente, mas é preciso enfrentar. A pedra angular, Cristo, nos mostra que, por mais que a gente passe por um momento de tribulação, a ressurreição virá no tempo oportuno, mas virá. A cruz se torna também um símbolo da pedra da ressurreição. Por isso, queridos, que Deus nos ajude a viver bem a nossa vida, cuidando bem da vinha que somos nós, para produzirmos bons frutos, produzirmos bons cachos de uva, que são bons no convívio social. Vejam o que Paulo dizia na segunda leitura: filhos e filhas, não vos inquieteis com coisa alguma. É difícil essa palavra de Paulo, porque geralmente a gente se preocupa, né? Aparece uma enfermidade, um problema lá em casa, um problema no trabalho. Às vezes o coração da gente está agitado, preocupado, inquieto pelas coisas da vida. Que Jesus, queridos, nos ajude, aonde quer que a gente esteja. Por mais que o espaço fora esteja agitado, turbulento, estressado, que essa palavra de Paulo acalente o nosso coração para a gente não se inquietar com coisa alguma. Porque Deus está do lado, Deus está junto. Ele prepara a vinha, mas a gente tem a nossa parcela para produzir bons frutos. Portanto, que nessa semana que se inicia, inspirado em Francisco, que tinha essa dimensão do cuidado para com tudo, estamos todos interligados nessa casa comum chamada mundo, que a gente se cuide, busque produzir bons frutos. Mas para ter essa força, é preciso contar com a graça de Deus, que age em nós, e pela intercessão dos santos, que lá do céu também nos ajudam nessa missão de viver bem aqui nesse mundo. Produzamos bons frutos, doces, como Jesus também fez e deixou a todos nós. Que assim seja. Amém. Em pé, renovemos a nossa fé. Creio
1: em Deus Pai Todo-Poderoso, Criador do céu e da terra, e em Jesus Cristo, seu único Filho, nosso Senhor, que foi concebido pelo poder do Espírito Santo, nasceu da Virgem Maria, padeceu sob Pôncio Pilatos, foi crucificado, morto e sepultado, desceu ao mansão dos mortos, ressuscitou no terceiro dia, subiu aos céus e está sentado à direita de Deus Pai Todo-Poderoso, onde há de julgar os vivos e os mortos. Creio no Espírito Santo, na Santa Igreja Católica, na comunhão dos santos, na remissão dos pecados, na ressurreição da carne, na vida eterna.
0: Meus irmãos e minhas irmãs, Deus nos confiou sua vinha e espera de nós uma resposta generosa. Elevemos nossas preces com confiança, dizendo: Senhor, atendei a nossa prece.
1: Senhor, atendei a nossa prece.
2: Pela Igreja e seus pastores, para que vivam com fidelidade a missão de cuidar da vinha do Senhor e conduzir o rebanho à vida plena, pedimos.
1: Senhor, atendei a nossa prece.
2: Pelos missionários e missionárias, para que neste mês das missões renovem seu ardor no anúncio do Evangelho, pedimos.
1: Senhor, atendei a nossa prece.
2: Pelos que enfrentam dificuldades e sofrimentos, para que encontrem no Senhor força e esperança, pedimos.
1: Senhor, atendei a nossa prece.
2: Pelos responsáveis das nações, para que promovam a justiça, a vida e o bem comum, pedimos.
1: Senhor, atendei a nossa prece.
2: Por nossa comunidade, para que produza frutos de fé, caridade e compromisso com o Reino, pedimos.
1: Senhor, atendei a nossa prece.
0: Acolhei, ó Deus de bondade, as preces que aqui foram ditas e aquelas que trazemos no coração. Por Cristo nosso Senhor.
3: Amém. Amém. Participemos do ofertório cantando as sementes, o número 318.

0: Orai, irmãos e irmãs, para que o meu e o vosso sacrifício seja aceito por Deus Pai Todo-Poderoso.
1: Receba, Senhor, por tuas mãos esse sacrifício, para a glória do seu nome, para o nosso bem e de toda a Santa Igreja.
0: Acolhei, Senhor, nós vos pedimos, o sacrifício que instituístes e pelos sagrados mistérios que celebramos em vossa honra. Dignai-vos completar a santificação daqueles que salvastes. Por Cristo nosso Senhor.
1: Amém.
0: O Senhor

Na verdade, é digno e justo, é nosso dever e salvação dar-vos graças, sempre e em todo lugar, Senhor Pai Santo, Deus Eterno e Todo-Poderoso, pois pelo sangue do vosso Filho e pela força do Espírito, quisestes congregar de novo os filhos dispersos pelo pecado, para que a Igreja, povo reunido na unidade da Trindade, seja reconhecida como corpo de Cristo e templo do Espírito Santo, para o louvor da vossa imensa sabedoria. Por isso, unidos aos coros dos anjos, nós vos louvamos e cantamos alegres a uma só voz. Música.

0: Na verdade, vós sois santo, ó Deus do universo, e tudo o que criastes proclama o vosso louvor, porque por Jesus Cristo, vosso Filho e Senhor nosso, e pela força do Espírito Santo, dais vida e santidade a todas as coisas, e não cessais de reunir para vós um povo, que vos ofereça em toda parte, do nascer ao pôr do sol, um sacrifício perfeito. Por isso, ó Pai, nós vos suplicamos. Santificai, pelo Espírito Santo, as oferendas que vos apresentamos para serem consagradas, a fim de que se tornem o corpo e o sangue de vosso Filho, nosso Senhor Jesus Cristo, que nos mandou celebrar estes mistérios.
1: Enviai o vosso Espírito Santo.
0: Na noite em que ia ser entregue, Jesus tomou o pão, pronunciou a bênção de ação de graças, partiu e o deu a seus discípulos, dizendo: Tomai todos e comei. Isto é o meu corpo, que será entregue por vós.

Do mesmo modo, ao fim da ceia, ele tomou o cálice em suas mãos, pronunciou a bênção de ação de graças e o deu aos seus discípulos, dizendo: Tomai todos e bebei. Este é o cálice do meu sangue, o sangue da nova e eterna aliança, que será derramado por vós e por todos para a remissão dos pecados. Fazei isto em memória de mim.

0: Mistério da fé.
1: Anunciamos, Senhor, a vossa morte e proclamamos a vossa ressurreição. Vinde, Senhor Jesus.
0: Celebrando agora, ó Pai, o memorial da paixão redentora do vosso Filho, da sua gloriosa ressurreição e ascensão ao céu. Enquanto esperamos sua nova vinda, nós vos oferecemos em ação de graças este sacrifício vivo e santo.
1: Aceitai, ó Senhor, a nossa oferta.
0: Olhai com bondade a oblação da vossa igreja e reconhecei nela o sacrifício que nos reconciliou convosco. Concedei que, alimentando-nos com o corpo e o sangue de vosso Filho, repletos do Espírito Santo, nos tornemos em Cristo um só corpo e um só Espírito.
2: Olhai com bondade a oblação da vossa igreja. E de fato fazer que de fato que a vossa igreja que caminha nas estradas deste mundo acolha para que ela fique bem forte, juntamente com o nosso Papa Leão, com o nosso Bispo José, com todos os bispos, presbíteros, diáconos e todos aqueles que caminham na vossa presença. Também acompanhai essa vossa igreja, juntamente com a Virgem Maria, Mãe de Deus, São José, seu esposo, os vossos santos apóstolos e gloriosos mártires, São Francisco e todos os santos, que não cessam de interceder por nós na vossa presença.

0: acolhei também as preces dessa nossa família, que reunistes em vossa presença, especialmente de todos os nossos irmãos e irmãs que partiram deste mundo. Do sétimo dia de Odila Antônia Cerato Fracasso, reconduzi a vós, Pai de misericórdia, todos os vossos filhos e filhas dispersos e presentes pelo mundo inteiro.
1: Lembrai-vos, ó Pai, da vossa Igreja.
2: Acolhei com bondade no vosso reino todos os nossos irmãos e irmãs que já foram mencionados e que repousam na amizade do Senhor. Unidos a eles, esperamos também nós saciar-nos eternamente da vossa glória, por Cristo Senhor nosso. Por ele dais ao mundo todo o bem e toda a graça. Por Cristo, com Cristo e em Cristo, a vós, Deus Pai Todo-Poderoso, na unidade do Espírito Santo, toda honra e toda glória, por todos os séculos.

0: e nessa fraternidade que Francisco nos inspira a viver entre nós em relação à criação, elevemos a Deus a nossa prece. Pai nosso,
1: que estás no céu, santificado seja o vosso nome. Venha a nós o vosso reino. Seja feita a vossa vontade, assim na terra como no céu. O pão nosso de cada dia nos dai hoje. Perdoai-nos as nossas ofensas, assim como nós perdoamos a quem nos tem ofendido. E não nos deixeis cair em tentação, mas livrai-nos do mal.
0: Livrai-nos de todos os males, ó Pai, dai-nos hoje a vossa paz. Ajudados pela vossa misericórdia, sejamos sempre livres do pecado e protegidos de todos os perigos, enquanto aguardamos a feliz esperança e a vinda do nosso Salvador Jesus Cristo.
2: Vosso é o reino, o poder e a glória para sempre.
0: Senhor Jesus Cristo, dissestes aos vossos apóstolos: eu vos deixo a paz, eu vos dou a minha paz. Não olhei os nossos pecados, mas a fé que anima a vossa igreja. Dai-lhe segundo o vosso desejo a paz e a unidade. Vós que sois Deus com o Pai e o Espírito Santo.
2: Amém.
0: Meus irmãos e minhas irmãs, que a paz do Senhor esteja sempre convosco.
2: Amém.

0: A pedra que os pedreiros rejeitaram tornou-se a pedra angular. Felizes os convidados para a ceia do Senhor. Eis o Cordeiro de Deus, eis aquele que tira o pecado do mundo.
1: Senhor, eu não sou digno de que entreis em minha morada, mas dizei uma só palavra e serei salvo.
2: Irmãos e irmãs, embora muitos, formamos um só corpo, pois nos alimentamos de um mesmo pão. Que o corpo de Cristo nos fortaleça para produzir frutos de vida e fidelidade na vinha do Senhor. Participemos da comunhão, comungando diante do ministro, cantando, ao recebermos Senhor, número 4, 9.

0: Graças e louvores sejam dados a todo momento
1: ao Santíssimo Diviníssimo Sacramento.
0: Graças e louvores sejam dados a todo momento
1: ao Santíssimo Diviníssimo Sacramento.
0: Graças e louvores sejam dados a todo momento
1: ao Santíssimo Diviníssimo Sacramento.
0: Glória ao Pai, ao Filho e ao Espírito Santo.
1: Como era no princípio, agora e sempre. Amém.
0: Oremos. Concedei-nos, Deus Todo-Poderoso, que, inebriados e saciados pelo sacramento que recebemos, sejamos transformados naquele que comungamos. Por Cristo nosso Senhor.
1: Amém.
0: Alguns dos nossos comunicados. Recordamos as zeladoras que ainda não buscaram os calendários antonianos, já estão disponíveis na Secretaria da Paróquia. No dia 7, quarta-feira, 15 horas, missa ao Venerável Frei Salvador, com bênção da saúde aqui na Matriz, então dia 7. Dia 9, sexta-feira, 17 horas, terço dos homens na Capela São Tarcísio, ali no Rex. No dia 12, 9 horas, segunda-feira, dia de Nossa Senhora Aparecida e dia das crianças. Então aqui na Matriz teremos a missa às 15h45, né, lá na ermida. No dia 13, terça-feira, a missa será na Igreja Matriz às 15h45. A Paróquia São Pedro, juntamente com o Cursílio, Emaús e Crescer, convidam jovens, casais com até 20 anos de união para o encontro Dois Corações, Uma Aliança. Então será no dia 21 de novembro, sábado, das 8h30 às 18h30, na Pousada dos Frades. O encontro refletirá sobre espiritualidade conjugal. Ao final, haverá jantar a dois e esse é opcional. Mais informações e inscrições no Instagram, Vocação a Dois, ou só passar ali na paróquia.
2: Irmãos e irmãs, neste mês missionário, iluminados pela palavra, sejamos uma comunidade fecunda, capaz de corresponder ao amor de Deus com uma vida comprometida. Que a Virgem Maria, primeira missionária, nos acompanhe, para que sejamos uma igreja fiel ao Senhor e generosa na produção de frutos para o seu reino. Enquanto cantamos Ave Maria Celestial, convido as crianças a virem aqui à frente para retirar o pãozinho.

0: Viver em comunidade é bonito porque tem desde os bebezinhos até os vovôs e vovós. Então parabéns aos papais que trazem vossos filhos para a igreja. Muitos deles já servem a Deus por meio da igreja. Tantos coroinhas que temos em nossa paróquia, tantos acólitos. Que bonito, continuemos unidos e nós mais adultos, motivando, apoiando essa gurizada a vir entrar e ajudar na casa do Senhor. Peçamos a Maria, Mãe de Jesus e nossa, que nos ajude a nos cuidarmos e que, a exemplo de São Francisco de Assis, possamos ter esse respeito e levarmos paz nos lugares que às vezes há muita discórdia. Ave Maria,
1: cheia de graça, o Senhor é convosco. Bendita sois vós entre as mulheres, e bendito é o fruto do vosso ventre, Jesus. Santa Maria, Mãe de Deus, rogai por nós, pecadores, agora e na hora de nossa morte. Amém.
0: São Francisco de Assis,
1: rogai por nós.
0: Nossa Senhora de Fátima, hoje, lá no sítio Crescer, tem 70 adolescentes fazendo retiro. Então Deus seja louvado, né, por todas as crianças adolescentes da nossa paróquia. Nós estávamos esse final de semana, né, ajudando lá, e logo mais voltamos lá para fazer parte junto com tantos adultos, né, que apoiam a juventude e que estão lá trabalhando. Deus seja louvado pelos nossos adolescentes, crianças e jovens. O Senhor esteja convosco. Que pela intercessão de São Francisco de Assis, Deus Todo-Poderoso abençoe você e tua família. Em nome do Pai, do Filho, do Espírito Santo. Amém. A alegria do Senhor seja a nossa força. Ide em paz e que o Senhor vos acompanhe. Bom domingo, se cuidem, paz e bem.

0: 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Abençoada semana a todos. Paz e bem. 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
2: Funerária do Carmo informa, nota de falecimento. O Salão da Rê, com pesar, participa o falecimento de Erneus Antônio Lorenzi, com a idade de 74 anos, esposo da proprietária Rejane Possebon. As últimas homenagens estão sendo prestadas na Funerária do Carmo, Sala A, onde hoje, às 11 horas da manhã, será celebrada a cerimônia de despedida com posterior cremação no Crematório São José de Caxias do Sul. Noticiamos o falecimento e convite para enterro de Erneus Antônio Lorenzi, com a idade de 74 anos.
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0: Olá, olá, olá! Bom dia, 15! Estamos chegando, minha gente. Estamos chegando no dia 4 de outubro, dia de São Francisco de Assis, padroeiro, patrono da ecologia, da natureza, é a vida presente e toda a missão de São Francisco de Assis voltada ao bem-estar, ao bem da natureza. E a natureza estando bem, nós também vamos estar bem vivendo nela. É assim que temos que preservar, o cuidar da nossa natureza, cuidar dos nossos bichinhos também, por que não? É o que São Francisco prega. E muita paz. Senhor, fazei de mim um instrumento de vossa paz, João Paulo de Luca.
1: Bom dia, meu amigo Roberto. Que alegria estar aqui no domingo contigo. Mas... ainda mais esse domingo tão especial de São Francisco, hein?
0: Pois é, cara. Um dia, olha, nota 10, gente. É um dia da paz, né?
1: Isso. Com certeza.
0: Coisa boa. Então vamos tocar música, vamos brincar toda manhã. Domingo também de eleições.
1: Isso, né? Domingo importante por causa disso também, né?
0: É verdade, é muito importante, porque aqui está o destino do nosso país, né? Queira sim, queira não, tanto presidente, como governador, como deputados, como senadores, é a nossa política que está em destaque. E que cada um possa estar com a sua consciência plena e votar naqueles que está lá, ó, eu vou votar no X, é no X que vamos votar, né? Fazer com que tudo possa estar bem, é isso aí. Creio que os pleitos estão todos tranquilos.
1: Sim.
0: Até às 5 da tarde. Vamos lá depositar nosso voto e vamos lá. Também é dia de eleições no Brasil.
1: Sabe que eu dei uma espiada, Beto, aqui hoje pela janela, tava 17 horas da manhã aqui. Pouquinho antes das 8 horas, que é quando abrem as sessões, aqui na frente da prefeitura, que tem urnas também, tinha mais de 20 pessoas na fila já.
0: Poxa,
1: o pessoal chega pra votar cedo, né?
0: Votar cedo.
1: Votar cedo e depois ter domingo livre, né?
0: Domingo livre, tranquilo, né? Mas tá aí, vamos lá, gente. Vamos ir pra urna com nossa colinha e assim vai, né?
1: Exato.
0: Que bom, então. 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Mas então tá, gente, tudo de bom, e vamos começar bailando, tchê, vamos começar dançando de pé trocado, tá acordando agora, não tá afim de dar uma esticada, não? Por que não, né? Mas é bom para escutar, ou para dançar, ou para fazer qualquer coisa. Você que vai aí votar, depois vai pro seu domingão, vai pro seu lazer, vai lá pro sítio, ou sim, vai passear um pouco, é por aí, né? É por aí o domingão, para depois começar com o pé direito na segunda-feira. E tem gente que trabalha aqui, nós, né, João?
1: Exatamente.
0: Que tá firme na paçoca, diz
1: bom
0: outro.
1: Trabalho pra turma, né?
0: Bom trabalho, é isso aí. Vamos começar com quem, meu caro João?
1: Vamos começar com o Paulo Costa, pode
0: vamos,
1: ser?
0: Vamos.
1: Sou louco por te amar,
0: Tchazão, cara, velho. Esse é do tchau, velho. Grande, Paulão. Depois temos o...
1: Tem o Serrano.
0: Serranos.
1: Contando a história do Tio Mederico.
0: Tio Mederico só na gaita, né? Essa música aqui, quem é muito fã dela é o seu Veronese, a Dona Lídia,
1: opa,
0: né? Ô, seu Irineu, Dona Lídia, grande abraço pra turma da Quarta Alegre, que hoje é Sexta Alegre.
1: Isso aí.
0: Quarta, sexta, tanto faz, o que vale isso aí. Né, meu caro Nico, seu Nico, baita abraço, Dona Diva, é isso aí, pra toda a turma aí. E pra fechar, vamos convidar um tal de Mano Lima.
1: Bora,
0: ele é...
1: Tem uma história do ladrão de moça,
0: roubaram,
1: hein?
0: Roubaram a moça, será?
1: Vamos ver o que o Mano Lima vai contar, hein?
0: Mas fizeram uma desgraça, tia, levaram embora a moça e não falaram pro pai.
1: Vamos ver que história vai ser essa, hein?
0: Vamos começar, João, vamos simbora! Lá.

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0: 10:24. Qual é a temperatura, João Paulo de Luca?
1: Temos 16 graus, meu
0: amigo. Opa, 16 graus. Boa, né? Boa temperatura.
1: Ah, pra mim é uma temperatura ideal, acho.
0: Ideal, né? É primavera, isso, né? Meu Deus do céu.
1: Podia ter um solzinho, né?
0: Uma poderia, não tem, mas não tem, mas vai embora. Vai embora
1: ontem,
0: assim.
1: Ontem à noite caiu uma água, hein, Beto?
0: Caiu.
1: Que
0: caiu.
1: Água, hein?
0: Meu poxa chapéu. Que baita água. Mas eu digo mais, o canto da passarada é muito forte, né?
1: Uhum.
0: Que coisa bonita, gente. Eita, nós. Deixa a passarada cantar.
1: Ah, não tenha dúvida. Deixa. Agora a gente ouve muito, né? De madrugada
0: de
1: ainda,
0: madrugada,
1: né?
0: Que era sabiar, mal, né? Clareou o dia, já estão lá fazendo, sim, festa, né? Uhum. Agora, como é que os bichinhos velho vão lá em cima, na alta tensão, bota os pezinhos e não acontece nada?
1: Pois é, boa pergunta.
0: Como é que é essa história, né?
1: Tô vendo uma pombinha agora aí em cima dos fios da alta tensão.
0: E daí, ó, olha ali, ó. É, acontece o que com ela? Nada, nada. Agora encosta na pombinha. Ah. Ah, eu não vou encostar.
1: Não.
0: Eu é que não vou encostar.
1: Tô fora. João,
0: assim, ó, prêmios. Vamos dar prêmio pra essa gurizada que tá ouvindo aí, na audiência.
1: Que
0: é o seguinte,
1: hoje, então?
0: Temos um kit mate guste.
1: Opa.
0: Bom, um kit mate guste tem o que nele? Tem macarrão, tem capelete, tem tortei, tem pão de queijo, tem nhoque. Olha, um kit completo. Numa daquelas... Como é que é aquela sacola, meu Deus do céu, aquelas que não passam calor, meu chapéu de abalada, tá tudo numa sacola térmica, pronto, sacola térmica. Tá tudo numa sacola térmica, uma bolsa térmica, como queiram. Então, na bolsa térmica tem tudo isso que eu falei. Da Mate Guste que você encontra em todo o comércio Garibaldi, Carlos Barbosa, nossa região aqui, né, Ismael Reichenbach? Um abraço, não me deixa faltar, pelo amor de Deus. Então tá, e também um travesseiro 100% silicone, tá, presente ali do Carleço Móveis, do, opa, Adir. Então o Adir que tá lá no churrasquinho, já tá olhando pra carne assim, será que eu vou botar picanha, ou vou botar o colchão mole, ou vou botar ripa de chuleta, pra assar hoje, hein? Lá no sítio, alô, seu Adir. Então, enquanto o senhor escolhe, eu vou sortear aqui um travesseiro de silicone 100%, que é pra turma descansar. 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
1: Opa!
0: É isso aí, lá na João Pessoa, em frente ao Sabor Ecológico. Tá bom, pessoal? Esses eu vou sortear agora, próximo meio-dia. Nós vamos sortear, né, João?
1: O kit do Mate Guste e o travesseiro, né?
0: Isso.
1: Perfeito.
0: E na parte do Alô Caminhoneiro, esses nossos ouvintes que colocaram o nome agora de manhã, não precisa colocar mais.
1: Continua concorrendo.
0: Ah. Ali nós vamos ter uma pizza média lá do restaurante Pizzaria Cap, a pizza mais recheada da cidade, lá na João Pessoa, consumindo no local.
1: E é boa aquela pizza, né?
0: É boa, é bem recheada, é uma delícia, né?
1: Uhum.
0: E que pode ser pedida pelo teleentrega também, se quiser, 3462-6654, né? E também vamos sortear aquilo que você tem na mão ali, né? Uma necessaire, linda por demais, bonita, lá dos amigos... Ali da Estofaria Sul, do Paulinho.
1: De um lado tem o logo da Estofaria Sul, do outro tem o logo da Rádio Garibaldi.
0: Rádio Garibaldi.
1: Que beleza.
0: É isso aí, maravilha. E na própria necessaire tem internamente o que, João? Tem um vira-mate?
1: Tem um vira-mate, tem caneta, tem vários brindes
0: da Rádio Garibaldi. Tem vários brindes da Rádio Garibaldi.
1: Isso,
0: então, isso é lá pro Alô Caminhoneiro. Tá bom, pessoal? Então, ó, 54991185111. Pode mandar teu recadinho por aí, manda teu abraço, manda pra quem quer oferecer música, escolham a música, aqui vocês pedirem, nós vamos tocar aqui, só que agora das 10 ao meio-dia, a preferência é gauchesca, tá, pessoal? E do meio-dia às 2, misturadão, aí vale tudo no Alô Caminhoneiro, né? Pode pedir moda de viola, pode pedir sertaneja, pode pedir banda, valeu tudo. Tá certo, pessoal? Então, 991-1851-11, área 54, pedindo a tua música e vocês ouvindo e, é claro, participando aqui do Domingo em Festa. Muito bem. Começaram a chegar algumas mensagens aí? Já não, João?
1: Tem recado, sim.
0: Então,
1: tem,
0: vamos lá. Tudo lá contigo.
1: O primeiro que mandou o recado foi o Isair Gentilini, do bairro São Francisco. Tá com a gente também. Alô, Isair. A Nedi Postinger... Ela tá pedindo no dia que eu sair de casa.
0: Opa, Zezé de Camargo e Luciano, isso vamos tocar lá no Alô Caminhoneiro,
1: exatamente,
0: tá, Nedi? Tem... Até vou anotar aqui, ó. No dia, opa, no dia que eu saí de casa. Fechou.
1: Tem o Jaime Postinger lá de Santo Antônio do Araripe também com a gente.
0: Opa, Jaime!
1: Tem a Ieda Botega lá de Barbosa, né? Sempre conosco,
0: no
1: né?
0: No dia que saí de
1: o
0: casa.
1: O domingo, paz e bem, diz a Ieda.
0: Paz e bem pra ti, pro Wagner, pra todo mundo que tá lá, né? Mundo, Andressa, isso aí.
1: O Celso, né?
0: O Celso, Ieda, né? Nosso amigão isso. Celso. A avó Rosa também que pois tá lá. Boa. Grande abraço.
1: A Clarice Zílio Bortolini também, né? Clarice sempre com a gente, a Luísa Guarnieri, também tá com a gente aqui, a Annalise Capilari Parmigiani, e eu vou fechar com os dois últimos certo. Que mandaram, a Arlete Agostini e a Lenir Zílio.
0: Valeu!
1: Tem mais gente mandou mensagem, depois a gente...
0: Pois a gente vai atendendo, com o passar dos minutos aí.
1: Isso aí.
0: Muito bem. 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Bom, quem tá de aniversário hoje, eu vou parabenizar aqui, é uma conterrânea tua, João.
1: Opa!
0: Ivone Casagrande Nicareta.
1: Opa!
0: Lá de Marcorama, capital do Garibaldi.
1: Ah, capital.
0: Ó, é. João Paulo, tô me elegendo aqui, ó, tô em campanha, primeiro prefeito de Marcorama.
1: Não, tô fora.
0: Tá fora dessa,
1: tô
0: cara?
1: Tô fora.
0: Eita, nós não manjamos política.
1: Mas eu acho que Garibaldi não vai deixar Marcorama se emancipar.
0: Não vai deixar.
1: Eu acho que lá
0: é uma potência lá.
1: É, não, com toda vinhos, a potência econômica que é Marcorama.
0: Meu Deus do céu, né? Pega um Dom Daneto lá, já dá pra tudo, né? Meu Deus. É. Puxa lá também, lá no Mânica, lá na linha Araújo. Meu Deus do céu, é muito bom, né, Piero?
1: O Dom Miguel lá, do Hernando.
0: Dom Miguel, do Hernando. Bom, isso. Tem um monte de cantina por lá, né? Exatamente. Meu céu. O Beto, grande Beto lá da São Luís, um grande abraço. Então aqui, ó, a Ivone está sendo parabenizada pelo Valdir, Madão Valdir, e mais aqui o abraço de toda a turma, né? Tem o Marcos, tem a Joselite, tem mais quem aqui que abraça a Ivone, tem o Mauro, tem também aqui a nossa amiga, deixa eu ver aqui, tem o doutor Leandro, que é o filhão que trabalha em São Paulo, né? Também abraço do Fernando, quanta gente boa lá, a Daniela e a Karen, que são as noras, que parabenizam a dona Ivone, tudo de bom. E olha hoje também para fechar, João, o Antônio Volpato, o senhor conhece?
1: Conheço, quem não conhece Antônio Volpato?
0: Meu Deus, uma figuraça, está de aniversário hoje. Grande Antônio, parabéns pra ti, meu irmão. Abraço da dona Helena, abraço dos filhão. É pai do... agora me fugiu o nome.
1: Juliano.
0: Juliano, né? Gaiteiro por demais. Isso. Valeu, um abraço pra todo mundo aí. Muita paz, muita saúde, seu Antônio Volpato. Então vamos tocar mais três ali pra alegrar amanhã desse domingo, né?
1: Vamos lá.
0: Por primeiro vem quem aí?
1: Deco Dal Ponte, a semana tem 7 dias.
0: Pois é, essa é uma história meia danada.
1: Pois é.
0: O cara pensa num dia o que vai fazer no outro. O Arno Gale! Não, é o Arno Gale, tá na audiência lá, um abraço. Esse trabalha, esse não pensa, ele se faz, né? E o Aires Colaciol, que era taxista uma vez, né? Que gosta muito dessa música, dona Cecília. Um abraço pra vocês. Como é que é essa história, Colaciol? Não é o teu caso, não vai me dizer que é o teu caso. Aí não, né? Eu acho que trabalha 7 dias, não. Folga 7 dias por semana.
1: Tudo isso.
0: Ele folga. Uhum. Ele pensa num dia o que vai fazer no outro. Uhum. Agora aquele outro meio que ele dá puxando o freio de mão. Não sei quem vai dar. Vamos no Deco Dal Ponte. Vamos escutar certinho essa música. Depois vem quem?
1: Depois tem o Chiquito e Bordoneio com versos
0: para o tropeiro. Essa é boa também, né? Essa é boa para todo mundo. É uma rancheirinha. Isso. E para fechar?
1: Tem Teixeirinha de peão a fazendeiro.
0: De peão a fazendeiro. Começa como peão, arruma a prenda caprichada e acaba virando fazendeiro. Né? Esse sabe tudo. Vamos embora, simbora. Bom dia, bom domingo.
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3: Curiosidades de São Francisco, a tentativa da paz no Oriente. Diante de uma guerra que havia entre os muçulmanos e os cristãos, Francisco buscou fazer uma viagem e ter um encontro com o sultão do Egito para levar a paz. Depois de ter passado muitas dificuldades, ele chega ao sultão e diz sobre o valor da paz, sobre como o amor de Deus também está direcionado para ele, o seu povo. E quando Francisco quase consegue a trégua da guerra, os cristãos voltam a atacar os muçulmanos. Aqui vemos um dos primeiros movimentos do diálogo interreligioso. Seja um franciscano, seja uma franciscana, faz bem.
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6: Doze minutinhos para as 11 horas, 16 graus a temperatura. Nosso Domingo em Festa aqui na Garibaldi. 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Grande abraço, toda a turma está ligada, que coisa boa, é o nosso domingão, gente, é o nosso domingão, cada vez melhor. E deixa eu passar aqui, ó, mais gente que está participando, a turma que está mandando recado e também o Daniel Sartori que está aqui conosco hoje visitando. Ô, Daniel, bom dia!
7: Bom dia, Betão, bom dia ouvintes aqui da 101.5 FM do Domingo em Festa, bom dia João Paulo de Luca, né? Que tá nas picapes hoje, no comando das picapes.
6: É isso aí.
7: Prazer estar com vocês e dar aquele rápido alô, né, Betão?
6: É isso aí.
7: Estava passando aqui na rua Júlio de Castilhos, bateu aquele aperto no coração, né? Aí eu disse, eu não posso deixar dessa maneira. Então, eu vim aqui, Roberto, só rapidinho agradecer a todos os ouvintes que deram esse apoio nesse momento tão complicado, nesse teu problema de saúde, né? É. Mas que agora tá tudo certo. Falar que três pernas, na verdade, do cavalo já foram cortadas fora, né?
6: Já foi, elas.
7: E agora embora. O trote é um pouco mais manso, né?
6: É, mas ele é mais calmo também.
7: Mais calmo, né? Também.
6: Tava acostumando.
7: Que maravilha. Mas, velho. Betão, ficamos felizes pela tua boa recuperação. A gente rezou muito por isso e agora que tu consegue seguir adiante somente com a nossa escuta, né? Ficamos felizes.
6: Mas sempre liberado pra tá aí, né?
7: Com certeza.
6: Ainda mais agora temos o Mundial aí de Bochas.
7: O Mundial de Bochas tá acontecendo, exatamente.
6: Meu Deus do céu, é bombar e bombar, né?
7: Ontem, primeiro dia, já teve mais de 200 pessoas, uma média de circulação, né? Do pessoal somente de fora, fora o pessoal que veio de Garibaldi, né? Clubes entre Passo Fundo, Nova Prata, Antônio Prado, Vila Flores, entre outros locais, agora que não vou lembrar de cabeça, porque eram muitos, né? Mas uma movimentação muito grande. O pessoal vem com a família, Roberto.
6: Vem.
7: É bem legal.
6: Boa. Aí o comércio ganha, os hotéis ganham.
7: Exatamente.
6: Também. Olha, vai ser uma baita competição, viu? Essa aí tenho a certeza com o Mundial de Bochas. João Paulo, as datas que é esse Mundial?
8: De 13 a 17 de outubro.
6: Beto. Então, né? Então, aqui pela Rádio Garibaldi, não, lá pelo Face da Rádio Garibaldi, então tem narração, tem imagens, tem tudo lá, quando joga o Brasil, o Face da Garibaldi está na cancha.
8: Exatamente, estaremos lá acompanhando os jogos da seleção brasileira, né?
6: E a final, então, essa aí não pode perder, né?
8: Esperamos que com o Brasil, né?
6: Esperamos que o Brasil esteja lá, né, Dani?
7: Exatamente, é muita emoção, né?
6: É muita emoção, gente. E a MG foi escolhida, né, para também estar lá, promover esse baita campeonato mundial de bocha, né? No Brasil, como é que é? As logo mesmo?
8: Na terra do espumante, o mundo da bocha.
6: Aí, ó.
7: É isso aí.
6: Que coisa bonita, Dani. Então, tá todo mundo lá, vamos acompanhar e imagina só a movimentação que não vai ter lá na MG, né?
7: Pois é, se agora já tá acontecendo toda essa muvuca, a MG vai ficar pequena, entre várias aspas, né?
6: Certeza. É uma, digamos assim, é quase uma festa dos motoristas antecipada.
7: É isso aí. Já dá pra sentir o gostinho, né? O suor já bate na testa, né?
6: Meu Deus. E a festa dos motores, então, esse ano, vamos bombar de novo, né?
7: Com certeza.
6: Como é tradicional.
7: 40 anos da AMG, né, Roberto? 38ª festa de São Cristóvão dos Motoristas, então, tá sendo preparada com capricho dessa vez.
6: Valeu.
7: E primeira festa com a nossa nova pavimentação pronta, né?
6: Isso aqui.
7: Essa estrutura que foi investido muito dinheiro em cima, né? Pra ficar do jeitinho que a gente queria. E agora todos os expositores estão com aquele... acima dos pavés, né? Podemos dizer assim.
6: Isso aí. Tá tudo bem colocado aí.
7: Exatamente.
6: Tem ainda vago ou já acabou? Já fechou tudo lá?
7: Ainda dá pra ligar no 3464-75, ou melhor...
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7: 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É muito telefone na cabeça agora, me perdoem, né? Eu quase falei o da rádio.
6: Não.
7: Mas é isso aí.
6: É isso aí.
7: O 3677 então, ainda dá pra...
6: Para espaços lá, pra colocar expor, pode ligar pra vocês lá.
7: Exatamente.
6: Beleza. Bah, Dani, que bacana demais.
7: Valeu,
6: né?
7: Betão. Obrigado demais.
6: Grande
7: obrigado
6: abraço.
7: À rádio por ter me escolhido.
6: Volte sempre. Não, tu és na hora do Alô Caminhoneiro, tu és uma peça muito importante.
7: Tamo junto. Obrigado demais. Disso. Abraço para todo mundo na escuta, disso. Né, também.
6: Isso é muito bom. Beleza, Dani. Deixa eu falar aqui, ó. Parabéns para o Danilo Daniele. Estava de aniversário ontem. A homenagem da Edith e de todo mundo. A Edith tá preparando aquele bolo, Daniel. Aquele bolo onde que ela mexe os ovos lá pra aprontar o bolo.
7: Óbvio, né?
6: Na bitorneira.
7: Na bitorneira. Mas a bitorneira, ela é nova, né?
6: Sim,
7: não tem o cimentinho dentro.
6: Comprou
7: né?
6: Na solar?
7: Ah, então maravilha. Então nova, tá liberado.
6: Tá
7: né?
6: Nova, tá nova.
7: Liberado.
6: Mexer lá no mínimo umas 30 dúzias de ovo lá.
7: Não é aquelas que fazem nhec, aquela volta.
6: Não. Aquela que faz rom. É, João.
8: É isso aí.
6: Valeu. É isso aí. Um baita abraço então pro Danilo. Terezinha Trevisol Fontana, mais uma conterrânea do João.
7: Opa.
6: Lá de Marcorama. Eita lá. O João não quer ser prefeito de Marcorama.
7: Não acredito.
8: Não, tá fora.
6: Tá
7: fora.
6: Diz que Garibaldi não vai deixar Marcorama se emancipar. Então.
7: Bah, daí não deu.
6: Lá
7: não...
6: tem as cantinas, né?
8: Imagina a crise que causaria pra Garibaldi uma emancipação de Marcorama, hein, Beto?
6: Já perdemos Carlos Barbosa, já perdemos Coronel, Boa Vista, Imigrante.
7: Seria o 8 ou 80, né? Ou Marcorama ia disparar, né? Ia virar uma grande metrópole, ou ia ficar. Pior que agora.
6: Não, parar. Pequeno pro Garibaldi, pelo amor de Deus. Exato, né?
7: Claro, com certeza. Pequeno.
6: Mas um grande abraço, Terezinha. Parabéns pra senhora. O Wagner deseja felicidades. E ó, e o Wagner também, o filhão, está de aniversário hoje. Opa. Ontem, isso? O Wagner e também a Terezinha, o pai e o a mãe e o filho.
8: Olha aí, que
6: coisa
8: beleza.
6: Boa! Então, abraços da Wanda, abraços aqui, ó, com muito carinho, do Gero Márcio e o cunhado também que abraça, a filha Vanessa. E mais o Leandro, que é o Gero, que abraça a sogra e a cunhada, o cunhado, também o abraço da Leandra, que parabeniza o Wagner, que é amorosa.
8: Isso.
6: Né? O Wagner aí e também a sogra, a Tere, quanta boa. Parabéns. Então, o filho, a mãe e o neto Murilo, que abraça o tio e a avó. Oh, coisa boa lá em Marcorama. Então, parabéns. E o esposo, o seu Jorge, né?
7: Não dá pra esquecer, né?
6: Jorge Fontana, pelo amor de Deus, né? Parabéns.
8: Terezinha é a cozinheira lá da festa de Marcorama.
6: Né? Isso mesmo. Exato. Quer dizer, é uma das a cozinha, né?
8: Uma das chefe lá. A chefe,
6: a mão cheia lá.
8: Que comanda.
6: Com a comando-me.
8: É.
6: E pior que ela tem autoridade pra isso.
8: Opa.
6: Essa é de mão cheia.
7: De mão cheia.
6: Pelo amor de Deus. Ah, a sopa de capelete, o lenço lá.
8: É especial.
6: Meu Deus.
8: É especial.
6: Deixa de creto, ó. E o Ângelo Miguel, alô Angelim, o Angelim lá em cima da Boit, parabéns, o comandante de som aí, ó. Parabéns, o Ângelo Miguel, a Wanda, a Bruna, que é a filha, o Genro, Samuel Fiorotto, que vai pagar a festa pro sogro. Ah, esse eu gostei. Vai pagar a festa pro sogro. Ô, seu Angelim, negócio é o seguinte, pode escolher picanha, alcatre, pode escolher que tá tudo certo comigo aqui.
7: Eu vou, antes de a provocação vir pro meu lado, eu vou me despedir, tá, turma?
6: Eu ia te falar.
7: Senão vai somar pra mim.
6: Obrigado.
7: Brincadeira. Um abraço, Dani. Baita abraço, Betão.
6: Baita abraço. Eu,
7: depois dessa aí do gênero, pagar a festa aí pro sogro, churrasco, é complicado.
6: Cebrinha, né? Que eu diga lá,
7: meu Deus do céu.
6: É, vamos se coçar, Dani.
7: Ele tá na escuta, que eu tenho certeza disso aí.
6: Alô, Vanderlei Zebrinha, pode pedir um churrasco pro gênero aqui. Grande, Dani.
7: Ai, ai.
6: Valeu, tá.
7: Baita
6: com
7: abraço,
6: cheio, tudo de bom.
7: Bom trabalho pros senhores.
6: Obrigado, meu amigo.
7: Votem com consciência, que hoje é o dia.
6: É isso aí. Valeu, então. Temos muitos pedidos aqui, vamos tocar depois, aí pra você faz só pedidos aí, tá? Pode ser, João?
8: Pode ser, Beto.
6: Então tá, temos as três agora aqui, ó, quais são aí?
8: Eu tenho o pedido de um ouvinte, ele até não quis se identificar, mas ele pediu do grupo Cordiona, que quero voltar pro meu rincão.
6: Alô, meu amigo.
8: Eu não tenho essa, mas eu tenho saudades do meu rincão, tá? Eu não encontrei essa do grupo Cordiona, tá? Vou dizer pro nosso ouvinte, pode dizer no ar aqui, mas eu tenho então saudades do meu rincão do grupo Cordiona.
6: Tá bem, tá bem. Vamos voltar pro rincão, é saudade. É tudo, é coisa boa, né?
8: É isso aí.
6: Depois tem aquela, a nossa amiga que pediu no dia que eu saí de casa,
8: isso,
6: né?
8: Deixa eu ver.
6: Do Zezé e do Luciano.
8: Pedido,
6: não, mas tudo bem, ela sabe quem é. Então já vamos pagar a dívida aí com ela também.
8: Foi a Nedi Postinga.
6: A Nedi, muito bem.
8: E depois tem o Francisco Marodim lá de Santo Alexandre.
6: O Chicão.
8: Que pediu o shot afigurado do Porca Véia.
6: Meu Deus do céu. Alô, Chicão Marodim, tá vivo ainda? Tchim, bem forte ainda. Pra todo o pessoal lá de Santo Alexandre. Sabia que tem um tal de... Como é que é? Ceresole, que faz um nozinho lá no Capricho?
8: Opa, tem vários que fazem um nozinho.
6: Meu, tem vários. É. Ô, Ceresole, cadê o nozinho? Um abraço pra tua família aí. Simbora!

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3: Horas mais 15 minutos. Temperatura, João? Subiu lá?
4: Não, permanece nos 16, Beto.
3: Opa! 16 graus a temperatura nesse 4 de outubro, minha gente. Eita, nós! É domingão, comecinho do mês. Opa, daqui uns dias vem a guaiaca cheia, né?
4: Ah, eu acho que amanhã ou terça pinga, hein, Beto?
3: É, pinta por aí.
4: Vai pingar aí.
3: Aí vai pingar, dá uma olhadinha, apesar que tem que abrir o olho, senão voa tudo, né?
4: Ah, não, é. Dura 24 horas.
3: Ele,
4: né,
3: pousa e vai.
4: Exatamente.
3: Parece um passarinho.
4: Não faz hora nem esquentar a guaiaca, né?
3: Com certeza, com certeza. Mas vamos lá. João, temos mensagens por aí? Vamos
4: muita,
3: lá. Simbora. Simbora.
4: Isso eu consigo atender dentro do possível a todos. Deixa eu buscar aqui embaixo para não perder a ordem, né?
3: Uh-huh.
4: Vamos começar aqui com a Anitta Cisco. Oferecendo uma música, ela disse, mas não citou a música, então ela tá oferecendo qualquer música que a gente escolher.
3: Vamos botar a barbaridade dos mirins aí.
4: Maravilha. Tem o Joacir Lázari também, que tá participando, um abraço pro Joacir. A Ana Formentini também, e ela quer participar do sorteio e mandar uma música para a filha dela, a Aline, e a neta Brenda, e o genro Brandon, que estão em Massachusetts.
3: Opa!
4: Nos Estados Unidos, hein?
3: Estados Unidos!
4: Que tal, né?
3: Que bom!
4: Também a Jaci Ferala Benini, lá do Três Lagoas, está conosco na audiência. Também, deixa eu ver quem é esse ouvinte aqui para pegar o nome dele, o Gilmar Peruchini. Gilmar Peruchini, obrigado, Gilmar.
3: Aê, Gilmar!
4: Também a Adriane tá com a gente, já tá pedindo uma do Rick Renner, acho que daí a gente deixa pro Alô Caminhoneiro.
3: Sim, agora eu vou deixar pro Alô Caminhoneiro.
4: Eu vira Caio Benini.

0: abraço.
1: Abraço. Tem a Lourdes Scherer, que oferece uma música para o seu afilhado, o Eider Scherer, que estará de aniversário terça, dia 6.
0: Olha ali.
1: Então, um abraço
0: Eider
1: também.
0: Eider Scherer, terça-feira de aniversário, a madrinha, então, a Lourdes, né?
1: Isso.
0: A Lourdes Scherer. Scherer, isso aí, da esposa do seu Osvaldo.
1: É, isso. O Paulo Benini tá com a gente também, né? Obrigado ao Paulo pela audiência. Falando ainda em aniversariantes, que tá com a gente o Jorge Postinger, e ele quer homenagear o Giovanni, o Gil.
0: Opa!
1: Vai estar de aniversário terça-feira, dia 6.
0: Giovanni Postinger, dia 6.
1: Dia 6, que ele homenageia é o Jorge, a Eleonice e o Felipe.
0: A Eleonice e o Felipe, isso aí.
1: E ele tá pedindo Pilares.
0: Parabéns. Pilares, a próxima vamos tocar. Miro não a Saldanha, próxima, né? Na segunda vamos tocar. Miro Saldanha.
1: Miro Saldanha com Pilares. Tá na ponta da agulha aqui, Jorge. Abraço pra ti. O Alcir Barufi, lá do bairro Santa Terezinha, também tá na audiência.
0: Pá.
1: Maria de Lourdes Comparim, a Margarete Polita, a Hilda Matuela.
0: A Hilda.
1: Tá, ela tá pedindo os quatro cantos da casa pro Ibanor.
0: Também lá pra lá.
1: Isso.
0: O Lambari.
1: É,
0: o Lambari. Ele falou que tem um problema, tchê. Lá no açude dele, lá na colônia, os lambari estão se afogando. Ele vai lá salvar os lambari.
1: Vida,
0: vai lá salvar os lambari pra se afogar na barriga.
1: Ah, vamos lá, né?
0: Um abraço.
1: Valeu, a Lúcia de Biasi, hein, tá nos ouvindo lá em São Luís do Araripe, ela junto com o Tranquilo.
0: Opa!
1: E ela diz, bom dia de São Francisco de Assis.
0: Amém!
1: Padroeiro da nossa natureza linda e muitas flores para embelezar as nossas vidas. Obrigado,
0: ah, okay.
1: Lúcia. Iris Arbusti Ariotti também tá com a gente. Tem a Ariane, tá? Deixa eu ver se eu encontro o sobrenome da Ariane. Não, só tem Ariane, que se eu
0: identificar Ariane, não tem como
1: aí
0: não sorteio ali.
1: Do Santa Terezinha. Só te peço pra mandar o sobrenome.
0: Isso, pra participar do sorteio aí
1: e
0: também,
1: tá,
0: né?
1: Pedindo Cadela Baia.
0: Cadela Baia do Mano Lima.
1: Isso.
0: Fechou o bloco, toca essa aí também.
1: E
0: Cadela Baia.
1: E a Denise.
0: Fechar.
1: Tasca Mariani também tá com a gente, lá de Marcílio Dias, né? Ela pediu uma música dos Atuais, que depois a gente roda também no
0: Alô Caminhoneiro. Isso, né? Fechou!
1: Tem mais recados, eu vou ler no próximo
0: depois,
1: bloco, tá?
0: Depois, próximo bloco. Então agora chegou o Barbaridade dos Mirins, tá? Isso. Depois temos as duas, que foram as Pilares, lá do Miro Saldanha,
1: isso.
0: E as a Cadela Baia do Mano Lima.
1: Isso, exatamente.
0: Fechou?
1: Ariane Magalhães, já mandou. Obrigado.
0: Ariane Magalhães, que está concorrendo aos prêmios aí. Exatamente. Tá bom? Valeu, toca a música aí.

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0: Muito bem, estamos de volta, diz outro. 11 horas da manhã, com mais 33 minutos. 27 para o meio-dia. Ó, tem muito cheirinho de churrasco em volta, hein?
1: Ah, aí já começa, né?
0: Aquela próximo virada, ao meio-dia. Né? Começa as grandes e começa pequena.
1: É, isso aí. Exatamente.
0: Vamos lá, gente. Até daqui a pouco, depois das próximas músicas, temos o intervalo aí, já vamos fazer o primeiro sorteio de hoje. Tem o kit Mate Guste, tá. O kit Mate Guste, uhum. Que é macarrão, capelete, tortel, nhoque, é o... que mais tem lá, o pão de queijo, esse kit vai ser sorteado, quem vai ganhar, o Ismael vai dar o kit em mãos, bom também, e mais um travesseiro 100% silicone da promoção de travesseiros que tem o Carlesso Móveis lá na João Pessoa, tá certo? É o 100% silicone, ó, quem quiser adquirir, é lá, é preço de fábrica, tá? 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Então são esses os prêmios que a gente vai sortear na primeira vez. É lá para diante. Aí temos mais o kit não. Temos mais a pizza do restaurante Pizzaria Cap. E é isso, né, João? E a Necessaire. Que é da Estofaria Sul, do isso. Paulinho lá e com a Rádio Garibaldi também.
1: Exatamente.
0: Com todos uma recheadinha de produtos da Rádio Garibaldi. Então tá, pessoal, vamos lá. 54991185111. Aí que você vai ligar, vai botar lá teu nome completo. Teu nome completo e oferece música, escolher a música, fique à vontade, à vontade. Temos mais recados por aí, João? Vai fundo.
1: Temos sim, vamos lá. Tem a Sidneia Colaciol Resemini, de Garibaldi, tá pedindo Vida Cor-de-Rosa.
0: Amado Batista?
1: Isso.
0: Depois vamos tocar.
1: Nils Américo Bongiorno, também com a gente, lá de São José de Costa Real, né? Tá com Vida a gente. Obrigado, Nilza. Tem o Vanderlei Santuário também, né?
0: Opa!
1: Ele pediu Gritos de Liberdade.
0: Rodeio.
1: Do grupo Rodeio.
0: Rodeio, pois vamos tocar aí, ó.
1: Vamos tocar já nesse bloco, né,
0: Beto? Já nesse bloco.
1: Gritos de Liberdade, então, do grupo Rodeio. A Marinês Brambila, do bairro Santa Terezinha, também tá com a gente. A Odila Benini, ela quer mandar uma homenagem para o seu afilhado, Pedro Henrique.
0: Opa!
1: Ontem foi o batizado dele.
0: Que legal!
1: Né? E os dindos são o José e
0: a Odila Benini, né?
1: E também o Maicon e a Débora. Então...
0: Bacana!
1: Um abraço aí para todos, parabéns aí pelo batizado.
0: Que hoje da guarda o acompanhe.
1: Sempre,
0: toda sua vida.
1: Né? Amém. Aí o Vaza Paz também está com a gente. A Neiva Gentilini, do bairro São Francisco. A Vanessa Marasca também está com a gente.
0: Afilhada do Valmor.
1: Então, olha.
0: É isso aí, ó. Abraço grande.
1: Abraço pra Vanessa. Tem aí um trio que está nos acompanhando, a Lúcia Ferla de Oliveira, o Pedro Inácio de Oliveira e a Camila de Oliveira.
0: Opa!
1: Família aí que tá com a gente. Que
0: bom também.
1: A Leonice Poleto, do bairro São Francisco, também tá com a gente. Ela quer pedir os atuais, vamos ouvir logo mais.
0: Depois,
1: né?
0: Vamos estar. Isso.
1: Isso. A Marilice também tá com a gente. Marilice, deixa eu ver se tem o sobrenome da Marilice. Não, mas a Marilice tá com a gente aqui. Obrigado, Marilice. Tem também o Luiz Zapaz. A Hilda Terezinha de Conte tá com a gente.
0: Opa!
1: O Jean Agostini, abraço pro Jean lá em Araripe, né? A Juliana Maria Piacentini Baú, Dilva Borsoi.
0: Legal!
1: Fabiano Baú também tá participando com a gente. Flávia Mânica. Tá pedindo O Vento. Tá,
0: Monarcas.
1: Vamos deixar aí na
0: O Vento dos Monarcas para fechar.
1: Isso. E a Clarinda Endrice, o Domingos Endrice, a Patrícia Endrice.
0: Legal.
1: Com a gente. Tem mais gente, mas
0: depois
1: eu vou...
0: Depois a gente fala lá no Alô Caminhoneiro. Tá bom? Vamos lá, também aqui, ó, tem gente que tá comemorando o seu aniversário, vamos fazer o registro aqui, ó, parabéns aqui, mais um ano de vida, quem tá pedindo é o Marciano Mânica, seu Marciano lá de Coronel Pilar. Alô, Coronel Pilar, foi ontem que o Marciano estava de aniversário. Parabéns, abraços da esposa Leandra e abraço do filhão Arthur e toda a família aí, muito bem. A Anitta Guarnieri Rui, alô, Anitta Guarnieri Rui, Linha Araújo Souza, parabéns, felicidades, o seu Narciso Rui e toda a família aí, parabéns, felicidades. Quem está de aniversário ainda, hoje eu vou parabenizar aqui, ontem estava de aniversário A Marília Merebe. A Marília aqui, nossa vizinha, né? Certo, lá na outra esquina. Sim. Está de aniversário ontem. Parabéns, então. Muitas felicidades. Muitos, muitos anos de vida. Vamos tocar música pra essa gente toda aí.
1: Vamos diminuindo?
0: Vamos diminuindo. Trancão de Livramento. Pediu, tá ouvindo. E depois, na sequência é o...
1: O rodeio com Gritos de Liberdade.
0: Gritos de Liberdade. Fechou. Simbora.
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6: Dezenove minutinhos para o meio-dia.
7: Onze minutinhos, Beto.
6: Não, não.
7: Tua matemática tá errada aí,
6: Beto. O que eu tô fazendo aqui é 11h49, meu... 11h49
7: agora.
6: Meu Deus do céu. 11 pro meio-dia. O tempo passa rápido. Passa rápido. É isso aí, né? Departamento de Jornalismo da Garibaldi tá de olho, né? Você tá todo mundo, a Denise, o Henrique, para as votações hoje, né?
7: Exatamente.
6: O pessoal tá visitando as urnas, tá tudo certinho, tudo tranquilo, pelo que a gente sabe, né? Só que é um pouco demorada a votação.
7: Filas, né? Filas, mas faz parte, né?
6: Faz parte, até porque é necessário escolher 6 candidatos, né?
7: E pela manhã o pessoal, a maioria vai votar de manhã, né?
6: Isso.
7: E então acaba formando as filas, isso é natural, né?
6: É natural, natural. Mas vamos lá, o negócio é dar prêmios pro nosso ouvinte.
7: Ah, tem prêmio agora, Beto?
6: Tem prêmio agora.
7: Vamos
6: tem
7: lá,
6: prêmio
7: então.
6: Agora. Então pega lá o programa do computador um e vamos sortear. Primeira ali. Leva aqui do sorteio. Temos o kit Mate Guste. 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Então, Mate Guste, você vai agora receber um kit, super kit, com capelete, macarrão, com tortel, com nhoque, com pão de queijo. Eita, nós, que baita presente, né? É uma bolsa térmica com todos esses kits dentro. O Ismael vai presentear você aqui e depois vai entregar em nas próprias mãos de quem for sorteado ou sorteada. Tá pronto aí o programa, João?
7: Tá na ponta da agulha.
6: Então, Beto, manda rodar!
7: Vamos lá, rodando.
6: Manda rodar! Rodando. Quem vai ganhar o presente da Mata e Gusta, o baita pacotão? Quando para, diga.
7: Aham. E parou.
6: Parou. Quem vai? Vamos ver quem que vai levar o presente.
7: Quem tá levando é a Ariane Magalhães.
6: Olha ela! Ariane Magalhães.
7: Né? Ela que tinha pedido a música do Mano Lima, aquela do Cadela Baia.
6: Ah, do
7: né?
6: Cadela Baia?
7: Isso, foi ela que pediu. Então, a Ariane, que tem o telefone 99677, final, alguma coisa, né? Não vou dizer o final.
6: Isso, não pode.
7: A Ariane tá levando, então, um kit da Mata e Gusta que o
6: próprio Ismael vai dar de presente na mão. Na mão, vai te ligar, tá? Vai...
7: Não precisa fazer nada, Ariane.
6: Não, nada. É só precisa de uma coisa. Comer. Só comer.
7: É isso aí.
6: Vamos a mais um prêmio. Olha, um travesseiro da promoção lá do Adir Calesto, Calesto Móveis. A promoção é esta aqui, ó. 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Vai girar!
7: Vamos lá, girando.
6: Girando. Quem vai levar pra casa e dormir tranquilo num travesseiro 100% silicone?
7: E parou aqui.
6: Parou
7: aqui.
6: Agora vou dizer, é ele que ganhou.
7: Hã?
6: É ele que ganhou, não?
7: Não, é uma mulher, Beto.
6: Ah, uma mulher.
7: A mulherada.
6: Errei de novo.
7: Por enquanto, com 100% de aproveitamento.
6: 100% Beto, de aproveitamento.
7: Exatamente. Quem tá levando é a Arlete Agostini.
6: Opa! Arlete Agostini!
7: Arlete Agostini tá levando um travesseiro. Então, Arlete passa aqui e retira o vale, né?
6: Tá, é isso, o
7: né?
6: voucher, isso. Retira aqui na portaria.
7: Voucher a partir da manhã, né?
6: E uma semana só.
7: Tá
6: somente
7: bom.
6: Até sábado que vem.
7: Certo.
6: Se tiver aí lá na frente ainda que você não venha retirar, eu vou sortear de novo.
7: Uhum.
6: Tá certo? Nós vamos sortear de novo aqui.
7: Fechado.
6: No domingo que vem. Então tá, essa agora tem mais dois prêmios pro Alô Caminhoneiro, né?
7: Isso,
6: tem essa necessaire que está aqui, muito bonita. Que cor que ela é, João?
7: Ela é um cinza escuro.
6: Opa, um cinza escuro.
7: Muito bonito.
6: Uma necessaire, toda estofadinha, né?
7: Isso.
6: Beleza, lá do Paulinho, da... Lá do Estofaria Sul. Lá do ladinho do Zílio, né? Exato. Lá na Rota do Sol. Então vamos sortear e cheio de produtos da Rádio Garibaldi. Vira mate, caneta e tudo mais. E também nós vamos sortear uma pizza média da pizzaria Cape, restaurante Pizzaria Cape, que serve almoço ao meio-dia. E também, se quiser uma pizza, por que não? O pessoal prepara, né? 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Então, vamos sortear esses dois prêmios durante o Alô Caminhoneiro. Quem já participou, tá concorrendo, com exceção das duas ganhadoras.
7: Uhum.
6: Essas já não ganham mais. Essas já foram sorteadas. Isso. Elas... e se cair, vai passar para outro.
7: Uhum.
6: Vai passar de novo. Então, isso lá por volta de 15, 20 para as duas, vão fazer esse sorteio aí. Vale 54991185111. Daqui a pouco vai começar o Alô Caminhoneiro. A hora certa, João!
7: 11h54, ou 6 para o meio-dia.
6: Como queira, né?
7: Isso.
6: Já na hora do almoço, na hora da boia, hora de encher a barriga, hora do macarrão, hora do churrasco, hora da feijoada também. Quem
7: isso
6: gosta
7: aí
6: de comer feijoada?
7: Também.
6: Tem o capricho aí, né? Então tá bom. Enquanto você vai almoçar, vai acompanhar o Alô Caminhoneiro, tá certo? Vamos fechar com quem?
7: De Monarcas, com
6: Monarcas, o vento.
7: Ouvinte, né?
6: Pedido, vamos pagar o pedido aí.
7: Exato.
6: Tá certo? 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
6: 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Então está aí os nossos apoiadores, justamente mencionados também durante o programa, e não esqueça, opa, tem um detalhe aqui, Festival da Canção. João Paulo, tu coloca teus dotes na música ou não?
7: Não coloco, porque se eu me inscrevesse no Festival da Canção, eu tenho certeza quem seria o último colocado.
6: Ai, ai, ai. Não, peraí. Aí nós vamos brigar.
7: Certeza absoluta de quem seria o último.
6: Aí nós vamos usar o mesmo expediente, porque o último é o meu.
7: Não, acho que não,
6: então nós temos que.
7: Acho que a briga seria boa aí.
6: Briga seria boa, na parte de baixo da tabela, parecido o Grêmio Inter.
7: Teria que virar a tabela de ponta cabeça para nós aparecer na frente, né?
6: Gente. Você que canta no chuveiro, você que canta, olha, em qualquer lugar, pessoal, duplas, trios, individual, música própria, interpretação, gente, está aberta as inscrições até o dia 15. Até o dia 15 desse mês de outubro, aqui na Rádio Garibaldi, inscrições para o Festival da Canção. E a premiação temos, é boa, hein? Uma guitarra e um cubo, muito
7: Opa,
6: bom.
7: Mais sim. Presente, hein?
6: Depois temos também um violão elétrico. Violão elétrico e um teclado. Depois outros prêmios nós vamos conversando, tá certo? São esses três super prêmios que serão ofertados aos ganhadores. A decisão será, a final vai ser no dia 11 de dezembro na Praça Loureiro da Silva, e quem acompanha a banda da Musical Center. Então, ensaia no estúdio, tudo certinho. Então, vai ser muito bom. Certo? Maicão, o homem da terra, da bateria. Um abraço aí, né? O pessoal que vai comandar, então, o Festival da Canção. Inscrevam-se. Busco mais informações aqui na Rádio Garibaldi. E, é claro, dia 12 tem lá na Ermida a missa Nossa Senhora Aparecida, lá na Ermida Nossa Senhora de Fátima, né?
7: Isso.
6: E dia 18 a nossa festa no Cairu. No Cairu vai ter a festa, no bairro Cairu, também Nossa Senhora Aparecida, 10:30 missa, que a Rádio Garibaldi, o Facebook, vai transmitir também, também, como dia 12, dia 18 também vai transmitir, e nós vamos acompanhar com almoço, com domingueira, tudo que você pode imaginar de bom vai ter nessa festa aí, certo? Mais tarde vamos conversar sobre isso. Então, para fechar, o Vento dos Monarcas. Isso valeu?
7: Aí. Valeu, Beto.
6: Aquele abraço, João, até daqui a pouco, no Alô Caminhoneiro.

0: Meio-dia e um minuto, esse foi o Alô Caminhoneiro, o Domingo em Festa, aliás, daqui a pouco tem o Alô Caminhoneiro, mas antes do Alô Caminhoneiro, tem doutor Matheus Francischini para dar o seu recado neste domingão, de tempo encoberto, mas sem chuva, e mais um mês que está começando, mês de outubro, oportunidade para a gente voltar a sorrir em mais um mês, doutor Matheus, bom dia, meu amigo.
1: Bom dia, meu amigo De Luca, bom dia, queridos ouvintes. 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
0: Maravilha. Muito obrigado, meu amigo. Grande abraço.
1: Um grande abraço, excelente semana a todos e fiquem todos com Deus.
0: Tá aí o doutor Matheus Francischini dando seu recado neste domingo, dia 4 de outubro. Agora são 12:04, intervalo, depois na sequência tem Alô Caminhoneiro comigo e com Roberto Ferrante.
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0: Nota de falecimento. Pais: Juraci Casagranda, in memoriam. Mãe: Gema Caio Casagranda, in memoriam. Irmãos: Jair Casagranda, in memoriam. E Nádia Casagranda Vian, ou Vivan. Esposo: José Luiz Brandão. Filhos: Roberta Fontana e Roberto Fontana. Neto: Enzo Fontana. Demais familiares, parentes e amigos, com pesar, comunicam o falecimento de Eliete Casagranda, com a idade de 58 anos. As últimas homenagens estão sendo prestadas na Sala C da Capela São José de Bento Gonçalves, onde hoje, às 14h, será celebrada a cerimônia de despedida, com posterior sepultamento no Cemitério Público Municipal Central de Bento Gonçalves. Noticiamos o falecimento e convite para enterro de Eliete Casagranda, com a idade de 58 anos.
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5: Livrai-nos do mal, do passado, presente e futuro. Peça com fé todas as vezes que você rezar esta frase, este verso da oração do Pai Nosso, meu irmão, minha irmã. Senhor, livra-me do mal, tira de mim este mal, afasta de mim este mal, pois não posso permanecer ou estar perto disso que me afasta de ti. Este é um pedido de quem confia e quer caminhar fazendo bem. Deus é Pai, Deus é Mãe, Deus é Misericórdia, que só sabe e quer amar, que só sabe e deseja o nosso bem. Portanto, peça, Senhor, livra-me do mal. Seja um franciscano, seja uma franciscana, paz e bem.
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1: Meio-dia e 9 minutos, ou agora já virando para 10:30, temperatura em 17 graus, está chegando o Alô Caminhoneiro, enquanto o Roberto deu uma sumida, né? Tô procurando o Roberto por aqui, então vamos começando o Alô Caminhoneiro, hein? Opa, mas estão batendo aí na porta. Ah, tô vendo alguém por aí, né?
2: Sou eu!
1: Fala, Roberto!
2: Deixa eu me escurar aqui! Tá nóis!
1: Opa! Fala, Roberto! Tava circulando por aí,
2: Roberto. Eu tava circulando atrás do Dudu.
1: Ah, não, o Dudu hoje esquece, né?
2: Não, atrás do Dudu, pra que ele não faça estrago nos galinheiros em volta por aí.
1: Ah, é?
2: Sempre que ele costuma visitar uns galinheiros.
1: Tá brincando?
2: Sim.
1: O que ele faz nos galinheiros?
2: Não, pegar uma galinha, ó.
1: Ah, é?
2: Sim, claro. Uma vez ele foi lá no sítio do Fortunato Agostinho e pegaram ele lá, rapaz.
1: Barbaridade.
2: Meu Deus do céu.
1: Ladrão de galinha?
2: Ladrão de galinha pra poder assar.
1: Mas que barbaridade, hein?
2: Mas olha só, eu tava de olho, porque ele andou falando no Milico essa semana.
1: Ah, é?
2: É, no Milico, que o Milico tá lá no sítio agora. Sim. E lá tu sabe que ele tem um celeiro de
1: ah, é?
2: Uma granja. De uma granja. Não só de galinha, como de passarinho, né? Aham. Até, inclusive, ele mandou um áudio pra gente, uma passarada, não sei se tá aí. Depois vamos ver se ele tá, vamos botar.
1: Tá.
2: Né? Só pra ter uma ideia do que é. Aí eu calculei que o Dudu tava por lá. Né? Pra avisar, ó, Milico, abre o olho. Mas não tava, eu acho, né? Até agora...
1: Eu acho que ele tá pelo Cairu hoje mesmo.
2: Ele tá pro Cairu mesmo.
1: Ferroviário, aliás.
2: Isso, lá pra Ferroviário. Né? De repente, né, a dona Andréia já deve dar um jeito nele, né? Amarrado por uma perna.
1: Sim,
2: né?
1: Sim.
2: Pra que ele não faça estrago em volta por aí.
1: Tranca o Dudu em casa, Andréia.
2: Mas tranca lá, dona Andréia. É, não deixa o homem saltar galinheiro nenhum por aí.
1: Hoje não pode.
2: Hoje só pode votar. Pronto. Isso. É isso aí, né? Eita, nós. Mas estamos aqui começando.
1: Talvez o Dudu tá achando que hoje, dia da eleição, não pode ser preso, né?
2: Ah, mas pode.
1: Mas por roubo pode ser preso.
2: Por roubo, sim.
1: Por roubo pode ser preso.
2: É, não vai pensar que é livre o andar por aí, não, né?
1: Não.
2: Fez coisa errada, pagou.
1: É, xirindó, né?
2: Xirindó. Ô, Dudu, vamos lá. Gente, começando aqui o nosso Alô Caminhoneiro com alegria, com o WhatsApp da estrada, 54991185111. Moçada que está por aí, pelo Brasil afora, quem tá no tranco, quem puxou aí, ó, freio de mão, vai almoçar, vai fazer um churrasquinho ou uma comida de panela lá na gaveta mesmo.
1: Isso.
2: O importante é tá aí de bem com a vida e já na reta final do ano, hein, João? Pelo amor de Deus, hoje é dia 4 de outubro.
1: 4 de outubro.
2: Novembro, dezembro e acabou o ano.
1: Exatamente.
2: Parece que começou janeiro esses dias, rapaz.
1: Sabe que eu tava ontem conversando com a Andréia, tava falando do aniversário do irmão dela, né?
2: Sim.
1: Daí ela disse, não, meu irmão já fez aniversário sendo só dia 14 de janeiro. Daí eu disse, bom, mas 14 de janeiro daqui a 3 meses, né?
2: Meu Deus.
1: Parece, já passou, não, mas daqui a 3 meses já é janeiro de novo, né?
2: Pra ver como tá passando rápido.
1: Exatamente.
2: Cena, hein? Essa é a situação. Vamos lá, minha gente. Como é que tá o almoço aí? Tudo certinho? Já serviu o churra? Tá bom demais? Tá bom o arroz com feijão? Isso é muito bom. Tem cada feijoada por aí.
1: Opa, tem.
2: Meu chapéu de aba larga, né? Com uns bife no disco também. Ah, meu Deus. João, eu tô com fome.
1: Tu fala essas coisas nessa hora, Beto.
2: É um perigo.
1: É difícil, né?
2: É um perigo. Difícil. 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
1: Deixa eu contar uma do Ico e do Tucci.
2: Ah,
1: o pai deles.
2: Certo.
1: É, ele, o seu Mildo, né?
2: Mildo Dammer.
1: O seu Mildo Dammer, ele vai fazer 95 anos amanhã.
2: Eu não acredito.
1: E sabe o que, Beto?
2: Ah.
1: Ele ia votar hoje. Vai votar hoje.
2: Que gesto bonito!
1: Vai votar hoje aos 94, praticamente 95 anos, seu Mildo Dammer vai votar hoje.
2: Vai exercer o direito ao voto. Que coisa bonita.
1: Muito
2: Olha
1: legal,
2: aí o exemplo de patriotismo, né?
1: Exatamente.
2: Que coisa boa, seu Dammer. Um grande abraço, então, do Ico, do Tucci, de toda a galera, de todos nós também, aqui do Alô Caminhoneiro. Que maravilha. 94 anos, né?
1: É, 95 amanhã.
2: 95 amanhã.
1: Isso.
2: Hoje ainda tá em 94. Amanhã não.
1: É isso aí.
2: Amanhã já mudou. Já tá no 95. Grande Dammer, um abraço pro senhor. Ei, coisa boa. E assim vamos nós começar o Alô Caminhoneiro com Voarei. Eu vou voar,
1: né?
2: Eu vou voar, João.
1: Vai voar, Beto?
2: Eu vou voar, vou voar. Não, não, eu não vou voar. Porque lá no ar eu posso me encontrar com a vassoura da Nona Nholina.
1: Ai, ai, ai.
2: Não, olha, ela tava semana passada, ela tava por aí com uma folha de bananeira.
1: Certo.
2: É, e se agora vai saber hoje, eu não vi ela hoje de manhã.
1: Não, tu sabe é que ela
2: perigo.
1: Me ligou?
2: É.
1: Ela me ligou hoje pela manhã.
2: Ah, ela te ligou?
1: Me ligou, hoje o programa do Marasca era gravado.
2: Certo.
1: Né? Ela queria conversar com o Marasca, o programa era gravado, ela falou comigo, ela disse que ela tá na capa da gaita.
2: Na capa da gaita.
1: Tá na capa da gaita.
2: Barbaridade. É. Depois que ela deu encrenca lá com aquele norte-americano lá, do Musk lá, ela tá meia diferente.
1: Pois é.
2: Meu chapéu de abalaga. Então, ó, Nholina, eu não vou pro ar, tá? Eu não vou pro ar. Quem vai voar é os atuais. Voarei, tá? Vamos começar com essa aí, tá bom,
1: vamos
2: João?
1: Lá, vamos
2: depois
1: lá.
2: Vamos tocar quem aí?
1: Depois tá chegando o trio, o Salvador Lamberti com o caminhoneiro.
2: Certo, lá pro Singer, né? Que para homenagear o filhão, que vai estar de aniversário.
1: E o trio Parada Dura com Alô Motorista.
2: Alô Motorista. Então tá, alô turma dos caminhoneiros, um grande abraço. Simbora, valeu. O Whats também, 54991185111. Tem prêmios, depois eu vou falar.

0: Vem trio parada dura com Alô Motorista, mas antes eu vou falar com o Vitório Mânica. Fazia tempo que não te ouvia mais, meu querido Vitório. Tamo vivo! Boa tarde!
1: Boa tarde a ti, Roberto. Boa tarde. Parece que é João.
0: É o João Paulo de Luca.
1: João Paulo de Luca.
0: Isso!
1: Abraço a ele também.
2: Abraço,
1: boa tarde,
2: amigo.
1: A todos os ouvintes do Alô Caminhoneiro, da Rádio Garibaldi.
0: Beleza! Como é que tá? O senhor tá no Mato Grosso ou tá aqui em Garibaldi?
1: Estamos aqui que ainda falta uns 25 minutos pro meio-dia.
0: Pois é, lá uma hora antes, né, Vitório?
1: É, uma hora atrasado, não é antes, não.
0: Ah, não, atrasada, isso, uma hora atrasada, beleza. Uma troquei atrasada. Aqui as horas aqui. Mas como é que tá por aí, Vitório? O pessoal já tá na colheita, não ainda, tá chovendo, tá bom o tempo, tá quente, como é que tá?
1: Não, aqui a época é pra começar a chover, já começou, meio que timidamente, a colheita do milho já finalizou há bastante tempo, até um mês atrás, diria eu. E agora é época de plantio de soja e milho.
0: Opa!
1: Então eles estão começando a plantar, mas eles estão meio receosos que não choveu em todas as regiões ainda para ter umidade do solo, sabe? Que passou um bom tempo sem chover, o centro-oeste é assim.
0: Uhum.
1: Então eles estão meio que temerosos, mas já estão plantando soja assim para nós ter o que transportar, Roberto.
0: É isso que eu ia falar. Nesses períodos de entre-safra, praticamente o transporte meio que zera aí, né, Vitório?
1: É, tá meio fraquinho, sim. A exportação também não tá lá grande coisa. Tá tendo, como sempre, o choro. Fiaqueto, freta, mas estamos trabalhando, Roberto.
0: O importante é não ficar parado. A gente sabe de todos os desafios que vocês têm, a gente sabe do que custa um caminhão parado e o que custa um caminhão rodando, mas é necessário rodar, não pode parar, né, Vitório?
1: Com certeza, como um tudo, né?
0: Sim, claro.
1: A gente tem que tocar o barco para frente, falava o meu falecido pai.
0: É verdade. E hoje é um dia também muito importante, além de ser o dia de São Francisco de Assis, o padroeiro da ecologia, também é o dia de irmos às urnas para escolher os novos líderes para esse governo que precisa, esse nosso país que precisa urgente trabalhar, precisa de serviço e de coisas boas, né, Vitório? Para a gente poder desfrutar de tudo isso.
1: É, com certeza, quanto a São Francisco, padroeiro lá da minha terra natal, Linha Araújo e Souza,
0: isso aí.
1: É, o padroeiro é São Francisco. E o resto já fomos fazer o nosso dever cívico.
0: Certo.
1: Embora que já passou da obrigação, mas como eu estou em trânsito, eu fiz um pedido para votar e votei somente para a presidência, mas consegui votar sim.
0: Que bom,
1: então é
0: que
1: dever
0: bom.
1: Cumprido, esperamos. Melhoras, Roberto.
0: Melhoras, isso, independente de quem ganhar, tá aí, turma, lançando nomes aí para o nosso Brasil, mas quem for eleito que possa melhorar esse nosso país cada vez mais, isso é pro caminhoneiro, isso é para o comércio, para a indústria, para todo mundo, né, Vitório?
1: Com a ajuda de Deus e com muita fé, vamos ter melhoras, hein, Roberto?
0: Beleza, Vitório. Vamos lá, então. Agora, nesse momento, por exemplo, tá frio ou tá calor aí?
1: Não, aqui em Cuiabá é bem difícil frio, né? Uma região de muito calor. Uma região que até que, inclusive, deu uns tempos atrás ali, superou os recordes daqui. Chegou a dar quase não, 42 graus.
0: O quê?
1: 42, uns 10 dias atrás, 8.
0: Meu Deus do céu.
1: E com a sensação térmica de 45.
0: Mas, Vitório, o que será o verão, hein?
1: Eles estão culpando o tal do El Niño, né? Aquela coisa toda. Mas eles dizem também, eu estava escutando uma reportagem daqui, inclusive, que o nosso Rio Grande do Sul também vai ter um verão super, super, com bastante calor, afinal das contas, de qualquer verão passado. Vamos ver se é verídico, né, Roberto?
0: O que a gente vê também por aqui é que agora, até dezembro, pelo menos, né, bastante chuva.
1: É, realmente ali a chuva a gente tá acompanhando de longe, tá prejudicando e parece que vai continuar. Coisa que eles estão meio que receosos por aqui, que talvez aqui sempre foi a certa colheita, a chuva na hora certa, mas eles estão meio que temerosos por causa desse El Niño ali.
0: É
1: então,
0: verdade.
1: Vamos ver se vai surtir efeito por aqui também ou você vai correr tudo normalmente, Roberto.
0: É isso aí. Estamos no mês de outubro, reta final do ano. Já dá para falar em festa dos caminhoneiros aqui em Garibaldi, Vitório?
1: Com certeza. O programa, domingo que antecede o Natal, como há 30 e até me perdi, acho que
0: 37
1: anos,
0: 38 agora.
1: É 37, começou em 96.
0: Isso.
1: Então, 40 como
0: anos.
1: É, eu acho que é.
0: 40 anos. Eu lembro o que o Daniel falou.
1: 39 já foi, foi em 96, 40 anos. Então, como sempre, há 40 anos que estamos festejando. E com certeza não vai ser esse ano que a gente não vai festejar, né, Roberto?
0: Concordo com o senhor, né? Agora a MG, até o palco do Campeonato Mundial de Bochas também. Quanta coisa boa que acontece lá nessa sede bonita que é a MG, né, Vitório?
1: É, isso nos orgulha muito. Foi feito um bom trabalho, uma boa estrutura para receber qualquer tipo de eventos. Então hoje a comunidade, ela usufrui disso, toda a comunidade de Garibaldi, porque isso. Não da região. Esse campeonato é bastante importante, porque me parece que até campeonato internacional. Então,
0: internacional.
1: Uma coisa bastante relevante, Roberto.
0: É verdade. Quem diria, Vitório, que lá no campo do Guarani, na época, a primeira festa lá com o Paulo Fante, aquela festa da missa em cima do caminhão, quem diria que hoje essa estrutura a nível de Brasil?
1: Eu queria dizer que era um sonho, sim, mas talvez que a expectativa não era tanta. Mas felizmente foi, está sendo e ela vai continuar sendo para muito e muito tempo servindo a toda a comunidade, Roberto.
0: Isso aí, graças às boas administrações que a MG teve. Que bom assim, Vitório. O senhor já foi presidente, já foi festeiro, um pouquinho de tudo, o senhor sempre está participando aí, né, Vitório?
1: Com certeza, é o nosso orgulho, é a nossa MG, é a nossa associação que representa a classe. Então, a gente sempre está, um pouco ou bastante, estamos sempre colaborando,
0: que
1: Roberto.
0: Bom. Isso aí, Vitório. Vamos almoçar daqui a pouco, Vitório?
1: Com certeza, já estamos almoçando e estou indo lá na nossa ABB daqui. Sou sócio lá, tem a galera que me espera. E trocando de assunto um pouco... Você passou pros perengues tempo atrás, eu tava acompanhando.
0: Andei
1: meio. Eu tinha certeza
0: estudiado.
1: Que ia dar tudo certo. E lembrei sempre de uma palavra, Roberto.
0: Oi.
1: Estamos vivos, Roberto. Temos
0: esse
1: que
0: é
1: continuar
0: o lema.
1: Vivos.
0: Graças a Deus, estamos vivos. Que deu um desafio grande, deu. Mas aos poucos vamos nos recuperando, Vitório.
1: Com certeza, isso aí é. Foi um chá pequeno para quem é forte, para quem é resistente, é igual o nosso Roberto.
0: Não, Vitório, deixa esse chá de lado, viu? Pelo amor de Deus. O importante é como o senhor diz, estamos vivos.
1: Com certeza.
0: Valeu, Vitório, um grande abraço, um bom almoço e uma boa semana pro senhor aí, para toda a equipe aí da Ruvima.
1: Obrigado e um bom almoço para vocês também após o programa Um bom programa. Até mais. Um abraço.
0: Abraços.
1: Tchau.
0: Valeu, Vitório. Então, está aí. Vamos com o Alô Motorista do Trio Parada Dura, depois de intervalo comercial aqui no Alô Caminhoneiro. São 12 horas mais 32 minutos ou 28 para 1.

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9: Vinte e dois, é dois patinhos sem lagoa. 22 para 1, meu caro João de Luca.
10: É, passando rápido esse tempo.
9: Passa
10: hein?
9: Rápido. Qual é a temperatura? Subiu um pouco ou não?
10: Pouquinho só, 21 graus.
9: 21 graus, tá bom, tá isso. Bom. 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Tchê. Mas vamos lá, porque agora Departamento de Jornalismo da Garibaldi, João Paulo.
10: Exatamente. A Rádio Garibaldi na cobertura das eleições. Então, vamos falar um pouquinho de eleições?
9: Vamos.
10: Vamos lá. Temos o nosso colega Henrique da Fonseca, ele que junto com a Denise estão acompanhando algumas votações. E o Henrique, ele está com o juiz de direito de Garibaldi, doutor Antônio Pereira Rosa, que também é juiz eleitoral, né? E preparou uma matéria especial. Vamos acompanhar?
9: Vamos acompanhar. Vamos lá.
10: Então, vamos de Henrique da Fonseca com o juiz. Contigo, Henrique.
11: Olá para você que nos acompanha pelas redes sociais e também pelo 101.5 FM da tua Rádio Garibaldi nessa manhã histórica de domingo, né? Dia de eleições. Hoje nós vamos conhecer os eleitos, provavelmente teremos segundo turno, né? Mas os candidatos então que irão para o segundo turno nas eleições gerais 2026, presidente, governador, também temos que escolher senadores e ainda os deputados federais e estaduais. E a tua Rádio Garibaldi fazendo essa cobertura especial, então, nesse domingo de eleições. Neste momento, estamos em frente ao Clube 31 de Outubro, que é um dos locais de votação aqui da cidade. Ao meu lado, o juiz de direito de Garibaldi, doutor Luiz Antônio Pereira Rosa, para a gente conversar, doutor, sobre o andamento das eleições até o momento, né? O doutor que está fazendo visitas, né, aos pontos locais de votação aqui da cidade. Então, acho que também são informações importantes para a gente passar para a nossa audiência. Mas, antes de mais nada, dá um bom dia, tudo bem?
12: Bom dia a vocês da rádio, aos ouvintes. Por enquanto, até aqui, tudo funcionando bem, dentro da normalidade. Obviamente que tudo foi organizado para que assim ocorresse. Então, nós estamos o pessoal da Junta Eleitoral percorrendo os locais. A gente tem visto, de fato, alguma fila, né? Um pouco maior em alguns lugares. E é natural, primeiro, porque muitos escolhem amanhã mesmo para votar. E segundo, por conta de que são 6 votos, 6 escolhas. Então, nós já imaginávamos que filas pudessem ocorrer. Mas, no geral, não tivemos nenhuma ocorrência, nenhum problema com urna, questão similar. Está tudo fluindo bem.
11: Tudo transcorrendo, então, de uma maneira positiva, né? Podemos dizer assim. Esperamos também que continue, né? Durante o dia final, as sessões abriram às 8 horas da manhã, né? Seguem até às 5 da tarde para a votação. Aqui em Garibaldi, são mais de 26 mil eleitores aptos para votar, né? E como o juiz falou, né? A maioria das pessoas prefere, né, o horário da manhã para depois, claro, poder ficar o resto do domingo tranquilo. Então, sem nenhuma intercorrência até o momento, as urnas estão funcionando normalmente. Talvez o que poderia estar ocorrendo esse tipo de atraso, talvez, né, que estão se formando filas aí nas sessões eleitorais?
12: De fato, a gente até circulou para checar essa situação, mas não é tempo de habilitação do eleitor ou de identificação biométrica, não é essa a questão. O principal, sim, são os 6 votos, né? Que isso leva um tempo, evidente. Cada eleitor tem a sua forma, por mais que a gente tenha notado que a maioria, pelo menos, tem levado a colinha, que é importante, uhum, né? Para com os números da escolha. Mas, ainda assim, o tempo que o eleitor fica na cabine é considerável, porque são 6 os votos. Claro que a biometria ainda, né? Tem um percentual ali de demora que acaba impactando, né? Mas não é o determinante. O principal, sim, é que cada eleitor precisa votar em 6 escolhas, né? Então, de fato, é isso que está impactando, né? E talvez essa escolha do eleitor preferir votar de manhã para, né, cumprir com o seu dever e ficar liberado o resto do domingo, né? Mas lembrando que até às 5 da tarde, o eleitor também que veja alguma fila pode, né, dar a volta e optar por um horário um pouco mais adiante, ou pós-almoço, enfim.
11: Com certeza. E, inclusive, até aproveitando esse gancho, doutor, alguma orientação, então, para quem ainda não foi votar? Por exemplo, eu ainda não votei, então, pessoas assim como eu, que estão nos acompanhando e que ainda não realizaram o seu direito ao voto, que tipo de orientação você poderia passar para essas pessoas?
12: Acho que a principal orientação é, sobretudo, o eleitor levar a colinha, né? Com os números já pré-definidos, é o que ajuda no tempo ali perante a cabine. Mas, no mais, enfim, né? Talvez escolher um pouco início de tarde ou meio de tarde, não agora, final da manhã, que a gente está vendo ainda a maioria das sessões com uma fila maior. Né? Mas enfim, dizendo que o eleitor tem até as 5 horas, obviamente que ele chegando neste horário limite, mesmo tendo fila, ele vai receber uma senha e vai poder exercer mesmo depois das 5. Mas o eleitor, enfim, tem até as 5 da tarde para comparecer.
11: Para comparecer. Então aí, ó, gente, importante essa informação, né? Para você aí que ainda não realizou o seu voto, né? Até as 5 da tarde, mas caso aconteça, né, de ter alguma fila e passar do horário das 5, cada então eleitor vai receber uma senha e vai poder realizar sua votação, então, pelo período posteriormente às 5 da tarde. E para a gente finalizar, então, doutor, acho que é importante também falar de como é que vai funcionar o processo, então, né? Após, depois, o fechamento das urnas, qual que é o processo seguinte, então?
12: É, aí cada... tem a mesa receptora, o presidente, os mesários, né? Aos quais aqui eu aproveito a oportunidade já desde já para agradecer o trabalho que estão desempenhando. A gente tem visto aí, a grande maioria são mesários voluntários, pessoas experientes que já trabalharam em outras eleições e são fundamentais para que a eleição ocorra em termo. Então, o nosso reconhecimento ao trabalho de todos os mesários. Aí o presidente de mesa, ele tem o procedimento ali de impressão do boletim de urna, né, de conservação da mídia, de votação, e ele se dirige até o cartório eleitoral com essa mídia, e é do cartório que os votos são transmitidos, né, ao TSE, e ali já pode haver pelo eleitor, pelo cidadão, um acompanhamento em tempo real, né, dessa transmissão. Mas o procedimento é esse, né, é feita lá na presença até de algum eleitor que queira, de um fiscal de partido, a impressão do BU, boletim de urna, que já sai o resultado daquela urna, que é afixado na porta da sessão, e aí esse presidente de mesa vem com a mídia de resultados até o cartório para que haja a transmissão e a totalização dos votos.
11: Então, até agora também com esse processo da urna eletrônica, né, essa funcionalidade também ficou mais rápida, né? Será que a gente teria uma previsão talvez de horário para passar para quem nos acompanha, para os eleitores, talvez uma previsão de horário que possa já serem divulgados os resultados?
12: É uma previsão praticamente imprevisível, mas a gente, a cada ano, o processo tem se aperfeiçoado, e inclusive na questão do tempo, né, de resposta. A gente já teve eleições que em torno de uma hora e pouco depois das 5, ou seja, por volta de 6:30, já conseguimos terminar a totalização, a transmissão, mas isso é evidente, vai depender do término da votação lá na ponta em cada sessão, né? Digamos que nós tenhamos fila às 5 horas, a tendência é que, obviamente, esse processo de transição de resultado vá dilatar um pouco. Mas a gente ainda espera que consigamos fazer aí em uma hora e meia, talvez, a transmissão de todo o resultado das sessões daqui das nossas três cidades.
11: E isso também, claro, né, depende também de outras cidades aqui do estado, né, e claro, né, a eleição nacional também das outras regiões do país, mas vamos ficar atentos então, e claro, você vai estar acompanhando todos os detalhes pela cobertura da tua Rádio Garibaldi. Doutor, última pergunta então, mais visitas ainda durante esse dia de hoje, qual que é o roteiro aí que vocês vão seguir nessas visitas às sessões?
12: É, hoje nós fizemos um roteiro pela manhã com os locais da votação, digamos assim, que contam com o maior número, né? Nós temos locais de votação com 1.600 eleitores, 1.400 eleitores. Foram nesses locais que nós priorizamos agora de manhã. E durante a tarde a gente vai seguir aí para outros locais, mas também pretendemos ir a Boa Vista do Sul e Corona Pilar. E a gente está aí, né, acompanhando para que tudo ocorra bem e a gente consiga finalizar esse processo da melhor forma possível.
11: Com certeza, doutor Luiz Antônio Pereira Rosa, juiz de direito de Garibaldi, obrigado por nos atender e um ótimo domingo, bom trabalho.
12: Eu que agradeço a cobertura de vocês, que é sempre importante, né? Confere a transparência a todo o processo. Bom trabalho também, a gente segue à disposição aí durante o dia. Né?
11: Muito bem, gente. Esse então é o juiz de direito de Garibaldi conversando com a gente nessa cobertura especial da tua Rádio Garibaldi, nessa manhã de domingo, um domingo histórico de eleições em todo o país. Então, fica aí para você que ainda não votou, né? Você tem até as 5 horas da tarde para votar. Lembre de levar o seu documento, né? Pode apresentar um documento com foto ou o título de eleitor. Para quem tem o e-título também, né? Pode utilizar, então, para realizar o seu voto, o nosso direito à democracia e para a gente escolher, então, os novos comandantes aí do nosso país e também do governo estadual para os próximos 4 anos. Algumas sessões ainda com fila pela manhã, mas claro, temos até as 5 da tarde, então, para votar. Você pode ir em outros horários também, como o juiz explicou, né? Caso aconteça de alguma sessão estar com fila às 5 da tarde, o período de votação vai continuar até que todas as pessoas possam realizar o seu voto e depois, claro, a apuração, então, para a gente conhecer, saber, né, dos resultados dessa eleição. Finalizamos por aqui esse primeiro momento, mas fique ligado nas nossas redes sociais e também 101.5 FM, que a equipe da tua Rádio Garibaldi vai continuar esse giro pelo município de Garibaldi, trazendo as informações para vocês nas eleições gerais de 2026. Henrique da Fonseca, com imagens de Denise Furlaneto da Campo, para o Facebook 101.5 FM da Rádio Garibaldi.
10: Obrigado, então, Henrique, né, que trouxe essa matéria especial com o juiz de direito e juiz eleitoral aqui de Garibaldi, né, doutor Antônio Pereira Ross. E tem uma outra matéria aí, quem quiser acessar o nosso Facebook, Roberto Colô.
9: Certo.
10: O seu Mildo Dahmer, né?
9: Pois é. É
10: aquilo que nós mencionamos antes, Denise.
9: Isso, amanhã, 95 isso, anos.
10: Já fizeram entrevista com o seu Mildo também, que foi votar aí às vésperas dos seus 95 anos. Muito
9: que
10: legal.
9: Que maravilha, né? Muito bem. Valeu, então. Todo mundo informado, isso é importante. Seguimos com o Alô Caminhoneiro até as 2 horas da tarde. Depois até convidamos o ouvinte a acompanhar às 17 horas.
10: Isso, a partir das 17 horas tem um programa especial aqui especial. Pelos 101.5 e também pelo nosso Facebook isso. E pelo YouTube, né? Com apuração. Delano estará aqui comandando, junto com o Luiz Henrique. Uhum. O Henrique e a Denise estarão pelas ruas, né? Acompanhando as primeiras urnas a serem apuradas e um grupo de comentaristas que estará com a gente aqui para analisar esse primeiro turno.
9: Muito bem, já são 10 para 1?
10: 9 para 1.
9: 9 para 1. 9 minutinhos para 1 hora da tarde. Seguimos com o Alô Caminhoneiro. Gente, eu tenho aqui alguns recados ainda para passar. Um abraço, né? Um abraço aqui, ó, com todo carinho pro Clecir Schultz, que esteve de aniversário dia 1º. Abraços, Clecir, meu irmão. Parabéns, parabéns, dona Zenira, a esposa, as filhas Lairi e também Viviane, genros, todo mundo aí, netos. Parabenizando aí, um abraço da Laura, do Lucas, da Geisiane, também do garotinho Davi, que está de aniversário, estava de aniversário sexta, então o vô, dia 1º e sexta, estava de aniversário da Visão aí, ó. Ele que é 12 anos, né? O Márcio e a Viviane, que são os pais, e o carinho também dos seus primos, seus tios, dos dindos, o Adriano e também a Lairi. Muito bem, parabéns, felicidades. E ontem, João Paulo, ontem eu tenho aqui que falar, quem estava de aniversário é o grande Paulo Quisini.
10: Opa!
9: O Paulinho Quisini, o homem das 7 meias. Sabe que as 7 meias, que no inverno ele coloca um par, ele aumenta 2 número, né? Aumenta 2 número no pezão.
10: Tá sim. Brincando? Não sabia.
9: Sim, é 7 pares de meia e aí ele bota um sapatão lá, 2 números maior, certo. E é especial pra não ficar com o pé frio.
10: Não. Olha, tem gente que tem o pé gelado mesmo, pode ser uma
9: pois
10: boa tática.
9: Pois é, né? Pois é, né? Mas então, o seu Paulo, quer dizer, e quando que vai jogar bola, então? Bah, é um abraço, né?
10: É.
9: Pra acertar a goleira não é fácil. É, Paulo, foi festeiro da festa dos motoristas aí, um grande abraço pra ti, meu irmão, pelo aniversário de ontem, aí a Serenica, a esposa, o Alan, o Nicolas, os filhos, e um abraço de toda a galera aí por mais um ano de vida. Ontem, o seu Paulo Quisini esteve comemorando. Ele pediu uma música estranha, As Promessas do Meu Pai.
10: Ah, mas
9: será que o pai do Paulo prometeu o que pra ele, hein?
10: Pois é.
9: Bárbara, meu pai pra mim, eu conheço aqui, ó, meu pai pra me ver casado, prometeu-me um burro manco, depois que me viu casado, me deu um par de tamanco. Será que foi isso? Será que foi isso? Não sei essa história. Os meninos vão contar daqui a pouco. João Paulo, dá algum recado a mais aí. Vai lá.
10: Vamos lá, tem bastante recado também aqui, Beto. Vamos por aqui, o último que eu dei foi da Clarinda, então agora tem a Maria Trojé Guzato também com a gente. A nossa vizinha aqui, Isabel Matei Facchinelli, né?
9: Opa, Isabel, costureira?
10: Tá com a gente aqui, ela mora aqui na frente dos estúdios da rádio.
9: Um abraço, querida.
10: A Marlene Rabaioli, tá ela e o meu xará João Paulo lá ouvindo,
9: aí.
10: Né? O José Rufato também, tá? Ele tinha mandado essa mensagem, ele tinha pedido terceira dimensão.
9: Terceira?
10: Que ela voou pra Santa Catarina.
9: Opa! Então, essa aí vamos ver depois se nós vamos tocar.
10: A Neuza e o José Rufato, a Marilice também, a Marilice Indrice Pisoni, o Juvencio Pisoni, o Leonardo e a Letícia Pisoni. Toda essa turma aí tá nos acompanhando.
9: Muito bem.
10: Gabriela Parmigiani com a gente, a Anitta De Mari, a Rosália Contini, Lucineia Tomasi Beleboni, tem a Tercília Gedós também com, participando com a gente, a Isabel Guimarães, a Anitta Borsoi Andreola.
9: Anitta, um abraço.
10: A Fernanda Beleboni tá pedindo guardanapo amassado.
9: Olha ali, do
10: Corpo e Alma, né?
9: Rainha Musical?
10: O Rainha Musical. Rainha Musical, né? A nova musical. Do Rainha Musical.
9: Vamos,
10: né?
9: Tocar essa aí, daqui a pouco.
10: Pode ser. Lacir Fraislaben, lá de Teutônia, com a Júlia Fritz, o Lacir é de imigrante, mas tá com ele também a Júlia Fritz de Teutônia e a Zumira Formentini de Corona Pilar. A Joana Locatelli, a Joana. Oi, tá com Joana. A gente, tá? Ela tá pedindo Menina Não Corte o Cabelo.
9: Mama, senhor.
10: Também a Justina Giovanaz, minha conterrânea lá de Marcorama.
9: Isso, ó.
10: E a Andréia, a mãe do Dudu, ela tinha mandado ainda mais cedo, e ela disse que o Dudu não tá atrás das galinhas hoje, tá assim atrás das ovelhas.
9: Ai, ai, ai.
10: E mandou
9: ai,
10: uma ai. Foto aí de uma carne queimando aí, não sei se não é ovelha não, hein, Beto?
9: Será que ele pegou uma ovelha hoje, hein?
10: Pois é.
9: Cuidado, cuidado do... abre o olho que não é fácil. Substituir a galinha pela ovelha.
10: Parece que sim, hein?
9: Meu Deus, deixa assim. Vamos tocar música?
10: Vamos lá.
9: Depois a gente atende as demais participações também aí. Exato. Vamos lá. Tocando agora. Começa com...
10: Amado Batista.
9: A Vida Cor-de-Rosa, que nos pediram lá atrás, né?
10: Isso.
9: Depois, a música lá do Paulo Chiesini, As Promessas do Meu Pai dos Mirins. Tá bom? Uhum. E pra fechar, vamos tocar o Rainha Musical, o guardanapo amassado?
10: Combinado.
9: Valeu, fechou.
10: Feito, vamos lá.

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3: 3. Nota de falecimento. Pai Juraci Casagranda, in memoriam. Mãe Gema Caio Casagranda, in memoriam. Irmãos Jair Casagranda, in memoriam. Nádia Casagranda Vivan. Esposo José Luiz Brandão. Filhos Roberta Fontana e Roberto Fontana. Neto Enzo Fontana. Demais familiares, parentes e amigos, com pesar, comunicam o falecimento de Eliete Casagranda, com a idade de 58 anos. As últimas homenagens estão sendo prestadas na Sala C da Capela São José de Bento Gonçalves, onde hoje, às 14h, será celebrada a cerimônia de despedida com posterior sepultamento no Cemitério Público Municipal Central de Bento Gonçalves. Noticiamos o falecimento e convite para enterro de Eliete Casagranda, com a idade de 58 anos.
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9: Vamos lá, gurizada, 1h11, quase uma horinha de programa ainda, hein? Tem muita mensagem boa que eu quero falar aqui. 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E temos uma matéria especial dele aí com os colegas, que foi feita agora pela manhã, aí na votação. Que coisa boa, né? Seu Damer, um baita abraço e parabéns. Conosco aqui no Alô Caminhoneiro. Vamos fazer o seguinte. Vamos buscar. Opa! Tem parceiro da estrada aí! Tem parceiro da estrada aí! É o 10 pras 2 que vem chegando dando seu recado. Puxa o breque aí, meu filho! Fala com a gente! Boa tarde!
10: Boa tarde, meu amigo Roberto! Boa tarde, grande De Luca! Boa tarde aos ouvintes lá do Garibaldi! 10 pras 2 por aqui! Tá bueno, aqui se aproximando rapidamente da Barolândia, Tocantins. Tá bueno, indo ali pro Marabá e pro Santarém. Tá bueno, levando os verdinhos, né, os John Deere. Tá bueno, o agro não para, vamos que vamos. Tá bom, Beto, manda um abraço para todos os ouvintes lá do Garibaldi. Especial para minha família, todos os ouvintes, os amigos que escutam todo domingo aí, né? Que pedem pra gente mandar mensagem. Hoje de novo vou mandar um abraço pro Guilherme, né? Lá do Três Lagoas aí. O Didio, caminhoneiro raiz, que ficou por casa aí pra cuidar da mãe. Agora aqui uns dias, eu acho que vai voltar pra estrada de novo, né, Didio? Vamos voltar aí pro trecho. Tá bom, Beto? Sei que hora vai esse áudio aqui, muito ruim de sinal aqui do lado do Tocantins, mas daqui a pouquinho ele chega aí, se puder. Toca qualquer música aí que tiver na ponta da agulha aí. Abração a todos. Bom fim de semana. E hoje é dia de pensar nos nossos princípios, né? No nosso futuro. Um abraço.
9: Aquele abraço 10 lá pro Tocantins. Eita, nós cruzamos o Brasil afora, né? Isso é muito bom.
11: Coisa boa.
9: Isso aí. Olha, o Volmir Giuradelli, nosso presidente da MG, está de aniversário, estava de aniversário na semana aí. Aí, Volmir, baita abraço pra ti, meu irmão. Lá, tocando em frente à MG, né? Um baita abraço, parabéns, o carinho da Isadora, do Murilo, né? O Genro aí e toda a turma aí, teus colegas de trabalho que te desejam muitas felicidades, juntamente com toda a MG aí, né? Através do Arthur Sartori, o diretor administrativo, o Dani, toda a turma aí que estão parabenizando o baixinho, né? O pitoco de 2,5 metros de altura. Grande abraço, Volmir Giuradelli. Tudo de bom pra ti por mais um ano de vida comemorado na semana aí, hein? Meus parabéns, muito carinho. Deixa eu me ver aqui quem mais está de aniversário. Hoje de aniversário, não, tava durante a semana, o Domingos Marques Branco, lá de Bom Jardim, Boa Vista do Sul. Domingão, baita abraço, tchê. A Jucineia, né? A filha adotiva, diz o Domingos, lá de Santa Catarina, está visitando, parabéns, juntamente com o Tiago, a Juliana, o Jadir. A Juliana e o Jadir estão lá no Espírito Santo e mandam um abraço pro pai aí. Bacana, é caminhoneiro, né? O Gustavo também, todo o pessoal aí, o Lucas, o Juliano também, que são caminhoneiros. Parabéns pro paizão aí que comemorou nessa semana. Parabéns, parabéns. Bom, o que nós temos aqui ainda que está ouvindo o Alô Caminhoneiro? Vamos aqui, deixa eu me ver. Parabéns, muitos anos de vida pro tal Paulo Quezine, já falei, foi ontem que estava no aniversário. Aí durante a programação vamos destacar mais aqui, né? Agora tá na hora de meter música na conversa, pode ser?
11: Vamos, com certeza, você
9: vamos
11: manda
9: lá.
11: Beto.
9: Vambora. A primeiríssima aí tá chegando, eu vou pra Santa Catarina. Não, vou ficar aqui pro sul.
11: Fica por aqui?
9: Vou ficar por aqui.
11: Tá bom.
9: Não, vambora não. Mal terceira dimensão vai pra Santa Catarina. Vamos recordar se na pedida do ouvinte aí. Depois nós temos também a outra na pedida que é a...
11: Tem duas Galdérias.
3: né?
9: Duas Galdérias, isso.
3: Duas Galdérias depois.
9: A Galdéria primeira...
3: Tem aqui o...
9: Baile da Mariquinha.
3: A Cristiane Guzato, né?
9: Isso.
3: Que pediu o Baile da Mariquinha.
9: Vai ouvir.
3: E a Cleonice Cagliari pediu Lembranças do Porca Véia, né?
9: Então tá, pra toda a família de vocês, um grande abraço. Alô, meu caro Irani, também que foi motor há muitos anos aí, né? Aquele abraço, vai Lembranças também do Porca Véia. É isso então?
3: É isso.
9: Simbora!

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0: 1:28, 1:28, Jair Automóveis no Alô Caminhoneiro, também aí Simonage Companhia Limitada, Agropecuária Trato Forte, sempre a milhão pelo Brasil afora, estamos aí, mas quem tá chegando, o meu caro Deluca, não tem aí um tal de beterraba, o tal de Gustavo que vai falar com a gente?
1: O próprio.
0: Tem.
1: O próprio.
0: E manda teu recado aí, chegou o teu zap zap grande, Gustavão. Aí, beterraba, boa tarde.
2: Ô, Ferante, bom dia. Bom dia a todos da rádio, bom dia aos que estão ouvindo. Deus abençoe nosso domingo. Hoje em casa, de boa, comendo um churrasquinho, uma maionese caseira com a família. Daqui a pouco ir votar. Um abraço aí a todos os caminhoneiros. Bom domingo a todos. Perante se der, tu põe aí, João Chagas Leite, Desassossego.
0: Vou tocar.
2: E um abraço aí pra minha esposa Márcia, meu filho Gabriel. E toda a turma que tá escutando aí, todos os caminhoneiros que estão fora do Garibaldi, quem tá em casa com certeza hoje é votar, né? Tamo aí. Decidir o que vai ser os nossos próximos 4 anos. Tá, bueno?
0: Bueno?
2: Um abraço a todos aí, Deus abençoe.
0: Obrigado, pra ti também, meu irmão. Grande abraço. Logo, logo já vai pegar a estrada de novo. Esse é o grande Gustavão, beterraba, velho. Grande amigo. Bom, vamos até. Opa, tem o Polegar, tio. Ah, esse Polegar é mais folgado do que bombacha, rapaz.
1: Ah, é?
0: Mas, meu Deus do céu, domingo que ele precisa fazer almoço, onde é que ele vai? No shopping.
1: Tá brincando?
0: Sim, sim.
1: Ah, mas tá fácil assim.
0: Eu quero apostar que ele vai estar lá no shopping mandando o recado pra gente. Alô, Polegar! Boa tarde!
3: Boa tarde, meu amigo Ferante. Boa tarde, o grande Deluca, animadores do programa hoje. E um bom programa pra vocês e um bom domingo pra nós. Tá bueno? E aquela proteção divina pro pessoal do trecho da Estradeiros, uma boa viagem e bom domingo para vocês todos do trecho. E para o pessoal de casa também, Ferante, aquele bom domingo. Hoje é dia de compromisso, fazer aquele voto seguro e esperar o resultado. Tá bom, Ferante? No mais, estamos tudo certo aqui por casa, na linda e maravilhosa Estrela novamente. Tá bom, hoje estamos na companhia da dona Camila, minha filha, mais o Máximo Neto e vamos tudo já almoçado no shopping. É, dá muito serviço, né? Tá bom, Ferente, mas no mais, vamos lá, tranquilo, sempre tentando participar mais uma vez desse programa muito bom, que eu tenho certeza que ele leva a voz do Polegar para os 4 cantos do verde e amarelo. E agora escutei o 10 para 2 aí, tá lá no Barolândia, Tocantins. É longe 10 para 12, é longe. A terceira idade não vai mais para ali 10. Não, não, muito longe para voltar, né? Aí a terceira idade pega uma passagem só de ida, não volta mais. Tá bueno. Deluca, depois mais aí, se tu puder jogar na agulha ali, algo aí da Alma Nova, para nós recordar os tempos do passado, do Salão Biondo do Marcorama. Oi, que faz tempo, né? Tá bueno? Ferante, abraço, bom programa, bom domingo. Pessoal de casa também, um bom domingão a todos. E mandar um abraço e boa viagem a todo o nosso grupo aqui do Vale Taquari e várias regiões. Grupo Amigos do Sul, tá bom? Que a gente já tem há 4 anos ele. E abraço, boa viagem a todos eles também. Ferante, é contigo. Prolonga por ali que nós escuta por aqui. E é o Polegar, diretamente dos estúdios da Barranca do Rio Taquari, para o Alô Caminhoneiro, para os 4 cantos do verde e amarelo. Abraço, saúde.
0: Valeu, Polegar. Não falei que o homem tava no shopping?
1: Pois é.
0: Ai, zagalo, velho.
1: Trabalho segundo ele fazer comida, hein?
0: Não, não. Eu vou até tocar o Tigrão do Bairro.
1: Mas que tal, hein?
0: Lá do Alma Nova pra esse cidadão aí. Vamos tocar essa aí que é... Tá a cara do Polegar.
1: Começamos por ela?
0: Hã?
1: Começamos por ela, então?
0: Tu achas?
1: Tu...
0: Eu só tenho aqui, ó. Pera que tem um recadinho aqui, ó. A Diva Pisoni também está de aniversário. Dona Diva, parabéns, felicidades, abraços do Cristiano, abraços do Wesley, são teus filhos aí, muitas felicidades, muitos anos de vida. Tem também aqui quem está de aniversário, tá, a Diva já falei, então tá, tem mais dois recados aí, João?
1: Tem mais dois recados da Jerusa Bortolini Bulegon, né?
0: Boa, gente.
1: Boa tarde, pessoal. Bom programa.
0: Boa tarde.
1: E também a Isabelle Poleto Soares, que também quer participar do sorteio.
0: Valeu, baita abraço pra vocês. Obrigado pela audiência. Então vamos começar com o Tigrão do Bairro.
1: Pode ser.
0: E depois o Ave Sonora lá que pediu o Beterraba aí.
1: Desassossegos.
0: Desassossegos.
1: Do Beterraba.
0: Beterraba. Isso. Tá bom? Valeu, toca lá.

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2: Conselhos de São Francisco, que a inteligência deve seguir a boa ação, diz o apóstolo. A letra mata, mas o espírito vivifica. São mortos pela letra os que tão somente querem saber as palavras, a fim de parecer mais sábio que os outros e poder adquirir grandes riquezas e dá-las aos parentes e amigos. São ainda mortos pela letra aqueles religiosos que não querem seguir o espírito das Sagradas Escrituras, mas só se esforçam por saber as palavras e interpretá-las aos outros. São, porém, vivificados pelo espírito das Sagradas Escrituras quem trata de penetrar a fundo cada letra que conhece. Tenhamos a palavra de Deus por vida em nossa vida. Seja um franciscano, seja uma franciscana, paz e bem.
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1: Dezesseis minutinhos para as 14h. Qual é a temperatura aí, João?
2: Uma leve subidinha agora para 18 graus.
1: Beto. Oba, 18 graus de temperatura. Isso. Muito bem. Está aí uma tarde tranquila. Continua a votação até as 17h. Então vamos lá, vamos exercer o nosso direito e vamos que aconteça o melhor para nosso Brasil. Aqui, ó, vamos mandar mais alguns abraços aqui no bairro Juventude. Idair Stradiotti, por mais um ano de vida, Idair. Parabéns, parabéns. Abraços da Hilda, que é a esposa. Abraços também dos filhos aí, né? O Giovan e o Jonathan. Parabéns. Alô, a Elisa Maria Catani. Alô, Elisa, parabéns. Aí, né, o Tatim, que é o esposo, juntamente com a filha Maria Antônia, juntamente com o Genro, o João e toda a família aí. A Ginuca também, que é a mamãe, né, que tá te parabenizando. E pra fechar, abraços ao Luiz Michele de Carolina Alta, abraços aqui de toda a família, desejando muitos anos de vida. Valeu, valeu. Quem mais aqui? E o Marciano Bagatini, lá de São Roque Figueira de Melo, grande chapeador, um abraço. Abraços pelo teu aniversário, que a Rosemary, o filhão, que é o Germano, tá te parabenizando. Pra fechar, todo mundo que está aí no e pra fechar, o Isaac Antônio Zora, também na semana estava de aniversário. Isaac, parabéns. E ó, o Isaac e a Rose.
2: No mesmo dia.
1: No mesmo dia.
2: O casal faz aniversário no mesmo dia.
1: É, não de nada de casamento, não.
2: Não,
1: aniversário natalício.
2: Exatamente.
1: É isso aí. Então, Isaac e a Rose Zora, recebe o carinho.
2: A dúvida é, quem paga a festa, será, Beto?
1: Pois
2: é. O Isaac ou a Rose, hein?
1: Não, eu acho
2: um ano
1: que,
2: cada um.
1: Eu acho que ali é o Daniel e o Lucas.
2: E o Lucas.
1: Ah, Daniel e o Lucas.
2: Pode ser.
1: Os filhos, pelo amor de Deus,
2: pode
1: né?
2: Ser,
1: os dois não podem pagar. Ou senão o cunhado Roberto, né? O festeiro.
2: Opa,
1: lá do Santa Terezinha.
2: Também. O Roberto e a Eliane.
1: E a Eliane, isso, a Dira lá né, do Glória. Grande abraço, que também manda um grande alô para a profe, como é que é o nome dela agora? Ixi Maria, deixa assim, que estava de aniversário nessa semana também. Parabéns então a vocês, muitos anos de vida. É a Neuza Flores Quezini. A Neuza é aquela que me ensinou a mexer no computador.
2: Olha que legal.
1: Ela é professora de deficientes na época, né?
2: Uhum.
1: Então eu aprendi um monte com a professora Neuza. Então vai mais um abraço, muito carinho a Neuza, juntamente com a Eliane, na época da Eliane, né? Da Dira do Glória, e assim vai. Tudo de bom para você, muitas felicidades, muitos anos de vida. Valeu, João Paulo. Temos o sorteio para fazer.
2: Opa, agora é hora.
1: Podemos fazer agora, depois tocamos as músicas para fechar?
2: Deixa eu só registrar antes do sorteio das duas últimas ouvintes que mandaram.
1: Sim.
2: Então, que eu não tinha mencionado, né? Também estão participando então a Maria Guzato Facchinelli.
1: Legal,
2: mandou recado,
1: Maria.
2: E também mandou recado e está participando a Simone Zapaz.
1: Olha ali a Mone.
2: Isso, Mone.
1: Bacana, tá todo mundo concorrendo ao sorteio dos brindes.
2: E agora encerramos então, né?
1: Encerramos.
2: Quem mandou, mandou, quem não mandou, não manda mais. Né?
1: Tá, e agora já vai, pega o programinha e vamos ver quem vai ser os contemplados. Ó, agora cadê?
2: Vamos começar com o que, Beto?
1: Vamos com a necessaire.
2: Olha,
1: que tenha. Cadê a nossa parte masculina aí, né? Vamos ver se sai pelo menos um homem, né?
2: Mas sabe que teve pouco homem participando.
1: Quem sabe?
2: Eu não fiz a conta aqui, mas eu acho que, sei lá, uns 70% feminino e 30% masculino.
1: É
2: mais ou menos por aí, né?
1: Por aí. Então vamos ver. Primeiro prêmio é a Necessaire, com um monte de produtos da Rádio Garibaldi e também a Necessaire aí da Estofaria Sul, do Paulinho, e da Rádio Garibaldi aí, que
2: beleza.
1: Tá no outro lado da Necessaire, né? Bem bonita. Meio cinza, tá bem bonita essa
2: Necessaire. Tá bonita.
1: Vamos
2: bem
1: ver. Bacana. Roda aí, João.
2: Rodando agora.
1: Quando para diz?
2: Parou. Aqui.
1: Parou, foi pra quem?
2: Deixa eu ver. É alguém que mandou ainda quando nós tínhamos o Domingo em Festa, que tá concorrendo, né?
1: Olha ali de manhã.
2: Mandou ainda. às 10h55 da manhã.
1: Meu Deus do céu.
2: E vai ter festa na comunidade dela em novembro.
1: Em novembro.
2: A Nils Américo Bongiorno, lá de São José de Costa Real.
1: Olha ali.
2: Liderança lá de São José, a Nilza, né?
1: É, uma das líderes de lá,
2: exatamente,
1: né?
2: Exatamente.
1: Nilza Bongiorno?
2: Nils Américo Bongiorno.
1: Américo Bongiorno. Então, isso. Parabéns, ganhou o prêmio, valeu.
2: Só retirar aqui, Nilza, a partir de amanhã, tá?
1: Isso, e não pode deixar passar a semana, Nilza. Passou a semana, perdeu. Domingo eu vou sortear de novo. Então vamos a mais um agora. Agora o prêmio é...
2: Agora é o Vale Pizza, né?
1: É o Vale Pizza.
2: Alguém vai comer uma pizza por média, conta do pessoal da CAP. Do CAP,
1: da CAP, né? Aí, da Simone, do Marcos, da turma toda lá do CAP. Vai, é presencial, tá? É presencial essa pizza que você vai deliciar lá no CAP. As mais recheadas da cidade. Tá certo? Vamos lá, gira lá, João. Vamos ver quem vai lá pro CAP.
2: Parou, essa mandou tarde não. Tarde não, porque até agora podia mandar, né? Mas foi uma das últimas a mandar.
1: Uma das últimas a mandar?
2: É, os últimos serão os primeiros.
1: Não acredito.
2: Os últimos serão os primeiros.
1: É ela ou ele?
2: É ela, só deu mulher hoje.
1: Só deu mulher.
2: 100% pra mulherada hoje.
1: Mulherada, quem vai?
2: Quem levou é a Cristiane Guzzato.
1: Olha aí!
2: Cristiane Guzzato
1: ganhou a pizza média pra ser, eu vou usar um termo bem bom aqui, ó, devorada no CAP.
2: É verdade.
1: Não, deliciosamente no CAP.
2: Isso aí, só retirar a Cristiane também a partir de amanhã, a partir das 8 horas aqui na portaria da rádio.
1: Isso, uma semaninha, até o próximo sábado, tá, Cristiane?
2: Fechado.
1: Valeu. Então, muito obrigado a você, muito obrigado a Carniel Corretora de Seguros, ao Posto São Cristóvão, combustível da Charrua, aberto até 10 da noite, Associação dos Motoristas de Garibaldi, AMG, também conosco o Elite Confecções, Jair Automóveis, Simonage Companhia Limitada e Agropecuária Trato Forte. O nosso muito obrigado a vocês. Domingo que vem estaremos aqui de novo. Tá bom, João Paulo? Obrigado pela parceria, João.
2: Foi um prazer, Beto. Foi um prazer estar de volta aqui.
1: Prazer meu, né? Em trabalhar contigo hoje.
2: Semana que vem é o Dudu de novo, né?
1: Bota o Dudu.
2: Deixa de correr atrás das ovelhas, das galinhas.
1: Isso, aí vai ter que explicar. Essa história da ovelha, ele vai ter que explicar. Não sei. Disse que hoje não foi galinha, foi ovelha. Meu Deus, pobre das becas. Valeu, João.
2: Feito, Beto.
1: Pra fechar, vamos tocar o quê?
2: Nós temos três moda aí. Tem o Tonico Tinoco com a marca da ferradura.
1: Beleza.
2: Manique Possebon com beijinho doce.
1: Tá.
2: E Milionário José Rico Pombinha Branca.
1: Eita, nós. Alô, Pitol. Alô, o seu... Como é que é o nome dele? O Bianchi lá, o Carlito Bianchi. Carlito Bianchi. Essa turma toda que tá lá ouvindo o gato, o pessoal que gosta do beijinho doce. Então, vamos embora. Valeu. Boa semana e bom final de domingo com quem não votou ainda. Boa votação. Até mais.

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3: Oscilação de energia ou falta de energia. Mas o que importa repassar aos senhores e às senhoras é que, em relação às sessões eleitorais, tudo está funcionando normalmente. Todas as urnas estão funcionando, nós temos geradores e baterias suficientes para concluir todo o processo de votação e de transmissão. Em relação a apreensões e prisões pelos órgãos de segurança, 59 pessoas foram conduzidas por suspeita de prática de crime eleitoral, das quais 25 em situação de flagrante. Mais de R$380 mil em espécie foram apreendidos hoje e somam em espécie mais de R$30 milhões de janeiro para cá. Essas são as parciais até o momento e devo novamente falar com os senhores após a votação.
4: Está aí, portanto, ouvimos a palavra do presidente do TSE, o ministro Cássio Nunes Marques, aqui na cobertura especial da Rede Tua Rádio. Deixa eu ver se colegas da imprensa vão fazer perguntas. Por enquanto, o ministro está aguardando.
5: Ministro, boa tarde.
4: Sim, vão ter perguntas, vamos acompanhar.
5: Eu queria saber do senhor sobre possibilidade de judicialização depois das eleições. O senhor teme que pode haver esse cenário de judicialização depois das eleições? Então, no caso, depois do primeiro turno, se não houver o resultado, ir para o segundo turno, mesmo havendo um resultado depois do primeiro turno, no caso de presidente da República, o senhor teme que existe alguma margem para que o candidato derrotado, conteste o resultado das urnas? E, se isso acontecer, o senhor acha que isso pode aumentar a tensão entre o Tribunal Superior Eleitoral e o Supremo Tribunal Federal? Obrigada.
3: Bom, muito obrigado pela pergunta. Há uma tradição na justiça brasileira de judicialização. Então, seria de esperar que os candidatos, não só a presidência da República, mas deputados estaduais e federais, governadores, batam as portas da justiça com os seus questionamentos, né? O que a justiça eleitoral a guarda que geralmente ocorre são casos relacionados ao abuso de poder político, abuso do poder econômico, mas é bom que se diga que, em relação ao sistema eletrônico de votação e à condução da justiça eleitoral, o TSE se equipou de tal forma, convidando inclusive a sociedade civil, órgãos governamentais, toda essa estrutura montada pelo TSE conta desde agências como a ANA, a ANEEL, a ONS, a ABIN, a Polícia Rodoviária Federal, a Polícia Federal e inúmeras outras instituições que não só acompanham, elas participam de todo o processo eleitoral. Então, ainda que seja um direito se questionar as eleições, bom que se separe, uma coisa é questionar o resultado. E em razão de quê? Muitos fatores podem ser questionados. Mas o nosso sistema eleitoral, estamos bastante confiantes que até agora não tem ainda, não temos ainda do que se queixar. Estamos há quase 3 horas do final da votação e tudo tem funcionado na maior normalidade e com a maior transparência possível. Aí eu não preferia não comentar, porque se houver judicialização, aos magistrados não é dado nem a possibilidade de fazer comentários. Então, vamos primeiro encerrar essa etapa do dia de hoje, que é concluir a votação. Passa-se imediatamente à fase de transmissão e depois à fase de totalização. Somente após concluirmos todas essas etapas do processo eleitoral é que estaremos aqui concluindo essa missão.
5: Luiz Felipe Barbieri, da TV Globo.
6: Boa tarde, presidente.
3: Boa tarde.
6: O senhor tem alguma notícia, de algum problema que esteja atrapalhando a chegada dos eleitores às urnas? Para além dessa questão de energia, está tudo correndo dentro dos conformes? E sobre o uso de celular nas cabines, queria que o senhor reforçasse, né, qual a orientação da Justiça Eleitoral em relação a isso e como deve proceder a Justiça Eleitoral a partir de agora. É caso de apuração, é caso de crime eleitoral? Queria que o senhor falasse um pouco sobre isso. Obrigado.
3: Bom, em relação à primeira pergunta, que é a chegada de eleitores, nós fizemos um trabalho preventivo que foi muito exitoso, principalmente na região norte do país. A Agência Nacional de Águas e Saneamento nos ajudou também a fazer um mapeamento e tenho que também louvar o trabalho dos tribunais regionais eleitorais. Em razão de tudo que foi feito antes, hoje nós não tivemos praticamente nenhum problema de deslocamento de eleitor, onde esperávamos termos mais dificuldade, que era a região norte. A região sul, em que pese as fortes chuvas de hoje e vento, não houve inundação, não houve alagamento que impedisse ou que obstacularizasse o deslocamento de eleitores. Em relação ao celular, há um monitoramento constante, houve treinamento, todos os mesários e as mesárias que estão trabalhando hoje, dedicando seu domingo à democracia brasileira, receberam treinamento para obstar na cabine de votação a entrada de equipamentos eletrônicos, não só o celular, mas óculos que possam fotografar ou filmar. Algumas intercorrências são naturais que ocorram e a Justiça Eleitoral deve adotar as providências. Isso parte primeiramente, antes de chegar ao TSE, dos próprios regionais. Eu só ouvi, hoje confesso que eu não tive tempo ainda de me debruçar sobre fatos isolados.
5: Larissa Lopes, Record. Oi, ministro, boa tarde. Quero saber se o TSE identificou algum elemento que justifique aquele fechamento das embaixadas dos Estados Unidos e da Austrália e também alertas feitos pelo Reino Unido e Canadá. Obrigada.
3: Bom, o que nós temos são dois indicativos. O primeiro, dos próprios governos, que justificaram a interrupção, a suspensão dos serviços em razão da ocorrência das eleições. E isso é comum. Sempre que há um acirramento, uma divisão política dentro de um país, outros países podem, como foi o caso da Colômbia. Os Estados Unidos também procedeu da mesma forma. Ele suspendeu as atividades consulares no período que circunda o dia da votação. Os nossos indicativos das equipes que monitoram riscos internacionais não apontam qualquer tipo de risco. Inclusive agora, mais recentemente, o diretor-geral da Polícia Federal confirmou. Nós não temos nenhum relatório da Polícia Federal, nenhum relatório da ABIN, nenhum relatório de nenhum setor que trabalha em parceria com o Tribunal Superior Eleitoral, indicando qualquer tipo de risco. Inclusive, ontem eu me manifestei e lembrei isso. Eu coloquei que nos nossos relatórios não aponta nenhum tipo de risco, seja ele internacional ou do crime organizado, como também fizeram circular com algumas ameaças e possibilidades de atentados. Não recebemos nenhum indicativo concreto disso até o momento, e até o presente momento é fato, né? Até agora não ocorreu nada.
7: Marcos Santos, do SBT.
8: Oi, ministro, boa tarde. Marcos Santos, aqui do SBT News. Eu queria que o senhor trouxesse mais detalhes a respeito das urnas eletrônicas que tiveram problemas, que foram substituídas. O que ocasionou essa substituição? Se foi a falta de energia? O senhor falou a respeito da falta de energia em alguns estados. Esse foi o maior problema que o senhor disse. E tem outra pergunta em cima dessa também. Se o TSE identificou hoje alguma onda de desinformação ou conteúdo produzido por inteligência artificial que foi capaz de interferir aí no curso das eleições deste ano. Obrigado.
3: Muito obrigado. Em relação à primeira pergunta, se detectamos algum problema com urna. Sim, isso é natural numa eleição. Eu me recordo, eu acho que foi no ano de 2000, no Piauí, houve um incidente que jogaram maisena numa urna. Então, se em 2000 aconteceu isso, 26 anos depois, é natural que ocorra. Alguém chega, tenta colar um botão para dificultar a votação. A oscilação de energia talvez seja o incidente que mais provocou a substituição de urnas. Muitas urnas foram substituídas, não houve nenhum problema. As urnas que eventualmente tiveram problema, elas continuam a votação em outra urna, são substituídas. E todos os votos ali inseridos vão ser apurados da mesma forma que a urna nova. Então, não tivemos nenhum problema significativo. Em relação à desinformação, o relatório que eu tenho de hoje, de minutos atrás, eu já tinha até adiantado. A grande maioria dos conteúdos que circulam ou que circularam no dia de hoje já são conteúdos conhecidos, mapeados e identificados. Praticamente não tivemos conteúdos novos e conteúdos graves que pudessem trazer qualquer desequilíbrio ao pleito.
7: Para terminar, Luísa Martins, da Folha.
9: Oi, presidente. Boa tarde. Boa tarde a todos. Eu queria insistir um pouco, presidente, em relação à questão da interferência estrangeira. O senhor falou do que o diretor da PF disse, né? Mas ele abriu um procedimento preliminar de investigação para apurar não só a interferência estrangeira, mas também a possibilidade de um financiamento externo em relação às eleições. Eu queria saber qual é o nível de alerta do TSE em relação a esse tema, especialmente agora, se houver segundo turno, e também como que fica a eleição, a validade do resultado eleitoral, se isso acabar se comprovando uma verdade. Obrigada.
3: Muito obrigado pela pergunta. Vamos falar do momento atual. Deixemos o segundo turno para uma eventualidade. Até o momento, nós não temos nenhum indicativo concreto de interferência internacional. Muito se falava, meses atrás, inclusive no ano passado, que essas interferências poderiam vir através das plataformas. Eu creio que o trabalho conjunto que o TSE fez com as plataformas, não só o plano de conformidade, mas uma parceria e a dedicação que elas tiveram em se conformar à legislação brasileira, afastou muitos dos problemas que eventualmente poderíamos ter. Mas até agora não temos nenhum indicativo de nenhuma das nossas salas e equipes dentro do tribunal de nenhum tipo de interferência estrangeira. Agradeço, mais tarde voltaremos a falar. Pelas informações que nós temos em relação ao tempo, as filas estão em relação às eleições anteriores, algumas na mesma proporção. É bem verdade que queríamos avançar em todas as filas do Brasil, mas algumas continuam no mesmo padrão da eleição passada. O que ocorre concretamente é no caso do Paraná, em razão das fortes chuvas hoje pela manhã e das fortes rajadas de vento que só cessaram ou deram uma pausa uma hora e meia atrás, muitos dos eleitores agora que estão se deslocando. E é natural, nesse caso, em razão dessas intempéries, que haja realmente um atraso, mas tudo está sendo administrado e as equipes do TRE do Paraná todas estão já nas sessões de votação, auxiliando inclusive as justificativas, retirando as pessoas que estão naquela fila não para votar, mas para justificar, e trazendo-as para o nosso e-título e fazendo com que as filas diminuam. Muito obrigado a vocês, bom trabalho, até mais tarde.
4: Ok, até mais tarde. Portanto, está aí a fala do presidente do TSE, ministro Cássio Nunes Marques, fazendo esse balanço, né, de como anda a votação, as principais situações ocorridas até este presente momento, neste primeiro turno, 4 de outubro de 2026. Acompanhamos aí, portanto, a manifestação do ministro e depois questionamentos, né, dos colegas da imprensa neste balanço, então, do Tribunal Superior Eleitoral. Aqui na Rede Tua Rádio, a cobertura especial das eleições 2026. Intervalo agora 2h18. Daqui a pouquinho eu tô de volta.
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0: Gilmar Ferreira.
1: Agora 2:21. Boa tarde, abraço para você ligado aqui na Rede Tua Rádio neste 4 de outubro. Primeiro turno das eleições 2026 e claro, por isso, né, a nossa programação tem essa alteração para a cobertura, para as informações. Você fica por dentro de tudo que acontece neste pleito e logo mais às 17h a apuração, os votos, os resultados. 2:22, deixa eu dar uma recuperada aqui, né? Porque tivemos há pouco aí a coletiva, né? Então, do presidente do Tribunal Superior Eleitoral, fazendo este balanço, né? Este levantamento até o momento do pleito. E agora a gente retoma aqui, porque quando começou a coletiva, estávamos em contato, né? Com o colega Clayton Camargo, em Caxias do Sul. Ele estava ali na escola João Triquez, no bairro Pio Décimo, e trazia a realidade ali, a situação. Então, vamos retomar, Clayton. Diga lá. Deixa eu ajustar aqui para que o Clayton, então, possa retomar e trazer as informações, então, a partir da escola João Triquez. Agora sim, diga lá, Clayton.
2: Lembrando, a escola João Triquez tem 3.648 eleitores que aqui votam e exercem então o seu direito, né? E esse gesto de cidadania. Pois bem, a você que nos acompanha, vale ressaltar, movimento aqui na escola tranquilo nesse momento, já pela parte da manhã, acredito que foi onde tivemos mais intensidade, principalmente nas primeiras horas. Converso agora com a diretora Luciana Chagas Cantarelli, conta para nós, é isso mesmo, nas primeiras horas da manhã uma movimentação um pouco maior e talvez agora para o período da tarde também, passado esse horário do almoço, vamos assim dizer. Diretora, muito boa tarde.
3: Boa tarde a todos os ouvintes. E sim, a movimentação já começou cedo, 7h30 já havia uma fila grande. E uma coisa que nós reparamos este ano, nessas eleições, foi que a maioria dos eleitores, principalmente no período da manhã, foram pessoas mais de idade, pessoas que realmente quiseram, né, exercer o seu voto, exercer a cidadania. Então, lotou bastante a escola com filas grandes, né, principalmente com pessoas de mais idade. Nos chamou a atenção também, né, que os jovens começaram a aparecer agora, depois do almoço, enfim. Mas assim, ó, na totalidade, tudo tranquilo. Nós contamos sempre com 16 sessões, né, aqui na escola. Porém, este ano houveram algumas mudanças, tá? Nós contamos então com 12 sessões, 4 foram aqui para a escola edificar e pertinho de nós, o que também não gerou conflito, porque é 150 metros de distância. Nos organizamos, nós somos 3.

0: As fiscais de prédio, então nós nos organizamos, né, minhas colegas e eu, e a gente está dando todo o suporte para o pessoal, todas as orientações necessárias. Não tivemos nenhum tipo de conflito, nada, o pessoal assim, ó, muito tranquilo, exercendo a sua cidadania na data de hoje.
1: Perfeito. Vale ressaltar, então, como já havia trazido aqui no começo, Gilmar e ouvintes, no João Turquês votam 3.648 eleitores. Tudo transcorrendo da maneira que deve ser, na sua tranquilidade. Historicamente, aqui na escola, também o período mais intenso, mais movimentado é a parte da manhã.
0: Sempre a parte da manhã. A partir das 13 horas, a gente começa a notar uma diminuição, né? Diminui um pouco a movimentação, mas perto das 17 horas, a gente vê aquela aceleração também, o pessoal correndo, enfim, né? Para conseguir votar. Mas hoje está tudo tranquilo, correndo realmente, como tu disse, dentro da normalidade.
1: Perfeito. Conversamos com a diretora aqui do João Turquês, Luciana Chagas Cantarelli. Ressaltando então para a nossa audiência, 3.648 eleitores votam aqui no João Turquês, onde também transcorre na maior tranquilidade, e assim que deve ser, né, Gilmar? Assim que deve ser, que todos possam exercer aí esse papel de cidadania. Retorno com você aí nos estúdios da tua Rádio São Francisco, seguimos girando pela cidade de Caxias do Sul, trazendo os destaques da unidade móvel na cobertura das eleições 2026.
2: Perfeito, obrigado, Clayton Camargo. Agora 2h26. Alice Correa já estava aguardando também, né? Enquanto tínhamos aí a coletiva de imprensa com o presidente do TSE, Alice Correa, que está no cartório eleitoral de Caxias do Sul. Olá, Alice, boa tarde.
3: Muito boa tarde, Gilmar, toda a audiência da tua Rádio São Francisco, eleições gerais 2026. Você acompanha com a gente diretamente aqui do cartório eleitoral, a 169ª zona eleitoral. Aqui o movimento até bastante tranquilo, viu, Gilmar? Não tivemos nenhum registro de ocorrências até o momento. Votação segue em tranquilidade aqui na cidade. Aqui no cartório, a gente acompanha, né, o trabalho das equipes que se concentram por aqui, né, que é de segurança pública, como Brigada Militar, também tem a Polícia Federal, também equipes do Ministério Público e os juízes eleitorais, né, aqui onde chegam todas as ocorrências, né, como crimes eleitorais, bocas de urna, enfim, propaganda irregular, entre outras ações. Até o momento, nenhuma dessas ocorrências foi registrada. A gente teve pela manhã também a troca de 6 urnas por falhas, né, no momento, até o momento, né, e uma foi ainda na parte deste sábado, né, que ainda teve uma falha no momento de teste. Foram realizadas 2 coletivas de imprensa pela manhã com essas atualizações. Ambas estão disponíveis no nosso Instagram, no arroba Rede Tua Rádio. Agora à tarde segue essa programação, né? Às 3 horas tem mais uma coletiva de imprensa e depois fechamento, que você vai nos acompanhar aqui nas redes sociais da Tua Rádio São Francisco a partir das 5 horas da tarde. É só acessar no Facebook e no YouTube também da Rede Tua Rádio. Por enquanto é isso, Gilmar, volto contigo aí do estúdio.
2: Perfeito, perfeito. Obrigado, Alice Correa, que segue lá no cartório eleitoral, acompanhando então toda a movimentação, né? A qualquer momento volta com mais informações. 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Antes do intervalo, deixa eu já chamar aqui, também está aguardando o colega Luan Varela, de outro ponto aqui de Caxias do Sul, e também traz as suas informações. Contigo, Luan.
4: Muito boa tarde, Gilmar. Boa tarde, amigos sintonizados na tua Rádio São Francisco. Estamos fazendo nosso giro pelas escolas aqui da região, né? O Clayton um pouco mais para o norte, o Luan Varela aqui no sul, e estamos fazendo todo esse monitoramento, né, de como tá as eleições, da movimentação. E dessa vez, Gilmar e caros amigos, estamos aqui na escola Renato João César, né, aqui no bairro São Caetano, localizado na rua...
2: Agora, 2h29, eu acabei repetindo aqui, né? O Luan já tinha trazido essa informação, agora ele está em outro local aqui, né? Acabei me confundindo aqui, né? Porque são várias informações que estamos trazendo, mas agora o Luan está em outro ponto. É isso, né, Luan? Deixa eu atualizar aqui, então, para a gente não se perder aqui. Vamos buscar... Pronto, está aqui. O Luan, então, agora fala de outro ponto. Agora sim, diga lá, Luan.
4: Boa tarde, Gilmar. Retornamos com mais informações. Agora, desta vez, aqui na Escola Basílio
2: Castenco,
4: localizado no bairro Esplanada, né? Aqui na rua Flávio Chaves, também uma escola de bastante importância, bastante reconhecimento aqui na região sul de Caxias do Sul, cujo total, né, de eleitores é 4.591, também uma escola que recebe bastante eleitores aqui nas eleições. E eu vou te falar, Gilmar e caros ouvintes, estou aqui com a Ciana Oliveira, ela que é a vice-diretora do turno da tarde, para a gente saber mais algumas informações aqui da escola, como está a estrutura, em quantas sessões está dividido a escola, né, como está funcionando, se teve alguma ocorrência anormal, né, como está a movimentação, claro, com todas as informações agora com a Ciana. Boa tarde.
5: Oi, boa tarde. Aqui na nossa escola está tudo bem tranquilo, ocorrendo normalmente desde o início da manhã. A gente teve alguns períodos de maior fluxo. Atualmente a gente tem 13 sessões eleitorais aqui na escola. As sessões não teve nenhuma intercorrência, todo mundo muito respeitoso, muito, muito tranquilo todo o processo.
4: Ok, Ciana, só para a gente contextualizar um pouquinho, até para o pessoal que está em casa, né? Tem alguma dificuldade que vocês estão percebendo aqui? De repente, uma demora dos eleitores, alguns que não trazem a colinha, né? Vêm um pouco despreparados, ou que não sabem a sua sessão, enfim, até se tu quiser deixar um recado para o pessoal que vota aqui no Basílio e que vai vir aqui durante a tarde, ainda tem mais duas horinhas de votação, né?
5: Isso. Na nossa escola ontem, já quando a gente recebeu as urnas, a gente se organizou com os presidentes de mesa, distribuiu rascunhos e pedaços de papel para que o eleitor chegue e possa anotar, porque muitas pessoas estão vindo com o celular. E não pode entrar com o celular na cabine de votação, mesmo que seja só para a colinha dos votos. Então a gente deixou disponível nas salas os bloquinhos de rascunho, com canetas também. O pessoal está conseguindo ali auxiliar e já estão perguntando. Os nossos presidentes de mesa já estão perguntando o início, já estão orientando que se faça a cola. Então é importante que venha com a colinha pronta. Em relação da identificação das salas, todas as salas estão identificadas. A gente aumentou as placas das sessões para que sejam visualizadas de longe do corredor. E a gente tem todo o direcionamento na parede também. Até então, assim, tá um pouquinho mais demorado, porque são muitos votos esse ano, mas está correndo tranquilo.
4: Ok, muito obrigado, Ciana, pelas informações. Gilmar, logo mais eu chego com os outros dados também do Olga Maria Kaiser e logo após isso do Salão dos Capuchinhos. Até mais.
2: Até mais, obrigado, Luan Varela, então da Escola Basílio Catinco, né, trazendo informações. É importante, né, isso que a vice-diretora, né, trouxe, essa informação que a gente já vem falando aqui na programação, levar a colinha. Só que essa colinha não pode ser virtual, né, a gente não pode anotar ali no celular, porque não dá para usar o celular na cabine, né? Então é importante reforçar essa informação. A colinha tem que ser num papel, tem que ser num rascunho, né? Algo que você possa visualizar ali, porque o celular não pode ser levado para a cabine. Então já adiantar o processo, né? Agora faltam cerca de 2h26, né? Até as 17, até o final da votação. Então é importante você que, porventura, não tenha ido votar ainda, já leve a sua colinha de casa pronta para agilizar o processo, né? E não demorar, né? Não provocar aí filas no local de votação. 27 minutos para as 3, intervalo, daqui a pouquinho tem mais.
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7: 2h33.

0: Elvis.
1: Gilmar Ferreira.
0: Agora 2:39, 21, faltando para as 3 da tarde desta data, né? 4 de outubro, domingo, dia do primeiro turno das eleições 2026. Abraço para você que tá com o rádio ligado aqui na tua rádio, muito obrigado pela companhia. 999-530616, você participa com a gente, se quiser colaborar com alguma informação, né? Conte como é que tava, como é que está, se você já passou pela experiência, o seu local de votação, se tinha fila, se não tinha, né? O que que você percebeu, enfim, quiser partilhar com a gente. Para quem tá descansando, para quem já votou hoje pela manhã, né? Já tá mais tranquilo agora, aproveitando este domingo. Tempo bom, né? Pelo menos em boa parte do estado. Mas tem previsão ainda de instabilidade também ao longo aí do dia. 20 graus nesse momento a temperatura em Caxias do Sul. 20 graus também aqui na região de Soledade, para você ligado com a gente aqui na tua Rádio Cristal. Deixa eu seguir porque temos mais informações aqui na programação especial, né, da tua Rádio São Francisco, da rede tua rádio como um todo, né? Nossas emissoras atentas às informações na cobertura especial das eleições 2026. Deixa eu voltar aqui em Caxias do Sul, porque temos mais uma participação do colega Clayton Camargo, agora na Escola Santa Catarina. Isso, Clayton, contigo.
2: Na programação da tua Rádio São Francisco, Gilmar e ouvintes da tua rádio, nessa cobertura das eleições 2026, nossa equipe de reportagem percorrendo as ruas de Caxias do Sul, trazendo toda a questão da ambientação num dia tão importante quanto o dia de hoje, principalmente também trazendo a realidade das escolas, né, e dos pontos de votação. Agora estou num dos pontos mais conhecidos de Caxias do Sul, estou na escola do Santa Catarina. Pois bem, aqui na escola votam, né, 3.710 eleitores. E eu vou conversar com a diretora, a Flávia Schempelbanes, ela que é diretora aqui da Escola Santa Catarina, para a gente entender como é que tem sido esse dia, né, 4 de outubro, aqui na escola. Movimento pela parte da manhã, início da tarde mais calmo, ou podemos aguardar uma movimentação maior para meio barra fim da tarde? Muito boa tarde, diretora.
3: Boa tarde. Bom, aqui na Escola Santa Catarina, é cultural, porque eu já participei de outros leitos, e o movimento fica mais a parte da manhã. Creio que muito mais da metade, eu acho que uns 70% já ocorreu entre o início, porque eles vêm muito cedo, né? Aqui os eleitores já estão aqui há muitos anos, então eles têm essa característica, né? No início da manhã, depois começa 10 horas, tem uma movimentação maior, até uma hora por aí, depois já vai acalmando. Mas graças a Deus, tudo certo, muito tranquilo, sem problema nenhum.
2: Perfeito. E quais são as dúvidas mais recorrentes? A gente sabe que muitas vezes acontece com o público de... Vem a famosa frase, mas eu sempre votei aqui, né? E aí tem que direcionar para o caminho certo, por conta de alguma mudança que houve e acabou mudando, né? Então o pessoal acaba às vezes vindo muito por conta de anos e anos votando aqui na escola, então acaba tendo que ser direcionado pela equipe aqui, vocês que estão na organização.
3: Sim, mas este ano ocorreu bem menos, tá? Do que o ano passado, que alguns tinham mudado até de local. Então houve um certo nervosismo do pessoal. E este ano também teve um pouco de mudança de sala. Porque eles chegam, estão subindo, depois já descem e dizem, não é mais lá. Então, foi só mudança de sala, né? Então, fica meio perdido, mas logo a gente orienta e fica tudo certo.
2: E tudo tranquilo, como você muito bem destacou, não tivemos nenhuma situação adversa, nenhum tipo de confusão. Nada, tudo transcorrendo na maior tranquilidade.
3: Muito tranquilo, sem nenhum problema, sem nada de transtorno, de agitações, não, muito tranquilo aqui.
2: Perfeito. Essa é a realidade aqui vivenciada pela Escola Santa Catarina, onde 3.710 eleitores votam e exercem o seu direito e o seu dever como cidadão brasileiro, tá certo? Gilmar, eu retorno com você aí nos estúdios da Rádio São Francisco, reforçando que a nossa equipe de reportagem segue pelas ruas de Caxias do Sul, pelos locais de votação, trazendo esse ambiente do que tem sido esse 4 de outubro de eleições 2026.
0: Perfeito, obrigado, Clayton Camargo. Agora 16, faltando para as 3. 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Agora 2h45, 15 minutos faltando para as 3. Daqui a pouquinho mais informações. Agora a gente vai com América.

0: Bosco, Gabriel. João Bosco e Gabriel com Diego e Vitor Hugo. Assume a gente.
1: João Bosco, Gabriel.
0: Aqui no programa de domingo, especial, né? Neste 4 de outubro, agora faltando 8 para as 3. E voltamos com mais informações. O Luan Varela volta em outro ponto de Caxias do Sul. Agora na escola Olga Maria Kaiser. É isso, Luan? Contigo.
2: Ok, Gilmar, voltando então aqui com mais informações, dessa vez na escola Olga Maria Kaiser, né? Localizada na rua Antônio Fantinel. Lembrando, a gente sempre está passando o parâmetro dos eleitores aqui nessa eleição de 2026. Quantos vão votar em cada escola, em cada local? Aqui no Olga, neste ano, são 4.320 eleitores. E eu estou aqui, Gilmar, com a Alice Maria Reck, ela que é vice-diretora do turno da tarde aqui do Olga. Alice, eu gostaria de fazer algumas perguntas para ti também, até referente à estrutura. Quantas sessões o Olga já organizou aqui para as eleições? Como está o movimento? Se teve alguma ocorrência? Até porque agora, com um movimento um pouco maior, a gente vê um número mais elevado de jovens que, de repente, até pelo horário, acabam almoçando, dormindo até mais tarde e aí sim vindo exercer o seu papel de cidadão, o seu voto aqui no Olga, né? Boa tarde.
3: Boa tarde. Aqui na escola nós temos 13 sessões, né? E foi tudo tranquilo, por enquanto está ocorrendo tudo tranquilo. Perto do meio-dia nós tivemos mais movimento, agora está mais tranquilo. E a gente percebe que tem muitos jovens que estão votando pela primeira vez, eles têm bastante dúvida, eles não sabem como olhar o e-título, né? Então tudo isso a gente está passando essas informações.
2: Ok, Alice, tem algo que tu queira ressaltar até para os ouvintes que ainda precisam vir votar? Faltam 2 horas por aí para finalizar, vai até as 5 horas da tarde a votação. Também, se teve um número muito grande de filas durante a manhã, qual foi o maior pico de gente vindo aqui votar?
3: Teve bastante fila. Algumas sessões é mais tranquilo. Eu acho que são naquelas sessões mais antigas, que possuem mais os idosos. Essas vão mais devagar, né? Mas as outras foi mais tranquilo. E o que a gente salienta é que venham com o título, ou se não tem o título, então com o e-título, porque para votar basta ter o documento com foto, mas eles precisam saber qual é a sessão que eles precisam votar.
2: Ok, muito obrigado, Alice, pelas informações, até ressaltando um pouco do que ela disse, Gilmar e caros ouvintes, tanto pelo aplicativo do e-título ou também para o pessoal que já é de mais idade, pelo robô do TRE-RS, né, até que a gente comentou durante essa semana, é bem acessível, também é super prático, caso o pessoal queira tirar as dúvidas das eleições, é claro, e também de onde votar, como fazer tudo da maneira mais certo possível. Ok, Gilmar? Volto contigo.
0: Ok, obrigado, Luan Varela, 5 minutos faltando para as 3. Deixa eu aproveitar, o Clayton já está aguardando aqui também para trazer outro ponto de Caxias do Sul, outro local de votação de bastante demanda, né? É o Cristóvão de Mendonça. Alô, Clayton.
4: Retornando na programação da tua Rádio São Francisco, Gilmar Ferreira, ouvintes aqui da programação, nossa equipe de reportagem segue percorrendo os pontos locais de votação em Caxias do Sul nessa cobertura especial das eleições 2026. Pois bem, estou aqui nos pontos mais tradicionais de Caxias do Sul, conhecido com certeza por toda a população caxiense, que é a escola de Cristóvão de Mendonça. Pois bem, eu vou conversar com a vice-diretora, a Nancy de Mel, que vai contar para nós como foi e como está sendo, né, esse dia de eleição aqui na escola. Tranquilo, tem transcorrido sem nenhuma intercorrência, nenhuma situação adversa. Pessoal votando e se dirigindo às suas casas, certo?
5: Exatamente.
4: Muito boa tarde.
5: Desde o início, boa tarde a quem está nos assistindo também. Tivemos o início da eleição, assim, com muita tranquilidade, as pessoas também muito educadas, não tivemos nenhum conflito, né? Houve um movimento muito grande na parte da manhã, mas nós ficamos todas também atendendo, ajudando todo o pessoal, já que até estamos aqui como responsáveis pelo prédio, sempre cordialmente, né? Que é um processo que tem que ser em todo o período eleitoral e no qual nós temos que nos manter com a máxima responsabilidade.
4: Claro. A gente observa que tem sido o padrão em todas as escolas em que estivemos, ou pontos de votação, parte da manhã sempre um muito mais intenso, né? Agora, próximo, a gente diz, o período pós-almoço, mais calmo, mais tranquilo, de fato. Tranquilo.
5: Agora à tarde, né? A partir ali das 13h30, né? Mais especificamente, o eleitor, né? Como já vieram praticamente quase em massa hoje de manhã, agora à tarde está mais tranquilo, assim, a movimentação, mas eu acredito que vai dar algum movimento ainda ali entre 14h30, que eu acho que nós estamos mais ou menos no horário, né?
4: Exato.
5: Que eu já vi uma movimentaçãozinha maior. Acredito que o pessoal, né, também retornando do almoço, vá dar um pouquinho mais de movimento, mas eu acho que o movimento maior foi pela parte da manhã.
4: E historicamente aqui é um ponto onde a gente de fato não tem relatos ou costume de ver situações adversas no que diz respeito em questão de algum tipo de desentendimento por parte de eleitores no espaço.
5: Eu até nem posso dizer nada porque eu sou da gestão nova, né? Então eu comecei o ano passado, mas também não ouvi falar nada sobre isso. E como eu sou moradora de Caxias também, então não ouvi falar nada, então... é isso que se preserva aqui, né? Que haja sempre um comportamento humano, né? Acolhedor, para que todos possam cumprir com seu direito democrático.
4: Com toda certeza. Pois bem, aqui no Cristóvão de Mendonça são um total de 3.227 eleitores que votam. Quantas sessões temos aqui?
5: Hoje nós temos 11. 4 foram transferidas para o SENAC.
4: Perfeito. Pessoal, aqui muito tranquilo, dá para relatar, viu, Gilmar? Chegada aqui até a escola, de fato o movimento agora não é nem um pouco intenso, muito pelo contrário, muito tranquilo. As pessoas, a gente tem observado, têm exercido o seu direito, né? E têm votado e se direcionado até os seus veículos e provavelmente ido para as suas residências. O que é importante, né? Porque é isso que nós esperamos, que o processo todo corra de uma maneira muito tranquila. Gilmar, retorno com você aí nos estúdios da tua Rádio São Francisco. A qualquer momento a gente retorna aqui na programação, trazendo mais destaques das eleições de 2026.
0: Perfeito, perfeito. Obrigado, Clayton Camargo. E assim segue toda a nossa equipe mobilizada, né? Luan Varela circulando também. Alice Correia, o posto fixo no cartório eleitoral. Daqui a pouquinho, aliás, a Alice já retorna. Devemos ter uma coletiva agora no meio da tarde, né? E daqui a pouquinho a Alice já traz mais informações. Aqui no programa de domingo especial, neste 4 de outubro. E a nossa audiência, claro, sempre ligada com a gente. Charles de Viamão. Alô, Charles.
6: De Viamão, a temperatura aqui é de 22 graus. Céu nublado aqui na região metropolitana de Porto Alegre, ouvindo o programa de domingo contigo. E as eleições aqui também estão correndo bem tranquilas aqui na região metropolitana, no Colégio Farroupilha.
0: Uhum.
6: O movimento aqui não é tão, tão intenso, né? Já exercemos o nosso dever de cidadão.
0: Que bom.
6: E vamos aí esperar o que vai dar no segundo turno. A gente já tem mais ou menos uma ideia, né? O que vai acontecer. Forte abraço a todos que estão aí ligados na rede Tua Rádio.
0: Forte abraço, muito obrigado, meu querido Charles, trazendo também o panorama, então, de Viamão, né, da região metropolitana. 15h, intervalo, daqui a pouquinho eu tô de volta.
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1: Agora 3:04, boa tarde, um bom domingo para você. Obrigado aí pela companhia neste 4 de outubro, dia de eleições, né? Primeiro turno das eleições 2026. E claro, aqui na tua rádio, uma cobertura completa, né? A gente está atento aí a todas as informações. E você participa com a gente pelo WhatsApp 999-530616. Daqui a pouquinho mais informações e enquanto isso vamos com mais músicas aqui no programa de domingo. Eu te seguro, Panda.

0: Tá aí, Jadson. Jads e Jadson, vai brincando aqui na seleção musical do programa de domingo, 3:17. Voltamos. Voltamos com informações, eleições 2026. A repórter Alice Correia, que está no cartório eleitoral em Caxias do Sul, traz agora mais informações. Temos a coletiva dessa tarde, é isso, Alice?
1: Gilmar e ouvintes, de volta na programação, agora com a coletiva das 15h. Quem atendeu a imprensa foi a juíza eleitoral Luciana Bertoni Tiepo, ela que trouxe atualizações de que 3 urnas foram substituídas agora no período da tarde, então no total são 8 urnas substituídas até o momento. Inclusive, houve um crime eleitoral também registrado. Uma tecla de uma dessas urnas foi colada com cola e o eleitor responsável já está sendo identificado e posterior será penalizado pelas autoridades. Esse caso ocorreu em Forqueta, numa zona de salão paroquial, e a juíza explica mais, amplia, né, mais detalhes dessas ações e também um balanço das eleições 2026 até o momento.
2: Boa tarde a todos. Então, a eleição está transcorrendo dentro da normalidade, com algumas ocorrências parciais que já foram resolvidas. Nós tivemos algumas substituições de urnas, em razão de problemas com o teclado ou terminal do mesário. Nós tivemos um problema com uma urna que um eleitor colou uma tecla com um super bonder. Isso constitui crime eleitoral e a pessoa está sendo identificada e vai responder pelo delito praticado. E, por enquanto, é isso. Também foram apenas 8 urnas substituídas e tudo certo. Por enquanto, faltam 2 horas para encerrar a votação e esperamos que não ocorra mais nenhum problema até o final.
3: Esse eleitor que colou o teclado foi em qual sessão eleitoral?
2: Eu tenho aqui. Foi na... aqui, na Forqueta, 451, a sessão.
4: É uma escola, desculpa?
2: É um salão paroquial.
4: Salão paroquial.
2: Sim, é um salão paroquial.
4: São 8 urnas substituídas ao todo, somando às 5 da manhã de hoje.
2: Sim.

0: carro pode ficar estacionado com o adesivo enquanto o eleitor está votando. Encerrada a votação, o carro não pode ficar lá. Então tivemos alguns problemas assim, dois pela manhã, que também já foram resolvidos na hora. Nós temos aqui as polícias, guarda municipal, a Brigada Militar e a Polícia Federal, que estão nos auxiliando. E também os juízes e promotores estão passando nas sessões para verificar se está tudo correto, se alguém precisa de alguma informação, alguma ajuda. E toda a equipe aqui do cartório eleitoral, que são muito eficientes, então tudo é resolvido prontamente.
1: Alguma atuação nesse caso ou não? Dos crimes eleitorais?
0: Ainda não temos nenhuma atuação, porque as pessoas foram orientadas e foram embora.
2: Até a gente queria bater com a senhora, porque a Secretaria de Segurança Pública do Estado informou duas ocorrências aqui em Caxias. Se enquadram com alguma situação dessas? Houve prisões?
0: Não tenho conhecimento de que tenha havido alguma prisão até agora. Ocorrências houveram, né, mas todas já solucionadas. Que é o normal, né? As pessoas, às vezes, abusam um pouquinho, mas não tivemos nada muito sério.
2: Doutora, e projetando agora essa reta final, tem como estimar, por exemplo, se grande parte dos 340 mil eleitores de Caxias já votaram, tem uma grande parte que ainda vai votar e pode gerar filas, dá para falar algo a respeito?
0: Nós não temos esse dado ainda. Pela manhã, quando eu passei em algumas sessões, porque é muito relativo, ainda tem uma parte de eleitores que vão deixar de votar. Então não tem como saber só quando encerrar a votação. Mas em alguns lugares havia um pouco de fila pela manhã, mas nada também além do normal. Acho que vai correr tudo bem, acho que as pessoas vão votar direitinho, assim, até, quer dizer, sem aglomeração até o final.
3: Obrigada.
4: Obrigada.
5: Tá aí, portanto, a coletiva, então, né, Alice Corrêa acompanhando no cartório eleitoral a coletiva dessa tarde. Agora por volta das 3 horas, então a juíza eleitoral respondendo aos questionamentos, né, da Alice e dos demais colegas da imprensa. Agora 3:22. 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Daqui a pouquinho voltamos com mais informações aqui no programa de domingo especial, neste 4 de outubro, 3:23. Abraço para você que está aí com a gente. Lembrando que a tua participação é sempre bem-vinda aqui no nosso WhatsApp 999-530616. 999-530616.
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0: Agora 3h34, de volta ao programa de domingo especial aqui na Rede Tua Rádio, neste 4 de outubro. Abraço para você que tá aí com a gente. Olha, lembrando que falta pouco tempo, né? Falta pouco tempo aí para a votação, que encerra às 17 horas, cerca de 1 hora e 24 minutos. É, então, se você não foi ainda, corra, né? Para garantir aí a sua participação neste pleito de 2026. Agora, faltando 25 minutos para as 4. Vamos com mais informações aqui das eleições 2026. O Luan Varela agora está no Salão dos Capuchinhos, né? Aqui do lado, aqui pertinho da rádio, que é outro ponto também de bastante movimentação, né? Em Caxias do Sul. E agora traz os detalhes aí pra gente. Alô, Luan.
1: Muito boa tarde, Gilmar. Retornamos aqui com as informações das eleições, agora 13h18. Voltamos aqui ao lado dos estúdios da tua Rádio São Francisco, né? Aqui no Salão dos Capuchinhos, onde também é um ponto de bastante movimento, né? Tava conversando com o pessoal, já teve mais movimentado durante a manhã. Agora o clima tá um pouco ameno aqui, né? Mas ainda seguem as pessoas realizando a sua votação. Já quero te contar, Gilmar, que eu tô aqui com o Divanildo Panassolo, ele que é administrador do prédio, né? E vai falar um pouco sobre as informações aqui durante o dia. Divanildo, teve bastante presença de pessoas mais durante a parte da manhã, da tarde. Como vocês dividiram o salão aqui, em quantas sessões, mais ou menos quantos mesários a gente tem? O salão, ele suporta uma grande estrutura, então é claro que não teve muito trabalho para receber os nossos cidadãos, né? Boa tarde.
2: Boa tarde, tudo bem pela Rádio São Francisco. Seguinte, foi bem tranquilo, casualmente eu achava que ia ser mais demorado pelo número de votação, mas não, foi bem tranquilo, um que o outro, né, dá mais demora. Mas todos eles bem tranquilos, nada de aconteceu coisas diferenciadas. Porém, deu movimento, sim, começou aí pelas 11 horas a 1 da tarde, que circulou mais gente e formou fila. Senão, durante o dia, nada de fila, as sessões bem tranquilas, nada de transtorno, nada. E nós temos aí 11 urnas, nosso salão com porta. Elas são divididas ali em 4, 5 por urna, dá quase 50 pessoas. Mais nós administradores de prédio, mais os fiscais, circulou mais 55 pessoas. Mas até agora, graças a Deus, bem tranquilo.
1: Ok, até para relembrar, né, Panassolo, teve uma mulher que ela veio votar durante a manhã, isso, e ela acabou deixando o seu documento, ela perdeu o documento aqui com o nome de Marilã Pires Floriano. Então, Gilmar, a gente também deixa o lembrete aí na rádio, se por acaso a Marilã for ouvinte, ela já pode vir até a Rádio São Francisco, Rádio Mais Nova, procurar o documento, que ele vai estar disponível, né, durante toda essa noite, toda essa tarde, que a gente ainda vai estar fazendo a cobertura das eleições e, é claro, durante toda a semana. Muito obrigado, Panassolo, pelas informações. Gilmar, logo mais a gente retorna com as informações. Eu também já estou retornando ao estúdio, aliás, que já é aqui ao lado do salão. Obrigado, Gilmar.
0: Ok, obrigado, Luan Varela, trazendo então as informações aqui do ladinho, né? Aqui do Salão dos Capuchinhos. Faltando agora 22 minutos para as 4, 22 para as 4. Agora 18 graus a temperatura em Caxias, né? Deu uma diminuída aí na temperatura. O sol, assim, às vezes abre, às vezes some, né? Tá desse jeito, né? Mais nublado do que sol na tarde deste domingo. Vamos com música? Talagaço! Tá.

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0: Tá aí, Raul Seixas e o Cowboy Fora da Lei, aqui no programa de domingo. Agora 3 para as 4. Voltamos com mais informações. Clayton Camargo em outro ponto, em outro local de votação em Caxias. Clayton.
1: Retornando à programação, Gilmar, ouvintes da tua rádio. Retornando a uma das escolas que passamos aqui pela manhã, o Arnaldo Balvê, onde 4.207 eleitores votam. Nós passamos aqui pela manhã, conversamos com a diretora, Letiane Soares, e a gente retorna aqui, pois tivemos, olha, um número bem elevado de eleitores no intervalo ali entre 11 e meio-dia, certo, Letiane? Boa tarde.
2: Boa tarde. Sim, a maioria dos eleitores da escola veio ainda no período da manhã até as 13 horas.
1: É um registro de muitas pessoas, até tive a oportunidade de ver os registros das imagens aqui com as câmeras de segurança da escola, que de fato foi uma fila bem intensa, e aí tiveram que contar com a ajuda da organização para poder dar conta e organizar todo mundo na fila.
2: Isso, a colaboração então das administradoras, porque dentro da escola já não tinha mais espaço para todas as filas, e dos eleitores que colaboraram e fizeram fila única e aguardaram a organização da escola.
1: Aqui segue, Gilmar e ouvintes, o mesmo padrão de outras escolas que estamos passando agora pela tarde. Um movimento muito tranquilo nesse momento, não temos aquela aglomeração de pessoas, nem muito menos filas. O pessoal que tem chegado aqui tem votado tranquilamente e retornado para a sua residência. Nenhuma intercorrência?
2: Não, aqui na nossa escola foi tudo tranquilo.
1: Perfeito. Conversamos com a diretora aqui do Arnaldo Balvê, a Letiane Soares, diretora da Escola Arnaldo Balvê, no qual 4.207 eleitores votam aqui na região do bairro Santa Lúcia, próximo a Santa Catarina. A gente já esteve na Escola de Santa Catarina também e podemos observar que, de fato, as escolas têm seguido um certo padrão, viu, Gilmar? Um movimento bem menos intenso nessa parte início da tarde. Muitos esperam, até vou ver com a diretora Letiane, se vocês também têm a expectativa de receber um número maior de pessoas mais para o final da tarde. Algumas diretoras e diretores têm relatado que próximo às 5 horas, em torno de 4 e meia, talvez tenha um número maior de pessoas que são aqueles que querem votar quase no estourado cronômetro.
2: Sim, sempre tem um número de eleitores que vem próximo do horário de encerramento, mas passando nas sessões, em torno de 60 a 80 em cada sessão ainda não votaram. Então, sim, esperamos que esses eleitores ainda compareçam.
1: Perfeito. Gilmar, volto com você aí nos estúdios da tua rádio São Francisco. Lembrando que a nossa equipe de reportagem segue movimentada aí pelas ruas de Caxias do Sul e também da região, trazendo todas as informações para a audiência da tua rádio São Francisco.
0: Ok, obrigado, Clayton Camargo. 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Daqui a pouquinho eu volto com mais informações e mais músicas aqui no programa de domingo especial neste 4 de outubro.

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1: Agora 4:04 da tarde deste 4 de outubro, voltamos aqui na Rede Tua Rádio, programa de domingo especial, né? Neste 4 de outubro, com a cobertura das eleições 2026. Agora menos de uma hora, né? 4:04, menos de uma hora, então, para que você possa votar, né? Para quem ainda não votou, cerca de 55 minutos para encerrar, né? A votação, então, né? Que encerra, que acaba às 17 horas. E a partir das 17 horas, aqui na tua rádio, uma live especial, né? Então, além aqui no AM560, no FM79.9, no site, no aplicativo, você pode conferir em vídeo. Esse é o nosso convite, né? Para você conferir a nossa live especial da apuração pelo Facebook e YouTube da Rede Tua Rádio, com os resultados em tempo real. Então, não esqueça, né? Daqui a pouquinho uma super live com imagens, né? Com os gráficos ali, os resultados que vão entrando na tela, enfim, uma apuração completa para você ficar por dentro, então, a partir das 17 horas aqui na Rede Tua Rádio. Quatro e cinco, enquanto isso, seguimos monitorando aqui as informações. Agora tem Maiara e Maraíza com Dilcinho. Libera ela.

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0: Tá aí, sofazinho, né? Luan Santana com Jorge Mateus. Agora 4h28. É o programa de domingo especial aqui na Rede Tua Rádio, neste 4 de outubro. Lembrando que daqui a pouquinho, né? A partir das 5 tem a nossa live especial da apuração pelo Facebook e YouTube da Rede Tua Rádio, com os resultados em tempo real. Portanto, você é convidado a acompanhar aí também a nossa transmissão em vídeo, né? A nossa live especial da apuração aqui na Rede Tua Rádio. 4h28, 18, né? Diminuiu um pouquinho a temperatura, final da tarde a tendência diminuiu um pouquinho, né? Tem um certo ventinho, inclusive, em Caxias do Sul, 18 graus a temperatura neste momento. Deixa eu dar uma olhada aqui em Soledade, 21, né? Soledade um pouquinho mais já neste final da tarde. Temos aí cerca de 31 minutos, né? Para o término da votação, para o fechamento das urnas. Intervalo. Daqui a pouquinho eu tô de volta.
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1: Bala de Prata, Fernando e Sorocaba, aqui na seleção musical do programa de domingo especial, neste 4 de outubro, faltando agora 24 minutos para 5, 24 para 5, portanto, 24 minutos faltando aí para fecharem as urnas. E olha, recado importante que chega do cartório eleitoral através da colega Alice Correia. O recado do chefe do cartório, né, o Edson Borowski. Há muitas filas em algumas sessões, então qual que é a orientação? Para que os eleitores estejam dentro dos portões, né? Ou seja, dentro do pátio ali, né, de cada local de votação, para que possam assegurar a sua votação, né? Porque estando na fila, assegura-se a votação, né? Mesmo depois das 17 horas. Portanto, esta orientação para que os eleitores estejam para dentro dos portões, dentro ali do pátio, né, do local de votação, para que possam ter o seu voto garantido em função destas filas, então, em algumas sessões em Caxias do Sul. Então fica aí o alerta para você, né? Está na fila, vai se dirigir, daqui a pouco mora perto do local de votação, então não esqueça de ficar dentro dos portões, né? Para dentro ali do pátio, para que você possa garantir a sua votação. Então, 23 agora faltando para 5, né? Para quem não votou ainda, correr, né? Correr porque faltam poucos minutos. E faltam poucos minutos também, né, para que possamos começar aqui a nossa live especial. Aí, além aqui do rádio, você pode acompanhar no Facebook, no YouTube da Rede Tua Rádio, a nossa live especial da apuração, informação e credibilidade para você acompanhar cada momento nas eleições 2026. 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Agora, faltando 22 minutos para 5, 22 para 5, a temperatura é de 18 graus em Caxias neste final da tarde. Abraço também para quem nos acompanha aqui pela tua Rádio Cristal, para toda a região de Soledade, por aqui a temperatura é de 21 graus. Lembrando que a tua participação é sempre bem-vinda aqui pelo WhatsApp 999-530616. Seguimos com mais músicas. Agora o som de Ben Harper.

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Bloqueia eu, João Bosco e Vinícius. Aqui no programa de domingo especial, 8 minutos, faltando para 5. Olha, já temos agora menos de 8 minutos para o encerramento, para o fechamento das urnas. E daqui a pouquinho eu passo o comando aqui, né, pro Daniel Rodrigues e a Beverly Rocha, que vão ancorar aqui a nossa live especial da apuração aqui na tua rádio, com a participação de convidados, toda a nossa equipe mobilizada para acompanhar aí os resultados, a apuração, então, a partir das 5 na live especial da tua rádio. E você é o nosso convidado, né, a acompanhar pelo Facebook e YouTube da Rede Tua Rádio a nossa live especial, então, daqui a pouquinho, às 5. 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Faltando agora 6 minutos para 5. Enquanto isso, Beatles.

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0: Francisco, essa cobertura especial desde as primeiras horas da manhã desse domingo, domingo histórico, dia 4 de outubro de 2026. E agora chegou a tão aguardada hora da apuração oficial em tempo real. A partir de agora a gente vai conhecer os resultados, né, que chegam do Tribunal Superior Eleitoral lá de Brasília para os cargos de presidente, governador.
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0: Olá, tudo bem? Você que nos acompanha aqui em 101.5 FM, também ligado no Facebook e no YouTube da Rádio Garibaldi. Vamos abrir esta programação especial de apuração dos votos do primeiro turno das eleições gerais 2026. Você que há 4 minutos fez o seu último voto, né? Então, pessoal, urnas fechadas, as urnas começam a ser entregues agora aqui nas cidades da região e a gente acompanha tudo passo a passo aqui direto para você dos estúdios da Rádio Garibaldi. Já começando a cumprimentar nossos convidados, nosso oráculo da política voltando aos estúdios da Rádio Garibaldi, José Heitor Mombach. Heitor, muito boa tarde.
1: Boa tarde, é um prazer estar aqui.
0: Obrigado por nos atender a esse convite.
1: Meu amigo César aí, que deve estar mais...
0: Já fizeram algumas eleições juntos, né? Aqui pela rádio.
1: Fizemos uma.
2: Mais, Heitor? Fizemos várias.
1: Inclusive uma na... que a diferença estava meio grande aqui, a municipal aqui.
2: Isso.
1: Foi até estranha aquela eleição, né? Isso. Abriu um boqueirão violento. É diferente dessa, né? Totalmente diferente. Essa aqui tem batucada em... Olha, eu acompanho eleições desde 1958. Que eu mais ou menos estou informado. Vamos dizer que Getúlio Vargas morreu em agosto de 54. E eu me recordo como hoje, nesse dia que ele faleceu, nós morávamos em Erechim. Eu nunca vi uma eleição tão desnorteada nos próprios departamentos de pesquisa. Tão desnorteados. De 14 departamentos de pesquisas que surgiu, 10 davam empate técnico, 4 davam vitória do Lula, 4 davam vitória do Bolsonaro. É uma confusão, eles
0: assim
1: não estão se achando. Porque eu acho que quem mais está torcendo nessa eleição, além de todo o povo brasileiro, os lulistas e os bolsonaristas, eu acho que o pessoal do Supremo também deve estar apavorado, né?
2: Tu sabe, Heitor.
0: César Ungaretto, bom dia, boa tarde.
2: Boa tarde.
0: Boa tarde.
2: Tô bonito, né, Heitor?
1: Tá bonito.
2: Ah, Deus me livre.
1: É um encanto. Me enche os olhos.
2: Oi, Heitor.
1: Peraí, vou dar um recado. Ainda não começou a apuração?
2: Não.
1: Porque até às 5 horas, quem chegou nas urnas.
0: Quem tá na fila pode votar.
2: Tá na fila pode votar. Tu sabe que eu tava pensando, né? Tava conversando com algumas pessoas no final de semana. Eu nem considero isso uma eleição, né? Pelo menos para presidente, né? Isso é um plebiscito.
1: Sim,
2: é um plebiscito. Nós vamos ter um plebiscito. O que o Brasil vai decidir hoje é se o Brasil continua sendo administrado pelo PT ou muda. Eu acho que é uma decisão muito mais... tem muita gente que vai fazer uma opção não por achar que aquele candidato representa ou alguma coisa assim, mas por votar para tentar tirar o PT, alguma coisa assim.
1: Essa eleição me lembra muito as palavras do Figueiredo, né? Vamos deixar fundar o PT, né? E quero ver, depois que tiver uma eleição, eles tomar o poder, tirar. Essa foi a palavra do Figueiredo.
0: Isso,
1: né?
0: Década de 70, 80?
1: Década de 80. Então, agora estamos...
2: Eu acho que é um plebiscito, assim, a gente vai...
1: É um plebiscito.
2: É um plebiscito, entendeu? Nós vamos entender aí como é que o povo brasileiro enxergou a administração do PT nesses últimos 4 anos, né? A administração Lula, se é uma administração positiva, né? Enfim, todo mundo tem direito de fazer sua análise. Se acha que ela tem que continuar, se tá bom ou se muda. Eu acho que a decisão é essa. E aí a maioria, o próprio Zema, tu vê todo esse povo aí, o Caiado, todo esses votos aí, tem muita gente que já migrou pro próprio... Já fez uma opção de votar diretamente no Flávio Bolsonaro no primeiro turno, justamente por isso mesmo.
0: Eu lembro da quarta-feira, César. Primeiro, uma saudação a Luiz Henrique Guarnieri hoje. Nosso plantão esportivo hoje vai ser um plantão
2: de eleições.
0: Né?
3: Segundo plantão.
0: Vai ficar de olho aqui nas urnas.
3: Segundo plantão eleitoral da minha carreira. Boa tarde, Delano. Boa tarde aos colegas de bancada. Talvez eu não tenha tanto conhecimento ou acervo de informações políticas quanto os meus colegas de bancada, mas feliz pela oportunidade.
0: O César falou na quarta-feira aqui no debate exatamente isso, né, César? Sobre... Tu falaste dos números, né? Até brincou, vou trazer os números, né? Mas realmente é uma leitura que precisa ser feita. Esses candidatos, e a gente pega Caiado, pega Cury, e os eleitores destes candidatos são eleitores de centro-direita.
2: Sim.
0: não são eleitores de esquerda,
4: não.
0: Né, Heitor? Então a migração, se a gente vai fazer esse desenho, né? Claro, em eleição tudo pode acontecer, mas fazendo esse desenho, depois, em um possível segundo turno, se houver segundo turno, esses votos vão para o Bolsonaro.
2: A tendência um dado para vocês, nas últimas 7 eleições, quem ganhou o primeiro turno, ganhou o segundo.
0: 7?
2: 7.
4: Sim.
2: Opa. Sim.
0: E, significativo.
2: E isso eu acho que vai. É uma tendência, tá? Eu disse isso, Heitor, quarta-feira aqui. Terça? Quarta-feira.
0: Quarta.
2: Disse isso quarta-feira e digo isso de novo agora.
1: Eu tenho uma opinião diferente.
2: Mas vai, eu adoro opinião diferente. Eu acho que nós vamos ter segundo turno, tá?
1: Nós vamos, provavelmente. Agora,
2: para presidente
1: um detalhe.
2: Nós vamos ter segundo turno.
1: Um detalhe.
2: E o meu cálculo é o seguinte, Heitor. Se a acho que Lula fica na frente no segundo turno. Acho que Lula fica na frente no segundo turno. Espero estar enganado.
4: Sim.
2: E eu acho que se essa diferença for maior que 3%.
1: Fica na frente no primeiro turno.
2: Fica na frente
1: se
2: do primeiro.
1: Se essa diferença for de 3% a 5%.
2: Estamos fora.
0: Não tira.
2: Não tira.
1: Eu tenho a mesma opinião que a tua.
2: Não
1: mas
2: tira.
1: Eu já não digo de 3. Eu falei em 4. Porque a 13% é o somatório dos outros candidatos, no caso. E a imigração, eles calculam em torno de 70% a 75%, vai tender para o lado do Bolsonaro. Então, matematicamente, se o Lula abrir 5 pontos, para o meu ponto de vista, a eleição...
0: Na última eleição, a diferença aí do pai do Jair Bolsonaro para chegar no Lula no segundo turno não chegou a 2%, foi 1,8%, né?
2: Tem esse dado aqui na mão.
0: Acho que foi, né, César?
2: É, no primeiro turno, Lula, 57,259 milhões de votos, Bolsonaro, 51. Então tinha uma diferença de 6 milhões de votos no primeiro turno. E no segundo turno, que Lula ganhou com 60,345 milhões, Bolsonaro, 58,206, a diferença foi de 2,138 milhões.
1: Perfeitamente.
2: 1,8%.
1: 1,8%.
0: 1,8%.
3: E
2: 1,8%.
0: Luiz Henrique, fale.
3: Eu só gostaria de, porque se comenta no início dessa nossa transmissão a respeito da possibilidade de quem chegou na fila até as 17 horas votar, mesmo depois do horário em tese já ter extrapolado. A gente recebe uma mensagem aqui na nossa live do Facebook da Priscila Mazeiro, que ela falou que na sessão na Garibaldina, que é a dela, ainda está com uma fila enorme e que ela recebeu a senha 42 às 17 horas, com muita gente atrás dela na fila.
1: Não, mas é o país inteiro, né?
3: Certo.
1: Tem uma centralização muito grande de gente que chega em cima do horário. E outra.
2: Eu fui votar, faz 10 minutos que eu terminei de votar. 10 minutos não, votei 15 para as 4. 15 para 5.
1: Para pessoa esclarecida, você já tem que fazer 6 digitações.
0: São 27 dígitos, Heitor, com os confirma. Sim. É muita coisa, né?
1: Então, você põe uma pessoa e é proibido levar celular, a colinha vai levar, né?
0: É.
1: Sim, mas eu vejo que daqui uns 20 minutos vai abrir. 5:30, normalmente 6 horas.
0: Uma coisa que me chamou muito a atenção nessa eleição, passei em algumas urnas aqui, alguns pontos da 98ª Zona Eleitoral, que é Garibaldi, Boa Vista e Coronel Pilar, e as filas me chamaram muita atenção.
1: Sim.
0: Coisa que não acontecia, talvez em outras eleições, nem na última eleição para presidente e para governador. As filas me chamaram muita atenção.
1: Sempre no primeiro turno, no caso, a abstenção é menor do que o segundo turno. Porque uma parte do Nordeste, todo ele, né? Vamos resumir, os governadores vão ser eleitos no primeiro turno. Então, no segundo turno haverá uma queda.
0: O pessoal já não vai.
1: Nós vamos chegar a 24%, 25%. Entre nulos brancos e tchau bambim, como diz o outro, não vou votar. Uma das coisas que eu imaginava que ia cair, ia subir o número dos votos em branco, os que não iam votar. Porque estavam desconfiados das urnas.
0: Sim.
1: Não acreditavam mais nas urnas. Tem muita gente que ainda não acredita nas urnas eletrônicas. E não vão votar, porque não acredito.
2: Uma pena.
1: É uma pena. Deixa, é uma pena.
2: Deixa eu trazer alguns dados, Delano, eu acho bem interessante aqui. Eu dei uma pesquisada aqui no entorno da nossa cidade, aqui, o número de eleitores, porque isso é uma curiosidade, né, dos nossos ouvintes, quantos eleitores votam em Garibaldi, Bento,
1: sim,
2: Carlos Barbosa, isso é bem interessante. E esses dados são do segundo turno da eleição passada, que não vai mudar muito, crescer um pouquinho, mas não é nada substancial, né? Então, no segundo turno da eleição passada, em Garibaldi, votaram 22.519 pessoas. Então, 22 mil, votos válidos isso, tá? 22.519 pessoas. Bento Gonçalves, 76.571. Carlos Barbosa, 20.178. Coronel Pilar, 1.297. Boa Vista do Sul, 2.135. Monte Belo, 2.664. Farroupilha, 41.065. E Caxias, né? O grande colégio eleitoral, 286.300.
0: E agora que tu falaste de Monte Belo do Sul, a gente lembra agora dos nossos, e quando candidatos, falo nossos, nossos candidatos. Locais. Temos o Dalé em Monte Belo.
2: Foi prefeito de Monte
0: Belo. Foi prefeito de Monte Belo. Temos a Luana Meneghetti aqui em Garibaldi. Temos Guilherme Pazim, Diogo Siqueira, né? Em Bento Gonçalves. Tô falando de alguns agora.
2: Feltrim
0: em Farroupilha, né?
1: Costela.
0: O Costela, Juvir Costela, e fora os candidatos de Costela Caxias do Sul.
1: Costela foi mais votado, estadual aqui na anterior, e federal, o mais votado foi o meu característico daqui.
0: Não lembro agora do federal mais votado aqui.
2: Sim. E outro dado bem legal que eu levantei pra gente trazer de curiosidade no início dessa apuração, né? É como é que ficaram os votos aqui, Lula e Bolsonaro, na última eleição.
0: Boa, César.
2: Então, por que vai ser essa disputa? Nós vamos, Flávio e Lula aqui, vamos ser sinceros.
0: E aí a gente vai ver uma possível transferência de... Embora... E aí é uma opinião minha. Acho que o Bolsonaro filho faz mais votos que o Bolsonaro pai aqui em Garibaldi.
2: Um número me chamou a atenção, Caxias do Sul, tá? Eu não conhecia o número de Caxias do Sul. Ontem à noite eu fiz um levantamento de dados aí pra gente trazer pros ouvintes. Mas olha só, na última eleição, tô falando de segundo turno, tá?
0: Sim.
2: 2022, Garibaldi. Bolsonaro fez 16.455, Lula 5.250. 22.19% votou no Lula aqui em Garibaldi. Bento Gonçalves, 55.971 Bolsonaro, 17.873 em Lula. Bento Gonçalves também, 24.20% votaram em Lula. Carlos Barbosa, 14.478 Bolsonaro, 4.931 Lula, 25.41%. Se eu pegar Garibaldi, Bento Gonçalves e Carlos Barbosa, nós temos uma média na última eleição de 25%. Um quarto dos eleitores na última eleição cravaram no Lula.
0: Eu acho que... Não sei se não chega a 8-2, né, Heitor? Não sei se é muito... Eu tô prevendo demais, mas pelo que a gente conversa com as pessoas, talvez a diferença 80-20.
2: E sabe que Caxias do Sul... Me chamou atenção esse número, né? Eu achei que Caxias do Sul tinha uma votação menor no PT, mas olha só, a última eleição, primeiro turno, 2020... Segundo turno, 2022... Caxias fez 43.65% no Lula.
0: 43%
2: no Lula, Caxias do Sul.
0: Puxa vida. É um número que eu... Me espanta.
2: Entendeu?
0: Lá tem o Pepe, tem a Marisa, a Denise. A Marisa já...
2: Então, veja bem, eu acho expressivo, assim, para a região da Serra ser uma região mais conservadora e ter um apelo mais de direito, pelo menos teoricamente, né? Pegar Garibaldi, Bento e Carlos Barbosa... Esse nosso travessão aqui, 25% dos eleitores votaram no PT na última eleição. E aí eu quero ver, é um teste que eu quero ver, como os nossos eleitores vão se comportar essa eleição. Se esses 25% que foram cravados na última eleição vão aumentar ou diminuir.
1: Mas em qualquer roda que você vai, é dito abertamente que o PT tem fiéis 20%. É fiéis. São os votos fiéis. Se botar o uau,
0: esse é da legenda.
1: Vamos votar PT, 20% sempre. Agora, em termos de deputado estadual aqui em Garibaldi, eu calculo que o Pazim vai muito bem essa vez. Pelo que se capta na rua, né? O Diogo também vai.
2: Mas
1: muito
2: eu
1: bem.
2: Vou te fazer uma pergunta, Heitor. Tu acha que esses 25% da última eleição que foram cravados no PT aqui no nosso travessão, que eu vou chamar de travessão aqui.
1: Vai baixar?
0: Eu também acho. Eu acho que dá 8-2.
1: O que te diria o seguinte. Vai manter os 20%, na minha opinião, né?
0: Tá aí os 20% que eu tô garantindo, 8-2.
1: Ele vai sempre ter esse número. É. Se baixar, porque o Rio Grande do Sul é franco favorito, o Zuco, né?
0: Para ganhar no primeiro turno, inclusive, né?
1: É, mas...
0: A última pesquisa aí deu uma 52 a 35, né, César? Em relação a Juliana Brizola, né? A última pesquisa.
2: É. Mas tu sabe que é dado também do Rio Grande do Sul na eleição no ano passado, segundo turno. Então eu falei que aqui nosso travessão aqui fez 25%, o Lula fez 46%, 53% lá, desculpa, aqui 33% em Caxias. Então, 25% do nosso travessão, 33% em Caxias, e no Rio Grande do Sul ele fez 43%, 43,65%.
1: Sim, no Rio Grande do Sul, dessa vez, ele vai baixar um pouco.
2: Tu acha que essa votação do Lula, ela baixa nessa eleição?
1: Baixa. Baixa. No Rio Grande do Sul, sim.
0: Mas se ela, se ela chegar a baixar como um todo, olha...
1: Não, baixa no Rio Grande do Sul. Tranquilamente.
2: Em off tu falava pra nós, mas eu acho que o Rio Grande do Sul hoje aqui, na última eleição, um dado interessante também, quantos eleitores votaram no segundo turno a nível nacional? Quantos eleitores tem?
1: Bom, atualmente o Brasil tá com 130, né? Vamos sempre arredondar os números.
2: Tô com,
1: né,
2: o site do TSE aberto, Heitor. Tá. Aptos a votarem. Sim. 158 milhões. Então, no Brasil, vão votar 158 milhões.
1: Sendo que o feminino está na frente, estourado.
2: Tu sabe quantos votaram na última eleição, no primeiro turno? 118.
1: 118.
0: É pouco, né? É, 40, é pouco. Uma Argentina não votou. 40 milhões de...
1: Sim,
0: uma Argentina inteira não votou. É muita coisa.
2: Olha só, e desses 118 milhões que votaram no segundo turno, sabe quantos votos tem o Rio Grande do Sul? Votos válidos? Tem esse dado aqui, 6.351.000.
1: É pouco.
2: Ou seja, o Rio Grande do Sul, no peso brasileiro,

0: e à capital, São Paulo, capital de São Paulo. São Paulo, capital, é PT.
1: É. A gente sempre, a gente sabe, segundo turno, como se fala, a gente já fala aqui no, no debate, quarta-feira, é bola no centro e é outro jogo.
0: Outro jogo.
1: Mas, né, se sai, tu sai bem no primeiro turno e consegue uma vantagem desses 4, 5%, se tu conseguir essa vantagem.
0: Se conseguir abrir
1: 4%, é difícil virar. Buscar. É difícil virar.
2: É. No primeiro turno da eleição do ano passado, aqui nós tínhamos uma diferença aqui de quase 4%, quase 5% entre Lula e Bolsonaro.
0: 5%.
2: E não virou, né?
0: Não virou.
2: Muito
0: não
2: pelo buscou. Contrário, o Lula subiu, o Bolsonaro subiu, mas não buscou.
0: Não buscou.
2: Então,
1: baixou de 2, ficou em 1,8, mas
2: eu
1: ainda
2: digo,
1: não.
2: Eu digo pra você, sem medo de errar, o resultado do primeiro turno vai ser repetido no segundo. Se o Lula ficar assim...
0: Não, você tá falando em que termos? Se, por exemplo, manter... Se
3: começou a apuração.
0: Opa! Se der 2% no... a diferença, dá Bolsonaro.
3: No site do Tribunal Superior Eleitoral, assim, nós já temos 1,23% das sessões totalizadas. Flávio Bolsonaro, candidato do PL, larga na frente até o momento com 48%. 48,85% dos votos, o que corresponde a 699.309 votos apurados. Lula na segunda posição com 42,5%, 68,460 mil votos apurados.
1: É incipiente, mas
0: estão pegando os votos dos estados do sul, pro meu ponto de vista.
2: É que a gente não pode esquecer que nós estamos falando de uma eleição a nível nacional. E a realidade aqui da.
0: É totalmente diferente.
2: Nós temos, por exemplo, urnas no Amazonas que elas vêm de barco, né?
0: Sim.
2: Elas
0: avião
2: são
0: transportadas.
2: Avião e barco. Então, depois que termina a eleição lá, eles botam a urna no barco, transportam até ali o cartório eleitoral.
1: A realidade do Brasil é completamente diferente.
2: Né? Então, existe um delay muito grande, né? Existem votos que.
0: Continente, né? Isso aí.
2: A gente tem votos que vão ser computados bem mais tarde, né?
0: Sim.
2: Principalmente os votos lá de cima.
3: E só um comentário. Lógico, foram menos de 1% das urnas apuradas, mas a vantagem de Luciano Zucco para os demais candidatos no Rio Grande do Sul já é bastante significativa. O Zucco até o momento tem 66,20% dos votos. A Juliana Brizola, que é a segunda colocada até o momento, 24,5%.
0: Eu gostaria de fazer um pequeno detalhe. A Brizola é muito forte na zona de fronteira, né? Então, e os votos computados agora é no perímetro urbano, que é mais próximo, né?
1: Onde fica próximo
0: dos
1: cartórios.
0: Agora São Gabriel, Rosário, Santana do Livramento, São Borja. Aí o PDT é muito forte lá. Brizola, o nome Brizola é muito forte lá. Então, mas a Luciana, ela não tem condições de chegar, no meu ponto de vista.
2: A questão é saber se ela vai pro governador do estado, a questão é saber se nós vamos ter segundo turno ou não. Só isso. Se o Zucco vai ganhar no primeiro turno. E algumas pesquisas apontaram que ele vira no primeiro turno.
0: Sim,
2: aqui,
0: vira.
2: Que faz o primeiro turno, então
0: sim,
2: nós não teria nem segundo turno. E se tiver, é Zucco e Juliana no segundo turno.
0: O que vai bem aqui dos estados do sul, pegando Paraná, Santa Catarina e Rio Grande do Sul, no caso, o Rio Grande do Sul é o único estado que tem uma tendência para o lado bom, de Lula, né?
2: Mais esquerdista. Porque você pegar Santa Catarina e Paraná é muito mais direita que o Rio Grande do Sul.
0: Santa Catarina é...
2: Paraná também.
0: Santa Catarina é proibida eleger a esquerda, como a gente chama.
2: E uma curiosidade também, enquanto nós vamos apurando aqui. Sabe quantos deputados federais nós vamos eleger? 31 deputados federais o Rio Grande do Sul vai eleger.
0: Dos 513,
2: 31. Lembrando que os deputados federais são 513 e eles são definidos pelo número de habitantes. Então, quem tem mais deputados federais hoje é São Paulo.
0: Sim.
2: 70, depois vem Minas Gerais, 53, Rio de Janeiro, 46.
1: É por representatividade.
2: Tamanho da população.
3: E só respondendo algumas perguntas que nós estamos recebendo no WhatsApp e também no Facebook, ainda não tem nenhuma urna apurada em Garibaldi. Mas assim que a apuração começar das urnas e das sessões aqui do nosso município, eu vou atualizando.
1: E a gente tem reportagem na rua, tem Denise Fulaneto da Campo e Henrique da Fonseca aqui na rua em Garibaldi, para qualquer momento poder entrar aqui no.
2: Lembrando, então, deputados federais, o Rio Grande do Sul tem 31 cadeiras, que isso é calcular proporcional.
0: Aquela mudança de lei.
2: Não, 31, vigorou? 31.
0: Não vigorou a mudança de lei?
2: Não sei, verifiquei esse dado hoje de manhã. 31.
0: Sim, mas havia a proposta de fazer uma atualização habitacional para alterar o número de deputados.

0: de cadeiras.
1: Não sei.
0: Uns estados iriam perder, Santa Catarina iria ganhar.
1: Eu não sei te dizer.
0: E fechou a rosca porque ninguém queria perder a oportunidade, sim, de ser reeleito.
1: Eu não sei te dizer. O Rio Grande do Sul tem 31 cadeiras na Câmara de Deputados Federais. E deputados estaduais, aqui nós vamos eleger 55.
0: 55.
1: Então, o Legislativo Estadual, são 55 deputados estaduais que o Rio Grande do Sul vai eleger, na sua totalidade. 31 cadeiras para a deputados federais e 2 senadores.
0: Sim.
1: Lembrando que lá continua o Mourão.
0: Sim.
1: São 3 senadores. Ao contrário dos deputados federais, senadores é 3 por estado. São 81, 26, sim, mais o Distrito Federal.
0: Dois, renova dois essa aqui.
1: Então, fica um. Fica o Mourão e vai entrar aqui, a disputa é clara entre Marcel Van Hatten, Sanderson ou Manuela Dávila.
2: Teve agora as últimas pesquisas, dando inclusive uma virada do Sanderson para cima do Van Hatten. O Van Hatten ficou uma boa parte desse período pré-eleitoral na primeira colocação, e o Sanderson passou o Van Hatten.
1: Eu acho, opinião minha aqui, que os nossos dois senadores serão Van Hatten e Sanderson. Eu acho que a Manuela Dávila, pelo menos as pesquisas apontam, fica fora.
2: Fica no caminho,
3: e
2: né?
3: Com 1% das urnas apuradas, o Sanderson lidera com 33,4% dos votos válidos. Van Hatten fica um pouquinho atrás com 33,08%.
0: Os dois vão puxar junto.
3: E a terceira colocação, que neste momento é da Manuela Dávila, tem 13,8%.
2: Essa novidade da eleição deste ano, de votar em dois, eu acho que o pessoal vota na dobradinha, né, Heitor?
0: Sim.
2: O pessoal faz a dobradinha, né?
0: Maria Dávila está correndo num partido que é muito fraco.
1: Mas a Manuela sempre teve espaço no Rio Grande do Sul.
0: Sempre teve. É, o PT está centralizado nela, né? E nela, no Pimenta. No Pimenta. E nela. Pimenta na linha de fronteira é nulo. Não faz voto na linha de fronteira.
1: E ao que tudo indica, né, nós vamos ter um Senado, se o andar da
0: 50%
1: carruagem...
0: 50% é.
1: Direitoso, né? Aqui o Rio Grande do Sul nós vamos se eleger...
2: Os três, né?
1: Os três, nós vamos ter três senadores de direita convicta.
2: Se continuar assim...
1: É o Mourão, o Sanderson e o Van Hatten.
2: É. Luiz, quero pedir uma, só por curiosidade...
1: Abriu Garibaldi aí, Luiz.
2: Opa, então vamos lá, Luiz.
1: Abriu Garibaldi.
3: Pois é, em Garibaldi, 1,25% das sessões totalizadas. Flávio Bolsonaro, neste momento, lidera a apuração com 73,16%, o que corresponde a 229 votos válidos. Lula fica na segunda colocação com 18,85%, correspondendo a 59 votos válidos. Aqui em Garibaldi, nós ainda registramos 11 votos para Augusto Cury, 8 votos para Renan Santos e 5 votos para Ronaldo Caiado. Os demais candidatos ainda não somaram nenhum voto em Garibaldi.
2: Será que fecha aquele meu número 8 por 2, então?
0: Em Garibaldi? Em Garibaldi?
2: É, tá 74 a 18 agora, né? 74% para o Bolsonaro, 18 para o Lula. É que dilui, né? Tem os outros candidatos que acaba diluindo alguma coisa, mas não muito, né?
1: Eu estava olhando aqui os candidatos aqui, a eleição para presidente, né? Se nós pegar aqui, Flávio Bolsonaro, 49%, Lula, 42%, a terceira via, que eu chamo a terceira via, que é a soma de todos os outros candidatos, aí nós vamos chegar, nós estamos mais ou menos na casa dos 9%. Então, veja bem, 9% está na terceira, eu chamo no bolo da terceira via, atualmente. E eu acho que vai fechar um pouquinho a menos. Essa terceira via vai fazer uns 7,5% a 8% no total. E aí, se tiver o segundo turno, nós temos que entender para onde esses votos vão parar. Tu imagina o seguinte, 8% faz a terceira via.
0: A previsão é 75% cair para o lado do Bolsonaro.
1: Agora eu vou te fazer uma provocação no início do debate que eu ia te poupar. Tá?
0: Pode fazer.
1: Quero que tu faça... Tu é considerado oráculo, Heitor. Isso. Governador do estado, vamos ter primeiro, segundo turno ou não vamos?
0: Não.
1: Zuco em placa de primeira.
0: Também acho. Sim, tranquilamente.
1: Presidente da República.
0: Bah. É uma opinião pessoal minha.
1: Claro.
0: A tendência para o segundo turno é bem maior para presidente da República. Se der segundo turno e o Lula abrir só 2,5%, perde o Lula.
1: Então nós estamos fechados no 3.
0: Fecha no 3. Se der 3. Para baixo, Bolsonaro está eleito. Se der 3 para cima, o Lula está eleito. Aí fecha na tua opinião. E eu diria mais o seguinte: São Paulo vai definir tudo.
1: A maior colégio
0: São
1: eleitoral,
0: Paulo.
1: Né?
0: Foi o primeiro maior colégio eleitoral, depois o segundo maior colégio eleitoral. Tem que controlar muito. Votação, Bahia.
2: Minas.
0: Tem um ditado que diz que quem ganha Minas vence a eleição. Minas é o Cleitinho que está... Tá, que assumiu a liderança.
1: É os três maiores colégios eleitorais, né? Rio, São Paulo, Minas e Rio de Janeiro.
0: Não, mas o Rio de Janeiro vai dar Bolsonaro. A previsão é 4-5%. Tem que controlar São Paulo. Se São Paulo der o que eu imagino. Porque
1: eu
0: estou
1: com São Paulo aberto aqui, vou dar uma olhada.
0: São Paulo, há um detalhe. O Tarcísio.
1: É puxador, certo? De voto.
0: Se elege, né? No primeiro turno. Correto? Então, o segundo turno é o quê? Ele vai cabo eleitoral.
2: Sim, ele vai fazer campanha para presidente.
0: Para presidente. Assim como ele está sendo palanque para os dois candidatos ao Senado.
1: Mas olha, eu vou dizer uma coisa assim. Entre uma eleição, entre o primeiro e o segundo turno, nós temos 21 dias aí, né? É, 20, 21. É 4, o próximo é 25, né?
2: Isso.
0: Uma paulada.
1: 21 dias é muito...
0: É pauleira.
2: São 3 semanas aí
1: é
2: de muita coisa.
1: É água pra passar embaixo dessa ponte e essa água vira eleição pra tudo que é lado. Nós temos aí investigação do Master, nós temos INSS.
2: Tem muitos...
1: Tem muita coisa
2: ingredientes.
1: Rodando aí. E, esses, e o que tá rodando metralha pra tudo que é lado.
0: Eu tenho que respeitar. O Lula é muito forte, né?
1: Não é por nada que o cara...
0: Presidente da República 3 vezes. Não, né? É muito forte.
1: Se quando dizer que o cara...
0: eleger a Dilma, se... vamos resumir? É. Ele é forte mesmo, ele é forte.
1: Se não fosse, é uma questão óbvia, né? Chamar o Lula...
0: Ele perdeu várias eleições, mas depois que ele pegou o fio da meada, meu Deus...
2: Depois que aprendeu a ganhar, né?
0: Aprendeu a ganhar.
3: E eu só gostaria também de fazer uma pequena atualização, já que não falamos sobre isso ainda, mas na apuração das primeiras urnas, quem lidera as disputas para os cargos de deputado nos âmbitos federal e estadual, se a gente for falar dos deputados estaduais, neste momento quem lidera a disputa é o professor Cláudio Branchieri, do PL, que somou até o momento 4.201 votos para fechar o pódio aí dos 3 primeiros nomes. Maurício Scalco, do PL, aparece na segunda colocação, e Luiz Fernando Pires, do PP, aparece na terceira colocação.
0: Então não abriu nossa região.
3: Na corrida para a Câmara dos Deputados em âmbito federal, Maurício Marcon tem uma ampla vantagem na liderança.
0: Muito firme.
3: Com 12.164 votos, o que é mais do que o dobro dos votos do Alceu Moreira, do MDB, que fica na segunda colocação. Com 5.792 votos, para fechar os 3 primeiros, Giovanni Cherini, do PL, com 4.886 votos.
2: O Marcon não é surpresa para ninguém.
1: Não,
2: né?
1: Marcon
2: tá
1: eleito.
0: Cherini também não.
1: Marcon tá eleito.
0: Não.
1: Marcon tá eleito. Eu fico, tô curioso para saber os votos que o Diogo Siqueira vai fazer aqui, o ex-prefeito de Bento.
0: Pelo que eu vi, não abriu a região.
3: O Diogo Siqueira, até o momento, tem 1.435 votos. Com 1,89% das urnas abertas.
1: Tu sabe que uma pergunta interessante que o pessoal faz, Heitor, é a seguinte, vou te deixar responder essa. Quantos votos precisa para ser deputado federal e quantos votos precisa para ser deputado estadual? É claro que depende do partido.
0: Depende da legenda.
1: Faz um cálculo de padeira.
0: Da legenda, depende da legenda. Tudo é somatório de legenda. Vamos dar um exemplo. Quem preenche o número de vagas sempre é o PT. Quem é que o PT poderá eleger como deputado federal? É uma pergunta.
1: Eu vou te dar um cálculo de padeiro, que é meu cálculo de padeiro. Eu fiz essa, olha aqui, ó. Na última eleição, para deputado federal, o cara que mais fez voto aqui fez 259 mil. Sim. O cara que fez voto aqui,
0: menos fez
1: 40 mil.
0: 40 mil.
1: Para se eleger deputado federal, 100
0: mil.
1: Sem fazer muito, sem brigar, 80 mil votos.
0: 100 mil.
1: 100 mil votos.
0: É.
2: A não ser que tu tenha um puxador de voto ali e tu entre...
1: Mas veja bem.
2: Eu já vi deputado entrar com 30 mil, né?
1: 20, 40 mil.
0: Casagrande.
2: É.
0: Vamos resumir.
2: Casagrande, dependendo da legenda.
1: A maior estadual. Tô falando estadual. Federal.
0: Federal. Naquela ocasião, pouco voto.
1: Então vamos imaginar
0: São
1: o seguinte.
0: São Paulo, naquela ocasião, quando ocorreu... O palhaço lá e levou metade junto.
2: Lá do Tiririca,
0: puxou. O Enéas todo levou mundo. Todo mundo junto com ele.
1: Vamos fazer um cálculo de padeiro nós aqui. Deputado federal, para não...
0: 100 mil para dormir.
1: 80, 100 mil, dorme.
0: É, dorme.
1: E deputado estadual?
0: 40, 50.
1: Ó, o deputado
2: pra
1: estadual...
2: Para não depender de ninguém. Para não ficar olhando legenda.
0: É.
1: E aqui, ó, o deputado dos estaduais mais votados no primeiro turno, na eleição do ano passado, 2022, 112 mil, deputado estadual mais votado, e o que entrou com menos votação entrou com 24 mil.
0: Quem era?
2: Ali, ó.
1: Gilmar Socella.
3: Só para atualizar a situação de Garibaldi, neste momento, nós temos já quase 4% das urnas apuradas aqui no nosso município. Flávio Bolsonaro permanece em ampla vantagem, 75,35% dos votos. Dos votos válidos, o que totaliza 651. Lula tem 17% com 147 votos.
2: Baixou Lula, um ponto baixou Lula e um ponto aumentou o Bolsonaro, hein?
3: Aqui em Garibaldi nós temos ainda 27 votos para Augusto Cury, 16 votos para o Renan Santos, 21 para o Caiado e um voto para o Romeu Zema.
2: Olha só.
0: Esse um voto deve ser uma promessa.
2: Eu fiz até uma piada antes com o César. O pessoal estava colocando nas redes sociais. Disse: se o meu candidato ganhar no primeiro turno, eu paro de beber. Força, Zema! Não vai, né?
1: Não, mas nós temos 9 candidatos a presidente.
2: É muita coisa.
1: Né? 9?
2: 9.
1: Olha, Garibaldi, eu estava olhando aqui, Luiz. Garibaldi que fez até agora. Nessa terceira via que a gente chama, que eu vou chamar, né? No Cury fez 56 votos. No Renan Santos, 34 votos. Ronaldo Caiado, 43. Zema, 6 votos. E aqui tem voto para veterinário Wilson Grazi, fez um voto para candidato a presidente.
2: Puxa
1: e
2: vida.
1: Rui Costa Pimenta fez um voto aqui.
2: São os votos de protesto, né?
0: 8 votos. 8 candidatos fizeram voto para presidente.
2: Tem muito voto de protesto aí, porque não, né?
1: Sei lá de onde é que saiu esse voto aqui. Porque eu tava até brincando, né? Isso é mais ou menos como tu comprar passagem e sentar num avião que tu sabe que não vai decolar.
0: Acontece que a distribuição de verba partidária, eles vão e não gastam nada e acabou.
1: Não, entendo.
0: Deputado, saiu alguma coisa em Garibaldi? Ou...
3: Deputado federal, neste momento em Garibaldi, nós temos Maurício Marcon liderando a disputa com 342 votos. Nós temos a segunda mais votada, Denise Pessoa, com 104 votos. E nós temos como o terceiro mais votado, Pedro Westphalen, do PP, com 55 votos. O Diogo Siqueira, aliás, do PL aqui em Garibaldi, tem 524 votos.
2: Boa votação. Uma boa votação para início.
3: O Diogo Siqueira, aliás, ele estava mais para baixo, mas atualizando a informação, o Diogo Siqueira é o mais votado em Garibaldi até o momento.
2: Sim.
3: 524 votos. Então,
0: percentual de quantos?
3: Não diz o percentual não, aqui.
0: Quantos votos foi apurado até o presente momento?
3: Até o presente momento tem 7% das sessões totalizadas.
1: Vamos dar uma olhadinha lá em
0: Bento.
1: Ô Luiz, vamos dar uma olhadinha lá em Bento, porque Bento é a casa deles lá, né?
3: Bento Gonçalves, aqui pelo menos no site.
0: Em Garibaldi?
3: Já abriu Carlos Barbosa aqui pra mim, mas Bento Gonçalves eu ainda
2: vai
3: não
2: com
3: tenho.
2: Barbosa então, Luiz.
3: Carlos Barbosa, neste momento, então, nós temos 1,28% das urnas apuradas. Flávio Bolsonaro lidera com 70,7% dos votos válidos, o que totaliza 196. Lula tem 21,3%, 59 votos. E em Barbosa tem ainda 7 votos para Augusto Cury, 8 para o Caiado, 6 para o Renan Santos e 1 para Samara Martins.
2: Olha só.
1: Samara eleitor, Martins. Aguçar os ânimos do eleitor. TSE nível nacional agora. Se eu fizesse uma fotografia agora, Bolsonaro, Flávio Bolsonaro, eleito com 50,24%.
3: É. O Lula, nesse momento, tem 41,28%.
2: Porcentagem de urnas abertas?
1: 4,58.
0: 4,58. Tá bem.
1: Ah,
0: tá bem.
1: Tem 9 pontos percentuais de diferença agora.
0: Sim, mas aí. Tu sabe que as urnas lá de cima.
1: Não.
2: Na eleição mas é uma diferença anterior, grande. Já é uma diferença grande. Então.
0: Na eleição anterior, até um determinado ponto que se chamava 80%, Bolsonaro estava na frente na eleição anterior. E de uma hora para outra houve uma virada enorme que entrou.
1: Eu acompanhei esse resultado aqui na rádio, quase
0: é
1: morri.
0: É um momento exato. entra, por exemplo, Ceará, Bahia.
1: Os estados do sul demoram para entrar. No norte demora para entrar.
0: Perfeitamente. Esse é um
1: demora para entrar.
3: E se a gente for falar de deputado estadual, até o momento o mais votado em Garibaldi é Guilherme Pazin, com 682 votos.
0: Ele está disputando pau a pau com. É. Com.
1: Mas
0: se gabinasse. Pau a pau.
2: Mas eles um é federal e outro
0: sim,
2: é estadual.
0: Sim, mas estou dizendo, em número de votos, um está com 500 e outro está
2: com 500. Sim, quem vota num, vota no outro.
3: O Siqueira tem 524.
2: Luiz Henrique, chegou um boletim de Denise Furlaneto da Campo, ela que está nas ruas, falando das primeiras urnas abertas aqui em Garibaldi. Denise, boa tarde.
4: 0,3. Muito bem, Delano, estou de volta falando desde o cartório eleitoral. Começam a chegar mais urnas por aqui. E agora eu gostaria de ler uma mídia que já foi afixada aqui para o público em geral e das urnas que estão localizadas aqui no escritório paroquial, aqui no Salão Rexpópolis, né? As de número 46 e 23. E nessas urnas eu passo a leitura. Nós temos, então, para presidente Lula com 51 votos, Renan Santos 2, Flávio Bolsonaro 227, Zema 2, Ronaldo Caiado 5, escritor Augusto Cury 7. Essa é uma urna aqui do Rexpópolis. E para governador, Juliana Brizola 48, Gabriel Souza 17, Zuco 218. Para senador, Pimenta, nós temos 41 votos, Rigoto 19, Sanderson 215, Renato Jaguarão 1, Marcel Van Hatten 215, Manuela Dávila 43, Frederico Antunes 7 e Tânia Pérez 1 voto para senador aqui nesta urna do Rexpópolis. Vamos na leitura de outra urna do Rexpópolis. Para presidente Lula, 61 votos, Renan Santos, 8, Flávio Bolsonaro, 212, Zema, 6, Ronaldo Caiado, 6, escritor Augusto Cury, 7. Para governador, Juliana Brizola, 54 votos, Gabriel Souza, 11, Rejane de Oliveira, 1, Zuco, 226, Marcelo Maranata, 1 voto. Também essa outra urna aqui do Rexpópolis. E para senador, nós temos Pimenta 39, Rigoto 14 e temos ainda outros votos por aqui. Daniela 6, Regis Eturs 1, Sanderson 212, Renato Jaguarão 1, Marcel Van Hatten 219, Manuela Dávila 56, Frederico Antunes 4, Tânia Pérez 2 votos. E nesta mídia completa, então, temos outros votos para deputado federal, deputado estadual, mas são muitos nomes em cada mídia e que a gente vai atualizando à medida em que vão chegando as votações e contabilizando todos os votos. Mas vamos falar de alguns votos, né? Por exemplo, a Luana Meneghetti, nesta urna, ela recebeu 13 votos e nesta outra urna também 13 votos. São duas urnas com votos semelhantes da candidata a deputada federal aqui de Garibaldi, a Luana Meneghetti. Vamos para outros votos, vamos falar do Pazin, que o Pazin, que é um candidato, né? Foi deputado estadual e também um candidato forte aqui da nossa região. Vamos verificar quantos votos o Pazin ele obteve aqui nestas urnas. Vamos verificar, então, quantos votos. Vamos para o Diogo Siqueira. O Diogo Siqueira obteve 79 votos aqui nesta urna e na outra urna, 86 votos. Vamos agora, Guilherme Pazin. 106 votos em uma urna aqui do Rexpópolis e na outra urna aqui do Rexpópolis vamos tentar localizar o nome do Pazin para saber quantos votos ele obteve, foram 128 votos. Mas muitos outros deputados tiveram votos nessas duas urnas, só para a gente ter, então, uma ideia, né, de como foi a votação desses três candidatos. Delano, eu volto a seguir com outras informações.
2: Obrigado, Denise, pelas informações. Denise Furlaneto da Campo, junto com Henrique da Fonseca, percorrendo e a abertura das primeiras urnas aqui em Garibaldi. Agora, 5h46 da tarde. Luiz Henrique, vamos começar também a desenhar um pouco a situação dos candidatos a deputado estadual, deputado federal e uma candidata para deputado federal, única candidata, aliás, aqui de Garibaldi, Luana Meneghetti. Qual a situação da Luana? Fala do número de urnas também abertas.
3: A Luana Meneghetti, neste momento, no estado, em termos de Rio Grande do Sul, ela tem 167 votos, com 5% das urnas apuradas. Desses 167 votos, 120 são em Garibaldi. Ela tem 120 votos em Garibaldi com 13,75% das urnas apuradas.
2: Eu vou fazer uma outra pergunta e depois quero passar para o César e para o Heitor. Quanto Juvir Costela tem aqui em Garibaldi?
3: Essa é uma boa pergunta. Eu vou procurar. O Juvir Costela tem 105 votos em Garibaldi.
2: A Luana tem um pouco a mais, mas a gente nota que dividiu, né? Mas
0: peraí, o Costela é estadual.
2: Mas
3: a Luana é federal. O Juvir Costela, ele é federal.
0: Federal?
3: Juvir Costela é federal.
0: Tá com quanto em Garibaldi?
3: 105.
0: 105. Na anterior teve um.
2: E essa,
0: um rombo em Garibaldi.
2: E essa é uma. Não vou nem utilizar a palavra cisão, porque não é. Porque o MDB faz tempo que apoia o Juvir Costela, o MDB Garibaldi apoia o Juvir Costela. Mas com a entrada da Luana Meneghetti, uma candidata aqui da cidade, César, não era hora de abraçar a candidata local?
1: Olha, eu acho que sim, né? Mas eu acho que quem, e aí eu vou ser sincero, doa quem doer, né? Eu acho que quem não abraçou ela foi o MDB. E aqui eu vou dizer isso sinceramente, porque eu acho, embora eu tenha divergências ideológicas com a Luana, não concordo com algumas posições dela, mas respeito, o papel de oposição aqui no município ela faz bem, tá?
2: Sim.
1: Mas assim, a Luana, a votação, se ela fizer uma votação expressiva, é competência dela. Com pouquíssimo apoio do partido.
2: Ela caminhou sozinha, né?
1: Não, algumas pessoas apoiaram aí que a gente viu assim. Mas assim, vamos ser sinceros.
2: Os grandes nomes
1: do MDB. Os grandes nomes do MDB não a apoiaram.
2: Não.
1: E isso, me parece que isso é uma questão lógica. A Luana deve abandonar o MDB.
2: Urgente.
1: Urgente, né? Porque a gente via os grandes caciques do MDB, as grandes expressões do MDB, fazendo campanha para outros deputados federais.
2: É por isso que eu fiz a pergunta do Juvir, né?
1: O que a Luana fizer de votos
2: é dela.
1: Mérito dela e de algumas pessoas do MDB.
2: É.
1: Agora, o partido como um todo, o MDB...
0: Nem do PMDB. São de gente que simpatiza, que gosta de ter um candidato da terra, simpatiza com ela. Tu sabe que o voto partidário, ele já está meio que esmorecido.
1: Meu por isso morto. Que eu te digo, né? Chama partido por quê? Porque é partido.
0: Porque é partido. Porque acontece o seguinte, o PMDB não fez ninguém, certo? E me lembra o PP, não fez ninguém na época. Agora está começando a se preparar. E o PMDB não... Quem é que o PMDB para a próxima eleição teria como candidato a prefeito? É uma pergunta que eu gosto de fazer.
2: O Cetolin não fez herdeiro político, né?
0: Não tem.
2: É.
1: Não, mas esse é o grande problema, esse é o grande problema dos nossos municípios aqui, né? Não é só Garibaldi aqui. Vamos falar de Garibaldi, que é a nossa base aqui.
0: Sim.
1: A renovação está muito complicada.
0: Muito complicado.
1: Muito. Está muito complicado.
0: Muito. Difícil de fazer.
1: Tem dois fatores. Primeiro, há uma pouca exposição de novos
0: líderes,
1: uma pouca exposição, seja por N motivos,
2: é.
1: E há uma muralha... Pela velha guarda de querer proteger o trono.
0: A velha guarda, ela se reserva de tudo que é maneira para proteger
1: o trono.
0: Ah, sim, meu filho.
1: Entendeu?
0: Então... Vai surgir lá, mata todo mundo. Pátria Gramassone, como diz
1: o outro. Isso aconteceu
0: ali. Não deve ser criado aqui em Garibaldi, aconteceu isso.
3: Eu só gostaria de atualizar novamente a situação a nível nacional, porque neste momento nós já temos quase 8% das urnas apuradas, isso em termos de Brasil inteiro. Flávio Bolsonaro segue na liderança com 50,7% dos votos, o que totaliza mais de 4.400.000 votos. Lula fica na segunda posição com 40,9%, 3.600.000 votos. Votos aproximadamente. O Augusto Cury tem 3%, Caiado 2,4%, Renan 2,3% e os demais candidatos, nenhum deles ainda atingiu sequer 1% dos votos válidos.
0: César, poderia me informar, César, tu que tem a mão ali, quantas sessões são no Brasil?
3: São 499.248.
0: Sessões?
3: Isso, todas as sessões do nosso país.
0: Meu Deus do céu.
2: 500 mil praticamente, né? É muito essa.
3: Estamos na 32. E só 33. Voltando, já que eu falei da questão do Brasil, eu vou voltar também para a disputa pelo governo do estado, porque com 8% das urnas apuradas, no Rio Grande do Sul, Zuco tem ampla liderança com 61,4% dos votos, o que dá 303 mil votos aproximadamente. Juliana Brizola fica na segunda colocação com 28% dos votos. Gabriel Souza tem 9%, Marcelo Maranata 1,32%, os demais candidatos ainda não atingiram o percentual de 1%.
0: Senado.
3: A disputa para o Senado aqui no Rio Grande do Sul, Sanderson lidera com 31,8% dos votos, isso com 11% das urnas apuradas. Marcel Van Hatten tem quase o mesmo percentual. O Sanderson tem 31,85% e o Marcel Van Hatten tem 31,83%. E a Manuela Dávila, que está na terceira colocação, tem 15,31%.
1: Só para os nossos, estou tentando abrir Bento aqui, Bento ainda não computou nada.
3: Carlos Barbosa já está com 6% e Garibaldi com 31% das urnas já? Apuradas. Uhum.
2: Faz a leitura de Garibaldi.
0: Essa é boa.
3: Aqui em Garibaldi, então, 31,25% das urnas apuradas. Flávio Bolsonaro tem ampla liderança com 74,06% dos votos, o que totaliza 5.250 votos. Lula fica na segunda posição com 17,7%, 1.255 votos. Augusto Cury é o terceiro colocado com 2,85%, Ronaldo Caiado tem 2,44%, Renan Santos 2,38% e os demais candidatos ainda não atingiram 1% em Garibaldi.
0: Fechou a previsão do Delano,
1: 8 por 2.
3: E no governo do estado aqui em Garibaldi, Zuco tem 76,5%, Juliana Brizola tem 16,7%.
2: Acho que é páreo corrido, né, Heitor?
0: Sim, páreo.
2: Ali é difícil pegar o Zuco agora.
0: E tá pintando.
2: E que capote, quase mais de 60% Zuco.
1: E como é que tá a Luana agora aqui 30, no. Né? A Luana aqui em
3: Garibaldi. Eu já vou dar uma consultada, que a legenda dos deputados é maior, eu já trago esse número.
0: E podia ver ele e a dobradinha de Bento. Que o Marcão é Caxias.
1: Bento não abriu ainda, né? Bento não tem nada.
2: Quando abrir, vai disparar, abrir, né?
0: O Marcão é muito forte. Alceu Moreira é muito forte.
3: A Luana Meneghetti, nesse momento, está com 227 votos em Garibaldi. Juvir Costela tem 208.
0: Quanto por cento tem Garibaldi?
3: Não diz a porcentagem aqui no site do TSE, mas são 227 votos.
1: Um terço já abriu o Garibaldi.
3: De 7.569.
0: Vai fazer praticamente o mesmo número que o candidato a vereadora.
1: A Luana, se continuar nessa média aí, nós estamos falando de 700 votos. Entendeu? 700 votos. E que, olha quantos. Ó, por isso que eu vou falar uma crítica construtiva aqui, e não é uma crítica, mas assim, tem muito voto dividido aqui. Olha quantos votos o MDB fez em Garibaldi.
2: Lógico.
1: A Luana é do MDB, é candidata a deputada federal por Garibaldi.
0: Por Garibaldi.
1: Isso é um dado que tem que ser analisado. Tem que ser bem analisado.
2: E o MDB tem 200 votos direcionados para outro candidato que não é. Sempre fez uma grande votação. Estou falando do Juvir, né? No caso só do Juvir Costela, que é o candidato do MDB mais votado na última eleição, né? Para deputado federal. E agora ele praticamente divide com a Luana esses votos.
1: Respeito, mas tenho minhas críticas construtivas. O Juvir Costela aqui na minha tela está com 236, está mais que a Luana.
2: Está mais que a Luana. A Luana tem quantos aí, César?
1: 200 e...
3: A Luana... Vou pegar. Isso tu tá olhando no Rio Grande do Sul ou em Garibaldi?
1: Garibaldi.
3: Em Garibaldi? Uhum. A Luana em Garibaldi, neste momento na minha tela, ela tem 227. E o Juvir tá com 208, isso na minha.
2: Mas aí o Juvir já passou, segundo o César, aqui na atualização, certo, aqui do TSE, né? Uhum.
0: Meu, eu vou ver que caiu muito o PMDB em Garibaldi. Desuniu. Não há mais aquela...
3: Chegamos a 10% das urnas a nível nacional. Flávio Bolsonaro segue liderando com 50,9% dos votos válidos. Lula fica na segunda colocação com 40,7%.
2: 10% já abriu, hein?
1: Abriu mais que 10%. É uma coisinha já.
0: Eu vou dar uma opinião agora, sim. Na eleição anterior, os índices de pesquisa, a Quest, a Paraná, a Folha, a Globo, todos os índices de pesquisa davam Lula no primeiro turno. Correto?
1: Uhum. Correto.
0: E agora, e deu segundo turno. E agora ele estava dando empate. Alguma coisa não
2: está... Se mantiver a coerência da...
0: Se mantiver a coerência, o Bolsonaro perigo se eleger no primeiro turno.
2: Primeiro turno.
0: Se tiver coerência nas pesquisas, que não existe, me desculpa.
2: É verdade.
0: Não existe.
3: E só destacar a baita votação que está fazendo o Maurício Marcon. Neste momento ele é, com muita vantagem, o deputado federal mais votado no Rio Grande do Sul. Com 11% das urnas apuradas, ele tem quase 60 mil votos.
0: Está eleito.
1: Bento Abreu.
2: Opa.
1: Bento Abreu.
2: Importante é Bento Gonçalves.
3: Bento Gonçalves, nós já temos 3% das urnas apuradas, 3,76% para ser mais exato. Flávio Bolsonaro dispara na liderança com 73,5% dos votos. Lula na segunda posição com 18,7% dos votos.
2: Muito parecido com Garibaldi.
0: 8. Vai dar 8 por 2.
2: Muito parecido com Garibaldi.
0: Ou pode dar um pouquinho.
1: Mas na última.
2: Para cima?
0: 8 por 1,5, como diz o
1: outro. Mas na última eleição, o Lula fez 25.
0: É. Sim.
1: Vamos arredondar 25. A tendência é se repetir.
3: Um dado interessante. Menos.
2: Mas está baixando demais.
1: Se repetir a linearidade, estou falando. Sim.
3: Com 11% das urnas abertas, o Rio Grande do Sul registra um percentual de 60% para o Flávio Bolsonaro. Isso a nível estadual.
0: Bolsonaro tem 60% no Rio Grande do Sul.
3: No Rio Grande do Sul, com 11% das urnas apuradas.
2: É um recorte importante.
1: O segundo turno da última eleição fez 56%.
0: Era o Bolsonaro ganhar no Rio Grande do Sul em torno de 3% a 4%. E até estava dando empate técnico.
3: Mas um dado importante: o Bolsonaro tem 60%, o Lula tem 32%.
0: Sim, mas uma diferença é muito grande, certo, entre um e outro.
3: Certo.
0: É muito grande a diferença. Era para a previsão das pesquisas, a diferença era bem menor. Estaria menor agora a diferença. E aí, esse é o ponto que eu quero chegar.
1: Deixa eu falar um pouquinho dos nossos senadores aqui no Rio Grande do Sul.
2: Tá? Vai lá, César.
1: Senadores aqui. Vai.
2: Sanderson e Van Hatten,
1: então. Deixa eu só pegar
0: 32. Teve 31, 32.
1: Pegar aqui só, tá toda demorada aqui. Então, o Sanderson tá com 31%, 31,52%, Van Hatten 31,51% e Manuela 15%.
0: Posso dizer uma coisa?
2: Aí o
0: Van Hatten vai vencer por 0,1, que é o sonho dele, que ele fez campanha para o Sanderson.
2: Sim, ele puxou o Sanderson, né?
0: Puxou o Sanderson.
2: É. E esse voto em dobradinha pro Senado, né?
0: Quem forçou isso foi o Van Hatten. O Van Hatten puxou.
1: Então, se nós tirássemos uma fotografia agora...
0: Ele é holandês.
1: Uma fotografia desse momento. Bolsonaro eleito, Zuco eleito, Sanderson e Marcel eleitos.
2: Com o Mourão já. É.
1: Com o Mourão já lá.
3: Vale destacar, tu falou do Zuco, o Rio Grande do Sul já tem 17,39% das urnas apuradas, Zuco segue na liderança com 60,4% dos votos válidos. A Juliana Brizola tem 29,24% dos votos.
2: Aí é para ganhar em primeiro turno com a diferença maior do que a última pesquisa da Quest que saiu neste final de semana.
3: E em Garibaldi...
2: Era 52 a 35, né?
0: É 52 a 35.
3: Eu gostaria de destacar também a rapidez com que está acontecendo a apuração das urnas em Garibaldi, porque nós já temos 47% das urnas abertas aqui em Garibaldi. O percentual atual é de 73,5% para Flávio Bolsonaro, que somou 7.718 votos até o momento. Lula tem 18,21% com 1.912 votos. E aqui em Garibaldi nós temos ainda 297 votos para o Augusto Cury, 242 para Ronaldo Caiado, 270 para Renan Santos, 40 para Romeu Zema, 8 para Samara Martins, 2 para Clariana Barão, 4 para Hertz Dias, 1 para Edmilson Costa, 2 para o veterinário Wilson Grassi e 2 para o Rui Costa Pimenta. 1
0: para quem?
3: 1 para o Edmilson Costa.
0: Deve ter algum parente dele aí.
2: Deve ser família, né?
0: Deve ser família.
2: Deve ser família.
0: Ah, primo, tu bota em mim.
3: Pra gente puxar aquela projeção que o Delano fez, com quase metade das urnas em Garibaldi, o Bolsonaro tem 73% de vantagem, 73% de percentual.
0: Nos votos válidos.
3: Nos votos válidos. E
2: contra 17.
3: Contra 18 do Lula.
2: 18.
0: É, vai fechar o...
1: mas olha, na última eleição, o Bolsonaro fez 75.
0: Perfeitamente.
1: Não tá subindo muito.
0: Não.
1: Ó, Garibaldi, última eleição.
2: Mas segundo o Lula turno. Diminuiu.
1: Mas o que eu acho que tá acontecendo? Não é que o Bolsonaro não tá diminuindo. Os votos do Bolsonaro foram pra terceira via.
2: Sim, sim. Mas o Lula diminuiu também. Lula, assim, ó, tanto os votos do Bolsonaro quanto votos do Lula foram pra terceira via. E na hora do vamos ver, eu acho que grande maioria dessa terceira via...
1: Vamos somar a terceira via para ver o que tá acontecendo.
3: Enquanto tu soma, César, olha que interessante. Com 12,4% das urnas apuradas a nível nacional, Bolsonaro sobe um ponto percentual na liderança, 51% dos votos válidos. Lula tem 40,7%. O Bolsonaro, neste momento, tem quase 2 milhões de votos a mais do que o Lula.
0: Olha só. E São Paulo tá bombando, então. Me desculpa, na minha opinião, eles estão com São Paulo.
3: Que é eu vou pegar a apuração de São Paulo.
2: O colégio eleitoral é imenso, né? O maior
3: São Paulo. São Paulo, neste momento, tem 3% das urnas apuradas. Ai. Flávio Bolsonaro tem 59,5% em São Paulo.
2: Que diferença.
0: E essas primeiras urnas é capital. Porque entrar no interior, o Bolsonaro sobe.
1: Cheguei aqui, Garibaldi está chegando a 50% da nossa apuração, né? Nós temos um percentual aqui arredondando de 8% para a terceira via. 6:03
2: da tarde.
0: 8% da terceira via. É bastante.
2: É bastante, né?
1: Não, se jogasse os votos no Bolsonaro, é 8-2.
2: É.
1: Você pegar, ó, Bolsonaro está com 73%, a terceira via está com 8%. Se eu migrar todos esses votos para o Bolsonaro, que dificilmente eles vão para o Lula, né? Ou
2: não,
1: parte deles,
2: é difícil.
1: Nós vamos fechar aí...
0: 75%.
1: Vamos fechar 8-2, 80-20.
3: E vou continuar falando nesse nome, porque a votação é realmente bastante expressiva. Com 20% das urnas apuradas no Rio Grande do Sul, Maurício Marcon já se aproxima dos 100 mil votos.
1: Bah. Tá eleito.
2: Nossa, vai puxar muita gente.
0: Vai levar gente. Não abriu o Caxias,
2: vai, vai puxar
1: muita outro, gente. E outro menino, guri, da minha idade, vamos dizer, o tal do Rony Gabriel.
0: Tá te achando novo assim, César?
3: O Rony Gabriel...
1: Eu vou fazer 48.
0: Mas para.
1: Gurizinho novo ainda.
0: Mas achei que tu era... Eu achei que tá com 65,
1: 70. Mas César, só de resmungação.
2: Recém 48,
1: Heitor. Rony... 65 é de resmungação.
3: O Rony Gabriel, nesse momento, também é um dos mais votados. Ele tem 44.880 votos.
2: Boa votação, hein?
3: É Rony Gabriel do Podemos.
1: De
3: a nível estadual.
1: Erechim aqui em cima. Erechim, né? O Rony Gabriel. Erechim. Ele era vereador em Erechim. Vereador e teve um...
3: Rony Gabriel Erechim.
1: Erechim.
3: Ele é nascido no Espírito Santo, mas aqui no Rio Grande do Sul ele se instalou em Erechim.
1: Ele fez um jargão popular no Instagram lá, pega a pipoca e vem com o Rony. E aí ele faz umas análises lá e o cara explodiu no Instagram, tem mais de 1 milhão de seguidores e sair de vereador de Erechim para virar, acho que vai virar deputado federal.
2: Gente, o Zuco tá dando de 2-1 na Juliana, hein?
0: E vai mais.
2: É 60-29.
1: Olha, vou começar a abrir o livro.
2: 60.
1: Tem um livro para abrir hoje, Heitor. Eu tenho livro pra abrir.
0: Tem um livro?
1: Eu tenho livro. Mas eu vou guardar mais um pouquinho. Tu acha que eu guardo mais um pouquinho? Senão eu vou cantar a vitória antes da...
2: Eu acho que no estado...
0: Eu sou muito ponderado politicamente, porque eu me recordo. Eu já vi eleições de 1-0.
1: Heitor, tu sabe que eu falei uma coisa?
3: Ô César, mandaram tu preparar picanha aqui nos comentários do Facebook.
1: Tu sabe, Heitor, hoje eu saí de casa, Heitor. Hoje eu saí de casa, posso contar, né? Hoje eu saí de casa, tomei um banho, me ajeitei, passei perfume... Peguei uns cartão de crédito, porque se der o que der, eu volto pra casa na terça. Minha namorada, tô ouvindo ao vivo, já vou dizer, eu volto pra casa na terça.
2: Mas é tranquilo.
1: Eu não mas
2: posso
1: é tranquilo.
2: Falar isso aí.
1: Tu quer ir junto, Heitor?
2: Não posso.
1: Vamos pegar tua caminhonete?
2: Não, não, eu vou... Meu filho, eu quero viver mais alguns anos ainda.
1: A Rose não vai, a Rose vai nos achar.
2: Não vai nos achar. Ela vai nos achar.
1: A Rose nos acha.
0: Aí como diz, ó, e daí, no momento que tu encontrar o marido, o que tu vai fazer? Eu vou levar ele para o meu trabalho. O que é que tu trabalha? Eu sou coveira.
3: Em Garibaldi, Bolsonaro 73%, Lula 18%, esses são valores arredondados. Em Carlos Barbosa, Bolsonaro 69%, Lula 20%. Em Bento Gonçalves, Bolsonaro 73%, Lula 19%. E em Farroupilha, Bolsonaro 69%, Lula 21%.
2: É. Bento muito parecido com Garibaldi e Bento, Carlos Barbosa muito parecido com Farroupilha.
3: Bento Gonçalves já tem 8,27%
0: das... deputados de Bento.
3: Neste momento, o deputado federal mais votado em Bento Gonçalves é Maurício Marcon com 289 votos. E o deputado estadual mais votado é Guilherme Pazin com 1.516 votos.
2: Tá com quanto?
3: Deixa eu ver. Ah, o Diogo Segabinazzi, aliás, vou atualizar a informação. O Diogo Segabinazzi Siqueira é o mais votado em Bento, 1.448.
0: É, porque a gente imaginava.
1: Bastante.
0: Tá funcionando a dobradinha de Bento.
2: É.
0: A última vez que Bento colocou um federal e um estadual.
1: Vamos cuidar se possível. Luiz, dá uma olhadinha ali, Coronel e Boa Vista.
3: Coronel e Boa Vista, eu tô acompanhando, mas ainda não abriu.
1: Entrou, não entrou nada.
3: Não, eu tô apurando aqui.
2: É. E olha a caminhada, a gente começa a refazer um pouquinho a caminhada, né? O Diogo Siqueira foi prefeito em Santa Teresa. Depois foi secretário de saúde do Pazin, Bento Gonçalves, pegou aquele rabo de foguete que foi a pandemia, né? Como secretário de saúde do Pazin. O Pazin se elege deputado enquanto o Diogo Siqueira se faz prefeito, em cima do trabalho durante a pandemia. Aí ele pega as enchentes como prefeito.
0: E foi um baita
1: de prefeito.
2: E aí foi a virada dele, com o nome dele virando um nome
1: nacional.
2: Né, podendo. Nacional. Isso aí, podendo alçar voos maiores, né? E agora tá acontecendo, pelo menos aqui regionalmente. Tá acontecendo.
0: Tem prestígio, né?
1: Agora, me dá a Luana aí de novo, por favor. Deixa eu pegar ela aqui. Só para nós entender como é que tá a nossa candidata aqui, nós temos que prestigiar.
2: É, a nossa candidata, a gente tem que fazer uma cobertura. Tem que
1: fazer uma cobertura para ela, porque
3: A Luana Meneghetti, nesse momento aqui na minha tela, em Garibaldi, ela soma 386 votos. Isso com 47,5 das urnas apuradas.
2: Quantos? Quase metade.
3: É, 386 votos tem a Luana.
0: 800 votos em Garibaldi. 750, 800 votos.
3: Eu vou.
1: Peguei a nível estadual aqui, 543.
0: É. Tá bem.
1: Pra deputado federal tá ruim, né?
0: Tá ruim, mas né? Péssimo.
1: Tá, deputado federal tá péssimo.
0: Tá péssimo.
1: Nós estamos falando
0: agora,
1: de.
0: Analisa que não teve apoio de ninguém.
1: Bom, a Luana tem a base dela. Só que é uma crítica construtiva. Ela ainda não tem o tamanho que ela gostaria de ter politicamente. Não tem o tamanho que ela tem. Ela é uma ótima. E agora ela pode medir isso, né? E ela tem um futuro brilhante. A Luana é uma política expressiva, ela tem o seu papel importante. No município, de novo, ela é um papel extremamente importante na oposição. E ela foi medir o seu tamanho a nível federal e o resultado vai daí. Entendeu? Ela é uma grande política, de novo, eu digo, representou o município de Garibaldi, está fazendo sua expressão, mas infelizmente ela não teve o apoio que ela merecia enquanto candidata do Garibaldi.
0: Olha, em 13 milhões de votos, Flávio Bolsonaro está com 51,09.
2: É, estava vendo exatamente isso.
0: Quase 11% de diferença.
2: E o Lula com 40,7. É uma diferença agora de mais de 10%. Né?
0: Tá diferente que a anterior.
1: Mas aí não temos Nordeste ainda. Norte e Nordeste não está aqui.
0: Não entrou.
1: Não entrou, né?
0: É. Não, no momento exato começa a entrar Bahia, Ceará, Pernambuco. É.
2: E o Zuco continua dando de 2-1 na Juliana Brizola. Né?
0: Já era visto.
2: Maior do que a. Então ele continuou crescendo, né?
0: Sim.
2: Pós-pesquisa, as pesquisas que foram publicadas agora neste final de semana, ele continuou crescendo pós-pesquisa.
1: É, mas eu sempre disse, e disse isso, digo para vocês aqui.
0: O Bolsonaro vinha crescendo.
1: Não, o que acontece, Heitor? É a minha visão, tá? Essas coisas que aconteceram nos últimos 15, 20 dias aí, a começar por aquele julgamento do Supremo lá.
0: Não,
1: que,
0: sim, foi.
2: O não julgamento.
1: O não julgamento, a política, o pacote de bondades do Lula, tudo isso gerou para o Partido dos Trabalhadores um custo que vai ter que.
0: Quando a promessa é muito grande, o santo vira de barro.
1: Não, eu
0: vi eleições municipais, quando as promessas cresceram, o candidato caiu.
2: Vamos pegar o próprio Jair Bolsonaro? Com a máquina pública na mão, também com o Auxílio Brasil, ele dobrou o Auxílio Brasil, isso na reta final de campanha, e o César cantou aqui no debate, sabe? Ele diz, opa, essas promessas...
0: Muito grande.
1: O que está acontecendo com o nosso eleitor? Graças a Deus, né? Nós estamos com uma capacidade crítica cada ano maior. Aí o nível de informação aí na rede social. E tu não tira mais o cara
0: não
1: pra botar.
0: Não tira mais o cara pra botar. Não tira mais
1: bobo. Ele entende o que tá acontecendo. Ele entende, entendeu?
0: A política não tem mais bobo.
1: Então, e me desculpe a sinceridade, né? Eu assisti o cancelamento do debate na Globo. Um fiasco pra toda a ordem.
2: Primeira coisa, não devia ter sido cancelado, né? Faz o debate com quem tá lá. Falando em jornalismo. Não,
1: mas um fiasco pra
0: ministro, todo lado. Peraí, um ministro do TSE. Diz, o senhor não vai ao debate. Aí vai para o STF, a ministra Carmen, diz, o senhor não vai ao debate. Aí o outro entra assim, ele vai ao debate. Mas como é que pode um... Não tem... Dentro do Supremo, não se sabe quem manda.
1: Heitor, nem vamos começar a passar a vela aí, porque já chega...
0: É toda decisão monocrática.
1: Então, o que eu estou dizendo? Nesses últimos tempos, houveram uma sucessão de fatos que elas geraram uma comoção social.
2: Sim.
1: Para que lado essa comoção vai ir, nós vamos ver hoje.
2: Vamos ter
1: o termômetro, tá? Eu acho que o PT errou.
2: Total.
1: Eu acho. Politicamente. Politicamente eu acho assim, eles deram o passo maior que a perna. Entendeu? Eu não assisti o debate, fui pro Flow assistir o Lula, tá?
3: Foi. Entrevista do Igor lá.
1: Do Igor do Flow. O cara dizer para mim que não sabia que o brasileiro estava endividado com as bets?
2: Não. Puxa vida.
1: Não. E me desculpe, isso é afrontar com a minha inteligência.
2: Sim.
1: Entendeu? Se não sabia, devia saber, porque ele é o presidente da República. Que é pior ainda. É pior ainda não saber. Entendeu? Então tudo isso gerou um resultado, tudo isso gerou, assim, vamos dizer, essa pedra na água gerou uma cadeia de ondas, eu joguei a pedra, ela fez um círculo de ondas e essas ondas começaram a andar pelo esse açude, por esse arroio. E ela está batendo na margem. E nós temos que ver o que vai acontecer quando chegar na margem.
0: Essas ondas são chamadas de lambda.
3: No Rio Grande do Sul, com 28% das urnas apuradas, Zuco tem 60% dos votos válidos, Juliana Brizola tem 29,8%, Gabriel Souza tem pouco mais de 8%, os demais candidatos com margens bem abaixo disso.
0: Está aumentando.
2: É, olha os números, né? Está 2-1.
0: E
2: o Gabriel Souza, mesmo com a máquina na mão, fala muito do governo, que foi a parte do governo, ele se distanciou um pouco de alguns pontos importantes e fala muito também do tamanho do MDB.
0: Sim.
2: O Gabriel Souza, a gente lembra, é candidato do MDB.
1: É.
2: E não consegue fazer 10% dos votos.
3: E a nível Brasil, só abrindo um parênteses aqui, 17,22% das urnas apuradas, Flávio Bolsonaro tem 51,22%, Lula tem 40,66%.
2: Quantos por cento de urnas?
3: 17,20%.
2: É um recorte bem significativo, hein, gente?
0: 17,22%.
2: É um recorte bem significativo.
1: Chegando a um quinto.
2: É muito significativo esse recorte.
1: É que 51% para 40% são 10% de diferença, né? 10 mais.
2: 10 mais, né? Quase 11.
3: E aquela votação que a gente está acompanhando, Maurício Marcon já está com 133 mil votos.
2: Que votação.
3: Isso, né? A nível estadual.
2: Que votação do Marcon.
1: Me estranha aqui, voltando a governador, né? Governador, a gente está vendo aqui o Zucco.
2: Sim.
1: Praticamente.
2: Ganhando em primeiro turno.
1: Ganhando em primeiro turno. A Juliana com uma expressão, uma votação bem menor do que.
0: Se imaginava?
1: Se imaginava. E bem menor o Gabriel.
2: Mas bem menor o Gabriel.
1: Gabriel é vice-governador do estado. Sim.
2: E as pesquisas davam ele com 13%, acontece 12%, seguinte, ele não está chegando a 10%.
0: Pois é, né? O PMDB está muito junto com o PT. A nível de conceito estadual, a nível de conceito federal.
1: Agora tu vai apanhar.
0: Isso, fala. Não, eu estou falando uma coisa séria. A nível federal, o PMDB está muito próximo do PT. Para não dizer que estão morando no mesmo quarto.
1: Não, no passado não muito distante, um foi vice do outro.
2: Temer, né? A gente lembra do Temer e a Dilma, né?
0: É uma coisa muito
2: deu
0: simples.
2: Problema, mas... Né?
0: Sim, o Temer...
2: Deu um problema, mas...
1: Um casalzinho, tô brigando.
0: Acontece o seguinte, houve separação, agora já... Estão em lua de mel novamente, tá? Então, eu vejo que isso influencia muito, porque o partido perde a característica. A identidade, que a gente chama. Aí, quando você vê a briga que dentro do PL existe... Ela existe dentro do PL, existe.
2: Qualquer
0: briga,
2: partido também.
0: Mas o PL é muito radical. Se você é PL, você é PL. Se você não é, é meio que, não tem meio que.
3: 72% das urnas apuradas em Garibaldi.
2: Opa.
3: Opa. Flávio Bolsonaro, 73,49%. Lula, 18,42%. Isso são 11.736 votos para Flávio Bolsonaro, 2.942 votos para Lula em Garibaldi, com 72% das urnas apuradas.
2: É muita diferença.
0: Quantos votos tem os deputados? A Luana, como é que ficou?
3: Eu vou olhar.
2: Olha os deputados, faz uma listagem aí, Luiz, de todos os deputados.
0: Os cinco mais votados de cada um.
2: Isso.
3: Perfeito. Os deputados, eu vou fazer uma rápida passagem por alguns deputados com votações mais expressivas aqui em Garibaldi. Se a gente for falar de deputado federal, Maurício Marcon tem 1.991 votos, Giovanni Cherini, 202, Alceu Moreira, 121, Rony Gabriel, 241, Afonso Ram, 151, Pedro Westphalen, 329, Osmar Terra, 59, Denise Pessoa, 657, Diogo Siqueira, 2.852 votos em Garibaldi, Juvir Costela, 350, Matheus Amaral, 131, e eu vou procurar a candidata Luana Meneghetti, que é uma representante aqui do nosso, sim, município, para atualizar a votação dela aqui em Garibaldi.
2: Votação do Diogo, né? Uma votação regional forte por enquanto.
0: Sim.
2: Não sei se vai chegar, porque para deputado federal
0: é muito
2: precisa
0: voto.
2: Fazer muito
0: mas
2: voto.
0: Mas tem um puxador já, Marcão.
2: É, tem um belo puxador de votos.
0: Tem, né?
2: Um
0: puxador bom.
2: É. E depois faz do Senado aqui, Luiz. Até porque eu quero ver essa questão, e a gente vai fazendo esse recorte, falamos do MDB local.
0: Mas ele está nos deputados, ele está no federal. Sim. E o estadual, como é que tá?
2: Ah, estadual.
3: É, aqui em Garibaldi, para deputado estadual, Guilherme Pazin, 3.824 votos. Professor Cláudio Branchieri, 1.047 votos. Pepe Vargas, 603 votos aqui em Garibaldi.
2: É
3: Paparico Baque, 109 votos. Maurício Scalco, 157 votos. Adri Cherini, 147 votos, os mais votados em Garibaldi.
0: E o Costela?
3: Juvir Costela.
2: Lá no federal.
3: Exato. Juvir Costela é deputado federal.
2: 300 e poucos votos, né?
3: É. Mas é que eu acho que a votação do Juvir Costela e da Luana ainda não estão atualizadas. Mas o Juvir Costela, nesse momento, aqui o que aparece pra mim são 350 votos.
0: Deve ter mais.
3: Certo. E no Senado, aqui em Garibaldi, 61% dos votos estão apurados. Dentro do Senado aqui em Garibaldi, Sanderson 39%, Marcel Van Hatten 38%, Manuela Dávila 8% e o Pimenta 7%.
2: É muita diferença, né?
1: Olha, Guilherme Pazin a nível estadual aqui já está somando com 35% a nível estadual, já está somando 35 mil votos.
2: Está eleito.
1: Está eleito.
2: Pazinho está reeleito.
1: Pazinho está reeleito.
0: Pazinho. Os mais votados do estado do Rio Grande do Sul.
3: E chegamos a 21,9% das urnas a nível nacional. Flávio Bolsonaro, 51,07%. Lula, 40,82%.
2: É muita diferença, né? É uma diferença grande.
1: Olha, eu vou dizer de novo para vocês. Isso é... Como é que é o nome das ondas, Heitor? Tu é o nosso engenheiro. Como é que é o nome das ondas lá da pedra? Joguei a pedrinha no rio, as ondas...
0: Lambda.
1: Então isso é, as ondas começaram a chegar na margem.
2: Tu sabe isso. Vamos fazer um exercício.
0: Por que eu gravei essa palavra?
1: As ondas começaram a chegar na margem.
0: As ondas curtas, a FM, a AM. Então, e o comprimento da extensão como vai o som, são medidos por ondas. E a parte da cabeça das ondas, o distanciamento entre as cabeças das ondas, é chamado de lambda.
2: Lambda.
3: Eu só gostaria de registrar que com 61% da apuração, o Zuco tem 76% em Garibaldi. O Zuco até o momento tem

0: 3 a 4% a mais que o Bolsonaro. Então é muito difícil. Olha que eleição.
1: Aí eu vou,
0: complicou demais
1: aí
0: pro Lula.
1: Eu estou começando. A minha opinião ainda é a mesma que a do César. Se for abaixo de 3 pontos a diferença, o Bolsonaro empacota num segundo turno.
0: Por causa que os votos da terceira via, eles migram para a direita, né?
2: Nós vamos ter mais ou menos 8% na terceira via. 8% na terceira via. Isso aí deve gerar aí...
3: Que é mais ou menos o percentual atual da terceira via.
2: 2 milhões e poucos.
3: Nesse momento, a terceira via tem 9%. Se a gente for arredondar os números, que o Bolsonaro tem 51, o Lula tem 40.
2: É evidente, né, que não dá para nós comemorar, embora aqui nós tenha mais de 10% de diferença, porque ainda não abriu o norte, pelo menos a gente não sabe, né, mas teoricamente, quando abrir norte e nordeste, essa diferença vem abaixo.
1: Bem abaixo, cai muito.
0: Não,
1: cai
0: é por
1: muito,
0: isso, muito, mas muito. Por isso que eu fiz isso, será que cai a tal ponto, porque a diferença está grande,
1: os
0: né?
1: Os colégios eleitorais são grandes, né?
0: Teria que fazer 15% de diferença.
2: Deixa eu dar uma olhada como é quanto abriu equilibrar. São Paulo.
0: É muita
2: aqui
0: diferença.
2: São Paulo? São Paulo só abriu 11%.
1: Quanto, como é que está São Paulo? É
2: mais... 57% Bolsonaro, 33% Lula. Até agora, com 11%.
1: E a tendência é abrir primeiro a capital. Ah, não, deve vir em bloco. Porque na capital, PT é muito forte. Mas essa diferença é astronômica. Desculpa a minha expressão.
2: Eu tô prevendo aqui, todo mundo está esperançoso aí, principalmente a turma do Bolsonaro, que emplaque no primeiro turno, mas acho que não emplaca, tá? 51% com 20%. A gente pode subir um pouquinho, mas depois, quando começar a abrir lá pra cima, vem abaixo.
1: Tem condições de olhar.
2: E eu acho que nós vamos pro segundo turno.
1: Tem condições de olhar, será, não?
3: O quê?
1: Será Fortaleza?
3: Fortaleza temos? Temos condições de olhar Fortaleza.
2: Heitor, olhamos qualquer lugar aqui, Heitor.
1: Fortaleza.
2: O site do TSE aqui. Não,
0: aqui tá tudo na mão.
1: É o seguinte,
0: né?
1: O público, eu gostaria pra ver Fortaleza como é que está.
3: Já te passo a informação.
1: Porque
3: aí,
1: será. Então. Em Fortaleza você tem uma ideia, porque ali o Lula é um rombo.
3: Fortaleza, 23% das urnas apuradas, Lula 52%, Bolsonaro
0: 40%. Ah, aí inverte, né?
2: Desculpa. Essa
1: inversão é muito baixa.
2: Essa diferença é muito baixa.
0: Teria que dar aqueles 15% para começar a pensar.
1: É muito baixa.
0: Tá em 12, né?
1: Mas, meu Deus do céu. Bahia, como é que tá?
3: Vou olhar da...
0: Bota Salvador.
3: Vou olhar de Salvador, da capital.
1: Sim, por causa do Cleitinho lá.
3: Certo. Só me dá um tempinho aqui para mudar
0: vai,
3: no site.
0: Tranquilo
3: do,
0: aí.
3: No site do TSE.
2: Minas Gerais, Heitor, só tô te dando Minas Gerais agora, que tô te ajudando aqui.
3: Bahia, 28% das urnas apuradas, Lula 64%, Bolsonaro 28%.
1: Sabe uma coisa? Tava dentro do previsto.
0: É. Quando começa, é?
3: Isso em Salvador, evidentemente.
1: Mas vocês já estão levando aparelho junto e tá nessa diferença?
0: Tá caindo muito aqui embaixo, né?
1: Meu Deus do céu.
0: Aqui no centro-sul do país, a diferença...
1: Tá me dando um...
0: Pró-Bolsonaro é muito grande, né?
1: Tô que nem cachorro perdigueiro. Tô me verificando que a coisa tá se abrindo uniformemente. E o Bolsonaro tá mantendo a diferença.
2: Olha, os três maiores colégios eleitorais. São Paulo... Minas e Rio de Janeiro. Todos eles com Bolsonaro na frente.
1: Minas,
2: só que Minas é o colégio eleitoral, um dos maiores colégios eleitorais com a menor diferença. Quer dizer, Minas é o segundo maior colégio eleitoral.
1: Segundo,
2: se
1: depois de São segundo. Paulo. São Paulo, depois de Minas.
2: É, Bolsonaro 49, Lula 41.
0: O quê? Mas é grande a diferença.
1: Em Minas?
2: Minas. 49,
0: é
2: 41.
0: Diferença pro Bolsonaro.
3: E no, em Garibaldi, 88% das urnas apuradas, Flávio Bolsonaro 72,9%, Lula 18,9%. O Flávio, com quase 90% das urnas apuradas, tem 14.105 votos em Garibaldi contra 3.665 votos do Lula.
2: Olha, eu vou dizer para vocês uma coisa. E aí vamos começar aqui falar...
1: Posso fazer uma pergunta? Claro. Tem condições de entrar em Curitiba, Paraná?
3: Temos condições de entrar.
0: Vamos ver a região sul?
1: Perfeitamente, ver que percentual nós encontramos na região
0: vamos
1: sul.
0: Vamos de região sul.
1: O Rio Grande do Sul nós já subimos, porque vai acompanhar o Zuco. O Bolsonaro acompanha o Zuco.
3: em Curitiba.

0: Paraná, nós temos neste momento 89% das urnas apuradas. Flávio 57,5, Lula 30,3.
1: Puxa vida, 27 de diferença.
2: Não.
1: 27
2: não
1: de diferença.
2: Não estava programado isso aí. É muita coisa. A parte de Goiás, que é a terra do gaiado.
0: Certo. Goiânia, vamos para Goiânia.
1: Perfeitamente.
0: Então.
1: E depois vamos de Florianópolis para botar toda a região Santa sul. Catarina.
2: Mas o Goiás, porque o Goiás é o único estado que o Caiado também.
0: Em Goiânia.
1: Ele fez um bom governo. Né?
0: Em Goiânia, nós temos 41% das urnas apuradas, 55 Flávio, 28 Lula, e o Caiado tem 13.
2: O Caiado tem 13, e para governador, a esposa dele?
0: Para governador, nós temos, em Goiânia, nós temos a Luciana Amorim, esposa do Caiado, com 0,59.
2: Não.
0: Isso com 43% das urnas apuradas em Goiânia.
2: Não,
1: mas aí para governo do estado.
2: Para governo.
0: Mas eu tô olhando para governo.
2: Não.
1: Então fala tudo. Favorito.
0: Certo. Não, neste momento, quem tem mais votos para governo do estado em Goiás é o Daniel Vilela, do MDB, com 56%. Perfeito. Isso em Goiânia. Já.
2: Que era o candidato Caiado é muito forte. Bom, eu tô verificando o seguinte, nós abrimos Curitiba, era bom olhar.
0: Vocês tinham pedido Florianópolis?
2: Sim, Floripa. Santa Catarina.
0: Santa Catarina.
2: Que percentual se encontramos, né?
0: Em Florianópolis, 97% das urnas apuradas. Flávio 48, Lula 40.
1: 8%?
2: Só? Mas é
1: Florianópolis.
0: Florianópolis.
3: Não, se a gente pega Santa Catarina.
1: Vê Santa Catarina como um todo.
0: Se a gente for pegar o estado de isso. Santa Catarina, nós temos neste momento 27% das urnas apuradas em Santa Catarina como estado.
2: Bolsonaro tá na
0: Flávio 62, Lula 28.
1: É muita diferença. Né?
2: Muita diferença.
1: Muita diferença.
2: Está abrindo muita margem, muito coerão.
0: Neste momento, a nível de Brasil, no país inteiro, nós temos 27,8% das urnas apuradas. Flávio, 50,85. Lula, 41,05.
1: Tá dando 11, uma diferença.
2: 11%.
1: Eu tô aqui só fazendo alguns cálculos.
2: 11,8%.
1: É uma bela diferença. Vai aumentando,
0: em,
1: né?
0: Em Garibaldi, 92% das urnas já apuradas. Flávio, 73%. Lula,
1: 18%.
3: Deixa eu dar uma passadinha ali lá pra cima aqui, ó.
0: Em Garibaldi, o Zuco tem 76% contra 17% da Juliana Brizola.
3: Bahia.
2: Isso.
3: Bahia. Com 16% dos votos. 30 Bolsonaro. Arredondando, tá? 30 Bolsonaro, 65 Lula.
2: Era previsto.
1: 35 de diferença.
3: Tá. É. Vamos pro Ceará, com 16% também. 33 Bolsonaro, 60 Lula.
2: Isso.
1: Aí um pouco menos, 27.
3: Vamos para Pernambuco, que é um dos grandes colégios eleitorais lá de cima. 21%. 32 Bolsonaro, 61 Lula.
1: Tá. 32 Bolsonaro?
3: 32 Bolsonaro.
1: 29.
2: Muda a fotografia para lá e muda para cá.
0: E só voltando um pouco o foco pro governo do estado, no Rio Grande do Sul nós já ultrapassamos metade das urnas apuradas. Zuco, 58,9%, Juliana Brizola, 30,9%.
2: Não tem mais volta.
3: Não, aqui tá morta a cobra. E senador também, tá?
2: Como um país que nem o nosso, aquela parte, o Lula é muito forte. É muito bom, muito forte. Bahia, Ceará.
1: É
3: muito Norte forte. Nordeste.
1: É o reduto, né?
0: E só atualizando a situação da candidata Luana Meneghetti, com 92% das urnas apuradas em Garibaldi, 770 votos.
3: Ela fez mais, a Luana fez mais votos. A Luana fez quantos votos para vereador? Foi 600 e pouco, né?
2: É uma coisa assim.
3: A Luana vai ficar beirar 1.000 votos.
0: A nível estadual, com 50% das urnas apuradas, ela tem 1.126 votos.
3: Sim.
1: Olha só, nos passa aqui do PL, obrigado ao vereador Jovan Flores, a votação da Luana. Camila Nunes, aqui, do candidata apoiada pelo PL local. Camila Nunes, 467 votos.
2: Muito voto.
1: Aqui em Garibaldi, né? É isso?
3: Vamos dar uma olhada no
1: obrigado, Jovan.
3: No prefeito de Farroupilha.
0: Ah, Fabiano Feltrin.
1: Feltrin.
0: Eu tenho. O Fabiano Feltrin é
3: estadual.
1: Deve estar como Elvis Feltrin.
0: É.
1: É, ele botou Elvis Feltrin.
0: Ele não utilizou. Fabiano Feltrin tem 14.137 votos no estado.
1: Para estadual falta um bocado ainda.
3: Não chega.
1: Tem que mais que dobrar.
3: Aqui estadual, então, certo aqui, certo, entre aspas, né? Mas vai se encaminhando para a reeleição Guilherme Pazin, né? Já com 45 mil votos. Ah,
1: Pazin, 50%.
2: Pazin já tá. Sim,
3: já tá. E o Diogo aqui, nosso deputado, candidato a deputado federal aqui, vai estar tá com 46 mil votos.
0: Ele tá com 48 na minha já. 48.977. É.
2: Enquanto abriu o Bento.
0: Isso, o Bento Gonçalves, nós temos neste momento 19% das urnas abertas.
1: É, falta bastante.
2: Vamos ter um federal e um estadual.
1: Falta bastante Bento voto em Bento.
2: Vai ter dois deputados.
3: Bento tá, não, a Serra Gaúcha.
1: A Serra Gaúcha, né?
2: Tá pintando muito forte. São dois frequentadores de Garibaldi.
3: Isso é uma coisa muito importante.
2: Para nós, é fundamental.
3: Para nós é importante.
2: A representação. Nós tivemos isso foi com o Darcy Poça. E colores reais.
1: Não, eu já falei aqui no espaço de debate, volto a falar agora nesse espaço. Guilherme Pazin, já conversei com ele muitas vezes, um amigo aqui de Garibaldi, né? Por muitas vezes ele votou em favor da Serra e contra o próprio partido.
2: Sim.
1: Ele disse, Delano, vou fazer isso sempre. Quando eu não representar os interesses da Serra Gaúcha, de Garibaldi, de Bento, Barbosa, aqui da região, ele vota contra o partido.
0: E algo importante, pela legenda, neste momento, o partido que mais está elegendo deputados federais aqui no Rio Grande do Sul é justamente o PL com 8 vagas.
3: Isso é muito importante também, porque digamos assim, a natureza da bancada muda. Né? Tu tem uma bancada mais...
1: Bancada robusta, né?
3: Uma bancada mais focada à direita, uma bancada mais focada à esquerda.
2: Quantos federal no Rio Grande do Sul vai eleger?
3: 31.
2: Então, a maioria está dentro do PL,
0: e com uma vantagem estarrecedora, Maurício Marcon lidera a votação para deputado federal aqui no Rio Grande do Sul com quase 100 mil votos a mais do que a segunda colocação. Maurício Marcon tem 228 mil votos.
2: E o segundo colocado?
0: É Fernanda Melchiona, 129.
1: Meu Jesus. É uma bela votação, Marcon. Mas não é surpreso, Marcon, né?
3: E Garibaldi tá fechando.
2: E o Biolchi,
3: Garibaldi tá fechando a conta, hein, turma?
1: Márcio Biolchi, que sempre foi um dos mais votados, inclusive aqui em Garibaldi.
2: Sim.
0: No Rio Grande do Sul? Ele é federal ou estadual, perdão?
2: Federal.
1: Mas o Biolchi tava concorrendo? Não vi nem pra propaganda
0: eu,
1: dele.
0: Eu também aqui. Não...
1: É?
2: Desculpe, também
0: não me lembro. Por aqui.
1: Gente, vamos...
0: Ele não aparece aqui, né?
3: Garibaldi fechando a conta.
1: É, hein? Fechando. Eu ia falar agora.
3: 97.500.
1: Ia falar agora. Garibaldi com quase todas as urnas apuradas.
0: Fazer um ligeirão pros votos à presidência em Garibaldi, nós temos aqui no nosso município, Flávio Bolsonaro, 15.521 votos. 73,17% dos votos válidos.
1: É, vai ficar dentro disso.
0: Lula, 3.971 votos, 18,72% dos votos válidos.
1: 18. Não chega a 20.
0: 18.
1: Não chega a 20.
0: Augusto Cury, 558 votos, 2,63% dos votos válidos. Caiado, 533 votos, 2,5 aproximadamente. Renan Santos, 515 votos. Romeu Zema, 81 votos. Samara Martins, 16 votos. Clariana Barão, 4 votos. Hertz Dias, 5 votos. Rui Costa Pimenta, 4 votos. Veterinário Wilson Grassi, 4 votos. Edmilson Costa, 1 voto. Parciais em Garibaldi.
3: Olha, se fechar a conta aqui... Falta aqui 2,5% dos votos, né?
1: Uhum.
3: Mas se nós fechar nessa conta aqui, Lula vai fazer 1.000 e 200 votos a menos.
4: Aqui em Garibaldi.
3: Em 2022.
4: É muito voto, hein? É muito voto.
3: Espero que isso sirva de recado, né?
4: É muito voto.
0: A nível nacional.
2: 31,9%
0: das urnas abertas. Flávio Bolsonaro segue liderando com 50,7% dos votos válidos. Lula tem 41,14%.
4: Dando o primeiro turno, hein?
2: É. Tá dando mais água. Quando vier lá cima, vai chover bastante.
4: Mas será que tira essa diferença toda, então? É muita diferença, hein?
2: Diferença, mas pode provocar um segundo turno? Pode.
4: Sim, mas é uma diferença enorme.
3: Na minha visão, o segundo turno é certo. Eu tô dizendo
4: sim.
3: Na minha visão, o segundo turno é certo e eu vou te cravar agora. Bolsonaro sai vantajoso.
2: No segundo turno.
3: Pro segundo turno.
2: Sim, se a diferença for 2%...
3: Não, ele tá na frente no primeiro turno.
2: Sim,
4: ele não precisa nem reverter.
2: Tu acha que ele vai estar na frente?
3: Eu acho, tô cravando contigo agora, com os nossos ouvintes. Eu fiz uma previsão quarta-feira
4: que o Lula ia estar um pouco acima.
3: Que o Lula,
4: né,
3: sairia vitorioso no primeiro turno. Eu estou
2: a mesma coisa que eu pensava.
3: Mudando a minha posição e estou dizendo agora para ti exatamente isso, Heitor. Bolsonaro sai vitorioso no primeiro turno.
2: Eu estou quase um pouco mais radical que tu.
3: Acho que ele não vira, nós pronto. O Bolsonaro não emplaca no primeiro turno. Acho que não. Tem muito voto ainda no Nordeste para ser apurado.
0: No Rio Grande do Sul, 58% das urnas abertas. Zuco tem 58% dos votos válidos contra 31% da Juliana.
4: Caiu um pouco o Zuco exatamente naquela característica que o Heitor falou, a fronteira, né?
2: São Bório, São Gabriel,
4: deve estar abrindo a
2: Santana Livramento.
4: E pro... A região que o PDT é fortíssimo. Sim.
0: E pro Senado, com 58% das urnas 31, abertas, 30-30, Marcel Van Hatten, Sanderson, ambos com 30% dos votos, a Manuela e o Pimenta, ambos com 16%.
2: 30, quanto?
0: O Sanderson tem 30,38 e o Van Hatten 30,37.
4: Aquele 0,1, o 0,1 que o Heitor tava falando antes que o Van Hatten queria, né?
2: Eu vou dizer uma coisa pra ti, o Van Hatten vai fazer mais voto.
4: Tu acha que ele passa o Sanderson?
2: Passa,
4: hein?
2: O Sanderson. Mas mínima coisa.
4: É, os dois estão, é que o voto é combinado, né, Heitor? Esse voto,
2: sim,
4: é voto em dupla.
2: Casado.
4: É casado, esse é voto em dupla,
2: esse,
4: né?
2: Esse é mesmo quarto e mesma cama, né?
4: Sim.
2: É banheiro, sim, também, é o mesmo.
4: Sim.
2: É tudo igual.
4: É tudo igual.
2: Porque pra ter uma diferença, sair dois candidatos ao Senado... É a primeira vez que eu vejo.
4: Sim, sim.
0: Coronel e Boa Vista, nós ainda não temos urnas abertas, mas fazendo uma passagem pelas cidades aqui da nossa
4: Coronel
0: região.
4: Coronel e Boa Vista, o que acontece? A zona eleitoral é essa, é a nossa, né?
3: É a mesma.
4: Então é a 98ª.
3: Ela entra depois.
4: Tem todo o transporte de Boa Vista e de Coronel Pilar para começar, certo, a abertura. Por isso a demora para as duas cidades.
0: Né? Garibaldi. Com 97% das urnas, 73% Bolsonaro, 18% Lula. Lembrando, valores arredondados.
3: 8x2.
0: Em Carlos Barbosa, com 61% das urnas, 69% para o Bolsonaro, 19% para o Lula. Em Bento Gonçalves, com 23% das urnas abertas, 71% Bolsonaro, 20% Lula. E em Farroupilha, com 55% das urnas abertas, 70% Bolsonaro, 20% Lula.
2: Eu posso antecipar que um dos deputados estaduais mais votados é o Pazim. Isso tem um...
4: O Pazim está fazendo uma grande votação.
3: O Diogo também está subindo aqui, viu? Já está com 54 mil votos.
2: O Diogo vai a 100 mil votos.
4: Ele se fizer 100 mil votos, elege.
2: Ele está eleito porque, não, vamos analisar, Bento Gonçalves está com que percentual?
0: Bento Gonçalves, nesse momento, tem 23% das urnas abertas.
2: E ele tem quanto tá no total?
0: Em Bento Gonçalves, deixa eu pesquisar a votação do Diogo Siqueira em Bento Gonçalves. Diogo Siqueira tem 7.485 votos em Bento Gonçalves, dos 16 mil válidos.
4: Metade?
3: Não.
4: Metade dos votos de Bento indo pro Diogo.
3: O PL aqui tá abrindo 8 vagas e ele tá em quinto.
4: É. O PL tá puxando, né?
2: Bento abre todo o Bento agora e ele vai muito bem. Aqui na nossa região toda ele vai muito bem. Monte Belo não deve ter aberto, que abre depois. Certo? Santa Teresa abre depois.
4: Abre depois.
2: Então ele tá muito bem. Tá com conceito. Vai se eleger o Silvio Gabinassi.
3: Rigoto, né, a nível, vamos falar dos senadores, Sanderson e Marcel.
2: 31.
3: 0-1 de diferença.
1: É. É muito, aquele voto casado.
2: Uma diferença enorme. É. Nunca vi uma diferença assim. Eu vi uma de 1-0, mas essa
1: 1-0, essa é.
3: Manuela, 16,92. Pimenta, 16,09. Rigoto, 3,67. Frederico Antunes, 1,88. Rigoto fazendo pouca votação, né?
1: É.
2: Eu vou.
1: Ex-governador do estado, né?
3: O MDBista.
1: E, puxa vida, daqueles
2: antigos, né? Estão. Na linha de fronteira, cai o Pimenta. Certo? Que teve um caso muito grave na linha de fronteira com ele. Cai muito violentamente e a Maria W. Então, o Senado já pode apagar. Quem
3: Pimenta sabe. Também tem aquele caso emblemático, tem, aí das enchentes ali, né?
2: É. Não, mas tem um caso pior dele, é do armazenamento de grão, que é do arroz. Entendeu? Santana Livramento, Rosário, Cachoeira, a gente sabe para ter. Tem esse problema todo. Então, pode apagar. Vai, pode subir um pouquinho a parte do Brizola, né? Mas.
3: Olha,
2: mas.
3: Eu queria falar um pouquinho de Garibaldi, tá? Garibaldi aqui tá cravando ali, a gente já viu ali, né? Tá finalizando a apuração, né? Então, 98,75%.
2: Não muda mais.
3: Tá morta a cobra, né? Então, olha só, Bolsonaro o Flávio está fazendo 15.748 votos. E 2022 ele fez 16.455. Então o Bolsonaro está fazendo menos votos
1: do que o pai.
3: Do que o pai.
1: O filho fazendo menos votos que o pai. Eu achava que ele ia superar.
2: Eu também.
3: Em Garibaldi. Tá fazendo
1: que ia fazer mais.
3: Não acabou ainda, mas está fazendo menos que o pai.
2: É.
3: É óbvio que tu tem aqui a terceira via forte aqui, tu tem esses votos aqui.
2: A terceira
3: aqui,
2: via,
3: é.
2: Sim.
3: Agora, quem baixou...
2: Mas ele tá fazendo, tu tá fazendo em termos comparativos com o segundo turno.
3: Tô falando do segundo turno.
2: Não, mas...
3: Não, eu não tenho dado primeiro.
2: Ah, então é esse o problema. Tu entendeu? Tu tá no segundo
3: sim,
2: turno.
3: Sim.
2: Mas
3: sim.
2: Porque o Bolsonaro subiu.
1: Sim, subiu, é verdade.
3: Agora, Lula...
1: Olha, caiu, né?
3: Lula caiu.
1: Caiu bastante.
2: É, então o Bolsonaro subiu. É aquilo que nós havíamos comentado antes, que o Bolsonaro iria fazer mais votos que o pai.
1: Eu também acredito que melhorou.
2: Mas vai fazer.
1: Melhorou em relação.
2: Porque o César está fazendo
3: segundo
2: turno, que aí
3: elimina a terceira
1: via já.
3: É verdade.
0: A nível nacional, 41,5% das urnas apuradas.
2: Meu Deus.
0: Flávio Bolsonaro, 50,4%. Lula, 41,4%.
1: 9%.
3: Não querendo ser chato, mas esses vem baixando ali, o Bolsonaro vem baixando.
1: Baixou, né? Dois pontos.
3: Não, mas eu tô falando pra cair pra entrar pro segundo turno.
2: Sim. Tá baixando?
3: Tá baixando, ele vem baixando. Por que que ele tá baixando? Porque começa a computar o voto norte e nordeste.
2: Norte e nordeste.
3: Entendeu? Então ele vem baixando. E é o meu cenário tá desenhado. Eu tô desenhando o meu cenário.
2: Era a minha opinião, sempre foi... Isso,
1: abstenções, nulos, dá um panorama de como está. 20% foi na eleição passada. Vamos ver se ele se mantém.
3: 20%.
0: Eu não tenho.
3: 20,88.
0: O 2088.
1: César já deu o número.
2: Essa característica.
1: Que coisa, né?
2: É uma característica.
1: De cada 5 eleitores, um já.
2: Olha, isso nos últimos. Em todas as eleições.
1: Não muda, né?
2: Nesse percentual fica ali. É 20, 21, 19,8, 20, 20,5.
0: E na corrida pelo governo do estado, nós já temos praticamente 68% das urnas apuradas. Zuco tem 58,3%.
1: E aí terminou.
0: Juliana Brizola tem 31,6%.
1: Terminou. Essa corrida aí, teria que ter uma girada histórica, que não vai acontecer. Eu vou
2: fazer uma pergunta. Senado no Paraná, tu tens?
0: No Paraná?
2: Essa é uma pergunta de curioso, porque houve aquele problema com o Dallagnol.
0: Vamos lá.
3: Aquilo ali é outra papagaiada do Brasil, que Deus
2: me perdoe. O Dallagnol é o número 300. E tem a Gleisi Hoffmann com ela lá.
0: Paraná, neste momento, com 86% das urnas abertas. Felipe Barros, do PL, lidera a corrida com 27%.
2: Perfeito.
0: E na segunda colocação, Deltan Dallagnol, do Novo, com 25%.
2: Gleisi Hoffmann?
0: A Gleisi Hoffmann tem 13,26%.
4: O Márcio Bianchi, só corrigindo, Heitor, ele está apoiando a ex-assessora dele, a Cris Lohan.
2: Como é que ela está?
4: Né? Ela foi a estadual, né? Sim. Cris Lohan, apoiada pelo Márcio Bianchi, então.
2: O Bianchi, ele sempre foi um bom candidato. É sempre, já é de família, né? O pai dele foi deputado, muitas administrações. São família original de Carazinho, né?
4: É. E tem uma ligação com o Garibaldi muito gente forte,
2: muito,
4: né?
2: Agradável.
4: Por causa da FISU.
2: Muito ele... agradável. Pessoal muito agradável. Agora, então, Paraná, porque hoje de manhã, pela parte da manhã, ontem à noite, porque saiu que não era para votar nele, que não ia resolver nada, ia impugnar tudo. Aí hoje disseram que pode votar nele, que estava valendo. Ver como é que é o nosso sistema nacional, né? Tu não sabe o que vale e o que não vale. Tinham caçado ele dizendo que os votos dele não valiam. E daí depois disseram
4: depois,
2: que
4: valia. Mas imagina para a eleição, que loucura,
2: antes,
4: né?
2: Um dia antes. Imagina para o eleitor. Disseram que valia.
4: Imagina para a cabeça do eleitor.
2: Não, e a cabeça do candidato.
4: Né? É, meu Deus do céu. Gente, o Gabriel Souza não sai dos 8%, né?
0: É, o Gabriel Souza, pra gente fazer um termos comparativos, se a gente for pegar...
4: Ele que tinha 12, 13% nas pesquisas...
0: Se a gente for pegar os números, nós temos aproximadamente 70% das urnas abertas no Rio Grande do Sul. O Zuco tem 2.451.000 votos, o que totaliza 58%, valores arredondados. A Juliana Brizola tem 1.330.000, o que totaliza 31% dos votos. E o Gabriel Souza tem 347.000, 8% dos votos.
4: É, muito abaixo do que se esperava, inclusive, do desempenho dele, né? É. Se sabia que não ia chegar pelas pesquisas, mas se esperava um desempenho melhor. 5 pontos a mais, pelo menos.
0: Nós temos...
4: 4 a 5 pontos a mais.
2: Porque o Rio Grande do Sul tem... Santa Maria, que é um reduto forte ainda, que pode, não sei como é que ficou, se entrou ou não entrou, né?
0: Já olha aqui para ti, Heitor.
2: É, porque se... Né, porque a análise tem que ser feita num conjunto, porque se tu for olhar agora assim como tá, o Bolsonaro estaria...
4: Ele em primeiro turno. É.
0: Santa Maria tem 27% das urnas apuradas.
4: Bastante.
0: Zuco, 55%. Juliana Brizola, 37, Gabriel, 5.
2: Morreu. Tá certo. Então não tem retorno, que é o maior centro que tem lá pra cima, né? É acima de 300 mil eleitores.
4: É, no centro do estado é Santa Maria, né?
0: É. E agora sim, passamos dos 71% das urnas no Rio Grande do Sul. Zuco segue à frente com 58% dos votos.
4: É, aí a corrida tá.
2: Vai dar um pouquinho mais do que deu a pesquisa.
4: Era 52 a 35.
2: Aquela opinião que eu tinha aqui na anterior, a pesquisa anterior, porque ela dava um resultado e outro totalmente distinto.
0: Em Carlos Barbosa, já se aproximando dos 80% das urnas abertas, Flávio Bolsonaro tem praticamente 70% dos votos válidos contra 19,3% do Lula.
4: Repete esses números só, Luiz, por favor.
0: Em Carlos Barbosa, Bolsonaro tem 69,97%, eu vou arredondar para 70, com 11.331 votos. O Lula tem 19,30%, 3.125 votos em Carlos
4: Cidades
0: Barbosa.
4: Cidades aqui da região muito parecidas, né?
0: Não, para a gente fazer uma passagem, Garibaldi, neste momento, 73-18, Bolsonaro e Lula, com 98% das urnas apuradas. Em Barbosa, com 79% das urnas, Bolsonaro 69%, Lula 19%. Em Bento Gonçalves, com 30% das urnas, Bolsonaro 71%, Lula 20%. E em Farroupilha, Bolsonaro 70%, Lula 20%, com 73% das urnas.
2: Olha, vamos fazer uma análise agora para presidente da República. Nós estamos agora, para presidente da República, já está bem... Tá
4: tem 9% de diferença?
2: Estamos de 48%. Tá diminuindo a diferença. Mas aí você fica olhando que Augusto Cury tem 1.700.000 votos, 1.600.000 votos. O Ronaldo Caiado tem 1.300.000 votos. Isso é voto. O Renan Santos tem 1.300.000 votos.
4: Então, 4 milhões de votos, hein?
2: 4, 5 milhões de votos estão nesses candidatos aí. Então isso é uma coisa que tem que analisar muito, porque isso para o segundo turno, uma tendência desses votos é 72%, é cair com o Bolsonaro.
4: E ir para a direita.
2: E ir para a direita.
3: Em um cenário de temperatura normal, de pressão, temperatura, Bolsonaro está eleito no segundo turno se vencer esse primeiro turno.
2: Mesmo empatando, ele está eleito.
4: É?
3: 20 dias tem muita água para correr, porque tem muita metralhadora engatilhada, pronta para mandar bala.
2: E vai ser feio.
3: Entendeu? Em 20 dias nós vamos ver aqui o... E vou cantar uma bola. Se o Bolsonaro ganhar no primeiro turno, nós vamos ouvir um discurso que vai ser uma voz quase unânime do Partido dos Trabalhadores, interferência nas eleições.
2: Sim, dos americanos.
3: Anotem o que eu estou dizendo.
2: Sim, já tem esse papo.
3: Anotem o que eu estou dizendo.
2: Já alertaram a Polícia Federal hoje.
3: O discurso vai ser interferência nas eleições. Entendeu? Não estou dizendo que tem, não tem.
2: Não.
3: Não estou falando nada disso. Estou falando que vai se adotar um discurso.
2: Eu falei uma pergunta na anterior, que o Bolsonaro perdeu. Teve interferência? Não se podia falar isso.
3: Mas os Bolsonaro gritaram também, né? Então nós gritamos. Eu sou do Bolsonaro, gritei também. Não fiz.
2: O berro é uma coisa normal que existe. Sempre para quem berra. Não é coisa normal. Sabe que o berro é uma coisa normal.
4: Acontece.
3: Ninguém leva uma facada no pescoço. Não tem boi que leva uma facada no pescoço. Fica quieto.
2: Até grava para fazer buzina de trem. Grava o berro do boi para fazer buzina de trem.
0: E com 98% das urnas apuradas em Garibaldi, o deputado federal mais votado é Diogo Siqueira. 5.784 votos.
2: E eu chutava nos 6 mil.
4: Que grande.
0: Mais votos, inclusive, do que o Maurício Marcon, que é o segundo mais votado, com 3.983. E a terceira mais votada em Garibaldi, Denise Pessoa, 1.346.
4: E a Denise aí pelo trabalho exclusivo dela. Pessoal junto à saúde de Garibaldi. Não é nem a questão de legenda, não é nada. É um trabalho da Denise. Ela como pessoa, junto à saúde aqui de Garibaldi, e região, ela conseguiu angariar
2: esse voto. E o estadual mais votado em Garibaldi é o Pazinho, né?
0: Eu vou...
2: Deve estar com no mínimo 6 mil, hein? Bom.
0: O Guilherme Pazinho é o estadual mais votado em Garibaldi com 8.004 votos.
4: Que votação é essa, né? Que votação é essa?
0: O segundo mais votado em Garibaldi é o professor Cláudio Branchieri, com 2.018 votos.
2: Muito voto.
4: O que está crescendo o Guilherme Pazin, da última votação que ele se elegeu para essa, é uma enormidade, hein?
2: É um fenômeno.
4: Ele está crescendo demais.
2: É um fenômeno.
4: Diogo
3: Siqueira está fazendo... Pode ir.
0: Eu só ia dizer que o terceiro candidato mais votado para deputado estadual aqui em Garibaldi é o Pepe Vargas, com 1.230.
2: Sim, o PT. É isso aí.
4: Aí aqueles votos de legenda, né?
2: Sim.
3: Então, o Pazin está fazendo 8.004. E o Diogo Siqueira está fazendo 5.784 em Garibaldi.
0: Os votos do Diogo Siqueira, o Maurício Marcon pegou um pouco desses votos que o Siqueira poderia fazer aqui em Garibaldi.
4: É o pessoal que vota pro Pazin dividir um pouquinho, né?
0: É.
3: Olha, eu quero trazer um dado para vocês, porque isso é muito emblemático para mim aqui, que é o resultado desse candidato aqui, Rony Gabriel. Rony Gabriel é um vereador lá de Erechim.
4: É, tinha falado dele antes.
3: Vereador de Erechim, e ele se fez através das redes sociais. O cara tá me fazendo 170 mil votos.
4: Puxa vida.
3: Para deputado federal. Marcon está fazendo 300 mil, que é uma
4: bomba.
3: Bomba eleitoral. E esse Rony Gabriel, que era vereador de Erechim, está fazendo 170 mil.
4: De vereador para deputado federal.
3: Mas aqui eu trago o assunto. Veja o impacto das redes sociais na atualidade.
2: Eu gostaria de saber o que está fazendo o mineiro.
3: Quem é o mineiro, Heitor?
2: O deputado federal mais votado. De Minas.
3: Ah, de Minas. Aí o Luiz, tu é mais cancheiro que eu aí nesse
0: deixa
3: trem aí.
0: Deixa pra
3: mais
0: nós.
3: Mais cancheiro nesse trem aí, como diz Minas Gerais.
0: Deixa pra nós. O deputado federal mais votado em Minas Gerais é Nicolas Ferreira, com 1.491.000 votos.
2: Sem comentário.
3: Vou te dizer, Nicolas Ferreira é o próximo, é candidato a presidente da República.
2: Não tem um paulista antes dele.
3: Não, tudo bem. Mas eu...
2: O Nicolas é guri, né? O Nicolas tem 30 anos.
3: Mas o Brasil ainda vai votar no Nicolas.
2: Sim.
3: Vai lá na urna e vai ver a foto do Nicolas. Escreve o que eu tô dizendo.
2: Vai.
3: Esse guri é meteórico.
0: O Nicolas Ferreira tem 30 anos de idade.
2: 30 anos.
3: Esse guri é meteórico. Ah,
2: mas antes dele tem um paulista.
3: Sim, tem o governador que vai ser reeleito governador de São Paulo, o Tarcísio.
2: Já terminou a eleição de São Paulo ou não?
3: Já vou abrir para ti. Ah, mas São Paulo tá bem adiantado. São Paulo tá com... Tô com ela aqui, Luiz. São Paulo
0: vai
3: tá
0: lá,
3: com
0: vai lá.
3: 50%. 50% apurado em São Paulo, Bolsonaro está com 53,60, Lula 36,65.
2: Meu Deus, terminou a eleição. Agora é minha opinião, né? Minha opinião, se continuar nessa diferença em São Paulo, a eleição terminou. Isso eu falo...
3: Os três maiores colégios eleitorais, então, São Paulo...
2: Meu Deus.
3: Bolsonaro com 53,60, 36,65, Lula... Minas Gerais, com 44%, 49, 33, Bolsonaro, 41, 82, Lula. E Rio de Janeiro, 33%, 53, Bolsonaro, Lula, 39.
4: Puxa vida, diferença é enorme, né?
2: Três maiores colégios eleitorais do Brasil.
4: É muita diferença.
0: E se a gente for falar a nível...
2: Nunca, certo, alguém que perdeu em Minas foi presidente da República.
3: Minas Gerais... Né?
2: Nunca. Em 7 eleições que nós tivemos, nunca alguém que perdeu em Minas foi presidente da República. Sempre quem ganhou em Minas foi presidente da República.
0: Eu só gostaria de fazer uma passagem, voltando para o Rio Grande do Sul, falar os 10 mais votados para cada cargo, para deputado estadual e deputado federal, começando pelos deputados estaduais. Eu não vou falar os números de votos, mas nessa ordem, os 10 mais votados... Professor Cláudio Branchieri, do PL, Adri Cherini, do PL, Luciana Genro, do PSOL, Delegado Zuco, do Republicanos, Comandante Nádia, do PL, Joel Willen, do PP, Matheus Gomes, do PSOL, Leonel Hadi, do PT, Guilherme Pazin, do PP e Paparico Bach, do PL.
2: Quanto tem Guilherme Pazin ali, por favor?
0: Guilherme Pazin tem 62.359 votos.
4: Não, não, e aí... A votação, ele se elegeu com quantos? Na última, 40 e poucos mil, né?
3: Eu já te dou esse dado aqui.
2: E federal, como é que está a situação?
0: Federal, os 10 mais votados no Rio Grande do Sul. Maurício Marcon na liderança. Fernanda Melchiona do PSOL na vice-liderança. Giovanni Cherini do PL. Rony Gabriel do Podemos. Alceu Moreira do MDB. Maria do Rosário do PT. Anne Ortiz do PP. Afonso Rã do PP. Pedro Westphalen do PP, Covatti Filho do PP e Osmar Terra do PL, os candidatos a deputado federal com mais votos aqui no Rio Grande do Sul.
4: Olha a diferença de votos aqui, eu estou mostrando para o Heitor aqui o mapa, o Flávio Bolsonaro em azul e o Luiz Inácio Lula da Silva em vermelho. Como avançou, né? Em estados que antes também não ganhava o Bolsonaro, tá conseguindo, talvez por isso, essa distância, né? Ela se mantém.
3: Bom, como esse programa, ele tem o seu espaço de implicação, não tem? Delano, posso fazer uma implicação?
4: Sim.
3: Posso dar uma implicada aqui?
4: Também é para isso.
3: Também é para isso.
2: Gostaria que ele falasse um linguajar que nós pudesse captar, né?
3: É implicação, Heitor, eu agora com quase 50% das urnas abertas, Flávio Bolsonaro 50,20, Lula 41,63, eu preciso mandar um fraterno abraço pro meu amigo Sandro Gardo.
2: Por quê?
4: Que, aliás, o Sandro foi convidado, convidado para estar nesse programa durante a semana. Fiz o convite junto com o César. O Sandro também está na regional do Partido dos Trabalhadores e não conseguiu.
3: Mas é meu oponente ideológico.
2: É
3: meu oponente ideológico, o cara que eu brigo toda quarta-feira. Então, eu quero mandar um fraterno abraço para ele e dizer para ele: Sandro, eu comprei uma caixa de Rivotril e Omeprazol para mim. Mas eu acho que eu não vou usar. De livre, espontânea vontade, vou te doar.
4: Uma doação.
3: Uma doação.
4: César, quantas urnas abertas aí no TSE?
3: No
4: Brasil?
3: Nós estamos com 47,26.
4: 47,26. É o que eu tenho aqui também.
0: Eu também estou com 47,26.
4: 47,26 a 49,06 a 42,29.
0: E no Rio Grande...
4: Baixou agora o Flávio Bolsonaro. Não, agora foi para 50,2 de novo. Voltou a subir.
0: E no Rio Grande do Sul, 79% das urnas apuradas, Zuco 58, Juliana 31.
4: Aí foi.
3: Foi.
4: Aí é pare o corrido. É. Aí é pare o corrido.
3: Ao que tudo indica, vamos ter... Fotografia de agora não tem segundo turno.
0: É, e no...
2: Não,
4: não,
2: não,
4: não,
2: aí
4: não
2: foi.
3: A fotografia agora não tem segundo turno no Brasil.
4: Nada, né?
2: Não.
3: Pra nós aqui, Rio Grande do Sul e...
2: Mas eu te diria pra ti o seguinte, que sempre lá em cima atrasa pra chegar.
0: E no Senado, com 79% das urnas apuradas, Sanderson e Van Hatten se elegendo...
2: Como é que tá?
0: Sanderson 30,15, Van Hatten 30,12.
4: Puta vida. 0,3, uma diferença enorme.
2: Ai, violenta. Mas não tem mais parente do Van Hatten. Eu queria que o Van Hatten entrasse em primeiro. Eu gostaria, né? Eu gostaria.
0: E no Rio Grande...
2: Eu acho ele muito competente.
0: E no Rio Grande do Sul, o Flávio Bolsonaro tem 55,7, o Lula tem 35,6.
2: Nunca foi imaginado essa
4: diferença. 20%?
2: Nunca foi imaginado essa diferença. Não havia nem de perto.
4: Uma diferença desse tamanho?
2: Não, nem de perto.
4: É, 20% é muito voto.
2: Mas, meu Deus do céu.
4: É muito voto.
3: Diogo Siqueira chegando a 67.524 mil votos.
4: Tá se elegendo o Diogo, né?
3: Diogo tá se elegendo, Pazinho tá eleito.
4: Pazinho eleito.
3: Vamos dar uma olhada na Luana aqui, Luiz. Vamos voltar pra Luana aqui.
0: Isso, tu quer que eu olhe a nível estadual?
3: Isso.
0: Perfeito. Só me dá um... A Luana Meneghetti tem 1.386 votos no Rio Grande do Sul.
3: 1.386.
0: Com 79% das urnas apuradas.
3: 79%.
4: 100% de aproveitamento. Falando aqui com o Heitor. Gente, ó, 70% de urnas apuradas aqui no Rio Grande do Sul. O Zuco praticamente selando, né? Ele vai para governador ainda em primeiro turno. Sanderson e Van Hatten com uma bela de uma vantagem. Não dá, mas muito difícil
2: não,
4: de buscar.
2: Não, acho que tá, não tem. É? Não tem retorno, porque fala de quanto porcento está a diferença.
3: São Paulo está com 60% das urnas.
2: E qual é a diferença de São Paulo?
3: Está com 53,06 para 37,14.
2: Meu Deus, é um absurdo.
4: Quase 20, 19?
2: É um absurdo, quantos milhões de votos dá isso?
3: Isso dá, para o Bolsonaro dá 8 milhões.
4: Mas, é muito voto para ir buscar.
2: Não tem explicação.
4: Não se esperava isso, né?
2: Então. Não.
3: Eu agora, de novo, né? Eu acho que quem está bastante assustado com esse resultado é o Partido dos Trabalhadores.
2: Sim.
3: Eu acho que eles não imaginavam
2: não.
3: Uma diferença. Talvez imaginavam que o Bolsonaro ia fazer uma expressão expressiva, mas não imaginavam que a 50% da eleição existisse... 10% de diferença.
0: Carlos Barbosa fechou a apuração.
4: Opa.
0: Carlos Barbosa, 100% das urnas apuradas. Flávio Bolsonaro fez 70,56% dos votos em Carlos Barbosa, 13.991. Lula fez 18,93%, 3.754. Carlos Barbosa ainda registrou 697 votos para Augusto Cury, 634 para Ronaldo Caiado, 634, exatamente o mesmo número, para Renan Santos, 73 para Romeu Zema, 25 Samara Martins, 7 para Hertz Dias, 6 para Clariana Barão, 3 votos para Edmilson Costa, 3 votos para o veterinário Wilson Grassi e 1 voto para o Rui Costa Pimenta. Esta então a votação fechada, a apuração de Carlos Barbosa.
4: É. Barbosa fechando com aquela margem que um ponto acima, um ponto abaixo, tá dando em toda a região aqui.
0: Em,
4: né?
0: Carlos Barbosa também o Zuco fez 74,6% contra 17,6% da Juliana Brizola. O Gabriel ainda fez 6,7%. Para senador em Carlos Barbosa, Sanderson com 38,18, Marcel Van Hatten 38,5 e a Manuela Dávila, que ficou na terceira posição com 9,25. E na questão dos deputados, O deputado federal mais votado em Carlos Barbosa foi Diogo Siqueira, com 4.709 votos, um pouquinho a mais do que o Marcon, que fez 4.110. O deputado estadual mais votado em Carlos Barbosa, Guilherme Pazin, com 6.091 votos.
4: Entre Carlos Barbosa e Garibaldi, o Diogo fez 10 mil votos.
2: Fez mais?
4: 5 mil e pouco, a 4 mil e pouco. 10 mil e poucos votos. Só em Garibaldi e Carlos Barbosa. Que coisa, hein?
3: Quero mandar um abraço pro nosso querido irmão do coração, Joi, Baro Joi, tá nos acompanhando.
4: Oi, Joi.
3: Mandar uma foto pra nós aí.
4: Abraço.
3: Ô, Joi, dependendo da coisa, eu vou levar o Heitor.
4: Vamos com a caminhonete do Heitor.
3: Nós vamos estacionar a caminhonete ali na frente, Joi. Heitor, tu nunca foi de fugir da área, Heitor? O que tá acontecendo, Heitor?
2: César, eu vou lhe dar um recado. O senhor se dá bem com minha esposa, né?
3: Conheço. Mas vamos, Heitor.
2: Ela vai conversar contigo.
3: Heitor, mas aí nós vamos tudo junto, Heitor. Aí é um evento coletivo. Imagina nós de caminhonetona branca estacionada na frente do Joi ali. O que tu acha? Ia ficar, olha, no mínimo bonito, eu sei dizer peculiar.
2: Assim, que tá se encaminhando para o lado do Bolsonaro. O que eu gostaria de uma informação? No Amapá, tem condições de verificar?
0: Consigo. Já olha aqui para ti, Heitor.
4: É, o Heitor tá olhando aqui o mapa, né, Heitor? É, pelo mapa de calor aqui que o pessoal
2: é
4: tá...
2: É o Amapá, o Senado.
4: É.
0: O Senado do Amapá, tu quer?
2: É.
0: Tá. No Senado do Amapá, com 62% das urnas, os senadores que estão se elegendo, Raíssa Furlan do Podemos, com, sim, 28%, e Lucas Barreto do PSD, com 23%.
2: Me dá um terceiro, por favor.
0: Randolph do PT, com 19%.
2: Podia me repetir? Randolph com
0: 19%? É, Raíssa com 28% e Lucas Barreto com 23%.
2: Eita. O Randolph vai sair do mapa.
4: É.
0: E para presidente.
4: Ele que é uma das bandeiras do Partido dos Trabalhadores. Né?
2: Trabalhadores.
0: Para presidente no Amapá, o Lula tem 47 contra 44 do, sim, Bolsonaro.
2: Era previsto. Era previsto, não. Porque ocorre que o Amapá está numa fase de transição, que é a parte da exploração petrolífera, né? Então havia uma. Caía mais para o lado do Lula, no caso. Mas essa eleição está causando surpresa. Os tradicionais nomes do PT. Por obséquio, pode verificar Minas Senado?
0: Senado de Minas Gerais.
2: Isso.
0: Já olha aqui para ti.
2: Renan Calheiros.
0: Para Minas Gerais, a corrida pelo Senado. Nós temos liderando a votação Domingo Sávio do PL com 24% e na segunda colocação Marília Campos do PT com 19%.
2: Daí o Renan Calheiros.
0: Renan Calheiros não aparece aqui, Heitor.
2: Que é o terceiro.
0: No Senado. O terceiro é Carlos Viana do PSD, 17%.
3: Deixa eu só... É impressionante a votação do Marcon, né?
2: Impressionante.
4: Não, tá subindo cada vez
0: Boa
4: mais,
0: Vista, né? Do Sul, 100% das urnas apuradas.
4: Ah, passa Boa Vista.
0: Em Boa Vista do Sul, com 100% das urnas.
2: Meu Deus.
0: Flávio Bolsonaro, 75,2%, 1.549 votos. Lula, 17,14%, 353 votos. Boa Vista do Sul ainda registrou 56 votos para Augusto Cury, 66 para Ronaldo Caiado, 26 para o Renan Santos, 5 para Romeu Zema, 1 voto para Samara Martins, 1 voto para Hertz Dias e 2 votos para Rui Costa Pimenta.
4: Só repete a diferença em Boa Vista do Bolsonaro para o Lula.
0: 75 Bolsonaro, 17 Lula.
4: Poxa vida, lá mais, maior ainda em Boa Vista do Sul.
0: E Coronel Pilar também. Coronel Pilar, 100% das urnas apuradas.
4: Pode passar, Coronel.
0: Bolsonaro, 76 a 16.
4: Mais ainda, né?
0: Bolsonaro tem 76,15% dos votos em Coronel Pilar, 993 votos no total. Lula fez 219, o que totaliza 16,7. Em Coronel Pilar tivemos ainda 30 votos para Augusto Cury, 21 para Renan Santos, 39 para Ronaldo Caiado, 1 para o Romeu Zema e 1 para Samara Martins.
4: E vamos repetir, Coronel Pilar, o prefeito é do PT.
2: Mas sabe...
4: É o Ivan, né? O Ivan Agatti, ele, né, com o Martinazzo.
2: Eu analiso o seguinte, a diferença de votos entre o Flávio Bolsonaro e o Lula hoje está quase em 5 milhões de votos. Sabe o que é 5 milhões de votos?
4: Como é que se busca isso, né? Como é que se busca isso?
2: Então eu vejo que se houver um segundo turno...
4: E naquele pensamento que a terceira via, a grande maioria da terceira via deve migrar... Para o Bolsonaro.
2: É a lógica de que...
4: Sim, é a lógica.
2: A leitura. Tem por costume de cair para o lado que está melhor. Certo? Se o Bolsonaro entrar meio parelho, vai tudo com o Bolsonaro. É assim.
3: Olha que dado interessante. Agora só vamos lá dar uma olhada lá no Paraná. Sérgio Moro vai se elegendo governador no primeiro turno.
2: Sim, era previsto.
3: 96,45% das urnas no Paraná. 96,45% das urnas. 51. Sérgio Moro, 50,27%.
2: Ai. Não, eu calculava 51. Mas não era previsto. Era previsto segundo turno.
4: Segundo turno, Paraná.
2: E o Dallagnol está eleito.
3: Vamos dar uma olhadinha aqui para senador. Deltan Dallagnol aqui está eleito. 25,26%. Agora,
0: informação. Luciano Zucco está eleito governador do estado do Rio Grande do Sul no primeiro turno. Luciano Zucco, com 87% das urnas apuradas, ele tem 58% dos votos válidos contra 31% da Juliana Brizola.
4: Desde a primeira urna, né? Desde a abertura das primeiras urnas, ele já disparou e não foi sequer ameaçado pela Juliana Brizola.
2: Qual é os estados? Não dá para verificar nesses termos, mas me verifica Recife, como é que está? Pernambuco.
0: Vamos lá.
3: Estou com ele aberto aqui, se tu quer.
0: Pode ir então, César.
3: Pernambuco. Pernambuco, nós estamos com... Só deixa eu atualizar aqui para pegar os dados atuais. Aqui, Pernambuco com 55,15%. Tá? Flávio Bolsonaro, 32,25%. Lula, 62,06%.
2: Era previsto. Mas
3: Pernambuco é um grande colégio eleitoral. É o quarto colégio eleitoral.
2: É o quarto
3: colégio. Tem 7.223.000 votos.
2: Tem uma pergunta que eu lhe fiz. Tem que percentual?
3: 55,15% das
2: então,
3: urnas.
2: Então teria... Para apurar mais 2 milhões e meio de votos. Quantos milhões de votos? Mais ou menos?
3: Mais 2 milhões e pouco.
2: Sim, mas são 5 milhões de diferença. Ali em Pernambuco já não busca. Qual é o outro?
3: Olha.
2: Maceió. Alagoas.
3: Eleitor, calma aí que nós temos que apertar os botãozinhos aqui. Alagoas, 38. Deixa eu só dar um atualizar aqui para nós ficar mais em dia aqui. 39%.
2: 40%.
3: 40%. Flávio Bolsonaro, 38,52%.
2: Ah, surpresa para mim.
3: Lula, 36,94%.
2: Quê?
3: 56,94%.
2: Ah, bom. Não consegue. Com o eleitorado lá é...
3: Já vou te dizer.
2: Não é grande.
3: Alagoas, 2.442.000.
2: Não tira, somando Alagoas e Pernambuco, já não tira.
3: Olha, Brasil ali deu uma mexida violenta agora, hein, isso.
0: 64,8% das urnas apuradas a nível nacional. Flávio Bolsonaro, 49,58%. Lula, 42,25%. Nós temos ainda 2,97% para Augusto Cury, 2,3% para Ronaldo Caiado, 2,3% para Renan Santos e os demais candidatos ainda não atingiram 1%.
4: O que vai configurando nesta última parcial o segundo turno.
3: Sim.
4: Muito embora a vantagem do Flávio Bolsonaro ainda seja
0: grande. É de mais de 5 milhões de votos.
4: Muito grande a
0: isso
4: vantagem pró Flávio Bolsonaro.
0: Isso sem contar que 5 milhões de votos também é o apanhado da terceira via.
4: É.
3: Dá mais até um pouquinho, viu?
0: É.
3: Dá mais. Faz um cálculo de padeira aí, tu que tá com...
0: Nós temos 2.200.000 pro Augusto Cury, 1.700.000 pro Ronaldo Caiado e 1.700.000 pro Renan Santos. Bota os 220 do Zema aí junto também.
3: Poxa, esse Renan Santos fez voto, hein?
4: Fez.
3: Pegando o Caiado, o Ronaldo Caiado... Quantos anos de política tem o Caiado, Heitor?
4: A vida.
3: A vida.
4: É.
3: A vida.
4: Concorreu com o Collor. É. Em 89 ele estava lá concorrendo contra Fernando Collor, contra Lula. É? Tava lá.
3: Tu vê, e aí de novo eu vou dizer para vocês, veja, eu quero trazer esse dado para reflexão, veja a importância das redes sociais hoje, né?
0: Não, o Renan Santos, a base eleitoral dele vem completamente das redes sociais.
3: O cara que, pegando o Ronaldo Caiado, é um político tradicional, 30, 40 anos de vida política e de vida pública, né? Olha, de novo, olhem esse menino, ali o de Erechim.
4: Rony.
3: Cara, esse cara vai fazer 200.000 votos nas redes sociais.
4: Vai puxar mais alguém, né?
3: Sim, nas redes sociais.
4: Esse é o número, né? Ele se elege e puxa mais gente.
3: Por isso que hoje existe um grande debate nacional sobre
0: Garibaldi redes sociais, 100%.
4: Né? Opa!
0: Fechada a apuração das urnas em Garibaldi. Fazer um apanhado, então. Flávio Bolsonaro foi o amplo vencedor dessa disputa, 73,35% dos votos. Flávio Bolsonaro fez 16.666 votos em Garibaldi. Lula fez 18,59% do percentual, 4.072 votos em Garibaldi fez o Lula. Ainda aqui no nosso município, Augusto Cury, 577 votos. Renan Santos, 526 votos. Ronaldo Caiado, 543 votos. Romeu Zema, 84 votos. Samara Martins, 16 votos. Hertz Dias, 5 votos. Veterinário Wilson Grassi, 4 votos. Clariana Barão, 4 votos. Rui Costa Pimenta, 4 votos. E Edmilson Costa, 1 voto. Apuração em Garibaldi.
5: Eu parentei. É. Mas eu tô verificando.
4: Deixa eu ver aqui.
5: Que a diferença entre o Bolsonaro e o Lula está em 5.5 milhões de votos. E isso, para buscar 5.5 milhões...
4: É muito voto, né?
5: É doloroso.
4: É muito voto.
5: É 5.5 milhões.
4: É muito voto.
5: Que percentual está São Paulo, doutor?
0: Tu tem aberto aí, César?
3: Tem aberto aqui, sim. Vamos pegar aqui. São Paulo já está com 73,96%. 73,96% dos votos. Bolsonaro 52,65%, Lula 37,51%. Diferença aqui de 3 milhões de votos.
5: São Paulo tem que abrir mais um pouco.
3: 3 milhões de votos.
0: E só para completar os dados daqui de Garibaldi, a apuração já fechada, todas as urnas de Garibaldi foram levantadas. O Zuco fez 76,79% dos votos válidos, 16.144 votos fez o Zuco em Garibaldi. A Juliana Brizola fez 3.527 votos, totalizando 16,7% aproximadamente. Gabriel Souza fez 1.160 votos. Maranata, 164 votos. Priscila Voigt, 12 votos. César Pontes, 10 votos. E Rejane de Oliveira, 7 votos. Também aqui em Garibaldi, no Senado, Sanderson fez 39,19%, 15.606 votos. Marcel Van Hatten, 38,9%, 15.491 votos. Aqui em Garibaldi também tivemos 3.527 votos para Manuela Dávila, 3.129 votos para Paulo Pimenta, 1.139 votos para Germano Rigotto, e os demais candidatos ao Senado não atingiram a marca de 1.000 votos aqui em Garibaldi. O deputado federal mais votado em Garibaldi, Diogo Segabinazzi Siqueira, 5.939 votos, contra 4.043 do Maurício Marcon, que foi o segundo mais votado. E para deputado estadual, o mais votado em Garibaldi, Guilherme Pazin, 8.217 votos.
4: Que grande votação, os dois com votações para lá de expressivas aqui em Garibaldi, hein?
3: Senadores, não tem mais volta.
4: Não,
3: Sanderson
4: tem volta.
3: E Marcel Van Hatten. Manuela
4: terminou. Muito atrás.
3: Manuela tá fora. Tá fora, tá fora. Não tem a mínima possibilidade de chegar.
5: Ah, acabou.
3: E não temos mais segundo turno no Rio Grande do Sul. Zuco.
4: Zuco já eleito, né? Já matematicamente.
3: Matematicamente eleito.
5: 91,53. Santa Catarina, Paraná, que estava embolado, como é que ficou agora?
3: Vou pegar Paraná aqui, que eu tô com na minha ponta da agulha aqui, como diria o DJ.
0: É. E agora, inclusive, informação, agora não tem mais nem questão de projeção, agora é oficial. Marcel Van Hatten e o Biratã Sanderson estão eleitos. Dois senadores pelo Rio Grande do Sul, Sanderson e Van Hatten.
4: Vou fazer a pergunta que o Heitor vai fazer, que é qual a diferença?
5: É diferença.
0: É, mas neste momento, 30,02 para o Sanderson, 29,99 para o Van Hatten.
4: Que diferença?

0: em relação ao Supremo, né?
1: Sim. Mas então, acontece o seguinte, que para o Supremo
2: o confronto
1: dois,
2: vai existir.
1: Dos dois terços.
0: Não, mas tudo bem. Mas o
1: quem está com as barbas no molho é o presidente do Senado. O senhor me desculpa.
0: Tudo bem.
1: Ali que a cobra vai fumar.
0: Eu entendi.
1: Tem que derrubar o homem. Não tem entendi, maneira. Eduardo.
0: Mas se nós já tínhamos um cenário bastante aquecido, sim, bastante tenso, a tendência é tensionar mais ainda.
1: Sim, porque agora sai do Rio Grande do Sul. Os que saíram de lá.
0: Era o Heinz e o...
1: Não,
0: o Heinz tá saindo.
1: Era o Heinz e o Paim.
0: O Heinz e o Paim. Tá saindo o Heinz e o Paim e tá entrando o Sanderson e o Van
1: Sim. Tô colocando um mais à direita.
0: Não, mas aí tu tem os arqui-inimigos aí da Lava Jato, que é o Moro, quase sendo eleito governador, né? Tu tem o Dallagnol, que é...
1: Tem acho que vai dar segundo turno lá. Né? Paraná estava 50,17.
0: Vamos ver como é que está o Paraná.
1: Você adiantou lá.
3: Tu tinha pedido do Senado de São Paulo, Heitor?
1: Isso.
3: Nós temos o mais votado até o momento, com 76% das urnas apuradas, o Derrite, 30,9%.
1: Tá.
3: Na segunda colocação, André do Prado, do PL, com 29%. Tebet, com 18%, e Marina Silva, 17%.
1: Tu sabe o que significa isso? Que os três senadores de São Paulo, sabe o que significa isso?
0: Sei. Por isso que eu tô te dizendo que esse ânimos entre o Legislativo e o Supremo
2: vai acirrar.
0: Tende a ser aquecido.
1: Eu acho que...
0: Não tô dizendo que tá certo nem tá errado, não, cada um tira suas conclusões, não. Mas a temperatura tende a crescer.
1: Agora,
0: se isso é bom ou ruim, o tempo vai dizer.
1: A expressão que eu ouvi o debate do Derrite com a Tebet, e ela disse... Eu comentei em Brasília que eles deviam que nós, os políticos, deveriam roubar menos, não tanto. Ela falou ao vivo na TV.
0: É, eu vi.
1: No debate. Aquilo.
0: Eu sou um cara que simpatizo muito com o Derrite, viu? Muito com o Derrite.
1: O jeitão dele. Estilo Sanderson.
0: Esses bichos, meio faca na bota. Eu acho que tudo que o Brasil precisa, respeitando o entendimento, é um pouco mais de faca na bota, né?
1: Faca na bota, então tu tá. Nós botamos um de faca na bota, o gaúcho aqui.
0: Com certeza. Não tô sendo antidemocracia, nada disso. Mas eu acho que a gente tem que parar um pouco de nheco-nheco e algumas coisas tem que ser. Tá na hora do tapa na mesa, né?
1: Bonata, de faca na bota.
3: Bento Gonçalves passou dos 50%.
1: Opa.
3: Nós temos 53% das urnas apuradas em Bento Gonçalves. Flávio Bolsonaro, 72%, contra 19,97%, 20% do Lula.
1: Similar a Garibaldi.
3: Exatamente. No governo do estado.
0: É verdade.
3: 77 Zuco, 17 Juliana Brizola. E eu vou fazer uma passagem pelos deputados para ver a votação, porque o Diogo Siqueira. Ele fez 18.358 votos em Bento Gonçalves até agora, com 50% das urnas.
1: 36 mil, meu Deus.
3: É de longe o deputado federal mais votado em Bento Gonçalves. Pra gente fazer uma comparação, o Maurício Marcon, que até o momento é com ampla vantagem o mais votado a nível estadual, em Bento Gonçalves, Diogo Siqueira tem 18.358 votos, Marcon, que é o segundo mais votado, 3.423.
2: De um universo de quantos votos?
3: De um universo de 39 mil votos.
2: Cada dois votos ele está fazendo um, Heitor. Cada dois votos em Bento, ele faz um.
3: E o Guilherme Pazin também tem 18.014 votos em Bento Gonçalves.
0: Deixa eu só fazer uma apanhada aqui, uma coisa que me chamou a atenção aqui, tava lendo.
1: Impressionante.
0: Deputados federais, né? Luana Meneghetti, né? Então, 90%+ apurado, tá fazendo 1.521. E o prefeito de Montebello, que é o Adenir Dalé, né? Foi prefeito de Montebello, tá fazendo 1.577. Então, dá um reconhecimento à nossa candidata,
2: a
0: que
2: Luana
0: ela tá fazendo quase o mesmo número de votos que um cara que foi prefeito em Montebello. Quero trazer esse reconhecimento para ela, porque nós temos que reconhecer uma candidata aqui do município que, com seu esforço, botou seu nome à disposição da comunidade, né? Isso é uma coisa que nós temos que reconhecer. Independente das agregações partidárias de cada um.
1: E ela é agradável, né?
0: Eu divirjo em algumas coisas, Heitor, mas eu respeito...
2: E aquilo que a gente estava projetando no início, ela supera a sua votação como vereadora.
0: dobra.
1: Dobrou.
2: É, dobrou, sua vida.
1: E outra.
2: Pra ter uma noção de
0: como ela fez uma projeção do seu nome.

0: Um detalhe. Se ela na próxima eleição for a vereadora, ela já treinou o pessoal a votar no nome dela. Isso é muito
1: importante. Tem isso também, Heitor?
0: Muito importante.
2: Claro.
0: Mas ela não vai correr pelo PMDB, pelo que eu vejo, eu sinto que eu acho que ela vai pegar a mala.
1: Essa falta de apoio do MDB local no nome dela ficou escancarado, né?
0: Então, o MDB não tem ninguém. Bom, vamos analisar friamente. Pode ser que o Setolim pode correr novamente. Mas eu vejo o seguinte, que os repetecos estão se tornando enjoativos.
3: Nós temos um cenário, desculpa até interromper o raciocínio, mas nós temos um cenário bem interessante em termos da Câmara e da Assembleia aqui no Rio Grande do Sul, porque o deputado federal mais votado no estado é Maurício Marcon, 351.618 votos, com 90% das urnas apuradas, mas a deputada estadual mais votada até o momento é uma representante da esquerda. Luciana Genro, do PSOL, 119.174 votos.
0: Luciana Genro,
3: com 90% das urnas apuradas, estadual.
2: Eu acho que nós temos ali a Fernanda Melchiona, do PSOL. E aqui está fazendo 263 mil para mim.
3: Para mim ela não aparece aqui. É que a Melchiona é federal. A Melchiona é federal. A Luciana Genro é estadual. Ah, tá,
1: ela vem logo atrás do Marcon, né? Ah, tá.
2: Como o pai dela. Não, mas é que Marcon é federal.
3: Sim, eu falei.
1: Fernanda Melchiona vem logo depois.
3: O mais votado para federal é o Marcon. E a mais votada para estadual é a Luciana Genro.
0: O governador do estado.
1: Sim, o Tarso, né?
0: Já é uma tradição de família.
2: Chama atenção de novo. Rony Gabriel, o menino lá de Erechim, 207 mil votos. É muito voto. Acima de...
0: Não, muito voto é o pequenininho lá de Minas.
2: Não, aquilo é...
0: Um milhão e meio...
2: Vou falar o que eu acho. E o nosso deputado, ex-prefeito de Bento Gonçalves, candidato a deputado federal, Diogo Siqueira, também está fazendo 77 mil votos.
0: Não calculei uma votação espetacular.
3: Só para atualizar tua informação, Heitor... Minas Gerais está com 61% das urnas abertas. Nicolas Ferreira tem 2.045.000 votos.
2: Olha só. Nicolas Ferreira vai fazer mais voto que muito estado, viu?
1: É verdade.
0: Muito estado.
3: E com 78% da apuração para a presidência da República, Minas Gerais tem 48% Flávio, 42% Lula.
2: Vamos lá para Paraná agora, Heitor.
0: Paraná é
2: 99,07.
1: Tá praticamente fechado.
2: 50,19, Moro.
1: Eleito em primeiro turno.
0: 99,07.
1: Tá eleito em primeiro turno.
2: 50,19.
0: Não. Ainda não. No percentual ainda. Ele não...
1: Mas aí tem que parar de fazer voto, né? E o outro tem que fazer todos. Ele tem azura, tem que entrar zerado para ele.
2: E o Deltan Dallagnol, que toda aquela polêmica de vai, não vai, volta,
1: vai,
2: senta,
1: vai.
3: Sérgio Moro eleito.
1: Sérgio Moro eleito.
3: No primeiro turno, governador do Paraná.
1: Imaginei.
0: Os dois da Lava Jato.
1: É.
0: Olha só, né?
2: Eu sempre digo, né? A gente tem que ser inteligente. A vida vai dando recados pra gente.
0: Vai.
2: E a política...
0: É a mesma coisa.
2: Ela vai dando recados pra gente. Entendeu? O PT tem que fazer uma autocrítica. Esse resultado das eleições aqui, principalmente ali para Paraná com esses dois.
0: Um reexame.
2: Tem que fazer um exame, entendeu? O fato de não ter feito a votação esperada no primeiro turno é um recado, entendeu? É um recado para a direita também, que um pouquinho mais de força emplacava no primeiro turno. Entendeu? A gente tem que entender os recados que as coisas estão nos dando, entendeu? A gente não pode ser idiota, boca aberta, de olhar esse cenário e não fazer a crítica, não analisar as
1: mensagens. Tem que fazer a leitura.
2: Que eles trazem.
1: Tem que fazer a leitura.
2: Tudo isso tem...
0: Eu olhando para ti, César, eu me recordo de uma coisa. Eu e o teu pai, na época da ditadura ou da revolução, não sei como é que... Uns chamaram revolução.
1: Vai no microfone aqui,
0: cara. Uns chamaram revolução, outra ditadura. Teu pai era presidente de um diretório, eu era presidente do diretório da engenharia.
2: Lá na PUC, digo.
0: Na PUC, nós não tínhamos medo de. Não existia essa palavra, medo. O 18RI era do lado, eu fui no 18RI 4, 5 vezes. por problema de estudantes da esquerda que eu tinha no meu diretório, mas nunca com envolvimentos. Então a gente fazia política estudantil naquela época, que era forte, certo? E hoje morreu a política estudantil.
4: Luiz Henrique, faz agora o governo do estado de Santa Catarina, porque Rio Grande do Sul e Paraná, os governadores eleitos em primeiro turno.
3: Eu só gostaria de dizer que o Nicolas passou dos 2.500.
4: Impressionante.
3: 2.500.000 votos.
2: Estou aqui com Santa Catarina aberto.
3: Pode ir então, César. Vai lá.
2: 93.84, lá está dando para governador Jorginho Melo.
4: Em primeiro turno?
2: Com 68.67.
4: Nossa, aí acabou, né?
3: Acabou, já era.
2: Aí Gelson,
4: acabou. Os segundo, em primeiro turno.
2: Eleito. O segundo turno aqui está em 15.70. O segundo colocado está em 15.70.
3: Já era.
4: Então, Rio Grande do Sul, Santa Catarina e Paraná, toda a região sul elegendo
2: Suco, o Senado. Suco, Jorginho Melo e Dallagnol.
0: Como é que está?
2: Dallagnol.
0: E o Moro?
2: O Moro.
0: Como é que está o Senado de Santa Catarina?
2: O Senado de Santa Catarina, aqui os dois primeiros, a Carol Detone e o Carlos Bolsonaro.
0: Carlos ganhou?
2: Tá ganhando. Ganhou?
0: Sim. É.
2: Agora, Carol Detone, 2.522.000 e Carlos Bolsonaro, 1.902.000. Por isso que eu te digo, ó, veja bem o perfil do Senado que nós estamos alinhando.
0: Mas olha, o que eu fico... Né, eu concordo plenamente. Concordo.
2: Entendeu? Eu não estou dizendo... Eu não quero fazer que o eleitor nos entenda mal. Então,
0: não.
2: Cada um faz a sua interpretação, mas nós estamos mudando um pouco o layout.
0: A foto
2: tá mudando.
0: Muito.
2: O que que isso vai gerar? A primeira coisa, eu aposto aqui agora, é um atrito, um aquecimento da relação com o Supremo.
0: Não, esse atrito agora vai pegar fogo.
4: Olha só a votação, né, que tá fazendo o Guilherme Pazim. Parabéns, né?
0: Acho que vai ser um dos estaduais.
4: Oitavo com maior votação no estado do Rio Grande do Sul. À frente de nomes... Para lá de fortes do MDB, à frente de Paparico Baque do PL, do Adão Preto do PT, do Luciano Silveira do MDB, do Pepe Vargas do PT. Olha, oitavo deputado mais votado do Rio Grande do Sul, o deputado estadual mais votado do Rio Grande do Sul, Guilherme Pazim. Que baita votação que faz o Pazim.
2: Indiscutível.
4: Que baita votação que faz o Pazim.
2: Estão lentos, né?
0: Os dois.
2: Vamos ver aqui, tem que finalizar aqui para nós dar essa métrica
3: Com 97% das urnas apuradas, Diogo Siqueira tem 89.243 votos em Garibaldi.
4: Perdão.
3: No Rio Grande do Sul. No Rio Grande do Sul.
2: Tá eleito.
4: Aí aquele cálculo entre 80 e 100 mil, né?
2: Tá eleito.
4: Diogo Siqueira.
0: Sim.
2: Isso é bom para a região, né? Independente do partido, a região da Serra Gaúcha precisa de representação, né?
4: Vai ao Brasília e tu tem uma porta para bater, né?
2: E tu tem cara
4: bom. Tem um cara representando,
2: certo? Marcão é outro cara que grita bem, que faz um trabalho bom.
3: Eu gostaria de chamar uma atenção para esse dado. Em Bento Gonçalves, nós já temos 84% das urnas apuradas. E dos 58 mil votos válidos, 58.188... Diogo Siqueira tem 27.142.
4: Quase metade. Quase cada dois votos, um é dele. É muita coisa.
0: O Pazinha anda por perto.
3: O Pazinha em Bento Gonçalves tem 29.300.
4: Poxa, passou o Pazinha. Pazinha sim, mais de...
0: Mais dois.
2: E agora eu vou cantar uma bola que ninguém cantou ainda, mas nós precisamos cantar. Governador de São Paulo.
4: Opa!
2: Governador de São Paulo.
4: Esquece. Como é que tá? Deve ter um capote lá.
2: São Paulo tá com 87.11% das urnas apuradas. Para governador aqui não tá nesse nível, mas tá em 76%, né? 76% das urnas para governador. Tarcísio 63,26, Haddad 35.
4: Eleito em primeiro turno.
2: Tá se encaminhando.
4: Não, aí a diferença é enorme, né?
2: Fernando Haddad, que já concorreu à
4: presidência da República,
2: era ministro da Economia até período não muito distante aqui. Por isso que eu te digo.
0: Quanto por cento dos votos?
2: 76.
0: Sobre quantos milhões que votaram até agora?
2: Existem 5 milhões de votos de diferença entre um e outro.
4: É muito voto, né?
2: Até agora votaram... não tem esse dado.
0: E a diferença entre Bolsonaro e Lula em São Paulo, quantos milhões?
2: Bolsonaro e Lula em São Paulo, 3 milhões.
0: já computando os 88%.
2: 87%.
0: Eu calculava que ia dar mais.
2: Minas Gerais também chegamos já a 78, 35% das urnas. Flávio vai 48, 42%. Rio de Janeiro também 73%. Flávio 53%, Lula 39%. Vou lá para Pernambuco, que é o quarto colégio eleitoral, 75%, Flávio 31%, Lula 62%.
3: Farroupilha fechou a apuração.
4: Então vai lá, Luiz.
3: 100% dos votos apurados em Farroupilha, Flávio Bolsonaro fez 70,86% dos votos válidos, 32.140. Lula fica na segunda colocação com 20,56%, 9.327 votos para o presidente da República em Farroupilha. O município ainda computou 1.368 votos para Augusto Cury, 1.224 para Renan Santos, 1.017 para Ronaldo Caiado, 191 para Romeu Zema, 42 para Samara Martins, 19 para Clariana Barão, 14 para Hertz Dias, 7 para Edmilson Costa, 6 para veterinário Wilson Grassi e 4 para Rui Costa Pimenta, 100% dos votos apurados em Farroupilha. Para o governo do estado, Zuco 74,3%, Juliana 18,7%, Gabriel Souza fez 6% e os demais candidatos não atingiram 1% no percentual, Sanderson 37%, Marcel Van Hatten 37% contra 9% da Manuela Dávila, que foi a terceira colocada em Farroupilha. O deputado federal mais votado em Farroupilha foi Maurício Marcon, com 9.496. Vale destacar, Diogo Siqueira, 6.602 votos em Farroupilha. O candidato a deputado estadual mais votado em Farroupilha foi Guilherme Pazim, com 2.100 votos.
4: Vê a votação do Feltrin em Farroupilha, por favor.
3: Aliás, eu vou só dar uma olhada. Feltrin foi mais votado em Farroupilha.
4: Imaginei.
3: Perdão.
2: Quanto fez lá?
3: 16.245 votos.
4: Imaginei. Em Farroupilha, o Feltrin iria, iria ter uma votação expressiva, né? Gente, olha, tá se desenhando realmente segundo turno para presidente, mas olha, apertadíssimo, né? Apertadíssimo, e o Flávio Bolsonaro saindo como... Claro, temos o segundo turno, mas o grande vitorioso desse primeiro turno para a presidência é o Flávio Bolsonaro.
2: Olha, vamos só pegar lá só.
0: Em cima.
2: Heitor, deixa eu só te dizer aqui.
4: Não, Heitor, mas ele se esperava o Lula, o Lula vencendo o primeiro turno com uma margem pequena. Mas o Flávio está...
0: Não veio lá de cima.
4: Mas não é tão grande essa diferença.
0: Cachorro novo, cachorro velho não gosta de truque novo. A outra vez estava numa situação similar e a coisa virou.
4: Estava mais apertado outra vez.
0: Estava mais apertado, mas virou.
4: Estava mais
0: então,
4: apertado.
0: Sempre tem um alerta.
4: Agora são mais de 7%.
2: Olha só.
4: É muita coisa.
2: Tarcísio, aparentemente, pelo site do G1, está eleito?
0: Está eleito, sim.
2: Tarcísio de São Paulo está eleito. Rio de Janeiro, apertadíssimo, o Douglas Ruas e o Eduardo Paes.
0: Tá, quanto está?
2: Está 50,34 a 41,52, com 73% das urnas.
0: Mas como é que o Ruas reagiu assim, né? Bolsonarismo.
2: Minas Gerais, Cleitinho Azevedo aqui, 54,92, com 81%, acho que em placa.
0: Em placa, sim. Cleitinho é previsto.
2: Na Bahia, Jerônimo Rodrigues do PT vai ganhando, vai na frente,
0: ganhando, vai 67%. O filho do...
2: ACM Neto.
0: Do ACM Neto.
2: Rio Grande do Sul, Zuco eleito. Paraná, aqui não dá como eleito, mas com 99,17%. Aí já deu uma reduzida aqui, Heitor. Não podemos ignorar a tua experiência. 50,18%, 99,17%.
4: Mas aí não vira.
0: 99,17.
4: Aí não
0: vira. 0,18.
4: Mas aí tem que parar de fazer voto no Moro.
0: Não. Leva.
2: No Ceará, olha só.
0: Fortaleza.
2: Ceará, dá uma olhada. Ceará do Ciro Gomes.
0: Sim.
2: Ceará do Cidor Gomes aqui, ó. 68% lá no Ceará. Ciro Gomes, Elano de Freitas na frente com 51%. Ciro Gomes, 47%. Ciro Gomes tá se encaminhando.
4: Algumas velhas oligarquias estão caindo, né?
2: Santa Catarina, Jorginho Melo eleito.
0: Sim, era visto. É. Não, só uma pergunta. Vai, qual é o percentual que tá lá no Ceará?
2: Já vou te dizer, Heitor.
0: Como é que tá o Bolsonaro lá?
2: Me ajuda. Ceará, peguei aqui.
3: Já. Vai lá.
2: Na ponta da agulha aqui.
0: Que Fortaleza é o quarto no colégio eleitoral.
2: Ceará está com 68,44% das urnas. Flávio, 32,53%. Lula, 61,70%.
0: Então, você verifica quantos milhões de votos?
2: O Ceará tem 7 milhões.
0: Perfeitamente. Então, tem 3 milhões e meio para apurar.
2: Para entrar.
0: Certo? E desses 3 milhões e meio, 2 milhões e 300 deve cair com o Lula. Por esses motivos que tem que analisar que o reduto do Lula está entrando agora.
2: Sim, com certeza. Com certeza. E nós temos uma diferença aqui de...
0: 5 milhões e meio?
2: 5 milhões e meio de votos. 5 milhões e meio de votos com 64,81. 49,58, 42.
0: É.
2: Vai diminuir essa margem?
0: Vai.
2: Vai diminuir essa margem, eu...
4: Mas o Lula, acho que não passa o Flávio Bolsonaro nesse primeiro turno.
0: Não sei.
4: Eu acho que não vira esse preço.
2: Tem muito voto fora.
4: Mas pode chegar perto, mas é
0: porque
4: difícil.
0: Porque lá de cima tá tudo fora.
2: Tá tudo fora. Eu acho que não vira, mas assim...
0: Mas que o percentual previsto da diferença empate técnico no primeiro turno em lugar algum.
2: Porque tu tem os grandes colégios eleitorais, por exemplo, São Paulo falta 20%.
0: O Lula vai mesmo...
2: Rio de Janeiro, falta 25%.
0: Tá bom.
2: Minas Gerais, falta 35%.
0: Tá.
2: Então, esses são colégios eleitorais que tendem a dar uma votação maior para o Bolsonaro.
0: Perfeitamente.
2: Entendeu? Mas aí tu tem os colégios eleitorais do Norte e do Nordeste que vão subir o percentual Lula. Eu acho que não vira, mas não vai vira. Diminuir.
0: Vai diminuir.
2: Vai diminuir. Vai diminuir, pessoal. Acho que ali vai... Nós vamos chegar ali, olha... 2, 3% de diferença.
0: Opa, opa.
2: Vou cravar 2, 3% de diferença.
0: Se der.
4: O que é... Assim, aí vamos fazer a leitura. O que é uma derrota imensa pro PT.
0: Não, aí eu vou explicar.
4: O PT esperava sair na frente no primeiro turno.
0: Os políticos, em dúvida, tudo vai cair a favor do Bolsonaro. Eu vou lhe dar só um exemplo para você. Você acabou de falar agora... que o Ciro Gomes está perdendo a eleição.
2: Uhum.
0: Ele vai se revoltar contra quem? Ele já não aguenta ver o Lula na frente.
2: Olha, eu não sei. Eu tenho minhas dúvidas, Heitor. O
4: Ciro é imprevisível, hein?
0: Sim, totalmente.
2: Ciro é imprevisível.
0: Olha, o irmão dele, o Cido, que é considerado melhor que o Ciro, sabia? O irmão do Ciro Gomes, que é o Cido, é considerado mais ponderado e intelectualmente melhor do que o Ciro. Seu Ciro é muito inteligente, mas o Cid é melhor.
2: Olha, existe um ditado na política, eu não sei de quem é o autor, mas a gente tem que respeitar ele. Se em cenário, em política te disserem que um elefante está voando, não duvide.
0: Não duvide.
4: É verdade. Alguma coisa tem.
2: Não duvide.
0: Não duvide.
4: Guilherme Pazin passando, olha só, da oitava para sétima posição entre os mais votados do estado do Rio Grande do Sul como deputado estadual. Pazin só está subindo, gente.
0: Eu acho que ele ia quinto, eu achei que ele ia entrar em quinto.
4: Impressionante a votação do Guilherme Pazin, né?
0: E a do Seca Benassi.
4: É. Ele que é o grande nome do PP, né? Ele é o mais votado do Progressista.
0: Sim, isso. O Pazin, Ivan Toniassi, que é cabo eleitoral dele, é assessor dele, Ivan Toniassi. Ele me disse que ele iria ser o mais votado do PP.
4: É, tá aqui. Tá aqui o mais votado do PP.
0: Ele ligou para mim, o Ivan, me dou muito com ele, amigo de infância, né? Ele me ligou para mim e disse que ele ia ser o mais votado do PP. Uma liderança nova que tá surgindo, né?
4: Aí tem primeiro o delegado Zucco.
0: Sim.
4: Luciana Genro, na segunda colocação do PSOL. Adri Cherini, do PL, isso, em terceiro. Professor Cláudio Branchieri, também do PL, em quarto. A quinta colocação, comandante Nádia, também do PL. Em sexto, Matheus Gomes, do PSOL. Em sétimo, Guilherme Pazin, do PP.
0: Olha o que o Bolsonaro provocou em herdeiros políticos. Vamos analisar que a gente reclama que não fazem herdeiros. Aqui em Garibaldi ninguém faz herdeiro, que eu saiba, né? Agora, talvez o Sérgio já está preparando um herdeiro.
4: Tem que preparar, né?
0: Tem que preparar. Tem que
4: preparar.
0: Agora eu vou...
4: É porque ele não vai na próxima.
0: Eu tô dizendo que quem está do lado do Bolsonaro está indo todo mundo bem, hein? Todo mundo bem. Todo mundo bem.
2: Deixa eu ter um nome que eu tenho curiosidade, o Thiago Simão, Luiz. Tu pode dar para nós o Thiago Simão, que é candidato a deputado estadual, né?
3: Aqui no Rio Grande do Sul.
2: Isso. Filho do Simão, né? Que é um grande...
3: Thiago Simão, 10.444 votos.
0: Não chega pouco mais.
2: Voto. Não. Pouco voto.
3: O deputado estadual, agora, daquele cenário que eu falei antes da Luciana Genro, ele se inverte, porque é um representante da direita. O novo deputado estadual, delegado Zucco.
4: Passei a listagem agora. Republicanos,
3: 126 mil.
4: Passei a listagem agora que inverteu, né? A Luciana caiu e o delegado Zucco também na carona, né? Do governador eleito em primeiro turno. Tenente Coronel Zucco, que
2: e demos
4: é o novo
2: uma
4: governador do
2: empacadinha, desculpa a expressão, né? Uma empacadinha a nível nacional.
4: Na apuração.
2: Tá. Porque agora, o que que acontece? Agora começa a vir aqueles votos lá.
4: Agora demora.
2: Avião, barco. Brasil é continental, né, gente? Não é que nem... Que nem aqui, né?
0: Que nem Luxemburgo, que é 40 quilômetros por 80.
4: E aí é rapidinho de fazer.
0: O país inteiro tem 40 de largura por 80 de comprimento. O país...
4: Aí é mais tranquilo de fazer a apuração. O escrutínio é mais tranquilo.
0: Bate o tambor aqui, ele tá lá
4: no... O escrutínio é mais tranquilo, né?
2: Oito, mas eu quero te dizer que tu foi um cara de sorte, né? Porque senão eu ia te levar comigo hoje.
0: O que que houve?
4: Por causa do primeiro turno.
2: Do primeiro turno, Heitor.
4: Não.
2: Nós íamos fazer um festeirê de caminhonete branca hoje.
0: Não, eu vou dizer uma coisa.
2: Mas vamos guardar pro dia 25? Dá pra economizar mais uma grana?
0: Eu vou dizer uma coisa.
4: Encheu o tanque?
2: Encheu o tanque até o dia 25, não.
0: A minha opinião é que vai ficar bonita essa. Vai se ouvir muito desaforo.
4: Parou em 64,80.
3: Parou, mas já faz um bom tempo que está em 64.
4: Que o César
0: agora,
4: falou,
0: quando vier, vem lá de cima. Vem o chuveiro lá de cima.
2: Olha, eu vou dizer para vocês. A tendência é nós ir pro segundo turno a nível nacional, né? Bolsonaro, Flávio e Lula. Agora, nesses 20, 21 dias que vai acontecer...
4: Meu Deus.
2: Vai chover canivete
4: o aberto. O bicho vai pegar.
2: Vai chover canivete aberto.
0: Vai, e muito grande. Eu vou lhe explicar, César. Vou só lhe dar um recado. E o temporal maior vai ser armado no Supremo. O Supremo vai entrar em pane. E agora ele entrou em pane. Porque o Supremo está vendo. O Gilmar, vamos resumir. Uhum.
2: Vai devagar, Heitor, aí, porque tu sabe que nós temos limitação para não
4: cognitiva,
2: ser preso.
4: Cognitiva.
2: Não podemos ser preso, Heitor. Tem que ser. Vai devagar.
0: Mas e, o que eles vão fazer comigo na cadeia?
2: Hã?
0: Não pode me prender? Hoje não. 48 então, horas. Não, mas eu posso fazer uma pergunta? O que eles vão fazer comigo na cadeia?
2: Hã?
0: Sana para se coçar? Eu vou te dar uma resposta.
2: Heitor, não é nosso, temos que dizer isso aí, Heitor.
0: O Supremo que está apavorado. Deve estar assustado. Muito assustado. Muito. Muito assustado.
2: Esses 20 dias aqui vai ser complicado. Tanto porque...
0: Para todo mundo vai ser.
2: Vai todo mundo, né? O PT vai vir com muita mais gana.
0: Mas, meu Deus
2: muito
0: do céu.
2: Muito mais gana, né?
0: Mas é obrigatório,
4: mas aí
0: porque o PT é forte.
2: E o Bolsonaro também vai vir com tudo que tem.
4: Mas aí vamos fazer uma combinação.
0: O PT é forte.
4: O Partido dos Trabalhadores, desde o primeiro dia de campanha política, de propaganda eleitoral obrigatória, ele deixou de falar o que fez, os projetos, e praticamente passou a campanha toda atacando Flávio Bolsonaro. Muito pouco se falou de proposta, né? Agora, talvez, no segundo turno, tenha alguma coisa maior. Não, agora são duas vozes apenas, né?
0: Terça-feira vão botar 6-1, né?
2: Ah, não, tem a votação da PEC, né?
0: Tem terça.
2: Tem a votação da PEC dos 6-1 para o 5-2 lá.
4: Tudo no meio da eleição, né, gente?
2: Por isso que eu disse, tem muita água para passar embaixo dessa ponte.
4: É tudo no meio da eleição.
2: tem muito, eu quero te dizer que muito escândalo vai estourar nesses 20 dias, pra tudo que é lado.
0: Tudo que é lado.
2: Pra tudo, não vai sobrar muita, vai sobrar pra todo mundo.
0: Pra todo mundo.
2: E eu te digo, vai balançar essas eleições aí. Escuta o que eu tô falando. Então, independente de quem esteja na frente, que vá vencer o primeiro turno hoje...
0: Vai ser feio.
2: E a coisa não... O mar não tá calmo como se imagina. Pra nenhum dos lados. Pra nenhum dos lados.
4: É. Gente, empacou realmente aqui a apuração nacional, né? A gente está acompanhando aqui, buscando acompanhar, e parou nos 64,81% de urnas apuradas.
0: Foram jantar.
4: Sensacional.
0: O que vocês querem que eu diga?
4: Sensacional.
0: Parou jantar.
2: Ah, o tempo, né, Heitor?
0: Povo brasileiro, vocês prontos.
2: Desliga aí,
0: você
2: tá guardando
0: o quê? Você tá guardando a atualização?
2: Tem desconecta, tempo. Desconecta o tempo.
0: Agora. Vai comprar. Já tá tudo votado, tá tudo dentro.
4: Ah, que é isso. Tinha que ser feito, já foi feito. Agora é só acabou. Contar, né?
0: Não, pode esperar um pouquinho.
4: É. Isso aí. Que maravilha.
0: É. Não, mas quando vier a atualização.
2: É. Não.
0: Cuida que vai ter uma chacoalhada grande, hein?
4: É. 19h53.
2: Eu me recordo das eleições de 2022 e essa chacoalhada veio e... Eu tô até agora procurando...
0: Da onde veio.
2: É, da onde veio, né? Então a gente... O jogo só acaba quando o juiz apita.
4: É.
2: Tá. Até lá, todo mundo pode sofrer gol, né? Mas de novo, quero fazer uma colocação, né? Eu acho que esse resultado é um resultado que... Pelo menos tá se desenhando, né? Que eu acho que não era esperado pelo PT...
4: Não, era longe disso.
2: Eu acho que o Flávio Bolsonaro fez uma boa, está fazendo um bom resultado. Não sei quanto é que vai ficar o final, mas de qualquer maneira eu acho que o PT não esperava tá apanhando essa altura do campeonato. Acho que esperava estar mais para frente aí, né? E de novo, eu digo isso porque já disse aqui nesse espaço muitas vezes, né? Foram feitas muitas coisas nesses últimos tempos, muitas pacote de bondade, julgamento daqui, eleição, não vai para debate, toda essa confusão, e isso gerou consequências, né? Alguns diriam que essas consequências foram positivas, outros negativas, o resultado é que a gente vai ver. Né? Mas eu tenho uma visão bastante diferente.
4: Mas coisas, César, que há tempos atrás funcionariam como cortina de fumaça, né? Para tentar ludibriar, para tentar fazer com que o povo não conseguisse mais concatenar, está servindo menos. Né?
2: Yeah.
4: O que antes servia de cortina de fumaça, agora, Heitor?
2: Não.
4: Olha,
2: São outros tempos. Né? Então a gente vai ter que aguardar para ver, viu?
0: Sim. Eu tô com o meu neto me assistindo, ele disse pra nós. E o meu genro, lá de Luxemburgo, estão assistindo nós aqui também. Disse que é pra mim dar o palpite do resultado final que vai dar Bolsonaro e Lula. César arrisca.
4: Se fechasse assim, vamos colocar números.
0: Se fechar assim, ganha o Bolsonaro.
4: 49 a 42 é.
0: Não.
4: Se não tem como virar.
0: 49 a 49, Bolsonaro tá eleito.
2: Eu tenho,
4: se for assim pro segundo turno.
2: É o real. É. Heitor, o que eu tenho medo aqui, turma?
0: Do que pode acontecer?
2: Eu acho que assim, se nós estivéssemos num outro país.
0: Eu lhe diria já o resultado.
2: Eu não vou dizer outro país, porque vão dizer que eu não sou. Não, tô querendo. Não é isso. Se nós estivéssemos transitando em mares mais tranquilos aqui no Brasil. O resultado.
4: Mas era jogo jogado.
2: Em 20 dias, 3 semanas, com todas essas armadilhas, metralhadora e bomba atômica para tudo que é lado, pronta para explodir.
0: Hoje de manhã, a federal estava se movimentando. Porque tinha urna que já estava programada, não sei o quê. Acontece que a conversa, você tira uma pedra, você pega um saco de pena e joga para o ar. É o que vai acontecer agora para o segundo.
4: Ninguém mais recolhe.
0: Não, para o segundo não vai acontecer isso. Aí vai, Bolsonaro fez isso, fez aquilo, Lula fez isso, fez aquilo, fulano fez isso, fez aquilo. Vai ser um Deus nos acuda. Porque cada um vai jogar mais pesado que o outro.
2: E eu não sei se, de caso pensado, muitas pedras foram postas no bolso para serem jogadas...
4: Depois.
2: Sim. Tanto do A contra para B.
4: Sim. Gente, parou, né? Parou aqui a apuração.
0: Foram jantar.
4: Foram jantar.
0: Entendeu?
4: A gente tem que entrar em rede daqui a pouco também com Caxias do Sul. Caxias está todo, quase a única emissora fora da rede ainda é a tua Rádio Garibaldi. É que tá aqui apurando, já teve as cidades aqui. Falta só Bento, né?
3: Falta só Bento que tá com 90% das urnas 90% apuradas.
4: 90% das urnas apuradas, né?
3: É.
4: E 10% aí é bacana para subir ainda mais Pazinho, para subir Diogo Siqueira.
3: Só para fazer um ligeirão, inclusive, Bento nesse momento, 91 bota porque tá 90,98. Então tu tem um Bolsonaro com 72,7%, 47.898 em Bento Gonçalves, 19,82 pro Lula, 13.059. Pro governo do estado, o Zuco tá fazendo 77 contra 17 da Juliana. Pro Senado, Sanderson e Marcel, 39 cada um. A Manuela Dávila tem 9%. O deputado federal mais votado em Bento Gonçalves, Diogo Siqueira, 27.142 votos. E o deputado estadual mais votado em Bento é Pazim, com 29.300.
4: Impressionante.
2: Impressionante. Eu tava fazendo um tour aqui, tá parado tudo que é lugar aqui. Então...
4: É, agora parou todos.
3: Detalhe, o Diogo só não fez mais votos em Bento Gonçalves por causa do Marcon. O Marcon tem 5.200 votos.
4: Marcon é fenômeno. Ele fez em, acho que todas as cidades.
0: Toda a cidade. César, são quase 20 horas, eles devem voltar às 20h30.
4: Tá marcado, né? Tá marcado.
2: Mas eu sei que o cara que saiu bem hoje foi tu, Heitor, porque eu saí de casa ajeitado. Eu botei uma camisa tu branca, bonita, eu me enfeitei.
0: Eu botei uma lista.
2: Tu também tá bonito, Heitor. Tá bonito, não posso dizer que tu não tá bonito. Nós ia pegar essa caminhonete branca e estacionar lá na frente do Joi. Hoje eu já tinha agendado pra voltar e por
0: que
2: terça.
0: Joi, então. Que nada, Caxias.
3: Aliás, César, eu vou. Das promessas que o César faz aqui no debate, teve gente nos comentários do Facebook perguntando se tu já reservou o ginásio municipal.
2: Eu já reservei. Já tu tá não reservado. Sabe essa? Heitor?
0: Não.
2: Eu falei.
4: O Heitor tá convidado.
2: O Heitor tá convidado. Tu é.
0: O que houve?
2: O que eu vou fazer lá? Se o Bolsonaro ganhar,
0: sabe,
2: eu posso abrir meu voto porque não.
4: Não vai ser surpresa.
2: Não vai ser surpresa. O que eu vou fazer lá? Dia 25 eu vou pedir, protocolei um ofício ali na Rádio Garibaldi, na prefeitura, e reservei o ginásio. Então eu aluguei um telão em alta definição que eu vou transmitir The Dark Horse. Que é o filme do Bolsonaro, em alta definição.
0: Meu Deus.
2: E ali vai ter cerveja e picanha à la vontade.
0: Meu
2: vai
0: Deus
2: ser
0: Deus
2: a Deus. Noite do Renascimento, eu vou chamar essa. Noite do Renascimento.
4: Anunciou no debate.
2: Anunciou no debate.
4: Anunciou no debate.
3: Só que não, eu lembro o debate. Não, mas o debate que ele anunciou, eu tava na mesa.
0: O Garda tava junto?
3: Na época.
4: Tava.
3: Na época, tu chamou de A Noite da Libertação.
2: A Noite da Libertação.
4: A
2: Libertação. Não, mas o Sandro, nós estamos negociando.
4: Gente, 8 horas, quero te agradecer, Heitor, obrigado. A gente fica de olho agora na apuração, a Rádio Garibaldi vai atualizando também com matérias, amanhã durante toda a programação a gente faz a cobertura. O eleito governador do estado em primeiro turno, Zuco, mas com uma lavada, né? Sanderson e Van Hatten, os dois senadores, também temos agora os deputado federal, temos o Diogo Siqueira praticamente eleito, o reeleito Guilherme Pazim, então são notícias aqui para a Serra Gaúcha importantes.
0: Tudo bem, mas eu até vou aproveitar para dar um recado, se continuar como está, quando eles voltar da janta, eles vão atualizar, vai subir a votação do Lula, automático, né? Vai entrar os votos do Norte e Nordeste, mas se a diferença se manter em um ponto percentual, para qualquer lado, está eleito Bolsonaro.
4: Da Bolsonaro.
2: Se não acontecer nada.
0: Não, eu te diria para ti, dificilmente vai acontecer, porque tem muita gente importante de olho nessa eleição no Brasil, que vai além daquilo que nós pensamos. Certo?
2: Eu entendo, mas só acredito vendo.
4: Só vendo. César, te agradeço mais uma vez, meu amigo.
2: Valeu, muito obrigado. Obrigado pelo espaço.
4: Luiz Henrique, obrigado.
3: Valeu, agradeço.
4: Gente, agradecer também a Denise Furlaneto da Campo, Henrique da Fonseca, que participaram aqui dessa cobertura. Rádio Garibaldi, como eu falei, continua apurando e a qualquer momento pode voltar com novas atualizações.
5: Dá um abraço,
4: durante
5: pai.
4: A semana a gente faz toda essa cobertura e a repercussão aqui na rádio.
3: Vou fazer isso ao vivo aqui, inclusive. Um abraço pro Silvânio Guarnieri, meu pai, que tá me assistindo.
4: Que maravilha.
5: Mandar um abraço, pro teu pai. Silvânio.
4: Valeu, gente. Obrigado, parabéns aos eleitos. A gente fica de olho na...
5: Até depois da
4: janta. O restante da apuração depois da janta, como disse o Heitor. Um abraço a todos vocês. Obrigado pela audiência. 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
1: E agora pode. Então tá, depois o PSB é o primeiro partido mais à esquerda, né? Renato Casagrande do Espírito Santo, ex-governador do estado, e João Azevedo na Paraíba. MDB, duas cadeiras. Tivemos o os MDBistas em Tocantins e em Roraima, o Republicanos com uma cadeira no Espírito Santo, o PP com uma cadeira em São Paulo e o União Brasil com uma cadeira no estado do Mato Grosso. Destaque também para São Paulo, né? A dobradinha Simone Tebet e Marina Silva não deu certo. Não conseguiu o partido fazer as duas senadoras, as duas derrotadas, acabaram se elegendo Guilherme Derrite, do PP, e também André do Prado, do PL.
2: E as pesquisas para senador lá em São Paulo também estavam bem acirradas, né? Era questão de 2-3 pontos percentuais entre um e outro. Tinha essa dúvida de quem seriam os dois eleitos por São Paulo. Foi o Derrite e quem mais?
1: André do Prado.
2: O André do Prado, então, eleitos senadores por São Paulo. Na presidência da República, seguimos com 64% das urnas apuradas. Flávio Bolsonaro, 49,58%. E logo depois, então, aparecendo o Luiz Inácio Lula da Silva com 42,25%. Atualizou?
1: Atualizou.
2: Opa, atualizou. Então, o Pajé vai dar prioridade para isso, porque saltamos para 84%. 84% das urnas apuradas. No Brasil, a eleição para a presidência da República, o Pedro me auxilia aqui também, o Pajé logo vai, tá ali, ó, já. Ainda não, ali nosso, agora sim, vamos lá. Flávio Bolsonaro, 48,47% dos votos, ele soma 48.704.246 votos. Flávio Bolsonaro, do PL, 48,47%. Luiz Inácio Lula da Silva tem 43,49%. O Lula tem 43.705.754 votos. Diminuiu um pouco mais a diferença entre eles.
3: Mostrou
2: com 84% das urnas, né?
3: Tudo indica que vamos para um segundo turno.
2: Tudo indica porque a tendência agora é que essa diferença vá diminuindo, né? Não o suficiente para o Lula ultrapassar nesse primeiro turno o Flávio. O Flávio deve vencer o primeiro turno, mas ao que tudo indica, teremos segundo turno para a presidência da República.
1: Isso mesmo, a queda de 1,11 ponto percentual para Flávio Bolsonaro e o ganho de 1,24 ponto percentual para Luiz Inácio Lula da Silva.
2: Perfeito.
3: Temos imagens agora, Dani.
2: Temos imagens lá do comitê da Denise Pessoa, também com a Denise Pessoa, deputada federal, Pepe Vargas, eleito também deputado estadual, com a nossa equipe de reportagem. Lá está o Clayton Camargo, vamos ao centro de Caxias do Sul.
4: De uma
2: Clayton Camargo acompanhando lá Denise Pessoa, eleita então novamente deputada federal, e o Pepe Vargas eleito deputado estadual. Ficou um pouquinho prejudicado por conta da bagunça, digamos assim, da festa, né? E também por questões de sinal de celular, né? Mas deu pra gente conseguir compreender e ver, a Denise estava bastante emocionada.
3: Sentia,
2: né?
3: Emoção, é, chorando, né? Certamente, acompanhada do filho, é um momento certamente muito bonito para quem é eleito.
2: E o Pepe num tom mais sereno, mais experiente também, né?
3: E um pouco mais incisivo também, né?
2: Exatamente, falando inclusive de segundo turno na eleição para presidente, né? Segundo o Pepe terá segundo turno.
1: É que o Pepe já tem um papel definido na Assembleia, né? Será oposição ao governo de Zuco. Uhum. O que não acontece ainda com Denise Pessoa. Então, ela é eleita, mas não sabe se será oposição ou se se manterá como situação. Então, isso faz com que tenha essa diferença no termômetro das manifestações.
2: O Pepe, que foi presidente da Assembleia Gaúcha no ano passado, né? O Pepe Vargas, deputado, ex-prefeito de Caxias do Sul, e foi o presidente da Assembleia Gaúcha no ano passado. 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Eu vou pedir também uma ajuda da Beverly e do Pedro para a gente ficar monitorando a questão do nosso grupo aí, porque o Luciano Zucco chegou lá em Porto Alegre ao seu comitê. E talvez, dentro de alguns minutos, ele fale a imprensa lá, num pronunciamento, alguma entrevista coletiva.
3: De forma tradicional é assim, se primeiro fala com seus correligionários, se conversa, agradece, festeja, depois se organiza normalmente uma mesa para se colocar toda a imprensa que fica acompanhando, e aí sim se faz uma coletiva de imprensa, normalmente de 15 a 20 minutos, Daniel.
2: A reportagem da Tua Rádio São Francisco e da Rede Tua Rádio circulando também pelas ruas de Caxias do Sul. Agora o Luan Varela está no comitê dele, que é o deputado federal mais votado do Rio Grande do Sul, Maurício Marcon, superando a casa de 370 mil votos. Luan Varela ouvindo Maurício Marcon.
0: Boa noite, amigos. Estamos aqui no comitê de Maurício Marcon, eleito deputado federal nesta noite. Primeiramente, Maurício, parabéns pela sua candidatura. Gostaria de saber a sensação de estar aqui depois de ser eleito, ainda mais com a grande festa aqui em Caxias do Sul. Boa noite.
4: Boa noite a quem nos acompanha. Sensação de alegria, de dever cumprido, de representar quem votou em mim em 2022, repetiu o voto agora. Acho que a lealdade ao eleitor foi o nosso grande diferencial. Eu não traí o que eu prometi ao eleitor. Fui um conservador de direita, votei contra meio de imposto, votei contra qualquer tipo de matar bebê em ventre da mãe, votei contra liberação de drogas, votei contra aumento de burocracias, e é isso que as pessoas querem. Elas querem pessoas que sejam leais a elas, leais ao eleitor. E eu fui leal nesses 4 anos, e agora a gente é premiado com a maior votação do estado do Rio Grande do Sul, segunda maior votação da história, e é bom dizer, a maior votação de um juventudista como deputado federal.
0: Maurício, também a gente já sabe que o Zuco também foi eleito como governador do Rio Grande do Sul. O que você diz aos seus eleitores que agora, com a combinação Zuco e Marcon, o que eles podem esperar de tudo isso para um próximo mandato?
4: Zuco, Marcon, se Deus quiser, faltam poucos votos. Talvez não seja em primeiro turno, mas vai ser em segundo turno. A gestão de Flávio Bolsonaro, também os conservadores virando, voltando à presidência da República. A gente pode esperar grandes reformas, até porque as assembleias legislativas por todo o Brasil, especialmente no Rio Grande do Sul, a Câmara dos Deputados está recheada de conservadores. Então chegou a hora de nós copiar o que deu certo. Está chegando agora o professor Cláudio Branchieri também, nossa dobrada, deputado estadual, bem votado no Rio Grande do Sul aqui também.
0: Ok. Gente, voltam ao vivo com vocês diretamente aqui do comitê de Maurício Marcon.
2: Obrigado, Luan Varela, que conseguiu uma exclusiva com o deputado federal mais votado pelo Rio Grande do Sul.
3: Abraçado
2: Maurício
3: nele,
2: Maurício Marcon.
3: Hein?
2: Pois é, o Maurício Marcon.
3: Abraçado nele.
2: O Marcon abraçou o Luan Varela, né? Não foi o Luan que abraçou
3: isso
2: o Marcon,
3: aí,
2: né?
3: Sim.
2: Bom, a gente deixar bem claro, até porque, assim, a gente faz na maior naturalidade e neutralidade possível, mas o Marcon, na abertura do vídeo, estava abraçado no Luan.
1: Desde a final da Libertadores 2017, o Luan não ia tão bem, né?
2: Essa foi boa. Acho que, não sei se a Beverly compreendeu, o craque do Grêmio naquela ocasião era o Luan, o nome do jogador.
3: Eu não tinha compreendido. Obrigada pela explicação, Daniel Lucas.
2: Eleições 2026 aqui na Tua Rádio São Francisco. Ainda temos 80 e quantos por cento na eleição para presidente das urnas apuradas?
1: 89,58.
2: 89,58 às 8h16 da noite. Isso significa que perto das 9 da noite a gente vai ter quase que finalizada a apuração dos votos no Brasil. Flávio Bolsonaro diminui um pouco mais, né, ali a sua liderança, 48,08% dos votos, e o Lula sobe um pouquinho, 43,93%. 51.255.753 votos para o Flávio Bolsonaro, e o Lula com 46.964.603 votos, 90% das urnas apuradas.
3: Aqui no Rio Grande do Sul, a gente tem quase um fechamento já da votação, da apuração. E eu fiquei curiosa de saber como foram os demais candidatos aqui de Caxias.
2: Uhum. Só antes, olha a curva do gráfico ali, ó, como ela afunilou, né, em determinado momento da corrida eleitoral, né? Foram 24 parciais com mudança e, ao longo de todo o histórico, 52 registros. Então, a gente percebe quase que um funil mesmo, né?
3: Uhum.
2: O Flávio tinha uma diferença maior em relação ao Lula, chegou em determinado ponto a curva mudou, e agora ela segue a tendência de reta,
3: uhum,
2: né? O que vai, talvez, impedir Flávio Bolsonaro de vencer no primeiro turno. Ele vai chegar, talvez, bem perto, na casa aí de 48%, talvez um pouquinho menos, 47%, mas fica perto dos 50% de levar num primeiro turno. A tendência já foi maior, logo lá no início da eleição, a primeira parcial, né, Pedro? Pedro, que tem o histórico aqui, era 51%, né, do Flávio, né?
1: Isso, 51,09%.
2: Isso, e agora ele está com 48%, né? Então, 48,0%. Candidatos da região aqui da Serra Gaúcha, a gente tem aqui um histórico de deputado estadual, tá? Temos...
3: Um panorama bem geral.
2: Isso, um panorama bem geral. O Pepe Vargas, deputado estadual, ele é o 16º mais votado no estado do Rio Grande do Sul, mas é o mais votado aqui da região. 58.398 votos para o Pepe. Depois o Scalco, do PL, com 55.435 votos. A Daiane Melo, do PL, fez 32.151 votos. Neri Ocarteiro, do PSD, 24.869 votos. Carlos Búrigo, do MDB, 20.838 votos. João Uês, do Republicanos, 17.982 votos. Marisol Santos, do PSDB, 15.302 votos. E o Wagner Petrini, do PSB, 4.222 votos.
3: Chama a atenção a expressiva votação também da Daiane Melo, hein?
2: Daiane Melo. Uhum. Daiane Melo fazendo mais votos que o atual deputado Neril Carteiro, uhum, por exemplo. Né? São 6, 7, 8 mil votos a mais quase em relação ao Neril Carteiro, que é deputado estadual. E aqui no Rio Grande do Sul nós já temos 98,95% das urnas apuradas.
1: Subiu.
2: Subiu?
1: Subiu para 99,03% das urnas apuradas no Rio Grande do Sul.
2: Está ali na tela, para o pessoal que está acompanhando a live. Temos Maurício Marcon, deputado federal do PL, com 377.194 votos. Denise Pessoa, ela ocupa a 16ª colocação dos mais votados, né, a deputado federal. Denise Pessoa, do PT, 100.407 votos, rompendo a barreira, então, dos 100 mil votos, a Denise Pessoa. O Iago Morandi, 34º lugar no ranking, ele é do Novo e tem 68.373 votos. E daí tem o Roberto Robaine aqui também, 46º, ele é do PSOL, 31.712 votos, tá? 99,03% das urnas apuradas. Assim que for possível, a gente vai passar a lista e a composição da Assembleia Legislativa, né?
1: Isso. Por que a gente ainda não passa? Porque, assim, a gente depende do coeficiente eleitoral, né? Uhum. Isso é o número totais de votos válidos dividido pelo número de cadeiras, seja as 55 na Assembleia ou as 31 no Congresso. Então, a gente precisa desse cálculo. A gente consegue afirmar já os que são supervotados, né, ali o top 3, top 5, mas ali nas últimas vagas a gente ainda não consegue dar com precisão antes de 100% das votas, das urnas apuradas.
2: Tem a nova parcial aí para a tua tabelinha aí de presidente, viu, Pedro? 48,02% para Flávio Bolsonaro, 51.620.844 votos, Flávio Bolsonaro. E o Lula tem 44,01% dos votos, 47.331.040 votos. 90,61% das urnas apuradas nesse primeiro turno. A fonte é o Tribunal Superior Eleitoral aqui do Brasil.
3: Nós estamos em rede agora, além de Vacaria, também com Veranópolis, acompanhando junto conosco aqui em live.
2: Boa noite a todo mundo, então, da tua Rádio Veranense. Bom dia a todo mundo da tua Rádio.

0: Caiado, 2,25% e Romeu Zema, 0,28%. Chama a atenção que o Augusto Cury, o Pedro que gosta de pesquisas e estatísticas, vai lembrar que ele começa com uma porcentagem bem baixa, daí tem um fenômeno de crescimento dele. Que
1: e ele vai a 10%.
0: Vai na casa de quase 10% e agora ele vai finalizar com nem 3%.
1: Isso aí, para te ver como treino é treino, jogo é jogo, né?
0: 90% das urnas apuradas aqui no Brasil, 90,72%.
1: É.
0: Só para você ter uma ideia, 452 mil urnas já foram apuradas e agora a gente está falando 8h24 da noite.
1: E esse 0,28% do Zema é um abandono feito pela própria candidatura do Zema, né? A gente teve correligionários do Novo, candidatos que estavam em torno da candidatura já fazendo, pedindo votos a Flávio Bolsonaro, né? Então a gente vai ter, sobretudo na candidatura do Zema, para um segundo turno, uma transferência de voto praticamente muito baixa, né? 0,28%.
0: Isso. Inclusive, lendo matérias, né, de jornais, de revistas, enfim, e de sites, mostrando que o próprio Zema, na reta final de campanha, já meio que admitindo uma derrota, ele ficou fazendo muito mais campanha em Minas Gerais, né, que é o seu estado natal, e por isso mesmo não parou de viajar muito o Brasil para concentrar ali seus esforços em Minas Gerais, mas mesmo assim lá em Minas ele fez uma votação bastante baixa, foi apenas o sexto colocado mais votado ali lá no estado de Minas Gerais. 90,88% das urnas apuradas no Brasil. Isso também já foi definido, né? A corrida ao Senado, Marcel Van Hatten, ele já foi eleito junto com o Sanderson, e a gente tem ali, né, o Marcel Van Hatten foi o segundo mais votado aqui no Rio Grande do Sul. Na comparação com Manuela Dávila, ele fez 30,08% contra 17,07% de Manuela Dávila.
1: É a maior diferença da história, viu?
0: Ah, é?
1: Sim, desde 94, quando se estabeleceu os dois senadores, geralmente a gente tinha uma definição tranquila da primeira vaga, mas a segunda vaga era muito disputada. Vamos trazer aqui, em 94, a gente teve a Emília Fernandes com 50,81, que passou, e o César Schirmer com 15,81 e o César Schirmer com 15,57, né? César Schirmer, que depois virou secretário do governo Sartori, prefeito de Santa Maria, enfim. Em 2002, Paulo Paim com 19, a Emília com 18, então 1%. Em 2010, Ana Amélia Lemos com 29, Rigoto com 21, tudo bem, 8%, mas ainda assim distante, né, do que a gente teve agora. E em 2018, Paulo Paim com 17,76% e o Beto Albuquerque com 16,23%. Então, um recorde, uma eleição decidida com muita tranquilidade em favor de Sanderson e Van Hatten.
0: Ah, na tela, para quem acompanha a live, as disputas mais apertadas, viu? As diferenças calculadas sobre as parciais oficiais publicadas. A disputa mais apertada, Lula versus Flávio, foi no Amazonas. Apenas 6.211 votos no estado inteiro, tá? Isso significa 0,32%. O Lula venceu, está vencendo lá no Amazonas, 0,32% a mais, né? Apenas 6 mil votos de diferença lá no Amazonas. No Amapá, 2.211 votos a diferença entre Lula e Flávio Bolsonaro. No Pará, 130.086 votos a diferença Lula, Flávio e Bolsonaro. Parece no quantitativo muito grande, mas em relação ao número de eleitores do Pará, apenas 3%. Minas Gerais, a diferença entre um e outro foi de 6%. No Tocantins, 6,8%. E no Distrito Federal, 13,20%. São os estados onde houve mais disputa acirrada, né, entre Lula e Flávio Bolsonaro, Flávio Bolsonaro e Lula. Lá no Amazonas, 6 mil votos no estado inteiro, ele é praticamente nada, né? 0,3%. Os números dos estados, tá? O ranking calculado somente sobre as unidades federativas aqui do já coletadas. A maior votação percentual em Roraima, Flávio Bolsonaro fez 71,18% lá em Roraima. A disputa mais apertada, como a gente mencionou, Amazonas. A apuração mais adiantada, o Distrito Federal já terminou a contabilização dos votos, até porque, né, é pequeno, né, o território ali do Distrito Federal. E o outro dado eu não consegui

0: pegar aqui porque a tela mudou, mas não tem problema, a gente depois recupera aqui. Até ali, ó, apuração mais atrasada em Alagoas. Lá em Alagoas, 73% apenas das urnas foram apuradas lá em Alagoas. Tem aquele, a próxima tela lá que tu passou? Pode ser, por favor?
1: Aliás, a disputa de Alagoas, olha, haja coração, viu?
0: Ah,
1: nós temos...
0: Para governo?
1: Para governo, nós temos 73,81% das urnas apuradas. Renan Filho com 49,95% e JHC com 49,67%. Impressionante.
0: Ou seja, pode ter segundo turno ou não pode, e pode ganhar um ou pode ganhar outro.
1: Isso aí, perfeito.
0: Meu Deus, os dois na casa dos 49.
1: A disputa entre MDB e PSDB, MDB apoiado pela candidatura do PT.
0: É a disputa mais acirrada para governo do estado, com certeza. É Alagoas, né? Alagoas?
1: Isso mesmo.
0: Isso aí. E agora na tela ali, todos os estados do Brasil, né? Quem tem curiosidade em saber... Em cada estado onde candidato A, candidato B, quando o Flávio foi bem, quando o Lula foi bem, a gente tem ali a diferença, né, de estado por estado, como o Lula predominando nos estados do Nordeste e o Flávio predominando nos estados do Sul, também da região Sudeste e Centro-Oeste. Tem do Rio Grande do Sul ali, né, na próxima tela, né, Pajé? Por favor, se puder mudar a página 2.
2: Enquanto o Pajé vai mudando ali, nós já temos aqui de 54 cadeiras para o Senado, 33 estão definidas já. E nessa composição das 33, 16 cadeiras do PL, 5 cadeiras do MDB, 2 cadeiras do POD, do Podemos, né? 2 cadeiras do Republicanos, 2 do Novo, 2 do PSB, 2 do União e 1 cadeira do PP.
0: Isso é de...
2: Senadores. 33 vagas definidas já.
0: Ali tem o mapa do Brasil na tela, olha só. Flávio Bolsonaro vencendo em 15 estados e Lula vencendo em 12 estados, tá? Então tá ali bem dividido, né? Como eu acabei de mencionar. A exceção da região norte, que tá dividida, por exemplo, na região norte, o Acre, o Tocantins e Roraima estão dando a vitória a Flávio Bolsonaro. E em contrapartida, Amazonas, Pará e Amapá dão a vitória a Lula. No Nordeste inteiro, Lula vence. Uhum. No Centro-Oeste inteiro, o Flávio Bolsonaro vence. No Sudeste inteiro, Flávio Bolsonaro vence. E na região Sul, Flávio Bolsonaro vence também nos 3 estados.
2: Pensando em territorialidade, tem uma maioria bolsonarista, mas pensando em proporcionalidade de população, fica quase que parelho.
0: Isso, quase que parelho. A região Nordeste tem muito voto, uhum, né?
2: Muito voto.
0: Tem muito voto. E que bom que eu estudei geografia, né? Porque daí no mapinha do Brasil eu sabia todos.
2: E inclusive ele era um melhor aluno de geografia, né?
0: Vamos lá, Rio Grande do Sul, olha só, o Flávio Bolsonaro tem 55,65% dos votos aqui no Rio Grande do Sul e o Lula 35,72%. 99,17% das urnas apuradas no Rio Grande do Sul. Agora, quando faltam tão pouco assim, é questão daquelas urnas mais de locais mais afastados, né? Uhum. Mais periféricos, enfim, que demoram para chegar até os cartórios eleitorais de cada cidade. E daí fica faltando essa pequena porcentagem quando aqui no Rio Grande do Sul, 99,17%. Santa Catarina, que é um estado que dá muita vitória para a direita, Flávio Bolsonaro fez 66%.
2: Para presidente,
0: e Lula 25%. É 91,61%, né?
2: Está dentro?
0: Isso, mas tem uma mudança mesmo no índice de Flávio Bolsonaro e de Lula. A gente vai colocar na tela agora, 91,61% das urnas apuradas. O Flávio Bolsonaro diminuiu um pouco mais, 47,93%. Somando, 52.153.453 votos. E o Lula, 44,11%, 47.999.342 votos.
2: A margem de diferença começou a ficar ainda mais... começou a aparecer um pouquinho mais, né?
0: Isso, 3,82, né? Para ser bem exato... Isso. Percentualmente falando, são 3,82 pontos percentuais de diferença. O Pedro pode fechar a calculadora dele aí, porque está lá na tela, ó, 3,82.
1: Muito bem, ainda bem que eu
0: troquei óculos essa semana. Dá mastigadinho para a gente.
1: É um cara bom, né?
0: É mamão com açúcar. Mas, em números totais, são 4.142.000 votos a mais para o Flávio em relação ao Lula. Tá bom? Essa é a última atualização 91,71%. E comparada à última parcial, o Flávio diminuiu menos 0,01 e o Lula subiu mais 0,01. A gente não pode afirmar aqui porque não está ainda consolidado o resultado, mas teremos segundo turno no Brasil, tá? Flávio Bolsonaro deve levar a vitória nesse primeiro turno e o Lula vai disputar com o Flávio Bolsonaro esse segundo turno aí da eleição para presidente.
1: O desafio de Lula é o que Bolsonaro não conseguiu fazer em 2022, né? Que é virar o jogo. Um candidato de situação, né? Essa é a segunda vez que isso vai acontecer, vai ficar em segundo turno. Então, nós tivemos na última eleição o atual presidente Bolsonaro em primeiro lugar, ficando em segundo no primeiro turno, e agora o atual presidente Lula ficando em segundo lugar no primeiro turno. Isso só comprova o que é o segundo turno. É um plebiscito em que tu tem o candidato do governo sendo aprovado ou reprovado pela população.
0: Isso. E, obviamente, quem termina ali, né, o primeiro lugar, não vou dizer geralmente, mas ele fica muito mais perto porque ele precisa conquistar menos votos para chegar nos 50, né?
1: É isso aí.
0: Então agora é que começam as negociações, né? O candidato que não foi para o segundo turno vai apoiar quem? A gente tem uma tendência, né, de nomes ali para apoiar Flávio. E talvez o Lula tenha um apoio menor no segundo turno do que diz respeito aos partidos.
1: Ele vai ter que buscar votos
0: do
1: Augusto Cury e do Renan Santos, que eu acho que é um eleitorado um pouco mais volátil, né? Não tanto do Renan Santos, mas talvez do Cury, né? Mas são aí mais de 6 milhões de votos. Então é uma diferença.
2: Pode fazer a diferença.
1: Pode fazer a diferença. Então, e outra coisa, né? Também existe a possibilidade de buscar votos. Claro que hoje virar voto, um lulista virar voto de um bolsonarista é difícil e vice-versa.
0: Eu ia dizer, é algo impensável.
1: É algo impensável, mas a gente já teve na história, né? Por exemplo, 2000, claro, outros tempos, né, gente? Mas em 2006, o candidato à presidência Geraldo Alckmin fez menos votos no segundo turno do que fez no primeiro.
0: Aliás, que bom que tu mencionou isso, Pedro, sobre, né, os dois lados muito opostos da política nacional hoje. Eu vi uma cena hoje que eu achei, assim, democracia, como a gente costuma dizer, né? Foi até uma cena bonita. O Luciano Zucco e a Juliana Brizola se encontraram num ponto de votação lá em Porto Alegre. Eu acredito que tenha sido na PUC. Os dois se deram um abraço, conversaram, seus assessores também conversando assim na maior calma, tranquilidade, distribuindo sorrisos. E é isso que tem que ser, gente.
2: É o que se espera da política.
0: Exatamente. Política na essência da palavra,
2: isso,
0: né?
2: Isso.
0: Vamos liderar para todos.
2: A gente diverge nas ideias, mas não diverge com pessoas, né? É no campo das ideias que tem que ficar o embate, a luta, a conversa, né? E tem que ter diálogo. Sem diálogo não tem como. E uma coisa importante, Daniel, que nós viemos acompanhando, a gente falou do fenômeno da importância das redes sociais no pleito, né? O quanto a rede social impacta no voto lá no pleito. E também o quanto a rede social tem impactado na falta de diálogo dos candidatos com a população através dos canais instituídos, que um deles, por exemplo, é a imprensa, né? É importante que se tenha um papel ali, porque é o papel de fiscalização, de avaliação, de fazer a pergunta e não mandar só o material pronto, porque é neste relacionamento que a democracia, também neste relacionamento que a democracia acontece.
0: Eu vou pedir para o Pajé a gentileza de colocar de novo os 10 mais votados do deputado federal e depois deputado estadual na tela para a gente repassar aqui, né, os top aí da votação para deputado federal no Rio Grande do Sul e também deputado estadual no Rio Grande do Sul. Os top 10 mais votados para deputado federal: Maurício Marcon, em primeiro lugar, 378.040 votos. Fernanda Melchiona, do PSOL, 279.046 votos. Giovanni Cherini, do PL, 230.892 votos. Rony Gabriel, do Podemos, 222.751 votos. Alceu Moreira, do MDB, 216.137 votos.
2: Deixa eu só falar, tem uma atualização aqui para presidente. Tem uma pequena variação que 92,04% agora da apuração, 47,89%.
0: É que agora o nosso já está na frente ali, ó, 92,20%. Atualizou agora.
2: Vamos lá.
0: 92,20% das urnas apuradas. A gente está na frente do pessoal e da concorrência.
2: Isso aí.
0: Flávio Bolsonaro tem 47,87% dos votos. O Flávio Bolsonaro, que é do PL, 47,87%. O 52.489.170 votos, 47,87 para Flávio Bolsonaro. E o Lula, 44,17%, somando 48.438.556 votos. É menos 0,02, né, em relação à última parcial para o Flávio Bolsonaro. Voltando então, eu tinha parado no Alceu Moreira, do MDB, o quinto mais votado para deputado federal. Seguindo a lista, o sexto lugar é de Maria do Rosário, do PT, com 172.442 votos. Afonso Ram, do PP, sétimo lugar, com 151.211 votos. Anny Ortiz, do PP, tem 150.816 votos. Pedro Westphalen, também do PP, 126.619 votos. Covatti Filho, do PP, 122.353 votos. Eu fiquei curioso para a gente buscar ali os dados de alguém que sempre é muito votado, Darley, ex-goleiro do Grêmio, ele sempre faz uma votação expressiva.
1: Tenho aqui, Darley de Deus, né, do PSD, 104.734 votos, nesse momento no Rio Grande do Sul, 99,3% das urnas apuradas.
0: Ele não está no top 10, mas está logo na sequência ali, né?
1: Isso mesmo.
0: Se tu puder até depois do Covatti Filho passar aqui, Pedro...
1: Pode
0: lendo quem aparece depois do Covatti Filho ali.
1: Vamos lá. Osmar Terra, 116.514 votos, do PL. Daiana Santos, 113.949, do PCdoB. Bongás, 110.829. Depois, Darley, do PSD, 104.734. Marcelo Moraes, 101.914, do PL. E aí, para fechar... os candidatos com 100 mil votos, Denise Pessoa, 100.506 votos. Uma vitória expressiva nessa eleição ao Congresso, nem do PL, nem do PT, e sim do Partido Progressistas, que está fazendo, pelo menos, Afonso Ram, Anny Ortiz, Pedro Westphalen e Covatti Filho, né, nesse top 10, cinco candidatos do PP.
0: Chama atenção mesmo. Deputado estadual, a apuração aqui no Rio Grande do Sul, é a... Ali, ó, o delegado Zucco é o mais votado no momento.
1: Irmão de Luciano Zucco.
0: 128.345 votos para o delegado Zucco, que é do Republicanos. Adri Cherini, do PL, 128.019 votos para Adri Cherini. Luciana Genro, do PSOL, 126.588 votos. O professor Cláudio, olha só...
2: Expressiva
0: a
2: votação.
0: É o quarto mais votado, o professor Cláudio, do PL... 123.050 votos. Comandante Nádia, do PL.
1: Estreante.
0: 110.666 votos. A comandante Nádia, estreante.
1: Estreante. É um nome conhecidíssimo no Rio Grande do Sul,
0: sim,
1: né? Foi presidente da Assembleia foi presidente da Assembleia de Porto Alegre, vereadora de Porto Alegre. Foi candidata ao Senado na última eleição, mas desistiu nos últimos dias de candidatura para migrar os seus votos para Milton Mourão, que acabou sendo uma estratégia bem sucedida, né? O Mourão, que, aliás, é o nosso senador, né? Atual senador, tem mais 4 anos de mandato e vai exercê-lo junto com Sanderson e Marcel Van Hatten até 2030.
0: O Gilmar Ferreira está na mesa de áudio e está me avisando aqui que o Zucco está dando uma entrevista coletiva. A gente tem como colocar o áudio lá de Porto Alegre, Pajé? Então, Gilmar, aí na mesa de áudio, por favor, pode liberar o áudio do novo governador, então, do Rio Grande do Sul, pelo PL, Luciano Zucco.
3: Quero ver se também o Gabriel, já falei com o Gabriel, por telefone, e ele se deixou à disposição, mostrando também o espírito de democracia que o cerca. Conversei com o governador Eduardo Leite, que também se deixou à disposição, e eu já pedi uma agenda com ele para conversar. Nós, durante a campanha, falamos de forma muito propositiva, mostrando o diagnóstico, mas sempre falamos que não era terra arrasada. Eu quero falar para vocês palavras escritas, porque a emoção toma conta deste momento. Quem ganhou essa eleição foi o povo gaúcho. E a ele, com ele e para ele, que eu dedico essa vitória. É uma honra e uma emoção muito grande ser eleito governador do meu amado Rio Grande do Sul. Eu tenho absoluta consciência do que aconteceu hoje e da responsabilidade que isso significa. Essa vitória em primeiro turno é histórica e eu recebo com muita alegria. Nós vamos festejar muito, sim, mas recebo também com muita responsabilidade. Eu venci, a Silvana venceu, o Marcel e o Sanderson venceram, nossa aliança venceu, a direita venceu. Mas o que venceu acima de tudo foi uma nova esperança, um desejo de prosperidade, um pedido para o Rio Grande ser grande de novo. Eleitoralmente, nós vencemos porque respeitamos o Rio Grande. Nós vencemos porque tínhamos o melhor projeto. Nós vencemos porque fizemos uma grande coligação. E aqui eu agradeço o Progressista, o Podemos, Partido Novo, o Republicanos, Democracia Cristã e, logicamente, o nosso PL. Nós vencemos porque não ficamos em cima do muro. Nós vencemos porque os gaúchos escolheram o nosso projeto e não o da esquerda. Mas quem venceu hoje foi o Rio Grande do Sul. Nosso passado, nosso presente e, principalmente, nosso futuro. E se a gente é bom de briga, a gente também é bom de união. A história já provou que quando o gaúcho se une, ninguém nos segura. Essa é a primeira convocação que eu quero fazer a todos os gaúchos. Um pacto de união pelo nosso estado. Não, um pacto de união, não para superar nossas diferenças, mas para tornar fortes naquilo que é comum a todos. Nós todos precisamos estar unidos pelo bem do Rio Grande. O Rio Grande pode mais, o gaúcho merece mais e nós vamos em busca disso. A campanha terminou hoje. Eu respeito meus adversários. Vou conversar com todos eles. Quero buscar suas sugestões. Agora somos todos Rio Grande. Não vamos antecipar nada, pois hoje é dia de festa. E nos próximos dias teremos muito trabalho antes de qualquer anúncio. Mas vocês podem estar certos. Nós vamos em busca de um novo ciclo de prosperidade para o nosso estado. O Rio Grande vai voltar a crescer. Recebi uma ligação do Flávio e acabei não atendendo. Quero saber como é que terminou lá as votações. Mas já... Não terminou? Mas já deixei à disposição da sua equipe. E nós vamos agora entrar numa campanha muito forte para eleger também Flávio Bolsonaro, presidente do Brasil. Eu não vou conseguir agradecer a todos, mas não posso deixar de agradecer primeiro a Deus, também a minha família, minha esposa Joyce, meus filhos Valentina, Teodoro e Antônia, minha mãe Cleusa, meu padrasto Kerber, a minha querida
4: vice-governadora Silvana Covatti. Ao meu querido amigo Sanderson, a esse craque que também está aqui, Marcel, aos partidos da nossa coligação, aos nossos conselheiros, às nossas equipes de coordenação, comunicação, gabinete, logística, mobilização, a todos que ajudaram a construir essa vitória histórica. E tenham paciência com alguns dos meus defeitos. Mas como ninguém faz nada sozinho, já quero antecipar que vou procurar montar uma grande equipe de governo. Vamos governar com os melhores! Espere de mim tudo o que tenho. Minha dedicação, minha alma, minha energia, meu amor por esta terra. Eu vou honrar essa gente, esse chão. Vamos, Rio Grande!
5: Luciano Zucco.
6: Está aí, portanto, a manifestação, então, do governador eleito aqui no Rio Grande do Sul. Em primeiro turno, Daniel Rodrigues.
4: Organizar a transição, mas, logicamente, temos ainda uma campanha nacional vigente. E aqui, na região sul, eu, o Jorginho... O Moro se elegeu? Eu, Jorginho e Sérgio Moro, dos três partidos, os três do mesmo partido, vamos entrar muito forte para eleger Flávio Bolsonaro.
7: Governador eleito, Bolívar Cavalar, do Jornal do Comércio. É, o senhor já disse...
4: Pois já a partir desta semana, nós vamos começar a organizar a transição... Mas, logicamente, temos ainda uma campanha nacional vigente. E aqui, na região sul, eu, o Jorginho... O Moro se elegeu? Eu, Jorginho e Sérgio Moro, dos três partidos, os três do mesmo partido, vamos entrar muito forte para eleger Flávio Bolsonaro.
7: Governador eleito, Bolívar Cavalar, do Jornal do Comércio. É, o senhor já disse, conversou com o governador Eduardo Leite sobre a transição. Gostaria que o senhor detalhasse como é que foi essa conversa, o que foi combinado. E se o senhor puder antecipar algum nome ou nomes que vão integrar esse processo de transição, seja do lado do atual governo, seja do seu governo, se já tem alguma definição nesse sentido.
4: A conversa com o governador foi muito respeitosa, ele me parabenizou. Logicamente que ele antecipou que não era um dia, não era uma conversa para a gente detalhar. Eu pedi uma audiência com ele, pedi para conversar, ele se deixou à disposição, foi extremamente respeitoso, nos parabenizou, mas logicamente que a gente não vai antecipar nada referente à transição ainda, como eu disse anteriormente. Vamos agora comemorar no dia de hoje, amanhã tem algumas entrevistas e ao longo da semana a gente organiza e comunica à imprensa.
5: 8:50, entrevista coletiva, primeira entrevista.
6: Está aí então, portanto, né, a coletiva, a manifestação do governador eleito aqui no Rio Grande do Sul em primeiro turno. É, Daniel Rodrigues, retomamos?
0: Isso, muito obrigado. O Zucco parou de falar por aí, Gilmar?
6: Acredito que sim. Deixa eu dar uma monitorada aqui.
0: Tá, vai nos avisando aí qualquer coisa, tá? A gente tá nesse trabalho também de produção, o Gilmar nos auxiliando, operando a mesa de áudio também nesse trabalho de produção, mas é uma fala, né, agradecendo aos seus eleitores e dizendo que o Rio Grande do Sul agora vai melhorar, inclusive ele faz o grito de guerra dele que foi durante a campanha eleitoral, né, a propaganda eleitoral, que é o Vamos Rio Grande, né, e foi assim que o Zucco terminou.
2: Quase sem voz, né, governador eleito, quase sem voz, devo imaginar, Daniel Lucas Rodrigues, o quanto ele tenha comemorado, né, quanto ele tenha dito Vamos Rio Grande, né.
0: E curiosamente, nas primeiras pesquisas eleitorais, ele estava atrás de Juliana Brizola. E ele consegue uma vitória acachapante, né? 26 pontos à frente de Juliana Brizola. Ele conseguiu virar o placar e, assim...
2: Com uma diferença, uma margem enorme. Bem boa, hein?
0: Exato.
1: Um grande mérito, né, de Luciano Zucco, sobretudo em relação ao seu correligionário na última eleição, Onyx Lorenzoni, né? Uhum. A gente teve uma candidatura muito mais moderada, né? Ele ele certamente utilizou a bandeira de Jair Bolsonaro, mas não era a bandeira dele. Ele, não que ele fosse candidato de si mesmo, mas ele não colocou Jair Bolsonaro, o Flávio Bolsonaro, à frente das propostas, à frente da sua candidatura no Rio Grande do Sul. Então, isso eu vejo um mérito de Luciano Zucco, né? Uma pessoa moderada. Não, a gente teve uma eleição em 2022, que a gente teve até aquele caso, né, do Onyx, que não cumprimentou o Eduardo Leite durante o debate. Então, uma postura bem diferente de Luciano Zucco, né? E, por outro lado, deixando um pouco de lado o mérito de Luciano Zucco, o demérito da candidatura PDT e PT, né? Que tabelou tanto com o Zucco durante o primeiro turno que deixou o Zucco na boca do gol. Então, acabou que as duas candidaturas focaram as suas críticas ao atual governo, representado pela candidatura do Gabriel Souza, e esqueceram de lutar entre si, por assim dizer. Mas a luta da Juliana era muito maior que a luta do Zucco. Então, o Zucco não precisava de tantos ataques à Juliana, porque ele sabia que mora num reduto que tem um bolsonarismo muito forte. Isso não aconteceu com Juliana Brizola, e junto com o PT vai à quarta eleição sem conseguir chegar ao segundo turno.
2: O nível de esforço foi menor, uma coisa importante. Tivemos uma atualização, mas rapidamente, só para dizer que me impressionou a qualidade, ou melhor dizendo, a quantidade inexpressiva de votos que fez a continuidade de governo do Eduardo Leite, né?
0: Gabriel Souza, né?
2: Muito baixa a votação.
0: Não conseguiu fazer o voto que foi de Eduardo Leite, que elegeu ele duas vezes, inclusive.
2: Exatamente.
0: Governador do estado.
2: E que tinha máquina, né?
0: Abaixo de 10%.
2: Exatamente.
0: A atualização para a presidência da República: 95,78% das urnas apuradas. Flávio Bolsonaro segue na frente. O candidato do PL tem 47,57% dos votos, 54.260.041 votos. Atualizou agora um pouquinho mais, vamos lá. Começa tudo de novo, passa a borracha e começa de novo. 96,04% das urnas apuradas. Flávio Bolsonaro, 47,55% dos votos, 54.403.316 votos. Lula tem 44,54% dos votos. Ele está fazendo 50.957.877 votos. Flávio Bolsonaro está 2,92 pontos percentuais à frente de Luiz Inácio Lula da Silva. Isso significa, numericamente, 3.360.596 votos. Teremos segundo turno para a presidência da República aqui no Brasil.
2: Agora não tem mais como voltar, né, Daniel? Agora isso, já está certo isso. Isso mesmo.
0: Já falar. O Gabriel Souza, que a Beverly comentou agora, né, que seria a continuidade do atual governo do estado do Rio Grande do Sul, o candidato do MDB, ele fez até o momento no Rio Grande do Sul 510.442 votos, tá? Ocupando a terceira colocação atrás do governador eleito, Luciano Zucco, e também atrás de Juliana Brizola, que terminou na segunda colocação. O Gabriel foi o terceiro lugar. Na região, somados esses municípios aí que estão aparecendo na tela, né? Caxias, Nova Petrópolis, Flores da Cunha, São Marcos, Vacaria, ele fez 24 mil votos. A melhor cidade foi em Nova Petrópolis, fez 8,37% dos votos. Esses os dados do candidato Gabriel Souza, do MDB.
2: Temos aqui informações que o Van Hatten já está falando também, né? Dando entrevista coletiva.
0: Vamos ouvir Marcel Van Hatten, senador eleito pelo Rio Grande do Sul.
6: Ainda está falando o Zucco, viu, Daniel? Mas ele já anunciou que vai passar o microfone para o Van Hatten na sequência.
0: Então podemos colocar Luciano Zucco mais e depois tu vai comandando daí, tá, Gilmar?
6: Ok, vamos lá então.
0: Pode comandar daí.
6: Vai falar então Van Hatten agora, senador eleito.
8: Parabenizar o Zucco aqui oficialmente, a gente já fez vários discursos, mas pela primeira vez estou parabenizando aqui esse meu irmão de caminhada, o Sanderson também. Acho que foi muitos se surpreenderam, mas para nós estava muito clara a estratégia desde o início, né, Zucco, de fazer uma campanha conjunta, até porque o tema do Senado nos preocupa demais,
9: e a gente precisava eleger os dois senadores alinhados e nós conseguimos fazer isso. O tema perguntado aqui da dívida do Estado certamente nos interessa a todos e nós vamos estar alinhados para, junto com o Zuco, resolver esse tema em Brasília. E o tema do conflito entre poderes, eu acredito que começa a ser resolvido hoje, de um jeito ou de outro, porque só de termos maioria no Senado formada para o ano que vem, já é uma sinalização do povo brasileiro contra todos os abusos, todas as perseguições, todos os crimes de responsabilidade e mesmo os escândalos de corrupção que estão permeando, né, a história de membros da corte que envergonha todo o Brasil. Então nós vamos trabalhar em conjunto com o governador Zucco.
5: São 8:58, agora sim, matematicamente, Ramon Nunes.
6: Muito bem, está aí então a colega também da imprensa que encerra aí, portanto, né, essa fala do Van Hatten, já manifestando aí, portanto, as suas primeiras falas, né? É isso então, Daniel Rodrigues, se você quiser retomar daí.
0: Perfeito, obrigado Gilmar, nesse suporte também na nossa produção. 8:59, eu preciso fazer um rápido intervalo, na sequência eu vou pedir para o Pedro passar aqui aquela informação dos deputados mais votados, né? O Pavanato e o Nicolas Ferreira, né? Depois a gente deu o intervalo, a gente passa aqui. Eleições 2026 para Dom Apio Pizzaria, a pizza sensação de Caxias. 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A gente já volta aqui pela Rede Tua Rádio.
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horas com 2 minutos e nós estamos de volta nessa cobertura especial das eleições 2026 e a apuração oficial em tempo real. Os resultados, voto a voto, do Tribunal Superior Eleitoral e com a ampla cobertura aqui da Rede Tua Rádio. 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Caso você tenha votado, tirou um cochilo de tarde, acordou só agora e está ligando a rádio, está nos assistindo pelo YouTube, saiba que vamos ter segunda.